0: Injustiça social.
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4: Olá, boa noite, essa é a Rádio Senado, eu sou Regina Pinheiro e te faço companhia por aqui. Na programação musical de Carlos Andrade, a gente ouve Nação Zumbi.

0: Em Brasília, 9:13.
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1: Esse foi Antônio Nóbrega, Olodumaré, Elba Ramalho, Eu Quero Botar Meu Bloco na Rua e ainda Nação Zumbi, o velho James Brown já dizia.
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0: Esse foi o som do grupo Kid Abelha, Eu Só Penso em Você. Cidade Negra, Girassol e ainda Roberta Campos, Mundo Inteiro.
1: Uma sessão especial do Senado celebrou nesta segunda-feira os 80 anos do Tribunal Superior do Trabalho. O fim da escala 6x1 e da precarização no mercado laboral foram defendidas durante o evento. Repórter Marcela Diniz.
2: Em 1946, o então Conselho Nacional do Trabalho passou a integrar oficialmente o Poder Judiciário e a se chamar Tribunal Superior do Trabalho. De lá até hoje, muita coisa mudou nas relações entre patrões e empregados. Terceirização, trabalho intermitente e outros tipos de contrato que não abrangem direitos que eram consagrados em outros tempos, como férias remuneradas e auxílio-doença. A tecnologia também impactou o mundo laboral. Diante dessa realidade, a Justiça do Trabalho precisa compreender os novos cenários e assegurar proteção ao elo mais fraco, o trabalhador. O presidente do TST, ministro Luiz Felipe Vieira de Mello Filho, comentou esse desafio.
3: A inteligência artificial, a automação, a economia digital e o trabalho intermediado por plataformas já fazem parte da realidade de milhões de pessoas. A própria noção de tempo e local de trabalho passa por profundas mudanças. A velha exploração do trabalho assume novas faces e desafia cotidianamente uma

0: é de distribuir justiça social.
1: O senador Paulo Paim, do PT do Rio Grande do Sul, defendeu que o Congresso aprove leis que garantam proteção trabalhista e o direito de viver para além do trabalho.
2: É urgente que o Brasil ponha o fim da escala 6x1 e promova a redução da jornada de trabalho para 40 horas semanais sem redução salarial. Isso é modernizar as relações de trabalho.
1: Ministros do TST já defenderam publicamente a aprovação da proposta de emenda à Constituição que acaba com a escala 6x1 e reduz a jornada máxima para 40 horas semanais. A PEC está na Comissão de Constituição e Justiça do Senado.
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4: Em Brasília, 9:28.
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0: Fechando o bloco, João Cavalcante, Besta é Tu, Baby do Brasil Assanhado e também Cartola, Sala de Recepção.
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0: Agora em Brasília, 9h40.
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5: Agora você ouve encontros de Leonel Laterza e Simone Guimarães.

0: Você ouviu Milton Nascimento e Marina Machado, Casa Aberta. Antes, Leonel Laterza e Simone Guimarães, Cruzada.
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0: Em Brasília, 9h53.
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0: Com relator definido, começa a análise da proposta que busca unificar políticas de segurança.
8: Além de trazer outras medidas que ajudem no enfrentamento da criminalidade.
0: Proposta que inclui o PIX na Constituição está pronta para votação em plenário. Eu sou Regina Pinheiro e este é o Boletim.leg. Relator definido, a proposta que altera a Constituição em matéria de segurança pública deve começar a ser analisada pelo Senado. Detalhes com o repórter Herman Kulitz.
8: A chamada PEC da Segurança Pública busca modificar a Constituição com o objetivo de combater com mais rigor o crime organizado, de ampliar a atuação da Polícia Federal, de criar polícias municipais, de aumentar os recursos para a segurança pública e para o sistema penitenciário, além de trazer outras medidas que ajudem no enfrentamento da criminalidade. Como destacou o relator da proposta, senador Rogério Carvalho, do PT de Sergipe.
9: Que a gente possa integrar os órgãos de segurança pública, municipais, estaduais e federal, que a gente possa integrar as inteligências e com isso ter mais financiamento e mais gestão da segurança pública, responsabilizando todos os entes federados e assim garantir ao povo brasileiro direito à segurança, à liberdade de ir e vir.
8: Após análise na comissão, o texto poderá seguir para o plenário do Senado, onde precisará de pelo menos 49 votos favoráveis em dois turnos para ser aprovada.
0: O Senado tem projetos em análise que buscam atualizar as regras para o sistema financeiro digital. Os textos tratam desde PIX até segurança de quem investe em ativos virtuais. Repórter Marcela Cunha.
10: No Senado, uma das propostas com a etapa mais avançada de análise é a que inclui regras sobre o PIX na Constituição. Pronta para votação no plenário, a PEC 65 determina que o Banco Central tenha competência exclusiva sobre o sistema de pagamentos instantâneos, garante a gratuidade do PIX para pessoas físicas e impede que a operação seja transferida a terceiros. A senadora Tereza Cristina, do Progressistas de Mato Grosso do Sul, afirmou que a medida também busca dar ao Banco Central estrutura para acompanhar as transformações tecnológicas nas operações.
11: Gente, o Pix, todo dia, quantas transações do Pix tem e a gente não tem funcionários no Banco Central para trabalhar essa modernidade que é o Pix, esse patrimônio do Brasil, mas falta gente para fiscalizar.
10: O Senado também discute medidas para proteger quem investe em criptomoedas e outros ativos virtuais. Um dos projetos exige que o dinheiro dos clientes seja mantido separado do patrimônio das empresas que oferecem esses serviços. Outra proposta busca combater as chamadas contas de passagem, usadas para movimentar rapidamente

0: rapidamente dinheiro obtido em golpes e outras atividades ilegais.
1: Dados preliminares do Tribunal Superior Eleitoral mostram que há 69 candidatas disputando vagas ao Senado em 2026. A repórter Raíssa Abreu tem mais detalhes.
2: O número de mulheres ainda é baixo na comparação com os homens. Elas representam 22% das candidaturas à Câmara Alta. Para a advogada e pesquisadora Isabela Martins, que analisou o impacto da violência política de gênero no Senado em sua tese de doutorado, esse percentual era esperado.
3: Existe um estigma de conservadorismo que vigora no Senado se comparado à Câmara dos Deputados, o que pode ser um peso de hábitos para se formar uma barreira à inclusão de grupos que não são dominantes, como, por exemplo, o público feminino.
2: Mas ela também vê sinais de mudança no ar.
3: É possível dizer que esse desafio, essa fissura no status quo, ela vem acontecendo também ano a ano. Então, a gente vê mais predisposição e mais circulação, principalmente, da figura feminina e da palavra feminina.
2: A bancada feminina do Senado tem hoje 15 senadoras. 5 delas são candidatas em outubro.
1: A Comissão de Assuntos Sociais promove audiência pública nesta terça-feira para discutir a proposta que institui agosto como o mês nacional de combate à desigualdade social e de enfrentamento à pobreza. A audiência deve contar com autoridades e especialistas e foi sugerida pelo senador Paulo Paim, do PT do Rio Grande do Sul. 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
1: Em Brasília, pontualmente, 10 horas.
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1: Excelente noite para você, ouvinte da Rádio Senado. Obrigada pela sintonia. Eu sou Regina Pinheiro e na programação musical de Carlos Andrade, a gente ouve Cássia Eller.

0: Ouvimos Letrux, Dado Villa-Lobos e Roberto Schilling, Índios, Titãs, A.A.U.U., antes, Cássia Eller, Billy Negão.
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0: Agora em Brasília, 10h12.
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0: Você ouviu Lenine, Do It. Juliana Linhares, Bombinha e também Zé Ramalho, Avuhai.
1: A Semana de Vivência Legislativa do programa Jovem Senador e Jovem Senadora 2026 terminou na última sexta-feira com a votação de propostas. Os estudantes aprovaram textos de prevenção à violência contra a mulher, apoio a estudantes imigrantes e letramento digital. Repórter Lana Dias.
2: O plenário do Senado Jovem aprovou três propostas que tratam de acompanhamento ao estudante imigrante, letramento digital e prevenção da violência contra a mulher. Cada um dos textos foi produzido e votado pelas comissões temáticas dos jovens senadores de 2026. O primeiro cria uma política nacional voltada aos estudantes imigrantes em situação de vulnerabilidade social. Entre outros pontos, a iniciativa prevê material adaptado e protocolos de combate a episódios de xenofobia, que é a discriminação contra pessoas de outros estados, regiões ou países. Outra proposta integra a atuação dos setores de educação, segurança pública e tecnologia no combate à violência contra a mulher. A jovem senadora Maria Eduarda Santos de Arruda, de Mato Grosso, saudou a aprovação do texto e destacou a presença feminina nesta edição.
3: A gente sabe que os índices de violência contra a gente é muito grande, seja violência física, moral e qualquer outro tipo de violência, e eu acredito que um trabalho em relação a isso é um grande passo dentro da nossa sociedade.
2: E ainda foi aprovado o projeto que cria a Política Nacional de Desenvolvimento Escolar e Cidadania, a chamada Juventude Sem Barreiras. Com ações de letramento digital, estimula a participação nos processos democráticos e ampliação de oportunidades educacionais e de trabalho. Ao final da sessão, cada jovem senador subiu à tribuna para expressar suas considerações finais. O representante de Rondônia, Maicon Monteiro da Silva, afirmou que a Semana de Vivência Legislativa foi uma lição de cidadania.
4: Essa semana também mostrou que a cidadania não é apenas votar. Cidadania é participar, é ouvir, é questionar, é propor e é ter coragem para ocupar os espaços onde as decisões são tomadas.
2: As três propostas serão analisadas pelos senadores da Comissão de Direitos Humanos e Legislação Participativa e poderão virar projetos de lei. Já o tema do concurso de redação do programa Jovem Senador de 2027 será O Brasil Delas, como ampliar a participação das mulheres nos espaços de poder.
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0: Agora em Brasília, 10h27. Boa noite, você ouve Vanessa da Mata.

0: Ouvimos a Orquestra Brasileira de Música Jamaicana Dancing Days, Nati Roots Andei Só e também Vanessa da Mata Vermelho. Em Brasília, 10h40.
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0: Na sequência, Jamilão.

0: Fechando o bloco, Moacir Luz, Briga de Família, Tereza Salgueiro, Lamento, antes Jamelão, Nervos de Aço. Dez e 51 em Brasília.
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0: Agora você ouve o encontro de Moreno Veloso e Nina Becker.

0: Você ouviu Ney Matogrosso, A Terra e o Pão. Antes, Moreno Veloso e Nina Becker. Um, dois e já.
1: Em Brasília, pontualmente, 11 horas.
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4: Olá, chegou a hora de atravessar o túnel do tempo para ouvir os sucessos eternos da música popular brasileira. Está começando o Rádio Vitrola comigo, Ronaldo Martins, e com Pedro Pincer. E aí, Pedro, preparado?
5: Preparadíssimo. O que você aprontou pra gente aí hoje?
4: Hoje nós vamos fazer uma estreia no nosso programa, porque alguns artistas estreiam aqui. Hoje vai estrear o Xande de Pilares.
5: Que beleza. Você gosta de um samba, de um pagode,
4: sabia,
5: né?
4: Eu gosto. O Xande de Pilares, que nasceu em Pilares. No bairro da...
5: É mesmo?
4: É, na periferia do Rio. E começou a fazer sucesso no grupo vocalista do grupo Revelação. Grupo de samba famoso. E depois seguiu a carreira solo. Ele nasceu em Pilares numa vila, né? Num morro da Chacrinha. Tocava cavaquinho. Na adolescência começou a cantar em bares, né? E ele ajudou a fundar o grupo Revelação em 92. Ficou mais de 20 anos e saiu para carreira solo.
5: Sim. E o Revelação agora parece que vai voltar aí para uma turnê de...
4: Mas com ele?
5: Com ele.
4: Ah, isso está na moda, né? Bem legal. Recentemente, o Xande gravou um disco, não sei se a gente chama mais de disco, de LP, só com músicas do Caetano.
5: Sim, discaço, inclusive.
4: Né?
5: Muitíssimo bom.
4: É. E eu resolvi escolher uma, são várias, só música legal, e escolhi para a gente ouvir Lua de São Jorge.
5: Ah, então vambora.
4: Lua de São Jorge com Xande de Pilares.
6: 23 de abril. Salve Jorge da Capadócia.

0: Você ouviu Benito de Paula, a música Amigo do Sol, Amigo da Lua. Eu tô com essa música separada, assim, não sei se você faz isso, eu vou separando músicas que vão surgindo quando eu abro o meu baú.
1: Sim.
0: Não, vamos ouvir no programa.
1: Deixa no cantinho aqui.
0: Deixa no cantinho. E essa tá no cantinho há muito

0: tempo, a gente nunca tinha ouvido essa canção aqui. Ela foi lançada em 84 e o Benito fez para homenagear o filho, o primeiro filho, Rodrigo Veloso, que tinha acabado de nascer. Ele fez a música para o filho.
1: Sim, você sabe que o Rodrigo Veloso hoje é produtor dos discos do Benito, quando ele faz disco
0: produtor
1: novo.
0: Produtor, e acho que ele até canta algumas coisas.
1: Acho

0: foi feita em homenagem ao filho. E é linda, a gente nunca tinha ouvido aqui, estava guardadinha para a gente ouvir. Amigo do Sol, Amigo da Lua, com Benito de Paula. E do Benito de Paula, nós vamos para Marina Lima. Uma canção, na semana passada a gente falou do Herbert Viana e da Paula Toller. Essa música que a gente vai ouvir é uma composição dos dois e que fala do fim do relacionamento deles.
1: Sim, é uma coisa meio Dalva e Erivelto dos anos 80, né? Eles acabaram terminando o relacionamento e jogaram muito em músicas que hoje tocam.
0: Mas fizeram uma música juntos, porque essa canção é feita pelos dois.
1: Sim.
0: O Herbert começou a fazer, quando eles tinham brigado, que tinham rompido mesmo, ele compôs a melodia e alguns versos, ele tinha feito uma parte da letra. A Paula Toller ajudou a finalizar.
1: Mas é isso, né? Que coisa moderna, né?
0: Coisa bom. Super moderna. É. Então, fizeram uma canção sobre o fim do relacionamento e essa canção estourou com a Marina Lima em 1985.
1: É, porque o Paralamas, em princípio, achou que, não, que a não música certo. Não tinha a ver com o estilo e tal, e aí vai, manda pra frente. Aí foi pra Marina.
0: Os integrantes da banda não gostaram,
1: nós.
0: Né? E é interessante que o Herbert encontrou casualmente a Marina, que estava preparando o disco dela. Né? Tinha essa coisa, hein, Cleber? Você tá preparando o disco, tá procurando música.
1: Isso.
0: E no encontro casual, ele mostrou pra ela a faixa e ela decidiu gravar. Vamos ouvir Nada Por Mim com a Marina Lima.

0: Esse foi Erasmo Carlos com a música Vem Quente Que Eu Estou Fervendo, um dos grandes clássicos do rock da Jovem Guarda, composta por dois ícones da nossa música também, Carlos Imperial e Eduardo Araújo.
1: O bom, Eduardo
0: O bom, Eduardo bom. O Carlos Imperial era produtor musical.
1: Sim, apresentador.
0: Apresentador de programa de televisão, isso, jurado em programa.
1: Isso.
0: Virou crítico musical. E eles fizeram essa música que o Erasmo gravou em 67. O título, né? Vem Quente Que Eu Estou Fervendo, eu não sabia disso. É uma expressão, assim, da roça que era usada em negociação de gado.
1: Eu também não sabia disso, não.
0: É, negociação de gado. E quando foram... Vem Quente Que Eu Estou Fervendo, leilão, negociação. E quando foram lançar a música, o Carlos Imperial, ele tinha a mania de criar polêmica como um instrumento de marketing.
1: Sim.
0: Ele era um marqueteiro. Então, no lançamento dessa música, ele criou uma fake news de que tinha tido uma briga dele com o Erasmo Carlos.
1: Caramba, você vê que fake news existem
0: pô,
1: 67 pra cá? 60 anos, olha aí.
0: E você sabe que aí ele foi encenar isso. Ele criou, vamos encenar, dentro do estúdio, com a presença de jornalistas. E eles saíram na briga mesmo.
1: De verdade.
0: Isso me lembra eu com meu irmão gêmeo. A gente brincava de quando era criança, de lutar boxe. E vira e mexe, o negócio ia pra briga de verdade. E minha mãe aparecia e completava. Com a chinela.
1: Que beleza. Entrava na briga também.
0: Ela entrava e acabava com a gente. Foi o que aconteceu com o Caso Imperial e o Erasmo Carlos. A gente então encerrou esse bloco com Vem Quente Que Eu Estou Fervendo. Daqui a pouco voltamos, hein?
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4: Agora em Brasília, 11:18.
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0: Voltamos com Rádio Vitrola. A gente vai começar esse bloco com uma música que é uma composição do Ivan Lins com

0: Vitor Martins, já cansamos de falar aqui, que é uma das
1: grandes duplas
0: mais prolíficas, sim, assim, em termos de produção. Dúvida. A canção se chama Atrás Poeira. E a gente vai ouvir uma versão do Sá e Guarabira, a dupla que não existe mais, né? O Luiz Carlos Sá, que é o Sá, ele contou que em um encontro com o Ivan Lins, ele começou a tocar Atrás Poeira, de improviso. E ele disse que sim, foi amor à primeira vista. Eles falaram, nós temos que gravar essa música porque ela parece muito com o nosso estilo, que é o estilo chamado de rock rural, né?
2: Sim.
0: Esse estilo de Zé Rodrigues, Sá e Guarabira e outros. E aí, eles gravaram a canção que depois entrou como trilha da novela Ana Raio e Zé Trovão na Rede Manchete em 1990.
1: E você sabe que essa música, o Atrás Poeira, depois de muito tempo, tá voltando a ser executada pelo Ivan Lins nessa turnê de 80 anos que ele tá fazendo.
0: Ele tá cantando Atrás Poeira?
1: Tá.
0: Não, porque é uma música linda, linda, linda. Acho que talvez nossos ouvintes não conheçam alguns pelo título, mas vamos ouvir agora. Preste atenção nessa música. Que música maravilhosa na interpretação de Sá e Guarabira, Atrás Poeira.

0: Você ouviu Oswaldo Montenegro com a música Sem Mandamentos? Não sei se você sabe, mas essa canção está no primeiro compacto da carreira do Oswaldo Montenegro, foi lançado em 75 pela Som Livre. Para os mais novos, a gente explica. Compacto era um disco de vinil pequenininho que tinha duas ou no máximo quatro músicas, né? Duas de cada lado.
1: No máximo.
0: É, às vezes era um disco lançado antes de um LP que viria depois.
1: É uma versão antiga do famoso single.
0: Isso. O single hoje, né? Que é o lançamento de uma canção. E é uma música bem legal, cara. Ela foi lançada no primeiro LP dele, em 75, mas ele já era um artista, cantor, e até ator, porque ele fazia musicais.
1: Da cena teatral.
0: Isso. Então ele era um artista do teatro, que cantava, né? E mesmo depois que ele entrou na carreira de cantor, ele continuou fazendo musicais.
1: Não à toa, foi conhecido como Menestrel, né? Menestrel. Porque ele sempre teve essa relação umbilical com o teatro.
0: Então, quando eu falo que é o primeiro compacto dele em 75, como cantor, mas ele já estava... já era um artista até reconhecido, né? Na cena teatral. Então a gente ouviu o Oswaldo Montenegro e dele vamos para o Raul Seixas.
1: Olha, que maravilha esse Rádio Vitrola, né? Você vai do Oswaldo Montenegro para o Raul Seixas.
0: Raul Seixas, do álbum Gita, de 1974, a canção O Trem da Sete, que são memórias, assim, reais, né? Memórias reais.
1: Biográficas.
0: Biográficas, essa é a palavra que eu queria. São memórias biográficas do Raul Seixas, da infância dele, lá na Bahia. E ele tinha, a família tinha um sítio na cidade de Dias d'Ávila, onde eles iam passar feriado. Ele era de uma família de classe média e tinha um trilho de trem, uma linha de trem que passava lá perto. Antigamente tinha trem no interior do Brasil inteiro.
1: E fora isso.

0: isso, o pai dele era engenheiro e trabalhava com estrada de ferro. Com então era uma coisa que era, né, inerente à realidade dele.
1: A realidade dele. Então ele fez a música O Trem das Sete, e que tem referências assim ao ocultismo, aquele misticismo que o Raul sempre teve.
0: É, né? O disco Guita em si é praticamente fala muito disso, né?
1: É.
0: Até a capa é uma coisa meio misteriosa.
1: Eu acho que é o segundo disco dele. Acho que o primeiro disco dele foi...
0: É o Krieger Ramandolo.
1: Em 73, Guita em 74, né?
0: Isso.
1: Mas não lançou tantos outros depois. Ele ficou até o início dos anos 80 ali, né? Mas...
0: É, faleceu muito cedo, né? Morreu novo pra caramba, mas deixou aí vários clássicos aí que nos obrigam a tocar... Pede pra tocar Raul em qualquer lugar, né?
1: Vamos tocar Raul, então. O Trem das Sete, Raul Seixas.

0: Você ouviu Marcelo Genesi, a música Um Sonhador? Agora eu fui longe, cara. A gente nunca tinha tocado Marcelo Genesi aqui.
1: E ainda mais cantando um clássico de Leandro Leonardo.
0: Marcelo Genesi nasceu em São Paulo, ele construiu uma carreira tocando sanfona do pai, com a nova MPB. Então ele toca sanfona, né? Inspirou do pai, que era sanfonista. E é um cara dessa pegada paulistana. E essa música que a gente ouviu, Um Sonhador, ela é um clássico, como você disse, né? Do
1: Leandro Leonardo,
0: mas composta pelo César Augusto e pelo Pisca.
1: Pisca é um dos grandes compositores sertanejos aí.
0: Não só sertanejo, porque tem música do Pisca também na MPB romântica
1: e
0: popular dos anos 80.
1: É verdade.
0: Mas muita música de sertanejo, junto com César Augusto, que também faz não sertanejo.
1: Sim.
0: Né? E essa música foi gravada por Leandro Leonardo, assim, arrebentou. E a gente ouviu uma releitura do Marcelo Genesi, né? Que é uma... Ele traz aquela coisa do shot, né? Ele incorpora que é um pouco da música dele nesse sertanejo, né?
1: Isso.
0: Muito legal. Bom, encerramos esse bloco. Daqui a pouquinho voltamos, hein?
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4: Em Brasília, 11:37.
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3: Estamos de volta com Rádio Vitrola. Ó, no bloco passado, teve um clássico sertanejo.
4: Eu quero dizer que eu tô emocionado com a música que ele vai anunciar agora.
3: Outro clássico, gente. A Boate Azul. Composta em 63 pelo Benedito Seviero e Aparecido Tomás de Oliveira. A história dessa música é muito interessante. É um show. Ele foi fazer um show em Apucarana, no Paraná. E foi quando morreu o Papa João XXIII.
4: Tá.
3: Em 63.
4: Perfeito.
3: E proibiram de ter show. Proibiram, porque, não, por causa da morte,
4: não,
3: do
4: morreu
3: Papa.
4: Morreu o Papa. Que
3: morreu
4: tá
3: o Papa.
4: Que, claro.
3: Ele foi para uma boate. Porque não ia ter show?
4: Não ia ter show, eu vou tomar uma.
3: Eu vou tomar uma. O show foi cancelado em 1963. A polícia proibiu a abertura do local. O público já estava lá. Foi mandado embora. Ele foi para uma boate.
4: É, e como é que chamava a boate?
3: Boate Azul.
4: Não, é não. Blue Night.
3: Blue Night.
4: Blue Night. Aí, por conta disso,
3: a boate azul. Blue Night. E o primeiro verso é esse, né? Sair de que jeito, se nem sei o rumo, para onde eu vou?
4: E
3: essa música é clássica.
4: Espetacular,
3: meu sogro ama essa música. Isso aqui vai em homenagem a ele.
4: Eu não sou seu sogro, não, mas eu também amo.
3: Que muita gente gravou.
4: Sim.
3: Nós vamos ouvir Raiz, com Milionário José Rico, Boate Azul.

0: Esse foi Paulinho Nogueira, a música Menina, linda, linda, linda. É, foi gravada no álbum de estreia do Paulinho Nogueira em 1970. É, Paulinho Nogueira nasceu em Campinas, São Paulo, em 1927. É um autodidata, mas que, assim, se transformou num grandíssimo instrumentista, viu?
1: Não, dava aulas aí para um monte de
0: gente. Aulas pra gente famosa. É. E ele, mais do que isso, ele inventou um instrumento, que é a craviola.
1: A craviola é invenção do Paulinho Nogueira?
0: Do Paulinho Nogueira. Pra quem não sabe, a craviola é um modelo diferentão, peculiar, de violão acústico, com 12 cordas e tem um corpo meio assim, arredondado, o corpo do violão.
1: Isso.
0: E você falou que ele foi professor de muita gente, ele deu aula pra ninguém menos que o Toquinho.
1: Que é um baluarte do violão.
0: Um dos grandes violonistas brasileiros. É. O Paulinho Nogueira deu aula pra ele. E o Paulinho Nogueira teve uma carreira não tão assim produtiva como cantor.
1: Sim.
0: Essa música que a gente ouviu é, talvez tenha sido
1: o grande sucesso
0: dele.
1: Até porque essa música estava no Irmãos Coragem, né?
0: Novela Irmãos Coragem, na versão lá.
1: Exatamente.
0: Irmãos Coragem não teve remake, não, né?
1: Teve, claro que teve.
0: Mas ela estava na versão original.
1: Estava na versão original. Da Índia Potira.
0: Nos anos 70, né?
1: Isso.
0: Muito legal.
1: E essa música depois foi gravada pelo Netinho.
0: Netinho, o cantor?
1: Netinho, do pagode. Não do pagode, o baiano.
0: Ah, o baiano.
1: Que cantava Mila. O Mila.
0: Do Axé.
1: Do Axé, exatamente. Ele gravou Menina também com um estrondoso sucesso na década de 90.
0: Muito legal. Bom, do Paulinho Nogueira, vamos para Daniela Mercury, já que a gente fala.

0: falou do mundo do axé, né?
1: Olha.
0: Daniela Mercury com a música Crença e Fé, que é um grande sucesso da Axé Music, lançado pela banda Mel em 91. Daniela Mercury era
1: contemporânea dessa galera.
0: Dessa galera toda, né? Que exalta a resistência, identidade negra, Ileaê, a cultura, a religiosidade.
1: O sincretismo baiano, né?
0: E essa faixa ajudou a consolidar, inclusive, a banda Mel lá no início dos anos 90. Vamos ouvir Crença e Fé com Daniela Mercury.

0: Essa foi Elba Ramalho, a música Banquete dos Signos, que é composta pelo primo dela. Quem é o primo dela?
1: Senhor José Ramalho.
0: José Ramalho, que foi lançado primeiro por ela. Eu acho que o Zé Ramalho gravou depois.
1: Gravou, com certeza.
0: Mas foi lançado originalmente por ela em 1980, no segundo álbum de estúdio, que é chamado Capim do Vale.
1: É um disco que eu não conhecia, não. Interessante, que não sabia que essa gravação estava nesse disco.
0: E o Zé Ramalho só gravou depois.
1: Só depois, né? Com até mais sucesso do que ela, eu diria.
0: Mais com ele. Show do Zé Ramalho tem que ter essa música. Sim. E sem dúvida, fez mais sucesso com ele, né? Muito legal. Com a Elba, encerramos esse programa. Na semana que vem, voltamos. E semana que vem é programa especial, hein?
1: É verdade, um especial de 150 edições do nosso querido Rádio Vitrola.
0: 150 edições, na próxima semana vamos ter uma surpresa.
1: Temos uma seleção
0: musical especial, né?
1: É verdade, a gente só vai ouvir, vai ser uma beleza.
0: Então, aguardem semana que vem, programa número 150. 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Até semana que vem, pessoal.

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2: Agora em Brasília, 11h58.
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7: Em Brasília, meia-noite.
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7: Uma ótima madrugada para você que sintoniza a Rádio Senado. Eu sou Ricardo Nakaoki, em sua companhia, apresentando a programação musical de Gilberto Amorim. Abrindo a hora, você fica com Zé Ibarra.

0: ouvimos Marcos Valle e Carlos Lira, Gente. Antes, Beca Perré e Gabriel Gonte, Contigo. E abrindo a hora, Zé Ibarra, Da Menor Importância.
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3: Na sequência, Ana Carolina e Seu Jorge.

0: Fechando o bloco, Marina Sena, Por Suposto. Antes, Skank, Mil Acasos. E ainda, Ana Carolina e Seu Jorge, É Isso Aí.
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0: Brasília, meia-noite e 22 minutos.
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3: Na sequência, Avoir, JP e Bruna Black.

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0: Ouvimos Ana Rato, Passa em Casa, antes Martinho da Vila, Café com Leite, e ainda Avoá, JP e Bruna Black, Ludo Real.
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0: Os blocos afro contribuem para levar consciência social e de raça ao Carnaval da Bahia, o estado brasileiro com a maior proporção de população negra.
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0: Marcados pelo som dos tambores e pelo visual afro, os primeiros blocos surgiram nos anos de 1970, antes do fenômeno comercial da Axé Music, carregando valores como a solidariedade, a luta contra o racismo, o respeito às religiões.

0: regiões de matriz africana, o reforço da autoestima e a valorização da beleza e da ancestralidade negra.
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0: Entre os pioneiros deste fenômeno de afirmação da negritude estão os blocos Olodum e Ilê Aiê.
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0: O Ilê Aiê é considerado o primeiro bloco afro da história, criado em 1974 apenas por pretos. Teve como inspirações os movimentos Black Power e Panteras Negras e a luta contra o colonialismo na África, representando uma resposta ao racismo no Carnaval de Salvador, com foliões de maioria branca até então.

0: Com um propósito semelhante, 5 anos depois, surgiu o Olodum, que de tão reconhecido mundialmente, foi tombado pela ONU como Patrimônio Cultural Imaterial da Bahia. Entre as marcas do grupo está a promoção de atividades culturais socioeducativas, como uma escola de tambores. Isso sem falar que foi ali que surgiu o samba reggae. Tanto o Olodum quanto o Ilê Aiê existem até hoje e foram apenas o começo do fenômeno, que depois viu surgir inúmeros blocos, como Malê de Balê, Bancoma, Muzenza, Cortejo Afro, Didá e Araqueto. Outro nome importante na luta dos povos pretos no carnaval baiano é o Afoxé Filhos de Gandhi, que não é considerado um bloco, e sim um candomblé de rua, um espaço sagrado em meio ao profano, com batuques mais lentos e cânticos na língua africana Yorubá. O Afoxé Filhos de Gandhi é ainda mais antigo que os primeiros blocos afro dos anos 70. Foi criado por estivadores em 1949, um ano depois do assassinato do pacifista indiano Mahatma Gandhi, que inspira o grupo no nome, no figurino e nos ideais de paz.
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0: Agora ouviremos uma canção que traduz a afirmação da negritude nos blocos afro da Bahia. Que bloco é esse? Com Ilê Aiê.
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0: Acabamos de ouvir o bloco afro-baiano e Lê Aê, na música Que Bloco É Esse? Composição de Paulinho Camafeu.
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0: Agora em Brasília, 12:41.
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0: Fique agora com Rita Lee.

0: Fechamos a hora com Ira, Girassol. Antes, Marina Lima, Charme do Mundo. Também ouvimos Nando Reis e Dois Reis, Lanterna dos Afogados. E ainda Rita Lee, Mania de Você.
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2: Em Brasília, uma hora em ponto.
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4: Eu sou o Thiago Medeiros e você ouve agora as principais notícias do Senado Federal. A chamada PEC da Segurança Pública vai começar a ser analisada pelo Senado. A proposta prevê mudanças na Constituição para fortalecer o combate ao crime organizado, ampliar a atuação da Polícia Federal, criar polícias municipais e aumentar recursos para a segurança pública e o sistema penitenciário. O texto será discutido primeiro na Comissão de Constituição e Justiça, sob relatoria do senador Rogério Carvalho, do PT de Sergipe. Ele defende a proposta.
5: Para que a gente possa aprovar definitivamente uma emenda constitucional que defina claramente o financiamento do sistema prisional brasileiro, que a gente possa integrar os órgãos de segurança pública, municipais, estaduais e federal, que a gente possa integrar as inteligências.
4: Uma sessão especial do Senado celebrou os 80 anos do Tribunal Superior do Trabalho. Durante o evento, senadores e representantes da Justiça defenderam o fim da escala 6x1 e o combate à precarização do trabalho. O presidente do TST, ministro Luiz Felipe Vieira de Melo Filho, destacou que a tecnologia e as novas formas de contratação estão transformando as relações trabalhistas e exigindo novas formas de proteção ao trabalhador.
6: A própria noção de tempo e local de trabalho passa por profundas mudanças. A velha exploração do trabalho assume novas faces e desafia, cotidianamente, o mistério de distribuir justiça social.
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2: Uma ótima madrugada para você que sintoniza a Rádio Senado. Eu sou Ricardo Nakaoki, em sua companhia, apresentando a programação musical de Gilberto Amorim. Abrindo a hora, você ouve Leila Pinheiro.

0: Ouvimos Gracinha Leporassi e Sérgio Mendes, Trilhos Urbanos. Antes é Renato, Insônia. E abrindo a hora, Leila Pinheiro, Bêssame. 1h14 pelo horário de Brasília.
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0: Na sequência, Cassiano.

0: Fechando o bloco, Lenine, Já Que Sou Brasileiro. Antes, Simone, Haja Terapia. E ainda, Cassiano, Coleção. Agora em Brasília, 1h26.
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0: Fique agora com Diogo Nogueira.

0: Ouvimos Orquestra Bamba Social, Tiago Nacarato e Denise Machado, Forças da Natureza. Antes, Elza Soares, Lata d'Água. E abrindo o bloco, Diogo Nogueira, Tá Faltando o Quê?
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0: Agora em Brasília, 1h41.
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0: Fique agora com Jorge Helder e Rosa Passos.

0: Fechamos a hora com Daúde e Lê Aê. Antes Mosca, tudo que acontece de ruim é para melhorar. Também ouvimos Celso Fonseca, Satélite Bar, e ainda Jorge Elder e Rosa Passos, Inocente Blues.
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0: Em Brasília, 2 horas em ponto.
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1: Uma ótima madrugada para você que sintoniza a Rádio Senado. Eu sou Ricardo Nakaoki, em sua companhia, apresentando a programação musical de Gilberto Amorim. Abrindo a hora, você ouve Jorge Benjor.

0: Ouvimos Gonzaguinha, Espere por mim, Morena. Antes, Raquel Reis, Jorge Ben. E abrindo a hora, Jorge Benjor, Minha Teimosia, Uma Arma para Te Conquistar. Em Brasília, 2:10.
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2: Fique agora com Paula Santoro e Toninho Horta.

0: Fechando o bloco, Maria Rita, Tá Perdoado. Antes, Toquinho, Bom Tempo. E ainda Paula Santoro e Toninho Horta, Segue em Paz.
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0: Agora 2:22 em Brasília.
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0: Fique agora com Maciel Salu.

0: Ouvimos Fran e Chico Chico, Árvore. Antes, Ed e Isaar, Rainha Matamba. E abrindo o bloco, Maciel Salu, Laço de Amor.
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2: 2h35 em Brasília.
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0: Ouvimos Cris Delano, Sonho de Válvulas. Antes, Quarteto Jobim Morelenbaum, A Correnteza. E ainda Os Cariocas, Diz que Fui Por Aí. Agora em Brasília, 2h45.
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0: 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Na sequência, Zé Luiz Maziotti.

0: Fechamos a hora com a Orquestra Crioula, Rio Meu Amor. Antes, Clara Sandrone, Tem Dó. Também ouvimos Pretinho da Serrinha e Quarteto em Si, Para Todos. E ainda Zé Luiz Maziotti, Bastante. Agora em Brasília, 3 horas em ponto.
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3: Você está na Rádio Senado, estamos começando mais um Escala Brasileira e hoje Escala Brasileira recebe Marlene Souza Lima. Ela é guitarrista, violonista, compositora e arranjadora. Tem uma trajetória marcada pela fusão entre jazz, música brasileira e, claro, cultura pop.

0: Mulher preta em um universo historicamente masculino, ela transforma a guitarra no seu instrumento de identidade, seu instrumento de expressão e, claro, de liberdade. Marlene Souza Lima, seja bem-vinda à Escala Brasileira. Saudações!
1: Olá, Renato, caros ouvintes do Escala. Um prazer estar aqui batendo esse papo com vocês.
0: Ah, que bom. É uma alegria grande, é uma honra muito grande ter uma pessoa, uma instrumentista do teu nível, do teu quilate aqui na Escala Brasileira. Queremos hoje conhecer um pouquinho mais sobre tua história, tua trajetória e, claro, queremos ouvir tuas músicas com mais profundidade, Marlene. Agora, você nasceu, Marlene, numa família de músicos, né? Escolheu a guitarra jazz como principal forma de expressão, né? Em que momento você percebeu que esse instrumento seria a sua voz? Seria a guitarra e não o piano? Seria a guitarra e não a flauta, né? Quando foi que você percebeu que a guitarra era para você, assim, um caminho sem volta?
1: Olha só, Renato, eu acho que é alguma coisa cósmica, porque na minha época de nascimento, a guitarra não era, assim, um instrumento muito divulgado. Mas eu queria tocar guitarra, eu não queria tocar. Uma vez até tentei tocar o saxofone do meu pai, que meu pai, sim, é um grande saxofonista. Aí tentei tocar o saxofone, aí não senti nada, porque é muito difícil ter a tal da embocadura. Mas a guitarra, eu sempre tive vontade de tocar guitarra, e quando a minha irmã recebeu, ganhou um violão do meu pai, eu falei assim: não, eu vou começar a partir daqui, porque eu vou chegar até onde eu quero. Então, acho que não fui eu que escolhi a guitarra, acho que a guitarra que me escolheu.
0: Uau, uau. E o jazz, né? Fala pra gente sobre o jazz. Como é que esse estilo de música que tem essa coisa da liberdade, da fusão, do improviso, quando foi que você caiu nesse caldeirão? Fala pra gente.
1: Então, meu pai é músico, saxofonista. Ele tocava jazz, criava umas frases assim, mesmo sem tocar instrumento de harmonia, como ele mesmo falava. Mas ele tinha um desenvolvimento, umas ideias muito interessantes assim, né? Quando eu era criança, eu não sabia disso, mas eu ouvia aquele som, achava fantástico. E a minha mãe, mesmo sem ser musicista, ela tinha um gosto muito bacana, que ela ouvia jazz, ouvia bossa nova, e eram as músicas, os estilos que ela apreciava muito. Então, em casa, a gente costumava ouvir música instrumental. Tanto é que até hoje, para ouvir música com letra é bem difícil, porque toda a minha viagem, que eu penso, né, que eu acredito que seja uma forma, é uma coisa minha, eu sei que muita gente vai, tem outras pessoas que vão de forma diferente, mas para mim a música, a mensagem, ela sempre é pela melodia. A harmonia, o conjunto de harmonia, melodia, isso que faz eu viajar. Então, em casa, a gente ouvia bastante música instrumental, era o tipo comum. Então, até por conta disso, não teria como eu escolher outro estilo musical, né? Que jazz, pra gente, era uma música bem popular. Bossa Nova era uma música bem popular. Então, eu sempre gostei bastante, sempre tive interesse assim, de entender o que aquelas notas estavam causando no improviso. A pessoa cria na hora mesmo, é ali saindo mesmo do, entre aspas, no supapo, né? Ou tem uma estrutura. E mais tarde que eu fui saber que tinha uma estrutura que a gente tem que estudar até para chegar, para conseguir se desenvolver no, na improvisação. Mas o jazz sempre foi uma coisa, um som muito comum em casa, na família.
0: Uau, então você cresceu numa atmosfera onde o jazz estava ali, dando a possibilidade para você respirar, beber dele, né? E essa coisa da música instrumental, o Nelson Faria, o tio, estava falando num workshop, né? E isso aí, várias outras pessoas já comentaram, que a música é uma linguagem, né? E ela é universal, né? Você é a única linguagem onde você não existe barreira de nação, né? Você toca aqui o alemão, o japonês. É claro que existe o sotaque, né? O sotaque brasileiro, o sotaque, enfim, de vários países. Mas queremos ouvir você, Marlene. Qual a primeira música que você escolhe aí da tua carreira, da tua trajetória, para a gente começar aqui o nosso encontro?

0: pode ser o Na Paz. Essa música eu fiz pro meu pai e graças a Deus ele ouviu em vida, né? E ele gostava bastante. E essa música ela tem uma linguagem brasileira, porque o meu pai ele fazia essa mistura de música brasileira com jazz. E tem uma parte dessa música que eu me lembro de quando era criança, ouvi aquela música, Acorda Maria Bonita, acorda para fazer o café. Então tem uma coisa que é meio uma junção de uma linguagem que meu pai tocava lá. Então tem isso da música do samba, meio requebrado.
1: Uau, uau, que lindo isso, que lindo. Vamos ouvir então.

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1: Pelo horário de Brasília, 3 horas e 17 minutos.
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3: Epitácio Pessoa foi eleito presidente em 1919 sem nem sequer estar no Brasil. 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Tanto Epitácio quanto Rui Barbosa, seu adversário na corrida presidencial, eram senadores. No começo da República, os cidadãos iam às urnas, mas quem realmente decidia o presidente eram as elites políticas dos estados mais fortes. Elas recorriam a todo tipo de fraude eleitoral para dar vitória ao candidato oficial.
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5: Encomenda senador Abdias Nascimento é entregue a 5 personalidades que tenham oferecido proteção e promoção relevantes para a cultura afro-brasileira. 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
7: Você está na Rádio Senado, você está ouvindo Escala Brasileira. Quero mandar um abraço para a galera de Aracaju, que nos acompanha em 103,9, a galera de Belém, que nos ouve em 101,5, você que está em Boa Vista, escuta a Rádio Senado em 98,3. Hoje estamos aqui conversando com a queridíssima Marlene Souza Lima. E que conversa boa, que conversa boa. Marlene, seu trabalho mistura, né? Funde, faz aquela salada linda, né? E deliciosa de jazz, samba, baião, balada, música brasileira, uma pitadinha de música pop e tal. Como é que você escolhe as referências? Ou quais são as suas referências na guitarra, né? Para você construir sua identidade, de que fontes você bebe, de que fontes você bebeu, Marlene? Claro que a gente sabe que tem o dedinho do teu pai aí, né? A questão familiar é muito importante, você já citou isso e a gente percebe isso na tua música, mas tirando isso, né? Quais as fontes, quais os ares que influenciaram aí as tuas cores musicais?
8: Aí começa quando você falou até mesmo a respeito do... Fala que do meu pai influenciou, né? Então, como meu pai era saxofonista, teve uma época que a gente ouvia bastante trabalho de saxofonista. Então, James Moody, um grande saxofonista. Coltrane, chega também. E em casa... Uma época tinha um álbum do Vitor Assis Brasil, e nesse álbum, além do Vitor Assis da banda, tinha Paulo Russo e o Hélio Delmiro. Aí que eu me lembro que ganhei até uma guitarra do meu pai, porque eu acho que supostamente eu tirei o solo, que eu falei, aqui pai, essa música aqui eu tirei o solo. Eu sei que eu tirei, assim, devo ter tirado bem mal. Mas ele ficou tão assim, feliz de ter tirado um solo do Hélio Delmiro, aí que ele me deu a guitarra, né? Então aí, Hélio Delmiro tem, eu tenho influência dele, que é Hélio Delmiro, fantástico, grande músico. Todas essas pessoas que você

0: citar, eu sei que são grandes mestres. Então, Tete Metheny, Toninho Horta e bastante Scofield. Eu gosto muito de Scofield, até por ele ser muito a linguagem dele, né? Porque o Scofield, ele tem uma liberdade na maneira de ser. O timbre dele, você já sabe que é Scofield, a maneira como ele toca, você sabe que é Scofield. E não só Scofield, todos esses que eu citei, mas Scofield, eu penso que ele é muito autêntico. Que sempre foi muito autêntico, assim. E ele tem um trabalho que é muito impressionante. Então, essa. E claro, né? Wes Montgomery, sempre achei maravilhoso. Até hoje, se ouve, você fala, gente, cara, lá atrásão, estudava à noite, os baixinhos, para não incomodar a família. E o que que ele fez para jazz é impressionante. E claro, né, o papão George Benson, que consegue aliar técnica, bom gosto, simpatia, tudo, e ser famoso dentro do jazz, de quem ama jazz, quem ama música instrumental.
1: Então, você citou o Scofield, né? Que você escuta, você já sabe que é o Scofield. O que a gente pode encontrar no teu som, no teu timbre, para perceber, cara, é a Marlene. Como é que você conseguiu lapidar o teu timbre de guitarra, o teu fraseado de guitarra, para que, né, não fosse o Elio Delmiro, para que não fosse apesar das influências, não fosse o George Benson, mas a Marlene Souza Lima. Como é que você lapidou essa tua identidade, Marlene?
0: Olha só, eu penso que foi da mistura de tentar, porque quando a gente está começando a estudar a improvisação, pelo menos foi meu caso, eu tirava umas frases, eu tirava muita coisa do Pat Metheny. Às vezes eu ouço e falo assim, nossa, tem coisa aqui que eu me lembro dele. Lembro do Pat, mas não é a mesma coisa, mas eu lembro a forma como eu articulo, né? Então, nesse tentar imitar, e pelo caso de eu seguir imitar, aí de repente fui criando, meu, sabe aquela coisa? Que tem gente que consegue ser cover. Eu vejo gente que tira, quando tá tirando as músicas, ela tira igualzinho, ela faz igualzinho. E uma época eu falava, poxa, eu gostaria de fazer assim, igualzinho. Aí depois você fala assim, nossa, graças a Deus que não foi assim, porque nesse tentar, fui fazendo, não era bem aquilo. Aí foi ficando a minha linguagem. Aí depois a mistura, um pouco de Tense Metheny, um pouco de Wes Montgomery, um pouco de George Benson, mas isso tudo um pouco só, porque foi meu turno, foi exatamente. Aí nisso juntou e se transformou no som que eu faço, né? E eu acho que foi muito bom.
1: Eu ouvi alguém falando outro dia, né, que em tempos de inteligência artificial, que a imperfeição seria um grande ativo, né? Porque a IA, ela faz tudo certinho ali, tudo afinadinho, nem zero erros. Mas nós humanos, a gente é imperfeito, né? Por natureza, a nossa vida não é perfeita, né? E acaba que quando você fala que você, por não conseguir fazer com perfeição aquilo que os teus heróis faziam, acabou gerando quem você é. Isso é lindo demais, cara.
0: E é esse lance mesmo que você falou, a inteligência artificial vai causar esse desgaste, porque vai ficar tudo tão perfeito, né? Ouve uma música de inteligência artificial, é tudo perfeito, o som, né? Mas não tem esse lado, não vai ter esse lado humano, e não vai ter esse lance do reciclar, do liquidificador, de que uma coisa que misturou, que caiu em outra. E dessas pesquisas, né, a inteligência artificial, ela está chegando aí. Quando ela está para ajudar, ela é muito interessante. Mas as pessoas têm que tomar cuidado com a mão, senão o negócio vai ficar muito estranho. É igual esses flyers que eu tenho visto no Instagram. Bato o olho quando é de inteligência artificial, eu falo assim, ai meu Deus, fica aquele meio marrom, meio por coisa assim. Você já sabe, já define que é um flyer de inteligência artificial. Aí quando eu vejo um que é feito, mesmo ali para a pessoa, pode estar até torto aqui. Então você fala, ah, gente, as vistas agradecem, né?

0: E fica tudo muito padronizado, né? Fica tudo muito igual, né? Porque ela segue ali aquele padrão. E quando você faz isso, pega as tuas influências e cria uma coisa nova, porque existe você ali no processo, né? Você ali, existe a tua história, existe a tua composição química, existem os teus músculos, os teus nervos, que não são os mesmos do Pet, não são os mesmos do Scofield, nem do Hélio Delmiro. Então, quando você pega aquilo tudo e mistura com você, é uma coisa nova. A inteligência artificial, ela pega e mistura tudo e não traz a coisa nova.
1: Mas é verdade. Não, ainda tem esse caso, Renato, que até, não sei se você deve ter assistido o Djavan falando numa entrevista, quando ele começou, teve um produtor que falou: nossa, tua música aí, assim, por que que você não entra no outro patamar? Graças a Deus que o Djavan não ouviu o que que esse produtor falou, porque senão a gente não teria essa diversidade que é o Djavan. Que inclusive o Djavan até hoje em dia ele atinge a nossa geração, uma geração até antes, e essa geração nova. Você vê o pessoal mais novo curtindo o Djavan, mas é por conta disso que ele não aceitou essa história. Então, é a coisa que a inteligência artificial vai fazer, porque a inteligência artificial ela nunca ia ser do, pá, não tem essa genialidade, ela faz mistura o que já tem, né? Então. E aí, por isso que é bom até não colocar a gente ficar alimentando coisa nessa inteligência artificial, não, que ela pega e depois aprende e vai querer fazer até a música do Hermeto. É tão metida besta que vai querer fazer música tipo Hermeto Pascoal. E não, bom deixar essa bicha aí onde que ela tá, só fazendo o pop dela.
0: Isso, é verdade. Vamos lá, queria ouvir uma música agora onde o teu timbre de guitarra estivesse bem na cara, assim, sabe? Caramba, essa aqui eu cheguei onde eu gostaria de chegar em termos de legado guitarrístico, né? Cara, essa aqui é a cara da Marlene, em termos sonoros, em termos de fraseado e em termos de timbre de guitarra mesmo. O que que você escolhe pra gente ouvir, Marlene?
1: Então, vou escolher essa gravação veio do DVD, tá gravada ao vivo. É uma música que eu fiz pro George Benson. Aí tem os metais e tal, a galera bacana, o Paulinho Silva, o Moisés Alves e o Fernando Palau teclado, o Jarbas Souza na percussão, que tá até para Portugal, e o Jorge Macarrão na percussão. Uma música que eu fiz em homenagem ao George Benson, pro
0: Ah,
1: Benson.
0: uau, uau, uau. Vamos nessa, vamos ouvir.

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1: 3:39 pelo horário de Brasília.
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8: Continuamos aqui na Escala Brasileira, hoje recebendo Marlene Souza Lima, falando do seu trabalho, seu processo criativo, né, e seus timbres de guitarra, seus fraseados, que coisa boa de ouvir. Só lembrando, pessoal, que essa entrevista vai ficar também no site da Rádio Senado, www.senado.leg.br/rádio.

0: Vai poder vir quando você quiser, em qualquer lugar, em qualquer país, em qualquer tempo. Daqui a 100 anos, seus netos vão poder ouvir essa entrevista de novo. Está registrado aqui para a posteridade. Marlene, antes da gente, né, da última pergunta, queria que você deixasse para a gente seus contatos aí, onde o pessoal te encontra na rede, no YouTube, né, nos canais aí que você tem. Passa para a gente poder manter essa chama acesa aí, vai?
1: Legal, bacana, Renato. Obrigado pela oportunidade de poder divulgar, né? Então, eu vou dar aqui o meu contato do Instagram, que pelo Instagram dá para chegar no meu site, dá para chegar no YouTube, então já vai para um trabalho mais compacto para não ficar muita informação, né? Então, Instagram, sou Marlene S. Lima Guitarra. @ Marlene S. de Souza Lima Guitarra. Aí será um prazer ter vocês por lá, os ouvintes que estiveram aqui, que inclusive no início eu falei para ter um bate-papo com vocês, porque eu coloquei no plural, Renato, porque quem está ouvindo também, a gente fica pensando, correspondendo, então pensando alguma coisa, olha, eu fui contra, eu fui a favor do que ela falou, né? Então, bate-papo que eu estendo a todos os ouvintes, além de você, né? Então, Instagram, eu estou lá, de vez em quando eu coloco nos vídeos eu tocando, às vezes, e eu faço muita divulgação dos eventos que eu faço também, porque além de guitarrista, eu também trabalho como produtora de outros projetos, né? Então, aí, tudo que eu faço de público tá lá. Então, para entrar no meu YouTube, entrar nas minhas outras redes, é só chegar no Instagram e será um prazer ter vocês por lá, tá bom?
0: Bacana, bacana. Foi legal você ter citado esse teu lado de produtora, né? Porque você já participou de vários projetos, como o Sesc Brasil Instrumental, Festival Bebê Seguros, né? Já dividiu sua experiência musical, né? Já compartilhou aí da sua música com o Nelson Faria no Café Lá em Casa, né? Olhando para a sua trajetória, né, até aqui, queria que você desse para a gente algumas dicas, né? Assim, você já tem uma estrada, né? Já tem uma história, mas a gente sabe que o caminho é longo e tem muita coisa ainda para desbravar. Conta para a gente aí quais são seus próximos desafios, quais são as novidades que você vai trazer para esse mundo aí. A gente está curioso.
1: Então, eu tô, além de trabalhar como eu falei, de guitarrista, eu faço também alguns projetos. Ano passado mesmo, Renato, eu fiz um trabalho, uma homenagem a Chiquinha Gonzaga, e nós nos apresentamos na Martins Pena, no Teatro Nacional, e foi uma coisa muito bacana, um projeto muito legal que eu já havia pensado, projetado há um bom tempo, né? E nesse trabalho, era uma espécie de musical de Chiquinha Gonzaga, que tinha uma atriz interpretando Chiquinha Gonzaga, junto com um amigo de Chiquinha, o Palhares, e eram 5 mulheres na banda. E o que foi essa história desse projeto? Chiquinha Gonzaga, lá dos anos de 1800 e 1900 e tal, chegando aqui em 2025 e vendo o que tinha se transformado o universo musical, outras mulheres tocando, arranjando e tal. E a viagem musical era espelhando as músicas de Chiquinha. Eu fiz uns arranjos onde que vinham fazendo as trajetórias musicais, os períodos musicais da música popular brasileira. Então, veio da Bossa Nova, depois Jovem Guarda. Cada música tinha um estilo característico, porque a Chiquinha Gonzaga era uma mulher muito moderna e ela ia achar isso muito bom, né? Então, aí, esse ano eu tô com um projeto com o dramaturgo Sérgio Maggio e o ator Jones Schneider, fazendo uma homenagem ao Noel Rosa, o grande compositor brasileiro. Eu tô como diretora musical. Então, paralelo à carreira, a gente vê que música é um universo muito diversificado. Eu vejo, às vezes, as pessoas mais jovens, e até quando eu era mais jovem, eu pensava, não, eu quero ser guitarrista só fazendo o meu trabalho. É uma coisa legal, tudo bem. Mas se a gente for pensar, a gente pode se estender, pensar, né, a carreira, que você pode pensar em ser produtora musical, produtor musical, arranjador, Você pode ganhar com gravações, você pode ganhar com

0: conversões, tem conversões de médico. A gente estava até assistindo um vídeo falando a respeito disso. Tem as conversões de médico, tem músico de casamento. Então, quer dizer, que é muito amplo. Então, a gente não precisa só apegar a um tipo de trabalho. Então, dentro disso, eu estou aberta. Hoje em dia, chegou, para tocar para tal coisa. Eu olho, vai ser uma coisa bacana. E como eu sou profissional, eu vejo, claro, que tem que ver o meu lado. O que eu vou ganhar ali em termos de financeiros, ou então às vezes também em termos de exposição, porque tem várias possibilidades que a gente às vezes não enxerga. A gente tem artista que vai tocar no Rock in Rio e o artista está ganhando pouco, mas ele vai, porque tem uma exposição, né? Então são várias possibilidades. Agora também, às vezes a pessoa fala, vem tocar no meu barzinho que você vai ter exposição, e às vezes aquilo ali não vai ter exposição, né? A pessoa vai ficar parada ali. Então, dentro desse grande universo chamado música, que é maravilhoso e tal, eu descobri que dá pra gente levar uma vida muito bacana, muito legal, e que dá pra gente ganhar dinheiro, dá pra gente fazer uma coisa bem bacana. E o palco, isso, né? Ele é sempre bonito, até a gente tocando no palco pequeno, é muito bacana, isso é muito prazeroso, né? Então, isso, abraçar as oportunidades. Isso aqui eu também estou dando, tipo, um conselho, uma sugestão, se o conselho fosse bom, seria de graça, uma sugestão para quem está começando agora e tal, pensar nas possibilidades que tem do universo musical. E é isso, Renato.
1: Uau, que depoimento lindo, Marlene, que depoimento lindo. Porque você, a gente sabe das dificuldades, né? Você como mulher preta, num universo dominado pelos homens, né? Porque a gente... Existem alguns exemplos, né, na história de mulheres tocando, mas isso aí é a coisa mínima. E você chega na tua maturidade musical e dá esse depoimento, esse testemunho de esperança, né, de uma trajetória de sucesso. Isso é lindo, porque isso incentiva as próximas gerações de mulheres e de homens também, né, para continuar buscando esse sonho, buscando essa coisa linda que é fazer música com a alma e com o coração. A gente vai encerrar com qual música, Marlene? Diz aí, queridona.
0: Então, para o encerramento, eu vou pedir então o Pão de Ló, que é uma música que a gente gosta de tocar, é uma música quente assim, e eu gosto de ter essa música porque a harmonia, ela anda muito, né, tem bastante acordes, ela anda muito, mas a melodia, ela é muito lenta. Então é a coisa que quando eu penso em definição de jazz, é nisso que me sendo, porque é uma música brasileira, é um samba. Mas a melodia, eu penso no contexto jazz, porque o jazz, ele pega e entra, permeia-se com ritmos, com contrapontos, com coisas assim, contrapontos não, com psicopados, que consegue penetrar numa harmonia, e às vezes notas que teoricamente não seriam permitidas. No jazz, na hora que você está fazendo fraseado, aquelas notas se transformam em notas possíveis. Então, isso que eu acho coisa muito interessante do jazz, que é o flutuante, né? Que o jazz, ele nunca está estático, ele não é isso aqui. O jazz é isso aqui e tal. E juntando com o ritmo e a harmonia da música brasileira, eu penso que cria assim, um caldo, uma comida muito bacana, assim, que são essas dois elementos, são três elementos no caso, que formam e faz a música ficar bem interessante. Então, quando eu pensei no Pão de Ló, eu pensei em alguma coisa, além da comida, Pão de Ló, eu pensei também nesse aspecto de fazer um samba onde que tivesse essa mistura do sincopado, do não forte, tempo não forte do jazz.
1: Uau, que delícia isso, que delícia. Deu até vontade de passar ali na padaria e comprar um pão de ló agora, sabia?

0: Marlene Souza Lima, muito obrigado. Que papo lindo. Obrigado aí pelos seus depoimentos, obrigado pela música, obrigado por você estar fazendo isso que você está fazendo, abençoando os nossos dias, abençoando a nossa geração com isso que Deus colocou dentro de você.
1: Muito legal, Renato. Você me deixou bem à vontade, assim. Foi legal, muito show. Um beijo, obrigado.

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2: Em Brasília, 13h58.
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1: Em Brasília, 4 horas.
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1: Olá, você sintonizado e sintonizada na Rede Senado de Rádio. Eu sou o Davi Varchaves, que a partir de agora, na sua companhia até às 7 horas da manhã. A nossa programação musical é de Gilberto Amorim. E a gente abre o primeiro bloco com Mariana de Moraes. Música.

0: Essa foi Angela Rojo, Demais, antes Dick Farney, Ponto Final, e Mariana de Moraes, Brisa do Mar.
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0: Em Brasília, 4:10.
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3: Tomara que esse investimento seja mesmo assertivo. 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Tanto que assertivo é com SS e acerto é com C. A semelhança é apenas fonética. 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Vem da palavra asserção, também com SS, que quer dizer afirmação. Em resumo, assertivo indica somente firmeza numa declaração. Por isso, qualquer investimento pode até ser acertado, mas não é assertivo.
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0: Na sequência, Silva.

0: Você ouviu Planta e Raiz, Ó Chuva, antes Ive, Refazenda e Silva, No Seu Lençol.
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0: Em Brasília, 4h22.
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3: Na sequência, os Ipanemas.

0: Esses foram Rubem Blades e Boca Livre, Pedro Navarra. Antes, Roberta Sá, Chega de Saudade. E os Ipanemas, Que Beleza de Nega.
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0: Em Brasília, 4h38.
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0: Na sequência, Oswaldo Montenegro.

0: Esse foi Guilherme Arantes, Nossa Imensidão a Dois. Antes Vanessa Rangel, Palpite. E Oswaldo Montenegro, Léo e Bia.
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0: Em Brasília, 4h50.
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0: Fique agora com Patrícia Bastos.

0: tem uma cabaça.
1: Você ouviu Alberto Salgado, Cabaça d'Água. Antes, Patrícia Bastos, Triste que Só.
2: Em Brasília, 5 horas.
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5: Eu sou o Thiago Medeiros e você ouve agora as principais notícias do Senado Federal. A chamada PEC da Segurança Pública vai começar a ser analisada pelo Senado. A proposta prevê mudanças na Constituição para fortalecer o combate ao crime organizado, ampliar a atuação da Polícia Federal, criar polícias municipais e aumentar recursos para a segurança pública e o sistema penitenciário. O texto será discutido primeiro na Comissão de Constituição e Justiça, sob relatoria do senador Rogério Carvalho, do PT de Sergipe. Ele defende a proposta.
6: Para que a gente possa aprovar definitivamente uma emenda constitucional que defina claramente o financiamento do sistema prisional brasileiro, que a gente possa integrar os órgãos de segurança pública, municipais, estaduais e federal, que a gente possa integrar as inteligências.
5: Uma sessão especial do Senado celebrou os 80 anos do Tribunal Superior do Trabalho. Durante o evento, senadores e representantes da Justiça defenderam o fim da escala 6x1 e o combate à precarização do trabalho. O presidente do TST, ministro Luiz Felipe Vieira de Melo Filho, destacou que a tecnologia e as novas formas de contratação estão transformando as relações trabalhistas e exigindo novas formas de proteção ao trabalhador.
7: A própria noção de tempo e local de trabalho passa por profundas mudanças. A velha exploração do trabalho assume novas faces e desafia, cotidianamente, o mistério de distribuir justiça social.
5: Outras notícias sobre o Senado estão disponíveis em senado.leg.br/rádio.

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2: Continuamos juntos até às 7 horas da manhã com a programação musical de Gilberto Amorim. Você ouve agora Fabiana Cosa.

0: Essa foi Tereza Cristina. Você passa, eu acho graça. Antes, Monarco, logo eu. E Fabiana Cosa, Bodas de Ouro.
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0: Em Brasília, 5:14.
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0: Fagner.

0: Esse foi Marcelo Genesi, Lembrança de um Beijo. Antes, Flávia Bittencourt, Táxi Lunar. E Fagner, Na Asa do Vento.
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0: Em Brasília, 5h25.
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0: Agora, Paula Lima.

0: Essa foi Luciana Mello, Assim que se faz. Max de Castro, O Nego do Cabelo Bom. E Paula Lima, Quero Ver Você no Baile.
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0: Em Brasília, 5h39.
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0: Fique agora com Bikini e Renato Russo.

0: Você ouviu, Maria, ó, baleia? Nenhum de nós. Tudo novo de novo. Antes, Roberta Campos e Vitor Clay, Fique na Minha Vida. E abrindo o bloco, Biquini e Renato Russo, Múmias.
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0: Em Brasília, 5h53.
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4: Com relator definido, começa a análise da proposta que busca unificar políticas de segurança.
6: Além de trazer outras medidas que ajudem no enfrentamento da criminalidade.
4: Proposta que inclui o Pix na Constituição está pronta para a votação em plenário. Eu sou Regina Pinheiro e este é o Boletim .leg. Relator definido, a proposta que altera a Constituição em matéria de segurança pública deve começar a ser analisada pelo Senado. Detalhes com o repórter Herman Kulitz.
6: A chamada PEC da Segurança Pública busca modificar a Constituição com o objetivo de combater com mais rigor o crime organizado, de ampliar a atuação da Polícia Federal, de criar polícias municipais, de aumentar os recursos para a segurança pública e para o sistema penitenciário, além de trazer outras medidas que ajudem no enfrentamento da criminalidade. Como destacou o relator da proposta, senador Rogério Carvalho, do PT de Sergipe.
7: Que a gente possa integrar os órgãos de segurança pública, municipais, estaduais e federal, que a gente possa integrar as inteligências e com isso ter mais financiamento e mais gestão da segurança pública, responsabilizando todos os entes federados e assim garantir ao povo brasileiro direito à segurança, à liberdade de ir e vir.
6: Após análise na comissão, o texto poderá seguir para o plenário do Senado, onde precisará de pelo menos 49 votos favoráveis em dois turnos para ser aprovada.
4: O Senado tem projetos em análise que buscam atualizar as regras para o sistema financeiro digital. Os textos tratam desde PIX até segurança de quem investe em ativos virtuais. Repórter Marcela Cunha.
8: No Senado, uma das propostas com a etapa mais avançada de análise é a que inclui regras sobre o PIX na Constituição. Pronta para votação no plenário, a PEC 65 determina que o Banco Central tenha competência exclusiva sobre o sistema de pagamentos instantâneos, garante a gratuidade do PIX para pessoas físicas e impede que a operação seja transferida a terceiros. A senadora Tereza Cristina, do Progressistas de Mato Grosso do Sul, afirmou que a medida também busca dar ao Banco Central estrutura para acompanhar as transformações tecnológicas nas operações.
9: Gente, o PIX, todo dia, quantas transações do PIX tem e a gente não tem funcionários no Banco Central para trabalhar essa modernidade que é o PIX, esse patrimônio do Brasil, mas falta gente para fiscalizar.
8: O Senado também discute medidas para proteger quem investe em criptomoedas e outros ativos virtuais. Um dos projetos exige que o dinheiro dos clientes seja mantido separado do patrimônio das empresas que oferecem esses serviços. Outra proposta busca combater as chamadas contas de passagem, usadas para movimentar rapidamente dinheiro obtido em golpes e outras atividades ilegais.
4: Dados preliminares do Tribunal Superior Eleitoral mostram que há 69 candidatas disputando vagas ao Senado em 2026. A repórter Raíssa Abreu tem mais detalhes.
10: O número de mulheres ainda é baixo na comparação com os homens. Elas representam 22% das candidaturas à Câmara Alta. Para a advogada e pesquisadora Isabela Martins, que analisou o impacto da violência

0: violência política de gênero no Senado em sua tese de doutorado, esse percentual era esperado.
1: Existe um estigma de conservadorismo que vigora no Senado se comparado à Câmara dos Deputados, o que pode ser um peso de hábitos para se formar uma barreira à inclusão de grupos que não são dominantes, como, por exemplo, o público feminino.
0: Mas ela também vê sinais de mudança no ar.
1: É possível dizer que esse desafio, essa fissura no status quo, ela vem acontecendo também ano a ano. Então, a gente vê mais predisposição e mais circulação, principalmente, da figura feminina e da palavra feminina.
0: A bancada feminina do Senado tem hoje 15 senadoras. 5 delas são candidatas em outubro.
2: A Comissão de Assuntos Sociais promove audiência pública nesta terça-feira para discutir a proposta que institui agosto como o mês nacional de combate à desigualdade social e de enfrentamento à pobreza. A audiência deve contar com autoridades e especialistas e foi sugerida pelo senador Paulo Paim, do PT do Rio Grande do Sul. Outras notícias estão disponíveis em senado.leg.br/rádio.
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5: Em Brasília, 6 horas. Abrimos nossa última hora juntos até às 7 horas com a programação musical agora de Wilton Rodrigues. Você ouve Alaíde Costa.

0: Essa foi Mônica Salmazo, Menina Amanhã de Manhã. Antes, Danilo Caymmi, Andança. E Alaíde Costa, Ata-me. Em Brasília, 6:11.
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0: Agora, Matheus VK e Mestrinho.

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0: Esses foram Chico César e Dominguinhos, Deus me proteja. Antes, a Lulu Paranhos e Elba Ramalho, Até Mais Ver. E Matheus VK e Mestrinho, Lua Clara. Em Brasília, 6h21.
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0: Bete Carvalho.

0: Você ouviu Clara Nunes, As Forças da Natureza, Chico Buarque, O Meu Guri, e Beth Carvalho, O Mundo é um Moinho. Em Brasília, 6h33.
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0: Na sequência, Guilherme Arantes.

0: Você ouviu Gal Costa e Tim Maia, Um Dia de Domingo. Antes, Sandra de Sá, Bye Bye Tristeza. E Guilherme Arantes, Semente da Maré. Em Brasília, 6h49.
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3: Agora, Gilsons, Caetano Veloso, Tom Veloso e Moreno.

0: Essa foi Paula Morelenbaum, Manhã de Carnaval. Antes, Gilsons, Caetano Veloso, Tom Veloso e Moreno Veloso, Minha Flor. A gente fica por aqui, você continua ligado na nossa programação, agora com o programa Conexão Senado.
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2: Em Brasília, pontualmente, 7 horas.
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2: Olá, muito bom dia! Hoje é terça-feira, 25 de agosto, e você vai ouvir no Conexão Senado.
3: Projeto no Senado quer obrigar motorista que se envolver em acidente de trânsito a fazer o teste do bafômetro.
4: Além da testagem obrigatória, a proposta impede a concessão de fiança quando o motorista alcoolizado ou sob efeito de drogas causar a morte de outra pessoa.
2: PEC da Segurança Pública começa a ser analisada no Senado.
5: A iniciativa busca modificar a Constituição com o objetivo de combater com mais rigor o crime organizado, de ampliar a atuação da Polícia Federal e ainda trazer medidas que ajudem no enfrentamento da criminalidade.
3: Se você for fazer feira hoje, dê um bom dia bem especial para quem pesar sua fruta ou embalar seus legumes. Hoje é o dia do feirante.
6: Dia daquelas e daqueles que acordam cedo, muito antes do sol nascer, para preparar sua tenda, barraca ou quiosque e deixar os produtos fresquinhos para os consumidores. Logo cedo, fazerem as suas compras.
2: Está no ar o Conexão Senado, transmitido para Brasília, para Belém, para Porto Velho, Maceió e mais 14 capitais que fazem parte da rede Senado de Rádio.
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2: Olá, muito bom dia. Eu sou Gesiel Carvalho.
3: E eu sou Raquel Teixeira.
2: Eu e a Raquel, na apresentação do Conexão Senado, também desta terça-feira, 25 de agosto. Bom dia para você que neste momento está ouvindo Conexão Senado, ligou o seu rádio, colocou o seu aplicativo para funcionar, ligou a sua TV, abriu o seu YouTube aí na sua casa, na sua TV ou então no seu celular, está acompanhando o nosso programa de todos os dias. Bom dia! É o nosso Conexão Senado que começa agora trazendo para você todas as informações de que você precisa tomar conhecimento e, claro, a gente quer a sua participação também de todo o Brasil. Estamos em 17 capitais brasileiras e mais o Distrito Federal. E temos também mais de 100 emissoras que, neste momento, começam a retransmitir o programa, levando a informação cada vez mais longe. Estamos lá no youtube.com/tvsenado. Temos as imagens para mostrar. Vai lá no seu youtube.com/tvsenado. Você pode participar pelo YouTube? Por enquanto, não. Estamos no período de defesa eleitoral, então até as eleições. Pelo YouTube a gente não recebe mensagens, mas a gente recebe mensagens pelo WhatsApp. E a rainha do WhatsApp já está aqui comigo. Bom dia, Raquel.
3: Bom dia, Geise. Participa com a gente, manda sua mensagem para o 61 98611 9591, seu áudio. Fala pra gente como é que tá aí o clima aí na sua cidade. Tá calor? Tá quente? Aqui em Brasília deu uma chuvinha essa noite.
2: Pois é, não é possível que não choveu lá pelo seu trecho também.
3: Deu uma gotejada, assim, foi pouquinho, mas já deu um ventinho gostoso hoje de manhã.
2: Deu pra molhar a rua.
3: Deu pra molhar a rua, bem gostoso. E aí na sua cidade, como é que tá o clima? Tá muito quente? Tá friozinho? Amanheceu com muito sol? A gente adora ouvir você falar da sua cidade, mostrar a sua foto de café da manhã, sua selfie indo pro trabalho, levar as crianças pra escola. Participa com a gente, o programa é muito mais divertido com você.
2: Vai então mandando pra gente o seu WhatsApp 61 98611 9591, com tudo isso aí que a Raquel falou. A parte da foto do café da manhã, não é que a gente goste, a gente suporta.
3: A gente quer julgar seu café da manhã, manda pra nós.
2: Dá aquela julgada básica no seu café da manhã, mas sempre são cafés, assim, muito especiais. Então,
3: verdade.
2: Manda pra gente. Fala em café, o nosso já chegou?
3: Já chegou, dá um tintinho, gente.
2: Vamos lá.
3: Vou tomar um cafezinho.

0: Isso, aquela golada.
1: Ah, meu Deus, agora começou,
2: agora
1: o
2: começou
1: programa.
2: De verdade.
0: Começou de verdade. Vamos lá então, vamos começar falando sobre um projeto de lei. Esse é bem interessante e a Comissão de Constituição e Justiça vai analisar esse projeto de lei, que ele torna obrigatória a realização do teste do bafômetro ou exames toxicológicos para todos os condutores envolvidos em acidentes de trânsito.
2: A matéria também estabelece que o crime de homicídio culposo ao volante sob efeito de álcool ou drogas será inafiançável. A reportagem é de Bruno Lourenço.
3: O projeto, em análise na Comissão de Constituição e Justiça, altera o Código de Trânsito Brasileiro para tornar obrigatória a testagem de alcoolemia ou de outras substâncias psicoativas em motoristas envolvidos em sinistros. O autor, senador Fabiano Contarato, do PT do Espírito Santo, que já foi delegado, afirma que a medida busca evitar dúvidas na perícia e agilizar a identificação de casos de embriaguez logo após a ocorrência.
4: Se hoje um motorista, mesmo bêbado, mata alguém e fica no local, o delegado está impedido de lavrar o auto prisão em flagrante, porque não se imporá prisão em flagrante nem se exigirá fianças ao condutor que prestar pronto e integral socorro à vítima ou que não fugir do local. Então, todos ficam, se recusam a submeter ao teste. O que o projeto faz é que, em estado flagrancial, ele vai ser preso em flagrante. Aí o juiz, na audiência de custódia, é que vai avaliar se ele vai manter a prisão em flagrante ou se ele vai converter a prisão em flagrante preventivo.
3: Além da testagem obrigatória, a proposta impede a concessão de fiança quando o motorista alcoolizado ou sob efeito de drogas causar a morte de outra pessoa. Se não for possível realizar o teste de alcoolemia ou toxicológico, poderão ser usados outros meios de prova, como exames clínicos, perícia, vídeos e testemunhos, sempre garantido o direito à contraprova. A proposta já foi aprovada pela Comissão de Segurança Pública.
0: 7:06, essa é a hora de Brasília. Nosso bom dia especial para você que está em outros estados. São muitas capitais acompanhando Conexão Senado. A gente começa falando aqui de Florianópolis, lá em Santa Catarina. 93,1. Bom dia, Palhoça, São José. Bom dia, ABC, Balneário Camboriú. Todo mundo com a gente lá em Floripa. Como é que tá o clima por aí? É, a gente ouviu falar que estava vindo aí uma frente fria para o sul, para o sudeste, então deve estar frio por aí. Fala para gente. Rio de Janeiro em 105,9. Um abraço para Niterói, para Baixada, para Duque de Caxias, para Nova Iguaçu. Um abração também para você que está em Macapá, em 93,9. Aquele abraço para Santana, para Mazagão. Muito obrigado pelo carinho de vocês. Daqui a pouquinho a gente fala também nas nossas rádios parceiras. São muitas emissoras retransmitindo o programa também nesta terça-feira. E daqui a pouquinho tem aquele alô especial para você também. E a gente já começa abrindo o zap. A Raquel Teixeira já fala nos nossos primeiros ouvintes. Quem chegou por aí, Teixeira?
2: Um monte de gente aqui de Maceió já para começar o nosso dia, viu, Gisele? Ó, Conceição tá por aqui mandando um bom dia, ótima terça-feira. Valeu, amiga. O Antônio de Maceió também passa para desejar uma excelente terça. Diz que acordou ensolarado lá em Maceió hoje. Que legal, Antônio. Também com a gente a Cleide, lá de Maceió. E a Cleide mandou aqui um áudio, tá? Estava esperando o programa, acompanhando já a programação musical. Vamos ouvir aqui a Cleide?
0: Vamos ouvir. Fala, Cleide.
5: Bom dia, Conexão Senado. Já estou ligadinha aqui na rádio desde as 5 da manhã, aguardando vocês. Hoje amanheceu um sol lindo em Maceió. Quando amanhece assim é outro nível. Verão é tudo, tudo, tudo, tudo bem melhor. Beijos, bom programa para vocês.
2: Obrigada, amiga. Meu já querido. Chegou o verão lá em Maceió. Olha que maravilha. É. Beleza, Cleide. Adorei. Obrigada. O Neuzito tá falando de Cuiabá. Mandou um áudio também bem curtinho aqui pra gente. Vamos ouvir o Neuzito.
6: Bom dia, Rádio Sinaldo, Neuzito Neto de Cuiabá, 23 graus,
2: eita,
6: tempo bom.
2: Tá bom,
6: tudo daquele jeito, igual a cana, doce não, só bagaço.
2: Tá joia, Neuzito, obrigada, viu, amigo. O Júnior de Rosário do Catete também tá por aqui, tá indo pro trabalho e ouvindo a gente. Valeu, Júnior, bom trabalho pra você. O Cristófio de Maceió, é claro, manda um terçou aqui com tempo de sol lá em Maceió e manda um vídeo especial especial pro Gesiel, que é o vídeo do churrasco de ontem. Eu vou reservar especialmente pro Gesiel assistir esse vídeo, viu, Gustavo?
0: Meu Deus,
2: obrigada, amigo. Não, e a Luísa de Teresina também passa por aqui. Ela tá lembrando que hoje é dia do soldado, é verdade. Também. 25 de agosto, dia do soldado. Legal, obrigada, viu, Luísa? Ela tá adorando.

0: do programa. Amiga, continue com a gente. O Auridan de Macapá também passa por aqui, manda aqui um bom dia para todo mundo, diz que tem céu de brigadeiro lá em Cuiabá. Obrigada, Auridan. Deve estar lindo mesmo o céu por aí. Só para fechar essa primeira rodada, a Márcia de Florianópolis está com a gente. Você não falou que lá estava meio friozinho, frente fria?
1: Tá mesmo?
0: Ela diz mesmo, gente, por aqui mais um dia frio.
1: Olha aí.
0: Eita, pega o agasalho de dentro do armário, hein, Márcia? Obrigada. E ela mandou a figurinha bem bonitinha aqui do dia do feirante, que a gente acabou de falar sobre isso logo nas manchetes,
1: isso,
0: né, do programa.
1: E daqui a pouquinho tem uma matéria especial que o Rodrigo fez pra celebrar aí o dia dessa pessoa super especial. Eu sou um daqueles que é fã de feira. Todo sábado, se você quiser me pegar, é 8 horas lá na feira de Águas Claras. Não tem jeito. Eu tenho que pegar aquele cuscuzinho, aquele mocotó, aquele bodinho.
0: Ah, a feira é bom demais. Daqui a pouquinho a gente traz mais ouvintes.
1: Eu falo de feira, mas eu só vou pra comer.
0: Ele vai pra comer, né? Que ele quer a comida da feira. Não quer saber de verdura,
1: de feira, essas coisas, não. Isso aí,
0: tá bom.
1: A dona Débora gosta.
0: Faz
1: mas
0: parte,
1: aí eu vou,
0: né,
1: mais ficar só olhando ali.
0: Esse setor das comidas.
1: Esse setor das comidas. É onde eu gosto.
0: Tá valendo, gente. Tá valendo.
1: 7:10. O nosso Conexão Senado de hoje tem o quê? Tem a Isaura Oliveira, na sonoplastia sob a coordenação do Antônio Carlos Soares, e na produção tem a Rita, Felipe, Ana Beatriz e Kellen. É a nossa equipe de produção. Muito bom dia para você que tá com a gente. É com esse time que a gente vai e já vai pro Dedo de Prosa.
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1: Será que nós estamos desaprendendo a esperar?
0: É, você já percebeu como a gente anda sem paciência para esperar? Esperamos o elevador e em poucos segundos apertamos o botão de novo, como se isso pudesse fazê-lo chegar mais rápido.
1: Esperamos o semáforo abrir e já olhando para o relógio. Mandamos uma mensagem, se a resposta não vem logo, a gente começa já a imaginar que aconteceu alguma coisa.
0: É, a comida precisa chegar depressa, o filme precisa começar imediatamente, a notícia precisa aparecer na tela assim que acontece e até o silêncio parece incomodar.
1: Talvez tenhamos nos acostumado tanto com a velocidade que começamos a enxergar a espera como um problema.
0: A tecnologia, é verdade, tornou a vida mais prática. Em poucos segundos podemos comprar alguma coisa, pedir comida, fazer uma transferência bancária, conversar com alguém que está do outro lado do mundo.
1: Mas existe um detalhe, nem tudo na vida funciona na velocidade de um clique.
0: É, uma amizade precisa de tempo, um livro precisa ser lido, uma decisão importante precisa amadurecer. Uma criança precisa crescer, uma saudade precisa ser sentida, né? E algumas respostas só aparecem depois de muito tempo.
1: O problema é que quando queremos acelerar tudo, nós podemos acabar perdendo justamente aquilo que acontece durante a espera.
0: E esperar também é aprender, é observar, é respirar. É perceber que nem todo vazio precisa ser imediatamente preenchido.
1: Talvez, Raquel, a gente esteja tão ocupado tentando chegar ao próximo momento que tenha esquecido de viver o momento presente.
0: É, e por isso, quem sabe, de vez em quando, seja bom experimentar uma pequena rebeldia. Deixar o celular de lado, não conferir imediatamente uma mensagem, tomar um café sem pressa. Olhar pela janela, caminhar sem destino. Olha, não porque a tecnologia seja ruim, não é isso não, mas porque a nossa vida não precisa acompanhar a velocidade dela.
1: Afinal, algumas das melhores coisas da vida continuam sem botão de acelerar.
0: É, e talvez a gente não esteja apenas desaprendendo a esperar. Talvez esteja desaprendendo a viver o tempo necessário para que algumas coisas aconteçam.
1: Acontece com vocês também ou é só com a gente? Olha, eu tenho certeza que a gente não está desaprendendo, a gente já desaprendeu a esperar. Isso é ruim, gente. É muito ruim porque, como a gente acabou de refletir aqui no nosso Dedo de Prosa, sim, foi um Dedo de Prosa hoje mais reflexivo, porque até isso a gente não faz mais.
0: É verdade.
1: Refletir.
0: Parar pra pensar.
1: Se tornou um incômodo, né? A gente tem que preencher aquele tempo com alguma coisa. E a primeira coisa que vem é o quê?
0: O celular, exatamente.
1: Se ele estiver ali por perto. Olha, se você parar pra observar alguma coisa, dá aquele comichão e aí você já fica olhando pro celular. E aí vai para o celular para fazer o quê? Rolar tela.
0: Rede social.
1: Não tem nada importante, específico.

0: é como a gente muitas vezes ouve falar e lê, e eu já li, você deve ter lido também, em algum post dizendo, olha, a vida acontece enquanto você está tirando foto.
1: Uhum.
0: Enquanto você está postando, a vida está acontecendo. Então, será que não seria o momento também da gente refletir sobre isso e deixar um pouquinho o celular, fazer como você disse, cometer essa rebeldia?
1: Vamos ser rebelde,
0: vamos,
1: né?
0: Vamos ser rebelde.
1: Guarda o celular um pouquinho.
0: Guarda.
1: Não, você já viu num consultório, quando você tá aguardando uma consulta?
0: É.
1: Guarda o celular no bolso, dá uma olhada. Tá todo mundo com a cara enfiada
0: tudo
1: na tela.
0: Isso,
1: ninguém
0: exatamente.
1: Aguenta esperar um pouquinho, às vezes conversar com a secretária que tá ali falando com você pelo telefone, às vezes todos os dias.
0: É.
1: Conversa ali com ela um pouquinho, conversa com a pessoa que tá ao seu lado.
0: É difícil.
1: No elevador, você entra no elevador, todo mundo no celular.
0: Já vai no celular. Em casa, você às vezes está em casa e aí tá todo mundo ali no celular. E a TV ligada, você tá às vezes assistindo a sua série e conferindo o celular.
1: É isso mesmo.
0: Gente, é muito doido.
1: Vamos dar um reset, né? Respira fundo, isso. Separa, dá aquela...
0: Dá uma refletida.
1: Respira fundo, não, peraí. Tô precisando desse celular aqui agora? Cara, não tô não. Guarda aí, pensa bem, deixa eu ver. Não, vamos olhar aqui o pôr do sol? Vamos ver o sol nascer? A gente, quando vem aqui pro Senado, você vê o sol nascer, é a coisa mais linda. Mas eu tenho certeza que a primeira coisa que as pessoas fazem quando vê isso é pegar o celular realmente pra tirar uma foto. Não, tira foto não. Olha você
0: nem
1: e aproveita.
0: Nem tudo precisa ser postado.
1: É verdade.
0: Né? É uma reflexão que a gente faz pra gente mesmo. Porque, afinal de contas, a velocidade da internet, das redes sociais, da gente ter tudo a tempo e a hora, né? Isso começou lá atrás, eu acho que começou quando inventaram o tal do caixa 24 horas.
1: Eita, pronto, acabou.
0: E aí, a partir dali, tudo tem que ser feito na velocidade da luz. E isso acaba trazendo pra gente uma certa inquietação, um incômodo, e a gente desaprendeu a esperar. Calma.
1: E a gente ensina isso pras crianças,
0: sim,
1: viu? Você vê as
0: passando.
1: Crianças por aí, ninguém aguenta ficar um minutinho, a criançada aí toda tem que estar com tablet, tem que estar na internet, tem que estar com o celular na mão. Gente, ensina a criançada aí, não, calma. Vamos conversar aqui um pouquinho, espera um pouquinho, dá uma pausa. Vamos fazer pra ensinar pra criançada que tem que aprender a esperar.
0: É possível. 7:17, foi meio reflexivo o nosso...
1: Olha, foi mesmo.
0: Dedo de prosa de hoje, mas é porque a gente precisa. Às vezes, até para fazer uma reflexão, a gente precisa dar aquela parada e ver o que é que tá acontecendo com o nosso tempo. O que é que nós estamos fazendo com ele? 7:17, agora são 7:17 também lá onde, Teresina? Ô, minha terra, um abraço aí para os queridos conterrâneos. Teresina nos ouve em 104,5. Timon também no Maranhão. Um abraço para Demerval Lobão, para Zé de Freitas, Altos. Um abraço para a grande Teresina. Muito obrigado pelo carinho de vocês. A gente traz aqui mais uma matéria no Conexão Senado. Vamos falar agora de PEC da Segurança. A proposta que altera a Constituição em normas de segurança pública deve começar a ser analisada pelo Senado após o envio do texto à Comissão de Constituição e Justiça.
1: Com a escolha do relator, o texto já pode ser discutido. Detalhes com o repórter Herman Kulitz.
2: A proposta de emenda à Constituição que altera normas sobre a segurança pública deverá ser debatida nas próximas semanas. Após ser aprovada na Câmara dos Deputados, a proposição agora está na Comissão de Constituição e Justiça do Senado, onde será debatida e poderá receber alterações. A iniciativa busca modificar a Constituição com o objetivo de combater com mais rigor o crime organizado, de ampliar a atuação da Polícia Federal, de criar polícias municipais, de aumentar os recursos para a segurança pública e para o sistema penitenciário e ainda trazer medidas que ajudem no enfrentamento da criminalidade, como destacou o relator da proposta, senador Rogério Carvalho, do PT de Sergipe.
3: Para que a gente possa aprovar definitivamente uma emenda constitucional que defina claramente o financiamento do sistema prisional brasileiro, que a gente possa integrar os órgãos de segurança pública, municipais, estaduais e federal, que a gente possa integrar as inteligências e com isso ter mais financiamento e mais gestão da segurança pública, responsabilizando todos os entes federados e assim garantir ao povo brasileiro o direito à segurança, à liberdade de ir e vir.
2: Depois de passar pela comissão, a PEC da Segurança Pública poderá seguir para o plenário do Senado e precisará do voto de pelo menos 49 senadores em 2 turnos de votação para ser aprovada.
0: Agora são 7:20. Manchetes dos portais na internet. Raquel, é com você.
1: Vamos lá,

0: gente vai primeiro para a Agência Brasil. Estados do Nordeste tentam atrair investimentos para Caatinga na COP17. E empresas atingidas por tarifaço e guerras terão 13,5 bilhões em crédito. Na Agência Câmara, representação feminina. Total de candidatas à Câmara cai 24% em 2026. O projeto cria regras para proteger trabalhadores contra superendividamento e assédio financeiro. A gente passa também pelo portal do Senado. PECs do fim da escala 6x1 e da segurança pública chegam à CCJ do Senado. E eleições impõem restrições a gastos públicos. Essas então as manchetes do portal do Senado, da Agência Câmara e da Agência Brasil para essa terça-feira, Gesiel.
1: Ok, 7 horas e 21 minutos. E ontem a gente falou que tinha gente que estava feliz na segunda-feira. E tinha gente que ia esperar terminar a segunda-feira para saber se ia ficar feliz ou se ia ficar triste.
0: É o Pedro Pires. Ele tá falando do Pedro Pires, para quem não estava no programa
1: Pedro
0: ontem.
1: Ontem o jogo que faltava, Botafogo e Atlético Paranaense. De novo, Pedro Pires. Botafogo perdeu de novo. Pois é, o Atlético Paranaense ganhou no Nilton Santos. E não deu de novo.
0: Fase ruim, né?
1: É. Bom, acontece, hein,
0: Deixa
1: Pedro?
0: Pra sexta-feira,
1: segura,
0: né?
1: Segura isso aí. Segura essa pauta pra sexta-feira. 7 horas e 21 minutos. Bom dia, feirante. Hoje, dia 25 de agosto, é o dia do feirante, Raquel.
0: E o Congresso Nacional, Gesiel, tem uma frente parlamentar pra buscar mais direitos pra esses profissionais. Repórter Rodrigo Rezende.

0: 25 de agosto é o dia do feirante, dia daquelas e daqueles que acordam cedo, muito antes do sol nascer, para preparar sua tenda, barraca ou quiosque e deixar os produtos fresquinhos para os consumidores. Logo cedo, fazerem as suas compras. Em diversas cidades do país, feira é sinônimo de cultura. O Congresso Nacional possui uma frente parlamentar em defesa dos feirantes. A senadora Damaris Alves, do Republicanos do Distrito Federal, destaca que um dos pedidos da categoria é a aposentadoria especial aos profissionais.
1: E a gente vai ter que lutar junto para aprovar isso aqui. Porque se tem alguém que acorda de madrugada, que põe sua saúde em risco o tempo todo, tomando sol, chuva, sujeito a acidente, é o feirante. Então a gente vai ter que se unir como frente nacional, por isso que a gente nasce, pra gente lutar por situações como essa aqui no Senado e na Câmara.
0: Só na cidade de São Paulo existe o registro de quase 1000 feiras, algumas que funcionam em locais específicos uma vez por semana e outras permanentes. No Distrito Federal são 120 feiras, que empregam cerca de 15 mil profissionais. Durante esta matéria, você ouviu trechos da música Feira de Mangaio, de autoria de Glorinha Gadelha e Sivuca, com a interpretação de Clara Nunes.
2: Feira é bom demais, minha gente. Um abraço aí para quem nos ouve na feira. E lá em Maracanaú, a gente tem até rádio na feira. É, em Maracanaú, um abraço especial aí pra você da rádio da Ceasa do Ceará. Fazer feira no Ceasa é bom demais. Um abraço pra vocês aí da rádio da Ceasa do Ceará, ouvindo Conexão Senado em Maracanaú. Pessoal de Novo Sol, da Novo Sol FM também, de Maracanaú. E aproveitando que a gente já tá falando em Fortaleza, fala também da Rádio Benfica, da Rádio Alternativa Educadora FM de Baixio, Rádio Regional FM de Milhã, Maranguape de Maranguape, Jaibaras de Jaibaras e em Itarema, no Ceará, Web Rádio Luz do Nordeste e em Aracati, Aracati FM. O que é que você tá com
3: Deixa eu aproveitar que você tá falando de rádio parceiro e falar de três rádios parceiros que estão com a gente aqui no Zap. Bora. Também. Pessoal da Web TV Jornal, lá em Monte Alto São Paulo, o Reizinho, tá sempre com a gente. Obrigada, viu, Reizinho, pela parceria de sempre. E a Rádio Cassi Gospel é aqui de Aparecida de Goiânia, também tá aqui, ó, estamos ao vivo com vocês, retransmitindo o Conexão Senado. Valeu, Cassiano. Obrigada, viu, pela participação. Um abração pra você que é de uma rádio parceira e que tá retransmitindo o Conexão Senado.
2: É isso, 7 horas e 24 minutos, só porque eu falei ontem que o Botafogo perdeu, eu tenho que falar também por uma questão de justiça que o meu Sport ontem jogou contra o América Mineiro e meteu de 3-0.
3: Só porque você falou do Botafogo, você tem que falar do Sport?
2: Não, mas é porque os dois jogaram no mesmo dia, entendeu, Raquel?

0: Que ah, é. Tá. Então a gente tá chegando lá, já somos o sexto, estamos subindo, daqui a pouco estamos no G4. Eu gostei dessa notícia.
1: Ah, tá. Ó, para de palhaçada, deixa eu falar de mais uma rádio parceira que tá com a gente aqui, ó. Essa rádio parceira aqui, eu não conhecia não, eu que tô sempre aqui no Zap, mas não tinha ouvido ainda.
0: Aí.
1: Cooperativa Acervo Sertanejo, é lá de Itatinga, São Paulo. É, eles estão aqui retransmitindo Conexão Senado de segunda a sexta-feira com a gente.
0: Vou colocar aqui.
1: Valeu, Danilo.
0: Aqui na nossa lista. Cooperativa.
1: Web Rádio Cooperativa Acervo Sertanejo, Itatinga, São Paulo.
0: Sertanejo.
1: Obrigada,
0: Itatinga,
1: viu, pessoal?
0: Itatinga, São Paulo.
1: Exatamente.
0: Essa não.
1: Valeu pela parceria. Continuem com a gente, viu?
0: Um abraço grande aí pra vocês. Bom dia pra você que está com a gente em Sergipe. Bom dia pra você do Pará.
2: Cidades.
1: E a gente traz agora notícias de Sergipe, informações do portal G1. Uma criança de 7 anos com autismo foi resgatada pela Polícia Rodoviária Federal após desaparecer em Nossa Senhora do Socorro, em Sergipe. O menino foi encontrado sozinho às margens da BR-235 no último domingo. Pessoas que passavam pelo local viram a criança e chamaram a PRF. Os agentes fizeram buscas na região, localizaram o menino e o levaram para casa, e ele foi entregue em segurança à mãe. Segundo a polícia, o atendimento segue as diretrizes do projeto PRF Amiga dos Autistas, criado em 2023. Em casos de emergência ou denúncia, a polícia atende pelo telefone 191, 24 horas por dia.
0: Deu certo, né?
1: Muito legal, né? Que eles encontraram aí a criança e levaram em segurança pra casa.
0: Imaginando aí o desespero dos pais numa situação dessa, mas deu tudo certo.
1: Muito legal esse atendimento aí pelo 191 24 horas por dia. Muito bom. A gente traz também notícias agora, Gesiel, do Pará, informações do portal O Liberal. A preparação para o Círio de Nazaré 2026 avançou no último domingo em Belém, com treinamento das equipes e manutenção das estações usadas pelos promesseiros. As estruturas dão apoio à corda durante as procissões da trasladação e do Círio. As equipes revisaram parafusos, trocaram fitas e reforçaram as estruturas para aumentar a segurança dos fiéis. Neste ano, os parafusos também receberam uma proteção extra com pedaços de mangueira grossa. E a manutenção começou há cerca de 15 dias. Teve uma etapa concluída já neste domingo. As equipes ainda farão uma nova vistoria antes das procissões de outubro. O trabalho é realizado pela Guarda de Nossa Senhora de Nazaré e pela Diretoria da Festa de Nazaré. E esse foi nosso primeiro bloco regional dessa terça-feira, com notícias do Pará e também de Sergipe. Mas calma, que tem outro bloco regional na segunda hora do Conexão Senado. E aí a gente vai trazer notícias também da Paraíba e de Mato Grosso, Gesiel.
0: Muito bom. Daqui a pouquinho, então, depois das 8 horas. Agora 7 horas e 28 minutos, encerrando o primeiro bloco do Conexão Senado. A gente vai para 2 minutinhos de intervalo e voltamos daqui a pouquinho com a sua participação também.
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3: Voltamos, 7:30, 7:30. Bom dia para você que ouviu Conexão Senado mais cedo. É o caso de Cuiabá, são 6:30 lá no Mato Grosso. Um abraço, Várzea Grande, Chapada dos Guimarães. Nosso abraço também para Mato Grosso do Sul, em 105,5. Um abração para Jaraguari, Cidrolândia. E outro lugar onde é mais cedo Conexão, às 6:30 também, é Rondônia, em Porto Velho. 103,7 é a frequência de Rondônia. Se você está nesses locais, muito bom dia, obrigado pelo carinho da participação. Participação que chega também pelo Zap.
4: É, no 61 98611 9591. A gente tem participação internacional aqui agora, porque a gente é muito chique.
3: Eita.
4: Viu, Gisiel? A Mauro e a Epaminondas estão falando com a gente de Ottawa, no Canadá.
3: Caramba!
4: É, assistindo a gente pelo YouTube, mandando mensagem, olha aí.
3: Maravilha.
4: Um abraço, obrigada pela companhia. Mauro, Epaminondas, Joaquim, Clara, Ana, todo mundo acompanhando aqui o Conexão. Obrigada, viu, pela companhia. Tá nada, tá calorão também por lá, verãozão, tá quente. Obrigada, pessoal, pela mensagem. A Alderina tá falando com a gente de Teresina, tá mandando aqui um bom dia bem especial em áudio. Vamos ouvir, Alderina?
5: Bom dia.
4: Bom dia.
5: Gisiel, Raquel e
3: bom dia, Alderina.
5: Toda a bancada da Rádio Senado. Tô passando para desejar uma terça-feira abençoada para todos os ouvintes. Estou aqui já conectada na Rádio Senado.
3: Bom demais. Um abraço para você, Alderina. Tudo de bom.
4: Obrigada, viu, amiga, pela mensagem. Também tá com a gente o André, fala lá de Aracaju. Ele manda uma foto maravilhosa
3: café
4: aqui. Não, olha que coisa mais linda esse sol aqui com as árvores. Essa paisagem tá linda, essa
3: eita,
4: foto, hein, André?
3: Botou pra quebrar, hein, Andrezão?
4: Obrigada, amiga. Ele tá esperando o pé de meia. Ele adora, ele é fã do pé de meia.
3: É
4: daqui
3: verdade
4: a pouquinho, se liga aí, não sai do ar não, viu, André? Que daqui a pouquinho tem pé de meia. O Gisiel tá hipnotizado pela sua foto.
3: Ficou bonita, amiga.
4: Ficou muito linda, obrigada, viu, amigo? Ótima terça-feira pra você. Também com a gente aqui no Zap agora, o Fábio fala lá de São Luís. Oi, Fábio, obrigada, viu, pela mensagem. Também tá com a gente o Cristo e a Dani, eles são lá de Aracaju. Eles estiveram uma semana aqui em Brasília, estão retornando para Aracaju, mas fizeram uma trilha aqui na Chapada Imperial, aqui em Brasília, que é um passeio super legal, principalmente agora na seca, né? Que você se diverte entrando na cachoeira e tal.
3: Que
4: mandou
3: legal
4: aqui a selfie deles fazendo passeio aqui, foto na cachoeira. Ó, que legal. Obrigada, viu, gente?
3: Faltou a nossa visita aqui para a Rádio Senado, né, casal?
4: Pois
3: fica
4: é,
3: pra próxima.
4: Já falei para eles, voltem sempre e venham aqui na Rádio Senado. Obrigada, viu, gente, pela visita aqui a Brasília. Muito legal a foto de vocês. Também com a gente aqui, ó, deixa eu ver, uma homenagem ao Dia do Feirante, o pessoal lá de Cuiabá. Como é que é seu nome, amigo? Ele mandou o vídeo aqui, ó. Obrigada, viu, pessoal? Eles dizem que são loucos por feira. Que fera. Manda o nome
3: é
4: de
3: do
4: vocês.
3: Meu time.
4: É, também tá com a gente aqui agora o Zé Roberto. Ele fala lá de Maceió, mandou um áudio bem curtinho. Vamos ouvir o Zé Roberto.
6: Bom dia, Gisele.
3: Bom dia.
6: Bom dia, Raquel.
4: Bom dia.
6: Bom dia, Rádio Senado. Maceió, na linda Maceió, mas seu tempo sol forte.
4: Obrigada.
6: Bom dia.
3: Bom dia.
6: Deus te abençoe.
4: Aproveita aí o sol, Zé. Obrigada, viu? Tem mais um áudio pra gente fechar essa rodada. O Paulo Rocha, lá de Teresina, tá falando com a gente sobre a questão da gente não saber esperar. A gente trouxe essa reflexão aí,
3: hoje, né?
4: No dedo de prosa. E ele tá falando sobre isso aqui com a gente. Vamos ouvir o Paulo.
7: Bom dia, Raquel. Bom dia, Gisel.
3: Bom dia.
7: É, hoje essa questão da gente não esperar, dessa correria, ansiedade, é um problema.
4: Uhum.
7: Em relação ao celular, você está numa mesa, está todo mundo no celular.
3: É.
7: Ele afasta ali os presentes, né? Que ninguém conversa com ninguém.
4: Verdade.
7: E aproxima os distantes da pessoa que está lá, ninguém sabe aonde. Bom dia,
4: é
7: abraço a todos. Paulo Rocha, Teresina, Piauí.
3: Valeu, Paulo.
4: Obrigada
3: pela participação.
4: Paulo. Daqui a pouquinho a gente traz mais ouvintes no Zap, Gisele.
3: 7:35, e conforme os dados disponíveis no Tribunal Superior Eleitoral, 69 candidatas disputam uma vaga ao Senado.

0: Senado em 2026. Esses números ainda serão confirmados até o dia 14 de setembro, que é o prazo final para análise das candidaturas.
1: A pesquisadora de gênero Isabela Martins conversou com a repórter Raíssa Abreu sobre essas disputas e sobre os desafios da próxima bancada feminina. Vamos ouvir.
2: 69 candidatas disputam uma vaga ao Senado nas eleições de 2026. É o maior número de mulheres na disputa desde 2018, quando havia 62 candidatas a 54 vagas abertas. O número de mulheres ainda é baixo na comparação com os homens. Eles representam 22% das candidaturas à Câmara Alta. Para a advogada e pesquisadora Isabela Martins, que analisou o impacto da violência política de gênero no Senado em sua tese de doutorado, esse percentual era esperado.
3: O Senado, tradicionalmente, possui um desenho institucional mais conservador, exigindo uma idade maior, né, mais avançada para candidatura. Portanto, existe um estigma de conservadorismo que vigora no Senado se comparado à Câmara dos Deputados. O que pode ser um peso de hábitos para se formar uma barreira à inclusão de grupos que não são dominantes, como, por exemplo, o público feminino.
2: Mas a novidade de 2026 é que todos os estados têm pelo menos uma candidata a senadora. Alguns, como é o caso de São Paulo, Santa Catarina e Rio Grande do Norte, têm 5. Isabela atribui essa configuração às diferentes tradições políticas dos estados, mas ela também vê sinais de mudança no ar.
3: É possível dizer que esse desafio, essa fissura no status quo, ela vem acontecendo também ano a ano. Então, a gente vê mais predisposição e mais circulação, principalmente, da figura feminina e da palavra feminina.
2: A bancada feminina do Senado tem hoje 15 senadoras. Em 5 anos de atuação conjunta, as parlamentares passaram a ter voz no Colégio de Líderes e assento em espaços de direção, como a mesa diretora, além de comandar comissões disputadas. Para Isabela, a principal força da bancada feminina é o suprapartidarismo.
3: Sendo suprapartidária, é possível superar essas clivagens ideológicas em torno de violência de gênero, saúde da mulher, participação política, direito de família. Isso tudo é muito importante para fazer com que a pauta seja reconhecida como deve ser.
2: 5 das atuais senadoras são candidatas em outubro. Para a pesquisadora, a aplicação da lei que combate a violência política de gênero, sancionada em 2021, está entre os principais desafios da próxima bancada.
3: Coibindo, por exemplo, interrupções sistemáticas, desqualificações pessoais, agressões em redes sociais dirigidas a congressistas, é necessário traçar uma diferença entre a liberdade de expressão e o direito constitucional à expressão e falas que configuram-se como uma violência política de gênero.
2: De acordo com o levantamento feito pelo TSE até o dia 24 de agosto, 7.227 brasileiras são candidatas nas eleições de 2026, 34,88% do total.
0: 7h38, vamos falar de uma rota turística no Piauí que já atrai mais de 100 mil visitantes por ano e que pode ganhar reconhecimento nacional.
1: Um projeto em análise no Senado reúne 7 municípios e busca fortalecer o turismo, valorizar o patrimônio cultural e movimentar a economia da região de Santa Cruz dos Milagres. A reportagem é de Yasmin Rodrigues.
4: A proposta apresentada pela senadora Jussara Lima, do PSD do Piauí, cria a Rota Turística de Santa Cruz dos Milagres. O roteiro reúne 7 municípios e tem como principal objetivo estimular o turismo, especialmente o religioso, além de valorizar o patrimônio histórico e cultural e gerar novas oportunidades econômicas para a região. O prefeito de Santa Cruz dos Milagres, Edilberto Rodrigues, fala sobre a reativação de uma rota voltada aos pedestres e sobre a intenção de ampliar a divulgação do destino.
5: Nós estamos reativando incentivar essa rota de Santa Cruz dos Milagres para o pedestre. E nada melhor do que poder contar com o apoio do governo, que já está nos apoiando. E juntos vamos reativar essa rota, que seja bem frequentada. Vamos divulgar para todo o Piauí, para todo o Brasil essa rota, para que o povo conheça cada vez mais Santa Cruz dos Milagres.
4: Pelo projeto, a rota será formada por Santa Cruz dos Milagres, São Félix do Piauí,

0: Aroazes, São Miguel de Tapuio, Elesbão Veloso, Prata do Piauí e Valença do Piauí. O roteiro poderá incluir museus e centros culturais que preservam a história e as tradições da região. A proposta também prevê o apoio de programas oficiais de regionalização do turismo. Segundo o secretário de Turismo do Piauí, Daniel Oliveira, Santa Cruz dos Milagres recebe mais de 100 mil turistas por ano.
1: São mais de 100 mil turistas ano em Santa Cruz do Milagre. Então é um grande caso de sucesso de como o turismo Unido à Fé, pode movimentar a economia da cidade gerando emprego.
0: A senadora Jussara Lima defende que o reconhecimento da rota pode ampliar os efeitos desse fluxo de visitantes. Ela afirmou que a proposta é uma iniciativa importante para o desenvolvimento regional e a valorização do patrimônio cultural. Segundo a senadora, Santa Cruz dos Milagres abriga o único santuário piauiense reconhecido pelo Vaticano e recebe milhares de romeiros durante as festas religiosas. Ela também destacou que as festividades são reconhecidas como patrimônio cultural e material do Piauí.
2: Agora são 7 horas e 41 minutos. Está na hora de trazer as notícias internacionais.
3: Internacional. Síria comemora a saída de lista americana de países acusados de financiar o terrorismo. E Canadá vai responder hoje às novas tarifas sobre aço e automóveis anunciadas pelos Estados Unidos. Esses são os destaques da Rádio França Internacional com Maria Paula Carvalho.
4: Rádio França.
5: A Síria livrou-se de um fardo pesado, afirmou nesta terça o presidente Ahmad al-Shaha após a remoção do país, depois de 47 anos, da lista dos Estados Unidos de países que financiam o terrorismo. A Síria está virando a página de seu passado doloroso para trilhar o caminho do desenvolvimento e da reconstrução, ele acrescentou em um discurso esta manhã. O secretário de Estado americano Marco Rubio afirmou que a decisão oferece aos sírios um caminho para a prosperidade. As novas autoridades sírias tentam atrair investimentos para financiar a reconstrução da infraestrutura do país devastado por uma guerra civil que durou mais de 10 anos. A Turquia saudou a decisão dos Estados Unidos de retirar a Síria da lista de países que apoiam o terrorismo. Um ataque com drone ucraniano matou duas pessoas e incendiou uma refinaria na região russa de Krasnodar, a nordeste do Mar Negro, informaram autoridades locais esta manhã. Destroços caíram no terreno da estação ferroviária de Afipski, causando as duas mortes e deixando mais dois feridos, informou o governador regional, acrescentando que a refinaria local estava em chamas. Do lado ucraniano, duas pessoas morreram atingidas por uma bomba guiada em Zaporizhia, informou o chefe da administração militar local, Ivan Fedorov. O Canadá divulgará esta tarde a sua resposta às novas tarifas sobre o aço e automóveis anunciadas por Donald Trump após negociações fracassadas com os Estados Unidos. Patrícia Moribe tem os detalhes.
6: O primeiro-ministro canadense Mark Carney mantém-se inflexível, acusando os Estados Unidos de pedir demais e oferecer de menos e de atacar, por meio de algumas de suas exigências, o status da língua francesa, um tema politicamente sensível no país oficialmente bilíngue. Desde sábado, Washington vem impondo tarifas punitivas sobre um total de 20 bilhões de dólares em produtos canadenses importados, incluindo cimento e tacos de hóquei. Os Estados Unidos são o maior parceiro comercial do Canadá, com as exportações canadenses para esse país representando atualmente cerca de 70% do total.
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3: Você continua acompanhando notícias internacionais e informações da RFI. 2 meses após os terremotos na Venezuela, famílias ainda buscam por parentes desaparecidos. Nessa segunda-feira, o terremoto duplo que devastou o estado de La Guaira, na Venezuela, completou 2 meses. Nas áreas mais afetadas, sobraram pilhas de concreto e entulho. e o movimento diminuiu, mas algumas localidades ainda mantêm operações de busca por vítimas que permanecem soterradas sob os escombros. Até o momento, o governo

0: venezuelano indica que a tragédia deixou aproximadamente 6.500 mortos. O volume de escombros deixado pelos terremotos de 24 de junho chega a 2,1 milhões de toneladas. E a remoção e processamento desse material pode levar cerca de um ano. E essas foram as notícias internacionais dessa terça-feira, Gesiel. Agora são 7 horas 45 minutos e hoje é terça-feira. Terça-feira você já sabe, né? É dia de pé de meia. E o começo de todo o projeto envolve cuidados, né? Você já sabe, isso acontece também nos investimentos. No pé de meia de hoje, o Gesiel traz 5 erros que todo investidor iniciante comete. Um programa para você ouvir e começar a investir do jeito certo. 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
1: Olá, investidoras e investidores, bem-vindos ao Pé de Meia, o seu programa de finanças pessoais aqui da Rádio Senado. Eu já falei em programas passados sobre como vencer a procrastinação e finalmente começar a investir. Mas existe uma armadilha que aparece logo depois do primeiro passo. É achar que investir é só escolher um aplicativo, comprar um ativo qualquer e esperar o dinheiro crescer. Na prática, os primeiros meses são cheios de decisões e algumas dessas decisões podem custar caro. Mas olha, saiba que a maioria desses erros é totalmente evitável. Então, hoje eu quero compartilhar os 5 erros mais comuns dos investidores iniciantes e, principalmente, como você pode escapar deles. Vamos lá? Erro número 1. Querer ganhar dinheiro rápido. Esse talvez seja o erro campeão. A pessoa faz o primeiro investimento hoje e amanhã já está olhando para o aplicativo esperando um lucro. Investimento não é raspadinha, gente. É construção de patrimônio. Quem tenta enriquecer rapidamente normalmente acaba assumindo riscos que nem entende. O resultado? Vem a primeira perda e a vontade de desistir. A melhor estratégia continua sendo a mais simples. Paciência, disciplina e visão de longo prazo. Lembre-se, tempo costuma ser um dos maiores aliados de quem investe. Erro número 2, colocar todo o dinheiro em um único investimento. Você já ouviu aquele ditado de não colocar todos os ovos na mesma cesta? Pois é, ele faz todo sentido quando falamos de investimentos. Imagine que você apostou tudo em uma única empresa, um único fundo, um único ativo. Se alguma coisa der errado, todo o seu patrimônio sente o impacto. Precisa-se, então, diversificar. E diversificar significa justamente distribuir esses riscos. Você não precisa ter dezenas de investimentos, mas também não precisa depender de apenas um. A diversificação é o único almoço grátis do mercado financeiro. Essa frase não é minha, mas é boa. Lembre-se disso. Diversificar. Erro número 3. Investir sem ter uma reserva de emergência. Esse é um erro muito comum. A pessoa começa a investir pensando no futuro, mas esquece do presente. Aí acontece um imprevisto, o carro quebra, surge uma despesa médica ou aparece uma demissão inesperada. Sem uma reserva financeira, ela precisa vender investimentos, se desfazer deles na pior hora possível. Por isso, antes de se pensar em buscar grandes rentabilidades, construa uma reserva para enfrentar esses imprevistos com tranquilidade. É a reserva que é o alicerce da sua vida financeira. Erro número 4. Seguir dicas da internet sem entender o que está comprando. Fala a verdade, todo dia não aparece alguém, principalmente na internet, dizendo: olha, esse investimento vai explodir. Essa é a oportunidade do ano. Cuidado. Isso quer dizer que toda dica é ruim? Não. Mas nem toda dica serve para você. Porque cada pessoa tem objetivos, renda, prazo e tolerância ao risco diferentes. Antes de investir, faça uma pergunta simples. Eu entendo porque estou colocando meu dinheiro aqui? Se a resposta for não, talvez seja melhor estudar um pouco mais antes de apertar o botão de investir. Cuidado com as dicas, hein? Erro número 5, desistir depois da primeira queda. quem começa a investir precisa entender uma coisa. As oscilações fazem parte do caminho. Nem todo mês será positivo, nem toda a carteira vai subir o tempo inteiro. E isso não significa que a sua estratégia esteja errada. É que os investidores mais bem-sucedidos não são aqueles que nunca enfrentaram perdas, são aqueles que mantiveram a disciplina mesmo nas perdas, nos momentos difíceis. Lembre-se que persistência vale mais do que ansiedade. Você percebeu que nenhum desses erros tem relação com a inteligência? É porque muita gente acha que para investir você tem que ser muito inteligente. Não, tem mais a ver com comportamento. Investir bem depende muito mais de hábitos do que de fórmulas complicadas. Então, antes de procurar um investimento perfeito, procura aí desenvolver uma boa rotina financeira. Comece aos poucos, invista regularmente, todo mês, vai aprendendo continuamente e deixe o tempo trabalhar a seu favor. Se você evitar esses 5 erros, já vai estar muitos passos à frente da maioria das pessoas que está começando. E se esse episódio fez sentido para você, compartilhe com aquele amigo que acabou de entrar no mundo dos investimentos. Às vezes, evitar um erro vale mais do que descobrir uma grande oportunidade. Obrigado pela companhia e até o próximo programa. Por hoje é só. Esse foi o nosso Pé de Meia de hoje, com produção e locução de Gesiel Carvalho e trabalhos técnicos de Pedro Henrique Vasconcelos. Lembrando que você pode ouvir de novo esse programa na página da Rádio Senado na internet ou no seu agregador de podcasts preferido.
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1: Olha aí o que nós falamos no início do programa, aquela paciência que a gente
0: tem. Que esperar para dar fruto aí no investimento, esperar, gente. Não é raspadinha, é não, Gisele. Adorei essa história raspadinha.
1: Não é raspadinha, não, gente. Investimento requer tempo, paciência, constância, conhecimento e tudo isso leva tempo, né? Não adianta a pressa. 7:52 pela hora de Brasília. Vamos falar da sessão especial do Senado que, nesta segunda-feira, celebrou os 80 anos do Tribunal Superior do Trabalho.
0: O fim da escala 6x1 e da precarização no mercado laboral foram defendidos durante o evento. Repórter Marcela Diniz.
2: Em 1946, o então Conselho Nacional do Trabalho passou a integrar oficialmente o Poder Judiciário e a se chamar Tribunal Superior do Trabalho. De lá até hoje, muita coisa mudou nas relações entre patrões e empregados, inclusive por meio de reformas da legislação trabalhista aprovadas pelo Congresso, terceirização, trabalho intermitente e outros tipos de contrato que não abrangem direitos que eram consagrados em outros tempos, como férias remuneradas e auxílio-doença. A tecnologia também impactou o mundo laboral. Hoje, o trabalho por aplicativo, o home office e a possibilidade de trabalhar só usando um celular em qualquer lugar do mundo provocam uma revolução. Diante dessa realidade, a Justiça do Trabalho precisa compreender os novos cenários e assegurar proteção ao elo mais fraco, o trabalhador. Na sessão do Senado, que celebrou os 80 anos do TST, o presidente da Corte, ministro Luiz Felipe Vieira de Melo Filho, comentou esse desafio.
3: A inteligência artificial, a automação, a economia digital e o trabalho intermediado por plataformas já fazem parte da realidade de milhões de pessoas. A própria noção de tempo e local de trabalho passa por profundas mudanças. A velha exploração do trabalho assume novas faces e desafia, cotidianamente, o mistério de distribuir justiça social.
2: Para o Procurador-Geral do Trabalho, Gláucio Araújo de Oliveira, os direitos constitucionais delimitaram o escudo de proteção ao trabalhador nas 8 décadas de existência do TST e precisam continuar sendo uma fronteira clara.
4: Nenhuma inovação pode significar retrocesso na dignidade da pessoa humana e no valor social do trabalho e da livre iniciativa. E esses fundamentos constitucionais que nos trouxeram até aqui são também bússolas para o futuro desta Corte.
2: Ao mesmo tempo em que se dá a revolução digital no mundo do trabalho, O Brasil convive com problemas históricos como o trabalho análogo à escravidão, a falta de condições dignas de trabalho e as rotinas exaustivas. Ao citar essa situação, o senador Paulo Paim, do PT do Rio Grande do Sul, defendeu que o Congresso aprove leis que garantam proteção trabalhista.

0: trabalhista e o direito de viver para além do trabalho.
1: Precisamos enfrentar a precarização do trabalho, os abusos decorrentes da pejotização e as formas de trabalho sem proteção. É urgente que o Brasil ponha o fim da escala 6x1 e promova a redução da jornada de trabalho para 40 horas semanais sem redução salarial. Isso é modernizar as relações de trabalho.
0: Ministros do TST já defenderam publicamente a aprovação da proposta de emenda à Constituição que acaba com a escala 6x1 e reduz a jornada máxima para 40 horas semanais. A PEC está na Comissão de Constituição e Justiça do Senado.
2: 7h55 e o Senado deve analisar ainda neste ano o projeto de lei complementar que prorroga por 5 anos a isenção do adicional ao frete para a renovação da marinha mercante.
3: O benefício fiscal atende ao transporte de mercadorias por embarcações nas regiões Norte e Nordeste. O texto já foi aprovado pela Câmara dos Deputados. Repórter Alexandre Campos.
4: O Senado deve analisar ainda neste ano um projeto de lei complementar que prorroga até 8 de janeiro. De 2032, a isenção do adicional ao frete para a renovação da marinha mercante. O benefício alivia o custo do transporte de mercadorias em navegação pela costa brasileira ou por meio de transporte fluvial e lacustre quando a origem ou o destino for um porto nas regiões Norte ou Nordeste. O texto já foi aprovado pela Câmara dos Deputados. Pelas regras atuais, esse benefício tributário terminará no dia 8 de janeiro do ano que vem. O adicional ao frete para a renovação da marinha mercante não tem caráter meramente arrecadatório. A função principal é financiar o desenvolvimento da marinha mercante e da indústria de construção e reparação naval brasileira. Além de fortalecer o fundo da marinha mercante, os recursos também vão para o Fundo Naval, Fundo de Desenvolvimento do Ensino Profissional Marítimo e Fundo Nacional de Desenvolvimento Científico e Tecnológico. Consultor legislativo do Senado Federal, Marcos Túlio Bezerra, explicou que o tributo cobrado nas regiões Norte e Nordeste acabava financiando o desenvolvimento da indústria da marinha mercante no Sul e Sudeste, o que justifica a renovação do benefício.
5: Olhando o que está colocado hoje como os projetos que são priorizados dentro do Fundo da Marinha Mercante, ainda assim é possível concluir que a grande parte dos recursos do fundo vão para os estados de Sul e Sudeste. Né? Então, assim, do ponto de vista do mérito, é absolutamente defensável que se diga, tal como foi aprovado na Câmara, que a isenção para Norte e Nordeste ainda se justifica, dado o desenho atual da destinação desses recursos dentro do fundo.
4: Segundo Marcos Túlio Bezerra, o demonstrativo de gastos tributários da Receita estima que neste ano o governo vai abrir mão de arrecadar cerca de 950 milhões de reais com a isenção. Pelo projeto, não se aplicam à prorrogação desse benefício as exigências da Lei de Responsabilidade Fiscal, especialmente o seu custo e quem vai arcar com a medida, as metas de desempenho e monitoramento e a avaliação de resultados. Também fica afastada a regra que condiciona a prorrogação à apuração de superávit nas contas públicas.
2: Agora são 7h58, terminando a primeira hora do Conexão Senado. Vamos então para mais 2 minutinhos de intervalo. Daqui a pouquinho, aquele abraço especial. Alô para você que está mandando suas mensagens pelo Zap e mais uma hora de programa.
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7: A ditadura teve 5 presidentes, todos eleitos pelo Congresso ou pelo Colégio Eleitoral, e não pelo povo. Das 5 eleições, em 2, o candidato militar não concorreu sozinho. A primeira foi em 1973, quando o deputado Ulisses Guimarães enfrentou o general Ernesto Geisel. Ulisses dizia ser anticandidato a presidente. Isso porque sabia que não tinha chance de vencer.
8: A inviabilidade da candidatura oposicionista testemunhará perante a nação e perante o mundo que o sistema não é democrático. Não é o candidato que vai recorrer o país. É o anticandidato para denunciar a antieleição imposta pela anticonstituição.
7: Ulisses perdeu, mas atingiu outro objetivo. Mostrou aos brasileiros que o regime era ditatorial e que era preciso lutar pela democracia.
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2: Voltamos pontualmente 8 horas. Bom dia, Brasil! Você está com a gente pela Rede Senado de Rádio, 17 capitais e mais o Distrito Federal. Bom dia para você que está em Maceió, para você que está em Natal e para você que está em Fortaleza. Capitais lá do Nordeste, onde a Rádio Senado já chegou. Bom dia, um abração para você que está também pelas emissoras parceiras lá de São Paulo, Web Rádio Carmo de Guaratinguetá, Rádio Lavrinhas, também de Lavrinhas, Web Rádio Excelsior de Cruzeiro e também a Web Rádio Musical, também de Cruzeiro em São Paulo. Em Taubaté, Rádio Web Impacto em São Paulo, Rádio Max FM. Um abração para você também que está com a gente lá, a minha querida Pernambuco, Rádio Cidadania de Jaboatão em 106,3, a Rádio Nova FM de Gravatá em 106,7 e a Rádio Local SVB de São Lourenço da Mata, Pernambuco, emissoras que também retransmitem o programa. E a sua participação é aquela que a gente sempre espera, aguarda sempre com muita ansiedade e você não falta com a gente, né, Raquel?
0: É, você tá com a gente aqui no 61 98611 9591 e a gente tava sentindo falta mesmo do café da manhã do Cristóvão. Ele mandou pra gente aqui agora.
2: Ah, mandou?
0: Mandou. Ele mandou uma foto que tem um balde de cuscuz, tem um baldezinho também de ovo mexido e um franguinho também num outro baldezinho que é pra, né, forrar ali um pequeno almoço.
2: Pequeno almoço.
0: E ele ainda diz, bora, Cristóvão. Obrigada, amigo. Adorei esse café da manhã. O André já mandou mais fotos lindas aqui. Ele tirou lá na Bahia, que ele tá contando aqui, uma viagem que ele fez pra lá. Tão maravilhosas, viu, André? Suas fotos. Parabéns. Também com a gente aqui o Carlos Alberto falando de Aracaju. Bom dia, Carlos. Obrigada, viu, pela participação. Também tá com a gente o Taigo. Ele tá em Boa Vista, Roraima. Diz que tava fazendo 27 graus às 6 da manhã. Mas lembrando que lá agora são 7 da manhã, né? É, uma hora menos uma hora por lá. E ele mandou uma foto aqui do sol nascendo. Ele dentro do carro devia estar indo pro trabalho. Muito legal, viu? Obrigada pela participação. Também com a gente o Luiz Paulo falando de Florianópolis. Bom dia, Luiz Paulo. Obrigada, viu, pela mensagem. O Carlos Medeiros fala de Belém, meu amigo, né? Vamos ouvir aqui o áudio do Carlos. Ontem a gente não ouviu o Carlos porque não deu tempo, mas hoje a gente vai ouvir.
3: Bom dia, galera da Conexão Senado. Aqui é Carlos Medeiros falando aqui de Belém do Pará. Belém começou a última semana de agosto, depois de um sol tinindo de verão amazônico. Ela deu ar da sua graça ontem, que deu uma chuvada boa e o clima amanheceu bem ameno. Só dizer para a Raquelzinha,
0: diga,
3: ontem que o Vasco é o time da virada, a gente vai virar amanhã. Tem nossa goleada, mas não esquenta não, Raquelzinha.
0: Beleza.
3: Vê se tu passa o meu áudio aí, viu? Já o Adriano tá indo.
0: É.
3: O Zé disse que eu sou pidão, mas passa o meu áudio. Boa semana pra todos, vamos que vamos.
0: Passamos seu áudio, viu,
2: abraço,
0: amigo?
2: Grande,
0: o Vasco é o time da virada, adorei. É. Obrigada, Carlos. Também tá com a gente o Fábio falando de São José lá em Santa Catarina. Ele tá mandando parabéns pelo Dedo de Prosa. Ele diz que realmente ele se lembra de quando era criança, daquele quadro da TV Cultura, Senta que lá vem a história. Eu também adorava esse quadro. Ele disse que quando ouve o Dedo de Prosa, ele se lembra desse quadro. Ele fala que é exatamente essa sensação que a gente passa. Cada dia uma surpresa agradável, que faz a gente parar, pensar e refletir. E tá mandando aqui parabéns, viu, pra todo mundo do programa. Valeu, Fábio. Obrigada, viu, pela
2: abraço,
0: companhia.
2: Mano.
0: Ele diz que por lá o verão resolveu tirar férias. 13 graus, céu cinzento, uma verdadeira manhã londrina. Eita,
2: eu
0: tá
2: gosto,
0: em Londres.
2: Eu gosto.
0: Você gosta só pra passear, pra todo dia não sei se é bom
2: todo
0: não.
2: Todo dia já não sei. Mas assim, pelo menos uns 5 dias.
0: De aí, férias,
2: de
0: né?
2: Férias.
0: Não, abafa o caso, não pensa em férias agora não. E ele, o Fábio disse o seguinte, ó. Ô, Gesiel, vou te fazer uma provocação.
2: Faça.
0: Semana passada, o Leão não ganhou. Você nem tocou nesse assunto do esporte, certo?
2: Certo.
0: Agora o esporte ganhou e o assunto apareceu. Tá ficando seletivo esse jornalismo esportivo.
2: Ah, meu Deus.
0: É uma coincidência cruel, né, Fábio?

0: Ombudsman do programa, é isso agora, Paulo?
1: É isso.
0: Abraço, querido.
1: Também tá com a gente no zap aqui o Edson, viu? O Edson Carvalho fala lá de Belém. Bom dia, Edson. Obrigada pela mensagem. E o Rodrigo fala de Tangará da Serra, manda aqui bom dia, manda parabéns para todos os feirantes. É isso aí, hoje é dia do feirante. Obrigada, viu, Rodrigo? Um abraço para você e daqui a pouquinho a gente traz mais ouvintes no nosso zap.
0: Tá certo, para os nossos ouvintes mandando mensagens pra gente pelo 61986119591, continua aberto o zap, tem mais uma hora, vai mandando o seu áudio, vai mandando aí a sua lembrança, a sua foto, enfim, a sua participação é sempre muito esperada aqui no Conexão. Bom dia, Paraíba! Bom dia, Mato Grosso!
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1: E a gente traz agora notícias da Paraíba com informações do portal Jornal da Paraíba. Pesquisadores da Universidade Federal da Paraíba desenvolveram um colete capaz de medir condições ambientais em diferentes pontos da cidade. O equipamento tem 9 sensores que registram temperatura, umidade, ruído, luminosidade e radiação ultravioleta. Os dados são coletados a cada minuto enquanto o pesquisador circula pelas ruas, praças e parques. A ideia é completar as estações meteorológicas fixas, permitindo identificar como o clima varia de um ponto para outro e em locais onde as pessoas realmente circulam. A tecnologia ainda está em fase de testes, mas pode futuramente ajudar no planejamento urbano. Esse colete pesa cerca de 1 quilo e custa R$ 1.800, entre R$ 1.800 e R$ 2.000. Olha aí que legal essa invenção aí da Universidade da Paraíba.
0: Interessante, até porque as estações meteorológicas, elas estão ali num ponto fixo e muitas vezes as pessoas não circulam por ali.
1: Exato, e então, esse colete está ali no meio do povo,
0: né? É uma ideia mais real, assim, da temperatura, do clima, das condições ambientais nesses diversos pontos onde as pessoas circulam. Achei legal isso aí.
1: Muito boa ideia, né? A gente traz também notícias agora, Gisele, de Mato Grosso, com informações do portal da Prefeitura de Cuiabá. Desde o dia 22 de agosto, os motoristas que trafegam entre a rodovia Palmiro Paes de Barros e a rodovia dos imigrantes, a BR-070, em Cuiabá, enfrentam mudanças no trânsito devido às obras de construção de um viaduto no quilômetro 503, na região do Distrito Industrial. A pista no sentido Imigrantes Cuiabá vai ficar interditada até o dia 19 de novembro. O tráfego nos dois sentidos foi desviado para a pista contrária, que opera em mão dupla. A intervenção realizada pela concessionária Nova Rota do Oeste busca melhorar a fluidez do trânsito e eliminar gargalos no entroncamento com a BR-364. E esse foi nosso segundo bloco regional dessa terça-feira, com notícias de Mato Grosso e da Paraíba, Gisele.
0: Ok, então, fechando o nosso bloco regional, que teve na primeira hora notícias de Sergipe e do Pará, a gente encerra, então, as notícias da sua cidade. Amanhã tem mais duas edições. 8:08, e a gente continua por aqui trazendo informações do Senado para você. Vamos falar agora que o Senado tem propostas em análise que buscam atualizar as regras para o sistema financeiro digital.
1: Os projetos tratam da proteção contra fraudes, do funcionamento das fintechs e da segurança de quem investe em ativos virtuais. Repórter Marcela Cunha.
3: No Senado, a proposta sobre o sistema financeiro, que está na etapa mais avançada de análise, é a que inclui o PIX na Constituição. Já aprovada pela Comissão de Constituição e Justiça, a PEC 65 determina que o Banco Central tenha competência exclusiva para operar e regular o sistema de pagamentos instantâneos. O texto também garante a gratuidade do PIX para pessoas físicas e impede que a operação seja transferida a terceiros. A proposta está pronta para votação no plenário. A senadora Tereza Cristina, do Progressistas de Mato Grosso do Sul, afirmou que a medida também busca dar ao Banco Central estrutura para acompanhar as transformações tecnológicas nas operações.
4: Gente, o PIX, todo dia, quantas transações do PIX tem e a gente não tem funcionários no Banco Central para trabalhar, né, essa modernidade que é o PIX, esse patrimônio patrimônio do Brasil, mas falta gente para fiscalizar.
3: O Senado também discute medidas para proteger quem investe em criptomoedas e outros ativos virtuais. Um projeto pronto para a pauta da Comissão de Assuntos Econômicos exige que o dinheiro dos clientes seja mantido separado do patrimônio das empresas que oferecem

0: oferecem esses serviços. A proposta também determina o uso de contas individualizadas nas transferências entre clientes e plataformas e exige autorização da Comissão de Valores Mobiliários para negociação de determinados produtos financeiros. As fintechs, que são uma espécie de banco online, também são alvo de propostas de regulamentação. Um projeto apresentado neste ano cria normas gerais para essas empresas e prevê uma regulação de acordo com o tipo de atividade e o risco envolvido. O texto inclui medidas de proteção dos clientes, segurança dos serviços e controle sobre o uso de dados pessoais. Outra proposta busca combater as chamadas contas de passagem, usadas para movimentar rapidamente dinheiro obtido em golpes e outras atividades ilegais. O projeto prevê medidas para identificar, rastrear e bloquear esse tipo de movimentação.
1: 8 e 11. Vamos então aproveitar para trazer os índices econômicos.
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1: Vamos então às informações do mercado financeiro. Vamos começar pelo Brasil. O Ibovespa subiu ontem, impulsionado principalmente pela disparada das ações da Vale e pela alta dos grandes bancos. Esse movimento ocorreu apesar da queda firme dos papéis da Petrobras, pressionados pelo recuo do petróleo no exterior. O principal índice da Bolsa Brasileira avançou 0,5% aos 171.907 pontos depois de começar o dia em queda e ganhar força ao longo da manhã. Com relação aos investimentos internacionais, as cotações internacionais, os mercados globais operam em compasso de espera nesta terça-feira, em meio à escalada da pressão dos Estados Unidos sobre o Irã, com o anúncio de um amplo pacote de sanções ao país e também à espera dos dados de inflação nos Estados Unidos, que sai ainda nessa semana. Os futuros de Nova York operam no positivo, enquanto a Ásia fechou o pregão em tom misto e a Europa opera no positivo, acompanhando o apetite por risco global. Contratos do Dow Jones têm alta marginal de 0,21%, SP500 também avança 0,32% e o índice da Bolsa Eletrônica Nasdaq sobe 0,64%. Na Europa, os principais índices também operam no positivo. CAC 40 de Paris, 0,32% de alta. FTSE de Londres avança 0,14%. DAX alemão, 0,46% de alta também. E na Ásia, como eu falei, mercados mistos. Nikkei, o índice da Bolsa de Tóquio, subiu 0,50%. O índice da Coreia teve alta de 0,68%. E o Xangai Composto fechou com ganho de 0,19%. Na Ásia, o único índice que fechou negativo nesta terça-feira, mas uma queda muito pequena, foi o índice de Hong Kong. O Hang Seng cedeu 0,02%. Essas foram as notícias do mercado financeiro e os índices para essa terça-feira, dia 25 de agosto. 8 horas e 14 minutos, famílias de pessoas desaparecidas podem procurar, até sexta-feira, pontos de coleta em todo o país para fornecer material genético.
3: O DNA poderá ser comparado com bancos de dados e auxiliar na identificação e localização de desaparecidos. Repórter Rodrigo Rezende.
4: Até a próxima sexta-feira, 28 de agosto, familiares de pessoas desaparecidas podem entrar em contato com as secretarias de segurança dos 26 estados do país e do Distrito Federal para que profissionais façam a coleta de DNA e outros materiais que permitam o auxílio na busca pelos desaparecidos. A presidente da Comissão de Direitos Humanos do Senado, senadora Damaris Alves, do Republicanos do Distrito Federal, afirma que a situação é urgente.
5: A Comissão de Direitos Humanos tem dado uma atenção especial porque hoje no Brasil nós estamos com mais de 100 mil pessoas desaparecidas. E mais de 55 mil são crianças. Onde estão nossas crianças?
4: A coleta de DNA é indolor e deve ser preferencialmente feita por familiares de primeiro grau da pessoa desaparecida, caso de pai, mãe, filhos ou irmãos. Para mais informações, acesse gov.br/mj.
1: E
3: o projeto que transforma em lei o mapa do caminho para zerar o desmatamento

0: E fazer a transição energética justa no Brasil está em análise na Comissão de Constituição e Justiça. O mapa do caminho foi uma ideia levada pelo Brasil à COP30, a Conferência do Clima da ONU, no ano passado em Belém. Repórter César Mendes.
1: O projeto em análise na Comissão de Constituição e Justiça inclui na Política Nacional sobre Mudança

0: que não chegaram a ser incorporadas formalmente aos textos finais. O climatologista Carlos Nobre alertou que, além de estimular a economia de baixo carbono e zerar o desmatamento, é fundamental empreender ações de restauração florestal em grande escala.
1: 4 biomas brasileiros estão na beira do ponto de retorno: Amazônia, Cerrado, Pantanal e Caatinga. Então nós temos que zerar todo o desmatamento e a degradação de todos esses biomas, e para evitar atingir o ponto de retorno, nós temos que fazer grande escala de restauração florestal. Então é essencial realmente que o Brasil vá nessa linha desses mapas do caminho.
0: O mapa do caminho vai permitir um planejamento de longo prazo para o Brasil reduzir as emissões de gases e combater o desmatamento, alinhado com os compromissos internacionais assumidos no Acordo de Paris. Além de ser votada na CCJ, a proposta será analisada nas comissões de Assuntos Econômicos e de Meio Ambiente.
2: 8 horas e 17 minutos, essa é a hora de Brasília. Nosso bom dia para você que está com a gente, também nos ajudando a levar a informação mais longe. No Brasil, mais de 100 emissoras estão cadastradas na Rádio Agência Senado e também nos ajudam a retransmitir o programa. Vamos falar de algumas dessas emissoras? Algumas dessas
3: emissoras. Ah, olha só, de repente ele ficou, perdeu a voz, tá faltando um cafezinho, acho que ele quer mais um gole de café. Vamos trazer umas rádios aqui de São Paulo. Tem a Web Rádio Redaze lá em Birigui, também lá em Batatais a Rádio Ativa, em Araçatuba 104,9 tem Rádio Excelsior FM, Monte Alto a gente até já falou aqui lá em Monte Alto, São Paulo. O Reizinho tá sempre com a gente, Web Rádio Jornal TV Brasil, obrigada, viu, Reizinho. Rádio Interativa Web em Botucatu, tem também a Rádio Romântica 1 em Ribeirão Preto e a Rádio Consolata fala de São Manuel em São Paulo, 87,9. Obrigada a todo mundo aí que tem uma rádio parceira que está retransmitindo conexão aí na região de São Paulo.
2: Abraço grande aí para todo mundo. Menina, aquela vontade
3: de tossir. Eu vi, coitado, não deu para segurar. Ainda gente, bem que... Ó, também tem um ouvinte aqui para a gente chamar, viu?
2: Vamos
3: enquanto
2: lá,
3: você
2: então
3: recupera seu fôlego aí, Gesiel. Vamos dar bom dia aqui para o Raniel. Ele está falando de Taboão da Serra. Está mandando aqui o bom dia para todo mundo. Valeu, viu, Raniel? Obrigada pela participação. Também está com a gente o Edivaldo falando lá de Belém. Ele manda aqui a foto do cafezinho com leite. Delícia, Edivaldo. Obrigada, viu, amigo? Também com a gente o Carlos Antônio fala de Cuiabá. Bom dia, Carlos. Obrigada pela mensagem. O Samuel Francisco fala com a gente lá de Chapada dos Guimarães, em Mato Grosso. Manda aqui bom dia pra todo mundo. Bom dia, viu, Samuel? Obrigada, tá sempre com a gente também. Tem ouvinte novo, viu?
2: Quem
3: o Cristiano de Cuiabá. Diz que é a primeira vez que ele entra em contato com a gente, mas ele ouve todos os dias a Rádio Senado e adora o Pé de Meia. E depois que passou a ouvir, começou a investir novamente. Ó, que legal.
2: Que bom, que bom.
3: Valeu, viu,
2: legal.
3: Cristiano.
2: Um abraço pra você, Cristiano.
3: Um abração.
2: É daqueles que mais ouve do que participa, né?
3: Mas
2: participa.
3: Tá valendo
2: manda,
3: demais.
2: Manda a sua mensagem sempre que você quiser aqui pra gente. É sempre muito bom. O Carlos Palmeirense, eu disse pra ele que ele não mandasse mensagem ontem pra preservar a Raquel. Ele não mandou mensagem ontem.
3: Hoje ele mandou.
2: Mas hoje ele mandou, não
3: mandou,
2: foi? Daqui a pouquinho
3: daqui
2: a gente
3: pouquinho
2: vai.
3: Daqui a pouquinho você vai ouvir.
2: Tá certo. 8 horas e 20 minutos. Olha, quase 5 bilhões de reais. Esse é o valor do fundo eleitoral que será usado nas campanhas das eleições neste ano.
3: Mas você sabe de onde vem esse dinheiro e como ele é dividido entre os partidos? A repórter Patrícia Oliveira explica.
4: O fundo eleitoral é financiado com recursos públicos e foi criado em 2017, depois que o Supremo Tribunal Federal proibiu doações de empresas para candidatos e partidos. Mas as campanhas ainda podem receber doações de pessoas físicas e recursos dos próprios candidatos, dentro dos limites estabelecidos pela legislação. Em 2026, a Justiça Eleitoral vai distribuir quase 5 bilhões de reais para os 30 partidos registrados no Tribunal Superior Eleitoral. As maiores fatias ficam com o PL, com cerca de 882 milhões de reais. Depois vem o PT, com 615 milhões. E em seguida, o União Brasil, com 526 milhões. Juntos, os três partidos concentram cerca de 41% do total. Na outra ponta, 10 legendas vão ter direito à cota mínima, que é de aproximadamente 3 milhões e 300 mil reais. A maior parte do dinheiro é de

0: distribuída de acordo com o tamanho das bancadas dos partidos na Câmara e com os votos recebidos para deputado federal na eleição anterior. Outra parcela considera a representação de cada legenda no Senado e 2% do fundo são divididos igualmente entre todos os partidos. Diferente do fundo partidário, o fundo eleitoral só existe em ano de eleição e é usado exclusivamente para financiar as campanhas. Depois de receber esse dinheiro, cada partido define os critérios para distribuir a sua parcela entre os candidatos, seguindo as regras da legislação eleitoral, como explica o cientista político Rafael Favetti.
1: Os partidos, a rigor, podem usar livremente, tal qual a sua diretoria executiva queira usar na campanha. Porém, os partidos prestam contas à Justiça Eleitoral terminadas as eleições, que verifica especialmente se o gasto foi real, isso é, se não houve aí desvio desse dinheiro.
0: O eleitor pode acompanhar essas informações sobre a prestação de contas dos partidos pelo site da Justiça Eleitoral.
2: 8 horas e 22 minutos, essa é a hora de Brasília. Bom dia para Belém. Um abraço para você, hein? 101,5. Boa Vista, ainda não tinha falado. Em Roraima, são 7h22. Bom dia para você de Cantá, de Mucajaí, de Bonfim. E um abração também para quem primeiro ouve o Conexão Senado no Brasil. Quem é?
3: É o Acre.
2: É, o pessoal
3: Ah,
2: do
3: Rio
2: Acre.
3: Branco.
2: É, 5 horas da manhã, o pessoal já está ouvindo o Conexão Senado. Começa mais cedo por lá, 2 horas em relação ao Brasil. Bom dia para você que começa mais cedo aqui com Conexão, você de Porto Acre, de Bujari, o pessoal também lá de Senador Guiomar, são os acrianos. Um abraço grande para vocês. Obrigado pelo carinho de todo mundo. O nosso WhatsApp, você já sabe, é o 6198611-9591. Você pode mandar a sua mensagem para cá do jeito que você quiser. Pode mandar um áudio? Pode. Até 30 segundos. Aí, às vezes, né, ultrapassa esses 30 segundos aí, mas é a Raquel que tá por aqui.
3: É, se for curtinho, dá pra gente ouvir todo
2: Não
3: mundo,
2: dá?
3: né?
2: É, então vai mandando o seu áudio aí. E foi só falar nele que ele
3: Foi.
2: apareceu,
3: Ah,
2: né?
3: você pediu mensagem de áudio do Carlos?
2: Carlos
3: Pois é, o
2: Palmeirense.
3: Carlos chegou lá de Cuiabá, passando um áudio aqui pra gente, ó. Vamos ouvir o Carlos.
4: Bom dia, Brasília, capital do Brasil. Bom dia, Rádio Senado, Conexão de Brasília, a todos os brasileiros. Ô, Gesiel, bom
2: Sim,
4: dia para o senhor,
2: bom dia.
4: a dona Raquel aí, a todos aí, o
3: Bom dia,
4: Adriano, a
3: amigo.
4: todos da equipe, a todos os brasileiros, é. Ô, Gesiel, agora, brincadeiras à parte, essa rodada que
2: Sim.
4: teve aí do brasileiro passado. Eu penso assim: se aquele chute daquele cara do Vasco entra no 0x0 lá de Palmeiras e Vasco, ia ser outro jogo, hein, meu amigo?
2: Eu acho que também.
4: Ainda bem que o Carlos Miguel não falhou, hein?
2: Fez
4: Senão
2: milagre.
4: ia ser outro jogo pro Vasco, hein?
3: Pois é.
4: É. Mas o Vasco não vai cair. Eu já falei pra dona
3: Opa!
4: Raquel. E
2: Olha.
4: vamos fazer por onde? Vamos ajudar o Vasco agora aí
2: Sem
4: na reta
2: nenhuma.
4: final.
2: Vamos
4: Bom
2: sim.
4: dia a todos. Carlos aqui de Cuiabá, capital do agronegócio. Segue o
2: Esse segue o líder foi quem estragou a mensagem. Tava tão bem,
3: Valeu.
2: né?
3: Mas eu
2: Tava
3: gostei da solidariedade. Oh, meu Deus
2: Não,
3: do
2: o
3: céu,
2: Vasco não
3: obrigada.
2: vai. Gente, vamos
3: Não vamos,
2: levantar a
3: por
2: hashtag
3: favor.
2: Somos Todos Vascão?
3: Bora.
2: Que é que vocês acham?
3: Bora.
2: Hashtag Somos Todos Vascão. O
3: Obrigada,
2: Vasco
3: hein?
2: não vai cair.
3: Valeu, Carlos,
2: Ah,
3: pela força, viu,
2: é
3: amigo? Eu
2: isso aí.
3: sabia que
2: Até
3: você não
2: porque
3: ia
2: a
3: deixar
2: gente
3: sozinho.
2: já está subindo. O esporte quer
3: Mas,
2: encontrar o
3: gente.
2: Vasco no próximo ano na Série
3: Mas,
2: A. Então a
3: gente.
2: gente não pode fazer esse câmbio de esporte subir e Vasco cair. Isso não existe.
3: Não, perde
2: O
3: a graça, é,
2: Vasco
3: não dá.
2: vai continuar na Série A, o esporte vai subir para a Série B e o encontro aí dos casais vai acontecer em
3: Pronto.
2: 2027. Tá tudo
3: Prontinho.
2: certo,
3: Tá,
2: Raquel?
3: combinado
2: Beleza?
3: então, tá certo.
2: Hashtag Somos Todos Vascão.
3: Olha só, tá certo. Deixa eu trazer mais gente aqui no zap, só para
2: Bora.
3: não dizer que eu não falo só do Vasco, tá bom? Ó, o Lúcio de Natal tá aqui com a gente também, lembrando que é dia do soldado. É sim, Lúcio, a gente
2: Sim,
3: até falou no
2: hoje,
3: início
2: dia
3: do
2: do soldado.
3: programa. Obrigada, viu? Mário Bala falando aqui de Ceilândia também, tá ligado aqui no Conexão. William de Teresina também tá por aqui, mandando fotos do artesanato do Poti Velho. Muito legal,
2: Eita, deixa eu
3: William.
2: dar uma olhadinha
3: Tá
2: nessa
3: aqui, ó,
2: estatanata
3: as
2: pro Poti Velho.
3: fotos. Muito legal.
2: Ah, muito bom.
3: Obrigada, William.
2: Será que isso
3: Bonitinhas as
2: aqui é
3: fotos.
2: lá naquele Memorial do Cabeça de Cuia, que fica ali também no Encontro Zilspoti Parnaíba.
3: Onde que é, Williame? Manda pra gente aí a informação. Muito legal, adorei, viu, as fotos. Obrigada. E com a gente também aqui, só pra gente fechar esse

0: O Adailson fala de Aracaju e o Thiago de Alegrete, no Rio Grande do Sul.
1: Adailson é o que tá traz as efemérides?
0: O Adailson trouxe as efemérides, só que ele chegou um pouquinho mais tarde, então ele tá trazendo as efemérides que a gente já trouxe, que é dia do feirante e dia do soldado. Obrigada, amigão.
1: Roda mais cedo, hein, Adailson?
0: Obrigada, amigo, pela companhia.
1: Valeu. 8 horas e 26 minutos. Vamos, então, para a agenda do Senado para hoje.
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1: Você sabendo tudo o que acontece no Senado Federal, vamos então para a agenda do Senado de hoje, começando na parte da manhã.
0: De manhã, agora às 10 horas. Daqui a pouquinho, a Comissão de Assuntos Sociais vai debater o projeto de lei que institui o mês de agosto como o mês nacional de combate à desigualdade social e de enfrentamento à pobreza.
1: Isso às 10 da manhã. Na parte da tarde, às 2 horas, tem Comissão de Direitos Humanos e Legislação Participativa. A CDH realiza uma audiência pública interativa para debater as condições da população em situação de rua no Brasil.
0: Para acompanhar os trabalhos legislativos, acesse senado.leg.br/atividade.
1: Continua por aqui no Conexão Senado. Depois do Conexão, você continua ouvindo a Rádio Senado, que pela Rádio Senado, pela TV Senado, pelo youtube.com/TV Senado, você também tem tudo o que acontece no Senado Federal, à medida que as comissões, as audiências públicas forem se desenrolando, a gente vai transmitindo tudo em tempo real aqui para você. Segura aí a sua ansiedade, opa, minha cara Raquel Teixeira. Segura, que a gente vai para mais um intervalo. 2 minutinhos depois, aí você traz os ouvintes que estão chegando.
0: Fechou.
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1: Voltamos, 8 horas e 30 minutos, 8:30. Essa é a hora de Brasília. Vamos falar em quem a gente ainda não falou. Alô, Manaus, em 106,9, 7:30 em Manaus. Um abraço para você que está também em Aracaju, Sergipe, 103,9. É a frequência de Aracaju, falando para a Barra dos Coqueiros, Nossa Senhora do Socorro, Atalaia Nova. Um abração para os sergipanos ligados aqui no Conexão. E São Luís, no Maranhão, em 96,9, falando também para São José de Ribamar, Alcântara, falando em Raposa também, nossa amiga lá de Centro Novo, no Maranhão. A Vandinha disse que falou aqui ontem de Raposa, disse que é um
0: lindo
1: local
0: por lá.
1: Muito legal. E eu fiquei com essa cidade aqui na cabeça e a gente agora vai ter que visitar. Olha,
0: com a curiosidade para conhecer Raposa, né?
1: Conhecer Raposa, um abração para lá. Bom, ouvintes, Raquel.
0: Temos ouvintes aqui, vou mandar bom dia pro Thiago de Alegrete, eu já falei nele, mas falei bem rapidinho. Obrigada, viu, Thiago?

0: Ele disse que está com a gente diariamente. Valeu pela companhia. O Andinho da Rádio SVB em São Lourenço da Mata, rádio parceira, está por aqui com a gente. Obrigada, viu, pela parceria. Também com a gente o Carlos Quezado, aqui de Brasília, Quezadão. Nosso companheiro aqui da Rádio Senado. Manda aqui bom trabalho para todo mundo. Valeu, Quezado. Também está com a gente o Auridan de Macapá, falou com a gente um pouquinho mais cedo. E ele já está dizendo aqui, gente, eu espero que o Vasco não caia. Eu também espero que não
1: todos
0: caia.
1: Todos nós.
0: Entra para nossa hashtag aí,
1: não, Auridan. Não cairá.
0: Obrigada. Viu, amigo? Também tá com a gente o Madison. Madison tá falando do Rio de Janeiro. Ele disse que hoje tá de folga lá no Pichincha. Mandando um abraço aqui pra todo mundo. Aproveita sua folga aí,
1: mas
0: amigo.
1: Olha.
0: Valeu, viu? O Damião de Natal também tá por aqui. Valeu, Damião. E a Vandinha chegou. Você falou aí de Raposa, né? Falou da Vandinha. Pois é, hoje é aniversário do irmão da Vandinha. E ela tá mandando aqui um áudio todo especial. Vamos ouvir.
2: Bom dia, conexão. Bom dia a todos. Bom dia, Raquelzinha.
0: Dia,
2: bom
0: amiga.
2: Dia, Gisele.
1: Bom dia.
2: Tá de preto.
1: Hoje eu tô de preto.
0: Cara, sério, né?
2: A blusa da Raquel não consegui identificar.
1: É bem
2: gente,
1: bonita,
2: tô passando aqui para parabenizar o meu irmão hoje. Tá completando mais uma primavera. Nasceu o dia do soldado. Tá pra forte. Tá bom pro Roseiro, que eu sei que tá me escutando. Motorista de Uber na Ilha do Amor, meu irmão, que Jesus te abençoe, te proteja de todo mal, e eu te amo muito, viu? Hélio Augusto Xavier, feliz aniversário.
0: Aí, parabéns pro Hélio, viu?
1: Abraço,
0: irmão da Vandinha.
1: Hélio.
0: Ela mandou até as fotos aqui do Hélio. Valeu, Vandinha. Obrigada, viu, amiga? Só pra fechar essa rodada, o Marcos fala com a gente lá de Santos. Tá ligado no Conexão. Valeu, Marcos.
1: Aproveitar aqui Santos pra falar também de algumas emissoras lá de São Paulo. A Rádio Consolata de São Manuel com a gente. Uhum. Acho que já falamos todos, né? Web Rádio Redazi lá de Birigui, uhum. São Paulo.
0: Falamos.
1: Todas são essas emissoras paulistas que também retransmitem o programa. Para você que quer também retransmitir, para você que também gostaria de ter o seu nome citado aqui, é só você entrar em contato com a gente pelo e-mail radioagenciasenado.leg.br. Para você saber tudo o que fazer para cadastrar a sua rádio ou web rádio na Rádio Agência. E também você pode mandar aqui pelo nosso zap 61986119591. A gente traz todas as informações para você também ser um parceiro, entrar nessa lista aqui de mais de 100 emissoras que retransmitem o programa. Tem emissora até fora do Brasil, lá no Japão, em Osaka. Estúdio FKM Broadcast retransmite o programa. Boa noite aí para vocês de Osaka, no Japão. A gente continua por aqui com informações do Senado Federal. Vamos falar agora de renovação no Senado. Em 2026, o Senado Federal terá 2/3 de suas cadeiras em disputa, porém o número de renovações pode ser ainda maior.
0: Há estados onde pode haver renovação de toda a bancada de senadores. Quem traz as informações é o repórter Douglas Castilho.
3: Em 2026, o Senado Federal terá 2/3 de suas cadeiras em disputa. Porém, o número de renovações pode ser ainda maior. Há estados que podem passar por uma renovação completa de seus senadores. Ao contrário das demais casas legislativas, o Senado tem apenas parte de seu quadro de parlamentares renovada a cada pleito. Com mandatos de 8 anos, 54 senadores são escolhidos numa eleição e os demais 27 na eleição seguinte. Porém, o número de caras novas desta vez no Senado pode ser ainda maior. Isso porque, dentre os senadores que ainda têm mandato até 2031, 9 concorrem a outros cargos, como governador e presidente. Se eleitos, abrem suas vagas para seus suplentes e podem aumentar a renovação total do Senado para até 63 novos senadores. O consultor do Senado Federal, Fernando Trindade, explicou como funciona o exercício dos mandatos em campanha.
4: São senadores que estão no meio do mandato. Muitos desses senadores concorrerão aos governos dos seus respectivos estados. A legislação brasileira não considera que haja qualquer incompatibilidade entre parlamentar, seja que parlamentar for, senador, deputado federal, deputado estadual, a permanência no cargo e a concorrência a um outro cargo.
3: Há unidades da federação que podem renovar todos os seus 3 senadores a partir do ano que vem. Um dos casos é Minas Gerais, em que, além das 2 vagas a definir, há um senador em meio de mandato concorrendo ao governo estadual.

0: estadual e, se eleito, chamará um suplente. Outro caso é o Paraná. Os dois senadores atuais, Flávio Arnes, do PSB, e Oriovisto Guimarães, do PSDB, decidiram não tentar a reeleição e a cadeira restante pode ficar para suplente caso o titular em meio de mandato vença a disputa para o governo estadual.
1: 8h36 e uma decisão do Supremo Tribunal Federal ampliou o alcance das medidas protetivas da Lei Maria da Penha para fora do ambiente doméstico.
2: No Senado, projetos também buscam garantir a efetividade dessa proteção, com medidas que vão desde a atuação de delegados à criação de alertas da aproximação do agressor. Repórter Marcela Cunha.
3: Um novo entendimento do Supremo Tribunal Federal definiu que as medidas protetivas de urgência da Lei Maria da Penha podem ser aplicadas a situações de violência de gênero, mesmo sem vínculo doméstico, familiar ou afetivo entre vítima e agressor. Isso vale, por exemplo, para agressões ocorridas em ambientes profissionais, comunitários, sociais e institucionais, e também alcança casos de violência política de gênero. A decisão foi baseada num caso em que uma mulher sofrendo ameaças de morte de um vizinho teve o pedido de medidas protetivas negado pela Justiça de Minas Gerais. Para o Supremo, o que deve ser considerado é se a violência contra a mulher foi motivada pelo gênero, independentemente da relação entre vítima e agressor. No Senado, mudanças aprovadas e já transformadas em lei também buscam fechar o cerco para os diferentes tipos de violência que afetam as mulheres. Uma delas tornou o monitoramento eletrônico do agressor uma medida protetiva autônoma. Outra novidade foi a inclusão da violência vicária, que afeta pessoas próximas da vítima, entre as formas de violência doméstica e familiar. Esses são alguns dos exemplos da atualização que o Congresso vem buscando para ampliar a proteção das mulheres vítimas de violência. A senadora Damaris Alves, do Republicanos do Distrito Federal, afirma que, apesar dos mecanismos já existentes, o país ainda enfrenta dificuldades para proteger as mulheres.
4: Temos uma legislação extraordinária. A Lei Maria da Penha já é considerada uma das melhores, já está indo para a primeira melhor lei de proteção de mulher do mundo. Nós temos mecanismo de defesa, proteção, e nós não estamos dando conta. O que está acontecendo? Nós vamos ter que parar tudo, gente. E a gente vai ter que rever a violência contra a mulher no Brasil.
3: Outros projetos ainda aguardam análise no Senado. Um deles permite que delegados de polícia concedam medidas protetivas em caráter emergencial, como o afastamento do agressor, a proibição de aproximação e de contato com a vítima e a apreensão de armas. As medidas teriam validade temporária e precisariam ser submetidas à análise da Justiça. Outra proposta busca incorporar à Lei Maria da Penha ferramentas digitais, com pedidos de medidas protetivas pela internet, atendimento remoto, audiências virtuais e acompanhamento digital das decisões. Também está em análise a criação de um perímetro de exclusão eletrônico, que permitiria emitir alertas automáticos quando o agressor monitorado se aproximasse de uma área de proteção determinada para a vítima. E o agressor, com medida protetiva em vigor, estaria cometendo crime se voltasse a se aproximar, mesmo se consentido. Outra proposta aumenta para até 8 anos de prisão a pena pelo descumprimento de medidas protetivas e reúne no Código Penal as regras sobre esse crime.
2: Deixa eu dar bom dia aqui para mais rádios parceiras. Agora são 8h39. Pessoal lá da Paraíba, ó, várias rádios parceiras estão retransmitindo o Conexão Senado agora. Tem a Rádio El Shaddai lá em Cabedelo. Obrigada, viu, gente, pela parceria. Web Rádio Cidade em João Pessoa. Também em João Pessoa tem o Web Rádio Clube da Imprensa. Também tá ligada aqui retransmitindo o Conexão. Obrigada, viu, gente. Em Campina Grande temos 3 rádios parceiras. Rádio Sertão FM, Rádio WG Notícias e a Rádio Nova Imprensa. Todo mundo junto com a gente. E em Patos, lá na Paraíba, tem a Web Rádio Mundial News. Em Pombal, 91,5, Rádio Guia FM. Muito obrigada pela parceria, pela companhia de vocês. Vou trazer também rádios da Bahia, ó. Tem rádio em Salvador, Nova Cidade FM. Lá em Feira de Santana, Rádio Arquivo 5 também tá com a gente. Em Barreiras, Conexão Web Rádio. E em Palmas de Monte Alto, tem a Rádio Toda Sua. Obrigada, viu, pessoal, pela parceria. Pessoal aí que transmite o Conexão Senado de segunda a sexta-feira, estão sempre com a gente aqui também no Zap, sempre participando. Obrigada, viu, pela companhia.
1: Bom demais ter vocês aqui com a gente participando.

0: Pelo nosso WhatsApp 61986119591. Esse é o nosso número de zap para participar. Você pode ouvir o Conexão Senado também pelo nosso aplicativo Senado Notícias. E você que tem um celular, e todo mundo tem um, né? É muito fácil acompanhar também o Conexão Senado pelo youtube.com/TV Senado. É só você ir lá no seu celular, colocar no YouTube e procurar o nosso canal do YouTube na TV Senado. Daqui a pouquinho a gente chega a 2 milhões de inscritos. É muita gente, né? E você por lá acompanha com as imagens aqui do estúdio pelo youtube.com/TV Senado.
1: É, só não dá pra participar por enquanto do YouTube por causa do período eleitoral, né, Gesiel? Mas assim que acabar esse período eleitoral, aí você pode voltar a mandar suas mensagens também pelo YouTube da TV Senado, enquanto o Conexão estiver funcionando.
0: Exatamente. Pra você que tá tentando e não está conseguindo, é exatamente por este motivo que a gente não está lendo as suas mensagens aí do youtube.com/TV Senado. Mas vem pra cá. Nosso zap tá funcionando direitinho. Então, pelo 61986119591, você tem a possibilidade de participar e mandar também a sua mensagem pra gente. 8h42, a Comissão de Direitos Humanos do Senado debateu a segurança de dispositivos médicos implantáveis destinados à saúde da mulher, com atenção especial ao sistema contraceptivo permanente ESUR.
1: O debate tratou dos impactos dos eventos adversos, da fiscalização sanitária, do consentimento das pacientes e da necessidade de acompanhamento e assistência às mulheres afetadas. A reportagem é de Yasmin Rodrigues.
2: A Comissão de Direitos Humanos e Legislação Participativa do Senado discutiu a segurança de dispositivos médicos implantáveis destinados à saúde da mulher, com atenção especial aos impactos relatados por mulheres que utilizaram o sistema contraceptivo permanente ESUR. A audiência também debateu o acompanhamento dos eventos adversos pelas autoridades sanitárias, o direito à informação antes dos procedimentos e à assistência às pacientes afetadas. A audiência foi requerida pela senadora Damaris Alves, do Republicanos do Distrito Federal. A mesma defendeu que o debate avance para além do atendimento médico e inclua medidas de reparação para aquelas mulheres que foram afetadas.
3: Precisamos falar em reparação à saúde, aquelas que perderam o trabalho por causa da dor, por causa do sofrimento, nós precisamos falar de reparação também.
2: Representando mulheres que passaram pelo procedimento, a presidente da Associação de Mulheres Vítimas do ESUR Brasil, Kelly Patrícia da Luz, levou à audiência a perspectiva das pacientes ao buscarem auxílio.
4: Porque quando buscávamos atendimento dentro do HMIB, que foi o único hospital aqui em Brasília que fez a implantação do dispositivo, éramos chamadas por nomes pejorativos por aqueles que deveriam nos amparar e dar assistência.
2: Entre os problemas associados ao ESUR, mencionados na pauta da audiência, estavam relatos de dores crônicas, perfurações de órgãos, migração do material e reações alérgicas. A senadora Damaris questionou a Anvisa sobre o monitoramento do ESUR pós-comercialização. Em resposta, Daniel Roberto Corade, gerente-geral de monitoramento de produtos sujeitos à vigilância sanitária da Anvisa, explicou que o acompanhamento é responsabilidade das empresas.
5: A responsabilidade de acompanhamento da pós-comercialização é da empresa, então a Anvisa, no seu papel de coordenar a tecnovigilância, ela orienta as empresas como isso deve ser feito, a empresa ela tem a responsabilidade legal.
2: Ao tratar da fiscalização dos dispositivos, do direito à informação e da assistência às pacientes, a Comissão de Direitos Humanos reuniu elementos para o aperfeiçoamento das políticas públicas e para a proteção dos direitos das mulheres.
1: Agora em Brasília, 8h45, e a Comissão de Meio Ambiente vai realizar um debate antes de votar a proposta de criação da Política Nacional de Governança Climática. O pedido da audiência foi aprovado em junho e vai reunir representantes do governo federal e dos setores produtivos. Repórter César Mendes.
6: A proposta de criação da Política Nacional de Governança Climática, PNGC, do senador Otto Alencar, do PSD da Bahia, está em análise na Comissão de Meio Ambiente e estabelece regras e obrigações para colocar em prática a

0: governança climática, conceito que envolve a elaboração de planos, regras e processos para a redução da emissão de gases poluentes e a adaptação das cidades e das áreas rurais aos impactos das mudanças do clima. O texto dá um prazo de 6 meses para que os governos estaduais, municipais e o governo federal elaborem planos locais de adaptação climática. Determina também que os planos municipais fixem metas bienais para a redução de emissões e a adaptação de setores estratégicos. Em junho, um pedido do senador Jaime Bagatoli, do PL de Rondônia, para a realização de um debate sobre a matéria, adiou a votação pelo colegiado. Bagatoli quer entender como será a convivência da nova política com o Código Florestal, apontado por ele como uma das legislações ambientais mais rigorosas do mundo. Para o consultor do Senado, Thiago Ducati, especialista em temas de meio ambiente, políticas públicas são fundamentais para enfrentar os fenômenos extremos do clima.
1: Exatamente porque eles se tornaram mais recorrentes, mais extremos, e nós vamos presenciar cada vez mais desastres naturais atingindo as cidades. O Brasil já é signatário do Protocolo de Sendai, que visa reduzir o risco de desastres, mas nós também precisamos de um modelo que seja mais preventivo, que vise uma adaptação contínua e mitigar os efeitos dos desastres naturais.
0: Segundo Thiago, investimentos públicos na prevenção de desastres vão representar, a médio e longo prazos, economia de recursos.
1: Cada vez que a gente aplica em algum investimento para mitigar e adaptar, a gente evita custos muito maiores na reconstrução e também em medidas emergenciais e pós-desastre.
0: Para o debate, que ainda não tem data agendada, serão convidados representantes dos Ministérios da Agricultura e do Meio Ambiente, além da Embrapa e da Confederação da Agricultura e Pecuária do Brasil.
2: 8 horas e 48 minutos, essa é a hora de Brasília. E você conhece o termo afroconveniência? É quando uma pessoa branca se declara negra para obter algum tipo de vantagem, como reserva de vagas nas universidades, por exemplo.
3: Mudanças na declaração de cor de candidatos, desde a aprovação de cotas para campanhas, reacendem o debate sobre a afroconveniência no contexto eleitoral. Repórter Marcela Diniz.
4: Dados preliminares do Tribunal Superior Eleitoral mostram que as candidaturas negras são maioria nas eleições de 2026, representando 49,9% do total. O aumento do número de pessoas que se declaram pretas ou pardas pode estar relacionado à maior identificação racial. Mas essa autodeclaração nem sempre corresponde à experiência de sofrer racismo ou à percepção das desigualdades relacionadas à raça. Nesse contexto, aparece o conceito de afroconveniência, usado para descrever casos em que uma pessoa se declara negra para obter benefícios de políticas afirmativas como as cotas raciais. O senador Paulo Paim, do PT do Rio Grande do Sul, lembra que, desde a Emenda Constitucional 133 de 2024, os partidos políticos devem destinar, no mínimo, 30% dos recursos dos fundos eleitoral e partidário para candidaturas de pessoas pretas e pardas. É aí que a afroconveniência aparece como estratégia de campanha.
5: Muitos que nunca se identificaram como negro, passam, a partir desse momento, a assumir uma negritude, entre aspas, para que eles tenham direito a um financiamento maior para sua campanha e também mais espaço na televisão. Você está tirando um percentual daqueles que realmente sofreram o preconceito nesse país.
4: Há ainda outra questão relacionada ao tema. As cotas para o financiamento de candidaturas de pessoas negras e de mulheres também são alvos de questionamentos quanto ao cumprimento pelos partidos políticos. Para o senador Paulo Paim, a não aplicação das cotas, somado aos casos de autodeclaração racial para obter vantagens eleitorais, dificulta o aumento da presença de pessoas pretas e pardas nos espaços de poder e decisão. E o senador não acredita que as regras serão cumpridas integralmente nas eleições deste ano.
5: Fiz uma audiência pública na Comissão de Direitos Humanos para ver cumpriram ou não cumpriram o que manda a legislação em relação à política de cota, principalmente para o povo negro, mas também para as mulheres. E foi denúncia para todo lado. Grande parte dos partidos, e pelas informações que já estão me chegando, não será diferente.

0: me parece que vai ter repeteco.
1: De 2022 a 2026, 786 candidatos mudaram sua declaração de cor junto ao TSE. A maioria transitou de branco para pardo.
2: Agora são 8 horas e 51 minutos. Essa é a hora de Brasília. Essa é aquela hora que a gente vai para as notas da internet. Quem já está aqui com a gente é o Felipe Alverni, trazendo para a gente as notas desta terça-feira. Bom dia, Felipe.
3: Bom dia, Gisiel. Bom dia, Raquel.
4: Bom dia,
3: ouvintes.
2: Vamos então começar falando sobre multa no TikTok. A NPD multa o TikTok, uma das principais redes sociais, por falhas na proteção de menores. Explica pra gente o que é isso, Felipe.
3: A Agência Nacional de Proteção de Dados, a ANPD, multou em R$153 milhões a ByteDance, a dona do TikTok, por falhas no tratamento de dados pessoais de crianças e adolescentes. Como a gente bem sabe, a gente encontra pela rua aí crianças usando o TikTok, 5, 6, até menos isso, scrollando ali, rodando. E a gente nem sabe o que pode acontecer.
2: Eu acho que é uma das redes sociais mais usadas pelas crianças e adolescentes, até mais do que Instagram, que é usada mais, né, pelo pessoal mais maduro, digamos assim, mas TikTok.
4: Ah, é muito jovem.
2: Crianças e adolescentes jovens, só se popularizou como a rede social da dancinha, né, mas não é só isso, e muita gente está lá. Então teve falhas na proteção de menores?
3: Teve. E a agência também determinou a eliminação de dados coletados de forma irregular e estabeleceu que a empresa apresente um plano de conformidade para reformar a proteção dos menores. E no início do mês, a NPD também havia determinado a suspensão de transmissões ao vivo da plataforma Discord, no Brasil também. A medida foi tomada após o caso de uma menina no Mato Grosso, que ela teria sido induzida por um grupo de adolescentes a cometer suicídio durante uma transmissão. A decisão da NPD não tem relação direta com o caso do Discord. Um caso é separado do outro. Mas, de qualquer jeito, é uma decisão tomada por proibição e falhas de segurança.
4: E pai e mãe tem que ficar de olho aí nas crianças nas redes sociais. Em qualquer que seja a rede social, é sempre bom, né, você estar ali de olho, ver o que, que a criança está acompanhando, o que, que a criança está assistindo. A gente não sabe, né? Se pode ter uma pessoa, um adulto ali por trás, né? A gente nunca sabe. Vamos mudar de assunto, vamos falar aqui de uma nota que você separou pra gente, Felipe, da CNN. A Alemanha acha o terceiro drone e também explosivos após uma tentativa de ataque. Conta pra gente.
3: E esses artefatos foram localizados perto do aeroporto de Leipzig-Halle, onde as autoridades apuram possível envolvimento da inteligência russa, que a acusação foi negada por Moscou. O drone foi encontrado no dia 14 de agosto, 10 dias após o incidente, a oeste do aeroporto. Os investigadores também localizaram cerca de 50 gramas de uma substância que suspeitam ser exogênio, um explosivo de uso militar. As fontes de segurança citadas suspeitam do envolvimento da inteligência russa e afirmam que não houve perigo para os passageiros ou para os funcionários. E a maioria das operações foram retomadas logo pela manhã. O local é um importante centro de transporte de cargas de logística militar. A gente sabe de todo aquele conflito armado que está tendo na Ucrânia e Rússia. E é utilizado muito pela OTAN, que é a Organização do Tratado Atlântico Norte, e pela Antonov Airlines da Ucrânia, para envio principalmente de suplementos militares.
2: Essa guerra que não acaba, né? Quando começou, todo mundo achava, inclusive a Rússia, que seria uma guerra rápida.
4: Se estende
2: no
4: já
2: máximo
4: há tanto tempo,
2: 3,
4: né?
2: 6 meses, e a gente já vem aí com quase 5 anos, né? Um negócio complicadíssimo. Agora vamos falar de temperatura, de frio. A gente começou falando hoje que ontem choveu aqui em Brasília de novo. Uma coisa incomum no período da seca. Estamos na seca, sim, muito forte, inclusive.
4: Severa aqui.
2: Eu vi ontem que há uma expectativa de umidade 12 ou abaixo disso aqui no
4: Essa
2: centro-oeste.
4: Essa época a gente fica mais ou menos por
2: bem
4: aí
2: complicado.
4: Mesmo, né?
2: Enquanto isso, no centro-oeste, frio.
4: Frio, não, lá no sul tá frio. E nossos ouvintes aqui não deixam a gente mentir, né? Todo mundo falando aqui que tá friozinho, 13 graus de manhã, o pessoal diz que tá nublado, né? E aí a gente vem aqui também para uma matéria do G1 falando exatamente sobre essa mudança climática aí, que o frio marcou os últimos dias, mas começa a perder força, não vai embora completamente, mas ainda tá aí nas manhãs geladas, principalmente no sul, no sudeste, com temperaturas um pouquinho mais baixas e mais nuvens ao longo do dia, porque tem uma massa de ar polar avançando aí no centro-sul no final.

0: final de semana e agora fica mais concentrada no oceano. Então, não vai ficar mais tão frio, não, aí na região sul e sudeste deve melhorar um pouquinho o clima.
1: Mas ainda assim, a previsão dá uma possibilidade de geada no Rio Grande do Sul e na Serra Catarinense. Lá o negócio é pesado. Temperaturas ainda podem ficar próximas de 0 grau no Rio Grande do Sul. Olha quem está em Gramado, aproveitando aí.
0: Aproveita o friozinho.
1: Aproveita porque não é todo dia que tem 0 grau aí nas serras gaúchas e catarinenses. E pode chegar próximo de 0 grau exatamente nesses locais. Em áreas serranas do Paraná, São Paulo e Minas Gerais, mínimas podem ficar entre 7 e 12 graus. A mudança começa ainda nessa semana e, segundo o Climatempo, a massa de ar frio poderá perder força nos próximos dias e as temperaturas voltarão a subir. Mas é um friozinho que dá para curtir enquanto tem.
0: Mas já para o início de setembro aqui, ó, no Sudeste, ali Minas Gerais, São Paulo, a gente pode esperar também mais uma nova frente fria, tá? O pessoal não adianta ficar muito felizinho aí que tá diminuindo o frio, não, porque vem uma nova frente fria por aí, viu, pessoal? Deixa o casaco aí a postos esperando esse momento.
1: Aquela história de tira casaco e bora casaco.
0: Exatamente.
1: Tá certo, então. Felipe Alverni, muito obrigado pelas suas informações e as notas da internet. Voltamos amanhã com mais informações sobre tudo o que acontece no finalzinho do Conexão. Felipe, bom dia.
2: Muito obrigado, bom dia.
0: Valeu, Felipe. Até amanhã. Dá tempo de eu falar nos ouvidos
1: Dá
0: ainda, né?
1: sim. 8h57, a gente tem mais 1 minuto aí. 1 minuto e meio.
0: Opa! Quem tá com a gente aqui no Zap agora é a Sidneia, nossa amiga lá de Ouro Preto. Manda aqui, bom dia, ótima terça-feira. Diz que tá com a gente aqui. E ela falou dessa afroconveniência eleitoral, né? Nossa última matéria de hoje, a gente falou sobre isso. Obrigada, viu, Cid? Um abração para você, amiga. Também tá com a gente aqui no Zap ainda, pessoal da Rede Original do Brasil, lá em São Mateus, no Espírito Santo, rádio parceira, retransmitindo o Conexão. Valeu, pessoal, pela companhia. O Luiz de Rio Branco também passa por aqui para dar bom dia para todo mundo. Bom dia, Luiz, lá em Rio Branco já vai dar 7 horas da manhã, aqui já vai dar 9 daqui a pouquinho, né? Obrigada, amigo. Santos fala lá de Macapá também, manda aqui um bom dia, e ele tá falando aqui do clima. A gente tá falando do friozinho, pois ele diz aqui em Macapá o sol já amanhece com raiva do amapaense.
1: Eita.
0: Ele manda aqui uma foto do clima, como é que tá lá? 29 graus, ensolarado, sensação térmica de 35 neste momento em Macapá. Obrigada, viu, amigo? Só para finalizar o zap de hoje, o Joel Jacinto também tá com a gente falando de São Luís, mandando aqui um bom dia todo especial. Bom dia, Joel. Obrigada, amigo. Obrigada a todo mundo que participou com a gente aqui no WhatsApp.
1: É isso, final do programa então, 8h59, o Conexão Senado de hoje fica por aqui. A apresentação foi da Raquel Teixeira
0: e do Gesiel Carvalho.
1: Sonoplastia da Isaura Oliveira, sob a coordenação de Antônio Carlos Soares.
0: Produção de Rita Zumba, Felipe Alverni, Kellen Sumier e Ana Beatriz Santos.
1: Conexão Senado volta amanhã, 7h no horário de Brasília. Muito bom dia para você, muito obrigado pela audiência. Amanhã às 7 tem mais conexão e a gente espera você. Até lá.
0: Ótima terça-feira para você e até amanhã. Tchau.
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0: Agora em Brasília, 9 horas, uma ótima terça-feira para você que sintoniza a Rede Senado de Rádio. Eu sou Raquel Teixeira, fico em sua companhia. A gente ouve agora a programação musical de Wilton Rodrigues. E para começar o bloco tem Tim Maia.

0: Ouvimos Jorge Vercillo, Todos Nós Somos Um, Júlia Mestre, Maravilhosamente Bem e Tim Maia, Acenda o Farol.
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0: Em Brasília, 9 e 12.
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0: Fique agora com Martinália.

0: Essa foi Fafá de Belém, filho da Bahia. Antes, Kiko de Noite, bando afro-macarrônico, Padê Onã. E quem abriu o bloco foi Martinália e Ijexá.
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0: Em Brasília, 9h24.
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0: Na sequência, você ouve Quinteto Violado.

0: foi Tião Carvalho, Baião de Viola. Antes teve Renata Rosa, Jurema. E abrindo o bloco você ouviu Quinteto Violado, Asa Branca.
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0: Brasília 9:38.
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0: Na Rádio Senado você ouve agora Roberta Sá.

0: Ouvimos Jovelina Pérola Negra, Sorriso Aberto. Antes teve Caetano Veloso, Sem Samba Não Dá. E quem abriu o bloco foi Roberta Sá, Eu Sambo Mesmo.
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0: Em Brasília, 9h50.
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3: Fique agora com Kátia de França.

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Sou a irmã do sonho e desta sorte. Sou a crucificada dolorida. Sombra de névoa tênue esvaecida. E que o destino amargo, triste e forte, impele brutalmente para a morte. Alma de luto sempre incompreendida.

0: Você ouviu Dilo, Ode aos Ratos. E antes teve Kátia de França, Eu.
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0: Esta é a Rádio Senado, uma ótima manhã de terça-feira para você que sintoniza a rede Senado de Rádio. Sou Raquel Teixeira, continuo em sua companhia. Em instantes, a gente passa a acompanhar a CDH, Comissão de Direitos Humanos, que tem audiência pública para debater as condições da população em situação de rua no Brasil. Enquanto a gente aguarda o início da CDH, a gente ouve programação musical de Wilton Rodrigues. Para começar o bloco, tem Rita Lee.

0: de você.
1: Você ouviu Silva, Não Vai Ter Fim. E antes teve Rita Lee, Minha Vida. Agora em Brasília, 10 horas 4 minutos, aqui pela Rádio Senado, você passa a acompanhar a reunião da CAES, a Comissão de Assuntos Sociais, que tem hoje um debate para instruir o projeto de lei 4035 de 2023, que institui o mês de agosto como mês nacional de combate à desigualdade social e de enfrentamento à pobreza. O senador Paulo Paim é quem preside esse debate e tem a palavra. Vamos ouvir.
2: Do deputado federal e ministro Guilherme Boulos. Informo que a audiência tem a cobertura da TV Senado, da Agência Senado, do Jornal Senado, da Rádio Senado e contará com o serviço interatividade com o cidadão ouvidoria através do telefone 0800-061-2211 e cidadania por meio do portal www.senado.leg.br e cidadania, que transmitirá ao vivo a presente reunião e assim possibilitando o recebimento de perguntas e comentários aos expositores via a internet. O ministro Boulos, que é o primeiro que ia chamar para a mesa, pela ordem que eu recebi aqui, para mim a ordem dos fatores não altera o produto. Né, Wellington Dias? O ministro Boulos me disse que está a caminho. Então eu começo com o nosso querido amigo. Se eu tivesse que dar uma medalha, a medalha no Migum ia para ti, viu? Aí se o Boulos chegar, disse, também ganhou no Migum, os dois estão em primeiro lugar. Então eu, com satisfação, registro a presença já aqui na mesa comigo do nosso querido amigo, ministro de Estado do Desenvolvimento, Assistência Social, Família e Combate à Fome, Wellington Dias, que está fazendo um excelente trabalho, que orgulha a todos nós.

0: Não só nós que estamos aqui, com certeza todo o povo brasileiro. Convido Luana Maria. Óbvio. Ele entendeu nossa mensagem. Então, Guilherme Boulos, ministro de Estado de Secretaria da Presidência da República, Guilherme Boulos.
1: Telepatia.
0: Tudo combinado.
2: Em Brasília, 10 horas e 7 minutos, o presidente recebe neste momento os convidados que vão participar do debate de hoje na CAIS, a Comissão de Assuntos Sociais. O debate de hoje é sobre a criação do mês de agosto como mês nacional de combate à desigualdade social e de enfrentamento à pobreza. É o debate relacionado ao projeto de lei 4035 de 2023.
0: Amigos convidados, a assessoria aqui dos trabalhos está propondo que a gente faça duas mesas. Uma com os dois ministros. Eu preferia tudo na mesa. Confesso que eu preferia, mas ele sabe que não tem espaço. Pode ser assim? E em seguida, nós vamos para a segunda mesa, até porque o ministro Boulos vai ter um compromisso em torno de 11 horas, é isso? Ok. Mas já vou citar aqui os que vão compor a mesa e vão participar desse debate. Guilherme Boulos, que está aqui conosco, ministro. O Wellington Dias, ministro, está conosco. Luana Maria Guimarães Castelo Branco Medeiros, diretora de promoção dos direitos humanos do Ministério dos Direitos Humanos e da Cidadania. Alexandre Ferraz, técnico do Departamento Intersindical de Estatística e Estudos Socioeconômicos de ESE. Representante da Frente Parlamentar Mista de combate às desigualdades, Renata Boulos, coordenadora executiva da Ação Brasileira de Combate à Desigualdade do Pacto Nacional pelo Combate às Desigualdades, e Rudi Rafael. Todos presentes, pelo que me informaram aqui. Então, agora nós vamos para a fala do presidente. Eu vou tentar ser o mais rápido possível, viu? Mas é um momento histórico isso, viu? Eu não posso deixar. Com dois ministros do meu lado, um na esquerda, um na direita, e os dois de esquerda, merece uma salva de palmas.
1: Você ficou à direita, hein, Wellington?
0: Não, os dois de esquerda.
3: Eu estou ficando à esquerda.
0: Na verdade, os três, né? Porque o senador também é. Mas vamos lá. Meus amigos e minhas amigas, essa audiência pública da Comissão de Assuntos Sociais tem por objetivo debater o projeto de lei número 4035 de 2023, de autoria do deputado e agora ministro Guilherme Boulos, que institui o mês de agosto como mês nacional de combate à desigualdade social e de enfrentamento à pobreza. A relatoria desse projeto está sob a responsabilidade desse senador que está presidindo os trabalhos. A proposta é simples, mas muito importante: criar no calendário nacional um período para refletirmos sobre as desigualdades no nosso país, mobilizarmos a sociedade, fortalecermos as políticas públicas de combate à pobreza e à exclusão social. O Brasil avançou em vários indicadores. O relatório do Observatório Brasileiro da Desigualdade 2026 mostra que em 2025 a taxa de desemprego caiu para 5,6% e o rendimento médio real cresceu 5,3%. Também houve avanços na segurança alimentar, na educação, na saúde, na redução do analfabetismo e na diminuição dos homicídios entre jovens. São conquistas importantes, precisamos reconhecê-las. Lembro que foi nos governos de Lula e Dilma que o Brasil saiu do mapa da fome da ONU. A política de cotas colocou o povo negro nas universidades e também no serviço público. Vocês não sabem como é bom para mim quando eu estou no plenário, como foi há pouco tempo atrás, entra um jovem e uma jovem, ambos fruto das cotas.

cotas, eles negros, né? Fruto das cotas e fruto de concurso público no Senado, e são da consultoria do Senado. Dois jovens que, graças à política de cota, como a gente fala, abriu as portas. Mas outras políticas públicas e programas sociais fizeram e fazem a diferença. Minha Casa Minha Vida, Bolsa Família, Plano Safra da Agricultura Familiar, Luz para Todos e tantos outros. São dezenas e dezenas, né? O mesmo relatório mostra ainda que temos um longo caminho pela frente. Já fizemos muito, mas eu digo sempre, temos ainda muito por fazer. Temos que combater, como exemplo, a concentração de renda. Por trás dela estão milhões de brasileiros que ainda lutam todos os dias para uma vida digna. A desigualdade aparece no mercado de trabalho. As mulheres, apesar do esforço do presidente Lula e dessa casa, da lei que aprovamos, homem e mulher na mesma função, o mesmo salário, as mulheres continuam ganhando menos que os homens. E as mulheres negras estão na situação mais difícil, recebem pouco mais de 40% do rendimento dos homens não negros. A população negra também continua enfrentando maiores dificuldades no acesso à educação, à saúde, à alimentação adequada e outros direitos fundamentais. As desigualdades regionais também nos preocupam. Quando falamos em desigualdade social, não estamos falando apenas em dinheiro. Estamos falando de oportunidades, de mais educação, de mais saúde, de mais moradia, de mais trabalho decente, de mais alimentação, de saneamento, também muito mais, de segurança, de acesso à cultura, à dignidade. Estamos falando principalmente de direito de cada brasileiro e de cada brasileira viver melhor. E essa desigualdade tem rosto e tem endereço. Ela atinge de maneira mais dura a população vulnerável que mora nas comunidades, chamávamos no passado favela, onde a maioria são negros e negras e mulheres. E claro que nós também olhamos todos aqueles que são vulneráveis, sejam negros, sejam brancos, sejam indígenas, sejam quilombola, como eu digo logo abaixo aqui, indígena, comunidade quilombolas, as pessoas com deficiência, a população idosa, a população LGBTQIA+, e milhões de brasileiros que ainda vivem numa situação de pobreza. Combater a desigualdade não pode ser uma tarefa de um único governo, de um único partido ou de uma única instituição. É uma responsabilidade de toda a sociedade. Precisamos de crescimento econômico, mas precisamos também garantir que a riqueza produzida pelo país seja distribuída de forma mais justa. Precisamos gerar empregos, mais empregos dignos e com direito a salários decentes. Precisamos ampliar o acesso à educação, à saúde, à moradia e aos serviços públicos. E aqui entro no tema que está no áudio do dia, e os dois ministros já estiveram comigo falando desse tema. Precisamos acabar com a escala 6x1 e reduzir a jornada de trabalho para 40 horas semanais sem redução salarial. É mais saúde, menos acidente, é mais família, é mais vida. Depois de 40 anos que estou aqui no Congresso, não sou mais candidato a nada, mas não saio da política do dia a dia do bom combate. Saio de dentro do Congresso. E vejam a simbologia. Quando chegamos na Assembleia Nacional Constituinte, 87, 88, trazíamos como bandeira a redução da jornada de 48 para 40 horas semanais. Conseguimos 44 semanais. Com uma liderança importantíssima na época, foi uma vitória de todo o povo brasileiro, mas lembro muito bem da importância do Lula na tribuna da Constituinte defendendo as 40 horas. De Lula, de Olívio Dutra, lembro também das negociações que fizemos envolvendo Ulisses Guimarães, Covas, Passarinho, Benedito e tantos outros. E foi nesse diálogo aberto, inclusive com o Centrão. Eu gostaria que o Centrão dessa época fosse parecido com o daquele tempo, viu? Nós não teríamos construído a Constituição Cidadã se não fosse o equilíbrio das negociações com o Centrão da época. Continuamos insistindo para ver se na Câmara foi de 513 deputados, só 19 votaram contra, por que o Senado não pode fazer isso também? Ficou mais de 90% favorável
ao

0: Omar Aziz, que já declarou de público que o relatório vai estar pronto nessa semana, do esforço concentrado, e ele já tem voto, como disse ele, e disse também o presidente Otto Alencar. Palma para os dois, eu estarei lá, acompanhando passo a passo. Esse tema da redução de jornada dialoga profundamente com o combate à desigualdade social e o enfrentamento à pobreza. Precisamos enfrentar o racismo, o machismo e todas as formas de discriminação. Precisamos fazer isso de maneira permanente. E é esse o sentido do projeto que estamos debatendo hoje, de tua autoria, ministro Guilherme Boulos. O mês de agosto pode se transformar em um momento nacional de reflexão e mobilização. Um momento para mostrar os avanços, mas também para olhar para frente, para aquilo que ainda precisamos transformar. Não podemos aceitar simplesmente um país onde poucos têm muito e milhões têm um pouco. Não podemos aceitar que o lugar onde uma pessoa nasce, a cor da pele ou o fato de ser homem ou mulher determine a oportunidade e a sua faixa salarial. Terminando, a desigualdade não é um destino. Ela pode ser enfrentada por meio de políticas públicas de justiça social e de compromisso com a democracia, que eu sei que esses dois ministros representam muito bem essa visão na mesa, como também todo o time do presidente Lula. Essa audiência é justamente para ouvir diferentes vozes, conhecer experiências, reunir propostas e fortalecer esse debate. Quero agradecer a presença de todos e de todas e dizer: espero que no final dessa audiência tenhamos ainda mais clareza sobre os caminhos que precisamos seguir para construir um Brasil mais justo, mais igual e com oportunidades para todos. Meus cumprimentos a todos vocês, a todos que estão na mesa, meus cumprimentos àqueles que estão assistindo pela TV Senado e ouvindo pela Rádio Senado, mas eu quero dar um cumprimento especial, que não é todo dia que aqui nessa casa eu tenho dois ministros do meu lado defendendo as teses que são as razões das minhas vidas. O que vocês defendem, as causas que são defendidas, são também a razão da minha vida e a razão das vidas de todos que estão nesse plenário e da maioria, com certeza, do povo brasileiro. Meus cumprimentos, então, ao ministro Guilherme Boulos, ao ministro Wellington Dias e ao presidente Lula por tudo que já fizeram e por tudo que continuarão fazendo. É para eles as palmas. Eu só faço aqui a abertura. Valeu, parabéns a vocês, viu? De imediato, vamos aqui à nossa... Cadê ele? É minha lista.
1: Sumiu o roteirinho do...
0: Não, o roteiro eu já fui no discurso. Falta a lista dos nossos convidados. É que eu falei e agora consumi a lista. Eu disse, ó, terminou a sessão. Não, é com muita alegria e satisfação, a descontração é bom para mim, um debate fraternal, equilibrado, como eu digo sempre, não a guerra e sim a paz. Passo a palavra com muito carinho e respeito ao ministro de Estado da Secretaria-Geral da Presidência da República, ministro Guilherme Boulos, autor do projeto.
2: Alô, foi. Bom dia a todas, todos. Quero, antes de tudo, agradecer e cumprimentar esse gigante que é o senador Paulo Paim. O Paim é um cara que... E eu não quero aqui falar de idade, não me interprete mal, mas eu era moleque e me inspirava no Paim, nos discursos, na postura dele, assistindo, estava começando a entender de política e via o Paim com essa postura firme, coerente, combativa. Para mim sempre foi uma inspiração. O Paim está encerrando um ciclo ao fim dessa legislatura, mas como ele bem disse, os sonhos, a militância, a atuação política por aquilo que a gente acredita e dá sentido para nossas vidas, essa não depende de mandato algum.

0: de mandato algum. E o Paim foi de uma generosidade tremenda ao topar, assumir essa relatoria, chamar a audiência pública. O Paim que agora, e eu acho que o maior presente, Paim, de encerramento desse ciclo teu no Senado Federal, é a gente conseguir garantir que ainda antes da eleição, na primeira semana de setembro, no esforço concentrado, se aprove uma pauta, que é uma pauta do Brasil, é uma pauta que veio da sociedade, incorporada pelo governo Lula, mas é uma pauta que um dos primeiros a trazer foi o senador Paulo Paim aqui no Congresso, que é a redução da jornada de trabalho, sem redução de salário. E eu tenho muita confiança que nós vamos conseguir aprovar. Tenho muita confiança que nós vamos conseguir aprovar e deixo também esse apelo registrado. Vi com alegria a postura tanto do senador Otto como do senador Omar Aziz, de prontidão, né? E se votarem na CCJ, ou seja, até a segunda-feira do esforço concentrado, vamos dizer assim, tem todas as condições para votar em plenário. Na Câmara se votou em plenário em primeiro e segundo turno num único dia.
1: Verdade.
0: Primeiro turno, quebra de interstício, segundo turno.
1: Que pode ser feito igual.
0: Pode ser feito igual no Senado e eu tenho certeza que vamos ter maioria, porque é um grito do trabalhador brasileiro. Mas eu queria também cumprimentar meu amigo, companheiro, o ministro, não só do Bolsa Família, o ministro do combate à pobreza, o ministro que representa o combate às desigualdades no governo do presidente Lula, que é o nosso companheiro Wellington Dias. Impressionante. Eu não sei se vocês ou quem está nos assistindo na TV Senado já teve a oportunidade de andar com o Wellington no Piauí. Você não consegue andar, esse é que é o fato, né? Aliás, inclusive muito pelo trabalho do Wellington, pelo combate à desigualdade que fez naquele estado, pelas experiências de políticas públicas ousadas que fez naquele estado, um dos mais pobres do nosso país, mas que foi revolucionado pelos governos desse companheiro aqui. Não por acaso foi o maior percentual de voto de apoio ao presidente Lula na última eleição, foi o Piauí, por esse trabalho, e nós todos somos muito gratos, Wellington, ao que você representa e a essa jornada que você está cumprindo aqui. Quero cumprimentar a Luana do MDHC, o Alexandre do Diese e meus companheiros Rudi e Renata, que estão aqui também, vão compor a mesa no segundo momento. Olha, gente, esse projeto, ele foi, quando eu apresentei ele na Câmara dos Deputados, ainda em 2023, não foi, se eu não me engano?
1: Foi
0: 2023. 2023. Foi uma, digamos, uma encomenda do bem do Pacto contra a Desigualdade. Né? A gente montou ali a Frente Parlamentar de Combate às Desigualdades. Tem um pacto com vários setores da sociedade civil que trouxe essa agenda, levou. E a gente fez o projeto. Eu achei, Paim, francamente, que isso iria ser aprovado com aprovação simbólica e rapidamente aprovado. Porque é um projeto que, pura e simplesmente, institui o mês de agosto como um mês de referência para balanço e mobilização social das políticas de combate à desigualdade. Ou seja, não custa um real para o erário público, não mexe com nenhum grande interesse, com nenhum grande lobby. Falei, seria fácil aprovar isso no parlamento. Mas eu estava enganado. Estava enganado, só na Câmara nós conseguimos aprovar ele em 2023, mas não tivemos condições de aprovar os destaques. Foi uma manobra feita pela extrema-direita. E aí eu ia dialogar, e fui dialogar de peito aberto com os deputados da extrema-direita, falando, mas gente, vocês são contra? Vocês são a favor da desigualdade social? E alguns chegaram a dizer, sim, não, o problema não é a desigualdade, nós temos só que... O problema é a pobreza. A desigualdade é natural.

né? As desigualdades são normais na sociedade, porque as pessoas têm méritos diferentes, méritos desiguais, e esse é um sonho utópico, comunista, socialista, de querer combater a desigualdade. Que a única coisa que tem que se fazer na sociedade é se combater a extrema pobreza e pronto. E a sociedade, na cabeça deles, é inerentemente desigual. Talvez essa seja, meu companheiro Wellington, uma das grandes questões que hoje separa os dois polos políticos no Brasil. A natureza do campo que nós defendemos é ter como centro da luta política, ter como centro do sentido da nossa atuação política o combate às desigualdades. Porque as desigualdades são imorais. Nós não aceitamos as desigualdades porque nós não acreditamos, aliás, nessa fábula de uma meritocracia, que é muito fácil dizer, olha, eu consegui isso porque tive mérito. Quando seu pai era banqueiro, quando você não sofreu racismo, quando você pôde estudar nas melhores escolas, enquanto um outro da sua idade não teve nenhuma oportunidade. Viveu num ambiente de violência, viveu num ambiente de pobreza, teve que trabalhar desde cedo e não conseguiu concluir os estudos. Que igualdade de oportunidade é essa? A fábula meritocrática de muitos dos liberais brasileiros ignora que a luta social ela é uma corrida de um quilômetro onde alguns saem 700 metros na frente. Não há igualdade aí. Não há meritocracia aí. E é esse ponto de partida que nós temos que enfrentar. Dar condições iguais às pessoas. Dar condições iguais de estudo, de alimentação, de trabalho, de dignidade, de vida para as pessoas. E, por isso, depois de muito tempo, insistimos, conseguimos votar dois destaques que estavam pendentes. Veio ao Senado e agora, por sorte do destino, caiu a relatoria na mão do nosso companheiro Paulo Paim, que é uma das pessoas mais sensíveis a esse tema. E aqui eu queria mencionar duas coisas muito rápidas, meu companheiro Paim. Primeiro, nós conseguimos reduzir as desigualdades no nosso país a partir dos governos populares e das políticas públicas. E aqui, como nós estamos num período em que o povo, em que a população, para tomar sua decisão política de voto, ela compara, é importante a gente trazer dados de comparação, e eu trouxe alguns aqui. Muitos é importante dizer de mérito direto do nosso companheiro Wellington Dias, porque tem a ver com a área dele. Então vejam, em 2022, nós tínhamos 31,6% da população brasileira na pobreza. 2022, último ano do governo Bolsonaro. Hoje, nós temos 23,1% da população brasileira na pobreza. Isso é 2025. Ou seja, em 3 anos, você reduziu de 31% para 23% o percentual da população brasileira na pobreza. Segundo, esse tem sido muito repetido pelo presidente, pelas fake news, inclusive, que têm sido feitas. Eu fico assombrado quando eu vejo um colega seu nessa casa, o senador Flávio Bolsonaro, fazer pilhéria com picanha, fazer pilhéria com alimentos. Veja, a inflação acumulada no governo Bolsonaro foi de 27%. No governo do presidente Lula, de 20%. Agora, quando você chega na inflação de alimentos, a inflação acumulada no governo Bolsonaro foi de 59%. Nos 3 anos do governo do presidente Lula, de 13%. Ou seja, 4 vezes menos.
E isso toca

diretamente no tema da pobreza e da desigualdade. Porque uma parte expressiva da renda dos mais pobres é consumida, vocês sabem bem, em bens essenciais, como alimento. Quando você consegue segurar o preço dos alimentos, você está liberando renda do andar de baixo para poder atender a outras necessidades. Você está reduzindo o abismo que separa o andar de baixo do andar de cima. Segundo, benefício de prestação continuada. Outro tema importante. O BPC, alvo de tantos ataques, mas o BPC é a base de uma política de seguridade social nesse país. O BPC é o que permite a mãe com uma criança com paralisia cerebral, a mãe com uma criança com autismo severo, a mãe de uma criança com qualquer tipo de deficiência, de receber o mínimo para a sua subsistência. Essa pessoa que já sofre tanto com condições tão desfavoráveis. O BPC, no governo do presidente Lula, nós passamos de 5 milhões e 115 mil beneficiários para 6 milhões e 385 mil beneficiários. Ou seja, 1 milhão e 270 mil pessoas, parabéns, ministro Wellington, foram atendidas por um trabalho de busca ativa no BPC. E esse dado, ele é extraordinário. A gente ouve muito ataques preconceituosos ao Bolsa Família. Dizendo, mas o Bolsa Família, as pessoas não querem trabalhar. Todos aqui já ouviram isso. As pessoas que estão no Bolsa Família, né, elas ficam acomodadas. As pessoas que ficam no Bolsa Família, hoje ninguém encontra mão de obra para nada. Eu vi outro dia alguns grandes empresários, um inclusive de bilhão, um tal do Rei do Ovo, né, dizendo que é um absurdo, que ele não consegue, mas eu tenho certeza que se ele oferecesse um salário decente e uma escala de 5x2, ele conseguiria quem trabalhasse para ele. Eles querem que os trabalhadores trabalhem por um salário de fome, né, e morrendo de trabalhar. Agora, o mais sensacional disso tudo, que desmente, o ministro Wellington tem vocalizado isso com muita precisão, entre 2022 e 2025, nos anos de governo do presidente Lula, 2.893.000 famílias puderam sair do Bolsa Família porque superaram a pobreza. Quase 3 milhões de famílias brasileiras. Isso é a contradição daquilo que eles dizem, de que a pessoa vai ficar acomodada no Bolsa Família. Não, senhor. 3 milhões saíram. Né? Eu poderia falar aqui do PA, que aumentou 156%, do gás do povo, que aumentou em 152% a oferta, das cisternas, também um trabalho extraordinário, dos mais médicos, que dobrou, né, durante o governo do presidente Lula. Seja, de tantos outros dados. Mas termino essa parte trazendo dois dados muito importantes. Eu e o Wellington tivemos, faz uns 6 meses, num evento do PNUD, da ONU, para celebrar algo que foi pouco falado e que saiu dado neste ano, né? O Brasil alcançou, no último ano, o maior IDH da sua série histórica, Índice de Desenvolvimento Humano, chegando pela primeira vez na história do país. Nunca antes na história desse país tivemos um IDH tão alto. Um IDH, o Brasil pela primeira vez entrou na série do muito alto, que é a dos países desenvolvidos, 0,805, o maior IDH da série histórica, como resultado do conjunto dessas políticas. E, lógico, atingimos o índice Gini de 51,1, segundo menor nível de desigualdade da história do país. Então vejam, esses dados mostram uma comparação. Quando um governo, mesmo com os limites que tem,
o Poder Executivo.

0: Mas quando um governo tem como política, como projeto o combate à desigualdade, faz efeito. Faz efeito na ponta. Muda a vida das pessoas. Reduz pobreza, reduz desigualdade. E essa é a experiência de comparação na história recente do nosso país. Com o que nós estamos vivendo hoje com o governo do presidente Lula e que com o que nós vivemos 4 anos antes. Agora eu termino dizendo que, apesar desses dados serem alentadores, animadores, eles não são suficientes. Porque senão fica numa situação de que a gente celebra a redução da desigualdade, a redução da pobreza, e isso sim pode nos levar a uma situação de se acomodar. Ah, já fizemos. Não. Nós temos muito a fazer. Muito a fazer. O Brasil segue sendo um dos países mais desiguais do mundo. E essa é uma chaga que nós temos que continuar enfrentando. Inclusive, quem está na pobreza tem urgência, a urgência da vida. Nós temos que enfrentar até em ritmo mais acelerado, e sempre mais acelerado do que aquele que nós conseguimos imprimir até agora. Essa é uma responsabilidade, um dever moral e político que o nosso projeto representa, né? De conseguir enfrentar a desigualdade profunda que ainda rege a estrutura tributária brasileira, que é um dos fatores que amplifica a desigualdade, ministro Wellington, senador Paim. Nós aprovamos uma reforma tributária nesse mandato, o Senado aprovou, a Câmara aprovou, que simplifica os tributos. Foi importante. Mas o segundo passo é aquele que se iniciou com a aprovação de zerar imposto de renda e começar a taxar em 10% quem ganha mais de 1 milhão por ano, que é de tributar mais rendas e patrimônios para poder aliviar o tributo sobre consumo que pesa sobre os mais pobres e a classe média nesse país. Isso é um desafio que nós ainda temos no combate à desigualdade. O combate à desigualdade também é liberação de tempo livre, que é o bem mais precioso que nós temos, é o tempo. Não volta, né? E a gente conseguir aprovar ainda esse ano o fim da escala 6x1 será um passo importantíssimo no combate à desigualdade no nosso país. Recuperar direitos dos trabalhadores, avançar em mais direitos, avançar nas políticas públicas e sociais. Há aqueles que querem retroceder, que dizem que a Constituição não cabe no orçamento, que os direitos do povo não cabe no orçamento, não é? Ah, mas tem que caber, não é? Tem que caber, e o caminho para isso é cortar em cima, não cortar embaixo. Eu vejo muitas especulações em jornais, Wellington, sobre austeridade. Ontem veio uma matéria que eu fiquei indignado, fiz questão de responder no Valor Econômico, dizendo que o governo do presidente Lula estava considerando, e a campanha do presidente, para um próximo mandato, desvincular o salário mínimo da aposentadoria. Mentira! Isso nunca foi discutido pelo nosso governo. Nunca foi e não será. Esse é o projeto de quem foi derrotado nas urnas em 2022, defendido publicamente pelo seu Paulo Guedes, e que será novamente derrotado nas urnas esse ano. Ou seja, a gente ouve coisas de gente caminhando... é a Faria Lima, austeridade, vai conversar com um com o outro. Olha, o projeto que nos trouxe até aqui e o projeto que nós temos a oferecer e continuar oferecendo para o povo brasileiro é de aprofundar ainda mais o combate às desigualdades. Se tem de cortar no orçamento, né? Vamos cortar nos juros escorchantes que se paga para a dívida pública, quase 1 trilhão todos os anos. Vamos cortar em desonerações fiscais para grandes empresas sem nenhuma contrapartida na geração de emprego. É aí que tem gordura e margem para cortar no orçamento. Não no BPC, não no Bolsa Família, não na educação, não na saúde, ao contrário. Aí nós temos que incrementar para poder fazer reparação histórica com o nosso povo, que historicamente foi injustiçado nesse país. Espero, meu companheiro senador Paim, que a gente consiga fazer uma vez essa audiência, que inclusive era requisito para que possa...
1: Para poder aprovar
0: o projeto, que a

0: a gente consiga aprová-lo no Senado Federal, para que o presidente Lula possa sancionar o quanto antes o mês de combate às desigualdades e que seja a partir de agosto de 2027 a gente possa fazer deste mês um momento de mobilização, um momento de monitoramento da eficiência, da eficácia das nossas políticas públicas, de aprimoramento dessas políticas públicas. É para isso que esse projeto foi feito e agradeço mais uma vez a sua generosidade e a generosidade e parceria do ministro Wellington, que é o maior responsável na esplanada por todos esses números que eu trouxe aqui. Obrigado.
1: Tudo bem, meus cumprimentos, ministro Guilherme Boulos, ministro da Secretaria-Geral da Presidência da República, pela excelente exposição. Porque nem sempre a gente que está aqui tem todas as informações de tanta coisa que o nosso governo fez, que vocês fizeram. E quando vocês vêm aqui e fazem uma exposição dessa para todo o Brasil, é como tem um funcionário meu que cheguei aqui, se ele estivesse aqui, ele dizia: Paim, foi uma aula magna a fala do ministro. Mas ele deve estar aí. Cadê o Paulo André? Está aí, Paulo André? Para não dizer que eu estou mentindo aqui. Mas ele estava aí há pouco tempo atrás. Vamos lá, meu amigo. Passamos de imediato a palavra para o ministro de Estado do Desenvolvimento, Assistência Social, Família e Combate à Fome, querido amigo Wellington Dias.
2: Bom dia. Olha, uma aula magna aqui de dois professores, né? O nosso querido Paulo Paim, tive o orgulho de ser deputado junto com Paulo Paim, também senador pela segunda vez aqui no Parlamento, agora estou emprestado lá para o Executivo, e também ao lado desse grande brasileiro, dizer, Paulo Paim, que por toda a sua história, eu sou daqueles que, quando você tomou a decisão de não ser candidato pelo Rio Grande do Sul, como a gente diz lá no Nordeste, bateu a passarinha, viu? Mas depois eu vi uma fala sua e ninguém tem o direito de te cobrar nada. Se a gente parar para pensar, e eu posso dar esse testemunho, a vida pública é algo realmente que tira a condição de você ter aquilo que a gente normalmente gosta, né? Mais tempo para a família, mais tempo para fazer tantas coisas. Embora eu sei, porque também eu sou assim, que quando a gente faz política por amor, por paixão, né, a gente consegue enfrentar estas situações. Ao lado desse outro grande brasileiro, meu querido Guilherme Boulos, tem um privilégio, tivemos o privilégio de estar juntos no parlamento, nas lutas sociais e agora, né, na equipe do presidente Luiz Inácio Lula da Silva. Eu queria primeiro dizer do total apoio, estava aqui pensando, marcando a votação, eu quero voltar aqui para estar no dia da votação desse projeto aqui no Senado Federal. Porque é realmente uma necessidade, eu diria, na área social, aquela meta que trata de todas as outras da área social. Alcançar um país com mais igualdade, ela é a integração, ela só é possível com a integração de um conjunto de políticas sociais. E essa, eu começo dizendo, é a grande diferença de um governo humanista de um governo desumano. Um governo que coloca o ser humano no centro das atenções, ele pensa todas as fases da vida, desde a gestação. Ali, a criança, o bebê, o adolescente, a fase adulta, e olha o ser humano sobre todos os aspectos. Porque é preciso olhar a desigualdade

de forma, vamos dizer, mais integral, mais completa. Garantir que, em todas as dimensões, a desigualdade seja tratada. Esse é um ponto que eu destaco aqui no começo desse trabalho, ao saudar aqui meu querido Guilherme Bozo, o Paim. Me permita saudar aqui, Paim, a Luana. Luana é filha de um professor da Universidade Federal do Piauí, meu professor, Antônio José Medeiros, que foi deputado federal nessa casa pelo Partido dos Trabalhadores. Viu? Saudar aqui também o Alexandre Ferraz, também com todo esse trabalho do DIESE, a Renata Boulos aqui com todo esse trabalho no Pacto do Combate à Desigualdade, e o Rudy Rafael do MTST, que também aí tem impulsionado as lutas sociais em nome de outros que aqui trabalham. Vejam, quando o ministro Paulo Paim me anunciou, ele disse aqui o nome do ministério. E eu quero começar essa minha fala pontuando uma das diferenças deste mandato para outros mandatos que tanto o atual presidente Lula já fez, como outros presidentes, como a presidenta Dilma, também do nosso campo político, já fez. É a palavra desenvolvimento no nome do ministério. Não pensem que foi fácil colocar essa palavra, que na verdade é um compromisso, é uma mudança e é muito profunda. Historicamente, o ministério começou, e aqui a gente deve ao nosso querido, também deputado federal, líder mineiro, Patrus Ananias, essa base da proteção social, da assistência social, da proteção social que trabalha o ministério, junto com a Tereza Campelo, junto com a Márcia Lopes, tantos que cuidaram dessa parte. Depois o ministério deu um passo para o compromisso da segurança alimentar. Aqui, o ministro Graziano, ex-presidente da FAO, destaco como um conjunto de líderes, tantos líderes que ajudaram nessa construção. Para a gente ter o sistema único da assistência social, o sistema único da segurança alimentar. Tenho o privilégio de contar aqui para a nossa secretária nacional de combate à fome, nossa querida Valéria Buriti, aqui nossa querida secretária de benefícios, a nossa querida Eliane Aquino, ex-vice-governadora por Sergipe e da área social também, nossa querida Lília Arral, aqui da segurança alimentar, uma área nova também, o BPC, historicamente era tratado dentro do Ministério da Previdência, e neste mandato a gente queria ter ali esse conjunto de ações mais integrado, e o nosso Amarildo aqui coordena essa área nova. E lá tem um coração muito especial dentro do Ministério, que é o Cadastro Único. É provavelmente a maior invenção científica, ou que permitiu as condições de base científica para trabalhar o que o Brasil trabalha, um plano de segurança alimentar, um plano Brasil sem fome e um plano de superação da pobreza junto com proteção social. Então, é algo que realmente você poder ter o coração do Brasil. E é interessante que nas mudanças que fizemos, não está aqui a Rosilene, mas está aqui sua equipe, a Ana Lúcia, que também agora cuida lá dentro do Gás do Povo, como lembrou aqui, e o programa Luz do Povo, ou seja, os programas integrados.

E a Rosilene, que é também uma mineira, que está também atuando nessa área da assistência social. Mas por que que eu disse aqui a importância da palavra desenvolvimento? Proteção social é algo já bastante conhecido, ou seja, seres humanos que a sociedade falhou. Na condição de cristão, mas também a ciência prova, todos nós nascemos iguais. Todos nós nascemos iguais. A partir daí, são as oportunidades depois de nascer. Partindo desse princípio, nós temos situações de, num país como o Brasil, veja só, estou falando da décima maior economia do mundo, chegou à sétima, e olha o que acontece quando o desmantelo vem. Governos que desmantelaram políticas, caímos para a 12ª maior potência econômica do mundo. Portanto, atinge o social, mas atinge a economia como um todo quando dá errado. E aí, olha o efeito. Cresce a pobreza, reduz a classe média, cresce a pobreza, cresce a extrema pobreza e cresce a fome e cresce a desigualdade. Esse foi o efeito, não é, perverso do que aconteceu, e eu vou citar mais alguns indicadores importantes para todos entenderem. Mas voltando na proteção social, a gente cuida da alta complexidade social. A gente cuida da atenção básica, o crescente referência da assistência social, comparado com a saúde, é uma UBS, uma unidade básica de saúde. Cuida, inclusive, da prevenção, cuida ali das pessoas que têm vulnerabilidade, mas tem o CREAS, Centro de Referência Especializado da Assistência Social, e foi criado um CRES especializado em população de rua, que é a UTI, que é a referência de alta complexidade do social. São crianças abandonadas. Tente imaginar um ser humano abandonado na maternidade. Tente imaginar cuidar desse ser humano. Idosos, pessoas com deficiência, abandonados muitas vezes, migrantes, refugiados, pessoas que, por razões não planejadas, tiveram que sair dos seus países e aqui chegar. Pessoas que, em razão de algum problema na sua vida, muitas vezes um estupro, muitas vezes em casa, muitas vezes crianças, adolescentes. É disso que eu estou falando. Então, como cuidar de um ser humano que viveu tamanha violência? E as mais outras violências, mulheres vítimas de violência, por isso a importância do Pacto contra o Feminicídio. Então, quando ali chegamos, 4 milhões e 800 mil pessoas da média alta complexidade. O trabalho que faz o SUAS, ainda pouco reconhecido, de cuidar dessas pessoas, proteger e reintegrar à família, reintegrar ao trabalho, algumas reintegrar ao seu país. E olha aí, cerca de 1 milhão de pessoas foram reintegradas de 2023 para cá. A gente tem falado um pouco disso. E outras que estavam abandonadas, a gente alcançou próximo de 90% em unidades de acolhimento. Os recursos repassados para essa rede social, não é, são 32 mil unidades públicas, federal, estadual, municipal e também unidades privadas. As entidades têm um papel importante, as igrejas, empresas também que participam. E olha só, tinham cortado para 41%

o repasse desses recursos. Reduziu de 100 para 41%. Então, quando isso acontece, desmantela o sistema. Então, a gente poder resgatar e acolher estas pessoas, agora, inclusive, com a política de cuidado, a nossa querida Laís Abramo, quem cuida, filha do Perseu Abramo, não é? Quem cuida dessa parte muito complexa no nosso país. Por exemplo, imagine que, em meio às pessoas que tratamos, 5 milhões, normalmente a quase totalidade, mulheres que não podem estudar, não podem trabalhar, não podem muitas vezes ir no cabeleireiro, porque cuidam de uma outra pessoa, cuidam de uma criança, cuida de um idoso, cuida de uma pessoa com deficiência, alguém dependente químico, alguém com problema de saúde mental, enfim, e não tem com quem deixar. E agora, escola de tempo integral, cuidoteca, centros de convivência, condições de acolhimento, pensando nestas pessoas. Já alcançamos mais de 1 milhão de pessoas a partir do programa Acredita no Primeiro Passo e integrado com o MEC, com a área do trabalho, do empreendedorismo, que conseguem trabalhar em casa, num call center, ou que podem trabalhar porque tem com quem deixar numa escola de tempo integral e a gente está dando novos passos. Eu falo disso para poder vir ao ponto que eu considero crucial da desigualdade. A partir do Cadastro Único, a gente observa que a desigualdade ela tem várias faces. Nós temos uma igualdade de gênero, quando um governo, e que governo no Brasil teria coragem de encaminhar ao projeto, chamar os líderes e mostrar a importância da aprovação do programa de igualdade na renda. Tempo de trabalho igual, com trabalho semelhante, ali também um salário igual para homens e mulheres. Então, não temos nem noção do efeito que isso tem para o combate à desigualdade, porque aqui são milhões de desiguais nesse item. A política de aumento real do salário mínimo e sim vinculado à aposentadoria, porque é compromisso para o combate à desigualdade. Qual era a tese anterior? A tese que outros defendem. Tem que esperar o bolo crescer, o bolo crescer, o bolo crescer. Um dia, quando ele estiver grande, a gente divide. O que diz o nosso governo, o nosso campo político? Não. A gente vai dividindo à medida que cresce. Cresceu o PIB, pela média desse crescimento, tem o reajuste para a renda. E o salário mínimo é uma prova disso. A isenção de tributos para até R$ 5.000 é política de combate à desigualdade na veia. Dinheiro que antes ia para impostos, agora é renda para necessidades, não é, daquela família, daquelas pessoas. Até R$ 7.300 desconto. A garantia de um conjunto de políticas que olha não só para a renda. E aí eu digo, sim, no nosso ministério, a missão do combate à fome. A missão do combate à fome. Ou seja, garantir que a segurança alimentar, olha o que o ministro Boulos acabou de apresentar aqui, o que era em um governo anterior, a inflação de alimentos e o que é a inflação de alimentos agora. Ou seja, uma inflação cerca de 4 vezes menor. Significa mais poder de compra agora, preservado, e menos poder de compra lá atrás comparativamente. Ou seja, garantir o plano safra, garantir subsídios para alimentos, proteger de tarifaço a produção na entrada dos insumos, garantir toda a proteção das empresas, dos empregos,
tudo

isso aqui tem a ver com combate à desigualdade. Evitar crescimento da desigualdade e até ajudar no combate à desigualdade. A desigualdade, portanto, ela começa do que eu chamo de primeiro passo. Tiramos o Brasil, sim, pela segunda vez, sobre o comando do presidente Luiz Inácio Lula da Silva, que vivenciou na sua vida a insegurança alimentar e a pobreza. Quantos presidentes do Brasil, quantos presidentes do mundo tiveram uma experiência como a dele? Precisa a gente refletir sobre isso. E olha só, novamente traz um conjunto de políticas e o Brasil sai do mapa da fome. Transferência de renda, sim. Complemento alimentar, alimentação escolar, cozinhas solidárias, e aqui destaco o nosso querido Boulos e Paim, que tanto, não é, sustentaram essa bandeira aqui. Garantir que a gente tenha apoio aos pequenos agricultores na produção de alimentos e para o seu próprio consumo. Ou seja, de vez em quando eu vejo gente falar aí uma proposta só que vai resolver o mundo. Não é possível. É preciso uma integração de muitas políticas para fazer acontecer. Foi isso que fez um país que em 2022 tinha 33 milhões de pessoas passando fome, na insegurança alimentar, não ter o almoço de daqui a pouco e nem a janta da noite e nem o de amanhã. Insegurança alimentar é isso. 33 milhões e 100. Quantos se lembram da imagem dos Yanomamis quando visitamos Roraima no começo do mandato? Só o couro e o osso, como se diz. É a fome que mata e matou. E matou muita gente. Muitos morreram de Covid, mas próximo de 700 mil também morreram de fome. Desnutrição, subnutrição. O que é isso? Fome. Então, eu chamo a atenção para mostrar que tiramos o Brasil do mapa da fome para o mais baixo da história. A FAO acaba de atestar 0,6% da chamada insegurança alimentar severa, grave, aquela que mata. Era 8%, agora 0,6%. Estamos conformados? Não. Esse é dado de 25%. Nós estamos atrás dos últimos cerca de 1 milhão de pessoas este ano e já encontramos vários esse ano que vieram para o sistema de proteção, porque a ordem é não deixar ninguém, não é, que ainda está na insegurança alimentar sem ser atendido. Aqui o Busca Ativa, não é? Novamente, aqui sou grato a milhões de pessoas em todo o Brasil que participam, não é, desse desafio. Garantir que saiu da fome, tirar da fome, não é o fim, é só o começo, é só o primeiro passo. A partir daí, o passo que eu digo mais decisivo é a superação da pobreza. Meu querido pai, é a ciência mais complexa, é a ciência de superação da pobreza. E não tive dúvida, procurei a academia. E é interessante, o primeiro que atendeu nem foi do setor público, foi do setor privado, o INSPE, lá de São Paulo. Topou o desafio e criamos a primeira pós-graduação brasileira em superação da pobreza. E agora, aí eu tenho o privilégio de dizer, é do meu Piauí, a Universidade Federal, o primeiro bacharelado em superação da pobreza e o primeiro ensino técnico no Instituto Federal de Superação da Pobreza. Trazer a ciência é uma máxima que a gente quer agora espalhar pelo Brasil e está espalhando. Porque, como eu disse, é uma ciência muito complexa. É muito complexa. Garantir que a gente possa ter um olhar para cada pessoa conforme a realidade dela. Olhar ali cada família. Olha o que nos ensina com a sua história de vida o presidente Lula. Tirar da fome, ter renda, não é só comida e não é só renda. Tem que olhar

as necessidades do ser humano de forma integral. Quem é essa família? Onde é que ela mora? Tem casa para morar? Não, mora de aluguel. Ou às vezes está na rua, está debaixo da ponte. É daí que vem o Minha Casa Minha Vida, e não sei se vocês param para pensar, nós estamos falando hoje de uma casa de mais ou menos 250 mil reais, ou apartamento, que no dia que é entregue para essa família vulnerável, ela recebe a chave da casa e recebe a quitação do imóvel. E recebe a quitação do imóvel. Por quê? Porque, veja, mesmo quando nessa família tem alguém trabalhando, se paga um aluguel, R$ 600, R$ 700, aquele salário líquido, cerca de 1.300, 1.400, depois que tira o aluguel, olha o tanto que fica. Daí a grande mudança, e aqui de novo, meu querido deputado Boulos e senador Paim ajudaram, a grande mudança que fizemos no novo Bolsa Família, nessa linha do desenvolvimento. No Auxílio Brasil, o que estava acontecendo? Crescendo a informalidade no emprego e no empreendedorismo. Pode olhar a curva do crescimento da informalidade. Uma das causas era o medo de perder o benefício, porque assinava a carteira e perdia o benefício. Registrava o CNPJ, perdia o benefício. Olha a mudança que fizemos. O Congresso, o presidente encaminhou para cá, o Congresso aprovou uma regra de proteção. Uma regra de proteção. Na verdade, é o maior estímulo à superação da pobreza. Agora, quando alguém vai para o emprego, a gente mede a renda. Divide a renda pelo número de pessoas da família. O salário mínimo, uma família de 5, 6 pessoas, ela não saiu nem da miséria. Por que eu vou cortar o Bolsa Família? Não, conta renda de trabalho, somente renda de trabalho. E assim, ao dividir pelo tamanho da família, 4 milhões e meio de famílias neste mês de agosto recebendo o salário da carteira assinada ou do negócio da pequena empresa regularizada e recebendo 100% do Bolsa Família, porque é assim a regra de proteção. Cresceu a renda, ultrapassou a linha da pobreza. E agora? E agora continua recebendo o salário da carteira assinada ou o salário do pequeno negócio e por até 18 meses recebendo metade do Bolsa Família. E quando a renda ultrapassa a pobreza e passa desses 18 meses, ou passa desses 18 meses, sai do Bolsa Família, porque saiu da pobreza, mas não sai do Cadastro Único Social. Olha a mudança, permanece no Cadastro Social. Todo mês nós cruzamos a base de dados, uma delas com o CNIS, o Cadastro do Emprego. E o que é que acontece? A gente fica sabendo quem está empregado, quem não está empregado. No passado, perdi o emprego, voltava para a fome. Perdi o emprego, voltava para a fila do Bolsa Família. Agora, perdeu o emprego, nunca mais volta para a fome, nunca mais volta para a miséria. Volta automaticamente para o Bolsa Família, para o benefício. E o presidente criou um programa que se soma aos que o Brasil já tinha. O MEC, eu começo a falar aqui da política coordenada, setor público e privado, pelo Ministério da Educação. Estados, municípios, setor privado, entidades, enfim, que trabalham a educação. A condicionalidade, que a nossa equipe acompanha, por isso essa rede, não é, de CRAS, 12 mil equipes, acompanha aquela criança
ela está matriculada.

Matriculada, além de vacina, além de todo o acompanhamento, está matriculada? Está matriculada. Está frequentando a aula? O aprendizado na idade certa, a alfabetização na idade certa, ela está sendo aprovada? E olha o que acontece no resultado desse trabalho, ministro Boulos. Todo ano, no nosso país, 1.300.000 pessoas do Bolsa Família, do cadastro social, se formam em alguma coisa. Se formam no nível técnico, se formam no nível superior. E qual o efeito disso? Oportunidade. Eu visitei um garoto chamado Jardel, em Floresta do Piauí. Esse garoto, eu ainda era governador, e ele, filho de um auxiliar de pedreiro, trabalhava com o pai, trabalho infantil, para poder ajudar na renda em casa. A mãe, nos cuidados domésticos, como diziam. E olha só, chega o Bolsa Família nessa família. Esse garoto passa a frequentar a escola. E olha o efeito. Jardel agora é médico. Ele passou em 8 universidades e faculdades para medicina. Ele é médico e trabalha como médico. Eu visitei lá a unidade de saúde dele, em Floresta do Piauí, uma cidade pequena do meu estado. Foi bom para ele e foi bom para a cidade dele. Mais do que isso, estimulou a mãe a estudar. A mãe passou no concurso e agora é professora em Floresta do Piauí. Estimulou o irmão a estudar. Eles são dois irmãos. E agora o irmão dele, este ano, passou para medicina. É isso o resultado do Bolsa Família, do trabalho social desse governo. Transformação. São pessoas que antes estavam na miséria e agora estão na classe média alta desse país. E como acredita que a gente pega pessoas como o pai do Jardel, de auxiliar de pedreiro, e faz o curso e vira pedreiro e depois pode ser mestre de obra? Olha o efeito que a gente está fazendo, pai. 82 setores da economia com os quais estamos trabalhando. Eu estava esse fim de semana na minha Teresina, e a empresa Equatorial de Água e Saneamento acabava de completar a contratação de 1.500 pessoas do Bolsa Família, do Cadastro Social, a partir do Acredito. Aqui, nosso querido Luiz Carlos, que esteve lá comigo. É isso. Olha o resultado disso. O Brasil cresce. A economia cresce. Um dos maiores crescimentos do mundo, num mundo tumultuado de guerra, de tarifaço, de mudanças climáticas, e o Brasil cerca de 3% de crescimento ao ano, e vai ter crescimento grande esse ano. E eu vou ousar dizer, e vocês vão entender por quê, no que eu vou falar em seguida. É o PIB dos mais pobres. É o PIB dos mais pobres que empurra a economia para o crescimento. De 5 milhões e 600 mil, não sei se chegou a mais, 5 milhões e 600 mil novos empregos formais no Brasil, no saldo positivo do CAGED, em relação a 2022. 5 milhões e 600 mil empregos a mais, agora no mês de julho, em relação a 2022. Desses 5 milhões e 600 mil empregos, 91% é o povo do cadastro social, 83% é o povo do Bolsa Família. Eu estou falando aqui de 5 milhões de pessoas que lá em 22 viviam do Bolsa Família, agora estão trabalhando, uns recebendo ainda, outros saindo da pobreza. São 10 milhões e 100 mil com os que trabalham informal. 10 milhões e 100 mil a mais do que lá atrás. E aqui, novamente, perto de 90% é o povo do Bolsa Família, do cadastro social. A área do empreendedorismo, da pequena empresa, do pequeno negócio. O Brasil está com 26 milhões, é o maior estoque de pequenos negócios da nossa história. O MEI, o pequeno, a empresa individual, enfim. E olha só,
desse crescimento de novos empregos,

considerando os formais e os informais das novas empresas, melhor dizendo, 10,2 milhões é do povo do cadastro social e boa parte do Bolsa Família. Quando a gente pega quem já regularizou o CNPJ, e aqui eu quero chamar a atenção, viu, Paim? Nós temos que aprovar o nono empreendedorismo, aquele que já aprovou aqui até 42 mil de faturamento, poder ser tratada como empresa pelo CPF. O programa Acredita já faz isso. Começa com o CPF e depois...

se aproxima de 3 milhões, os que são formais com o CNPJ e eram do Bolsa Família. Eu agora estou querendo saber é quantos empregos empresárias, que principalmente são mulheres, ou empresários do Bolsa Família estão gerando. Eu estimo, pelos dados lá do MDS, cerca de 1 milhão e 300 mil empregos gerados no Brasil trabalham para alguém que um dia desse era do Bolsa Família. É esse Brasil que eu digo, em que o social é parte integrada do econômico. O desenvolvimento social, olha a importância da palavra, o desenvolvimento social é parte integrada com o desenvolvimento econômico. É esse caminho, gente, emprego, empreendedorismo, na produção, cerca de 4 milhões e 800 que são financiados para trabalhar no campo. O cooperativismo, estou apaixonado pelo cooperativismo, o cooperativismo e o talento. Pessoas do Bolsa Família, do Cadastro Único, que estão saindo da pobreza pelo talento. É um sanfoneiro que quer botar uma banda de forró, nós apoiamos. É um grupo que quer trabalhar, um coral, nós apoiamos. É um escritor que quer lançar um livro, nós apoiamos. Mas também é o atleta. É um atleta. Na seleção brasileira feminina, que a gente vai torcer com toda a garra agora, quatro meninas que eram do Bolsa Família e agora estão na seleção brasileira vestindo a nossa camisa para nos dar a taça. Então, é esse caminho. E aí, eu encerro colocando para vocês. A desigualdade, desde o começo desse século, nós começamos o século com a desigualdade de 0 a 1. Quanto mais perto de 1, maior a desigualdade. Quanto mais perto de zero, menor a desigualdade. É isso que mede o índice Gini. E olha só, a desigualdade, começamos neste século, em 0,642, se não me engano. E ali, no começo do mandato do presidente Lula, e eu assumi como governador junto com ele, tá certo? Só para dar um dado, Boulos, que eu acho que nos orgulha muito. O estado do Piauí, sim, entrou nesse século como o mais pobre do Brasil. Eu tive o privilégio de, por 4 mandatos, 16 anos, ser governador, e o time nosso está lá 24 anos, completando 24 anos. IDH 04, muito baixo desenvolvimento. Depois passamos, já em 2006, para 0,5, baixo desenvolvimento, e comemoramos. Depois, em 2010, nós passamos para 0,7, médio desenvolvimento. Agora, o IDH do Piauí já se aproxima de 0,8, muito alto desenvolvimento. O Brasil chegou em 0,8, 0,5, né? E o Piauí está bem pertinho. A educação, a gente era a segunda pior do Brasil. Agora nós somos a segunda melhor do Brasil em educação. Já estamos lá em 0,8 em expectativa de vida. Nosso problema é o problema do Brasil, é na renda. E é aqui que eu coloco. Quando a gente estratifica o IDH, no Brasil também, nós estávamos lá em 0,456, no começo desse século. 0,456, não era só o Piauí não, viu? Para a gente compreender aqui. E de lá para cá, olha o que aconteceu. O Brasil chegou agora a 0,805, não é? E quando a gente pega a educação, desculpe, no Brasil era 0,612, veio para 0,805. Mas o IDH são três colunas: educação, expectativa de vida e renda. Na educação, a gente estava em 0,456. E aí, nós passamos a crescer. Chegamos agora a 0,798. Na longevidade, 0,860. O Brasil está com uma média de vida ao nascer, não é, já de países muito desenvolvidos. E a renda, 0,760. Eu chamo a atenção aqui na renda. É o problema do Piauí e é o desafio do Brasil. Eu encerro colocando para vocês que...

0: O Brasil, ele não combate a desigualdade, nós não combatemos a desigualdade com uma única política pública. Né? O combate à desigualdade que segue a ciência, ele cria uma rede de políticas públicas. É na área do social, integrada com a educação, integrada com a saúde, integrada com o emprego, integrado com a área dos direitos humanos, das mulheres, dos povos indígenas, ou seja, com todas as áreas. E é esse caminho que eu acho que faz a diferença. Veja que o Boulos citou ali que a gente estava com uma desigualdade, estava com uma pobreza de 34,7% e caiu para 23,1%. Significa que o Brasil caiu 11,6. E olha só o que eu vou dizer. São mais de 25 milhões de brasileiros que saíram da pobreza. Se a gente pensar que são 3 anos, são mais de 8 milhões por ano saindo da pobreza. É o crescimento na escala social. Sai da extrema pobreza, sai da pobreza, sai da baixa renda. E uma boa parte dessas pessoas, eu não vi o último dado, tem ainda de 24, mas já eram 11 milhões de brasileiros que foram para a classe C, B e A. É o caso do Jardel que eu acabei de citar aqui. Sai da extrema pobreza, ou sai da pobreza, ou sai da baixa renda e está indo para a classe média e para a classe média alta. É esse caminho que, se o Brasil prosseguir, eu fiz aqui uma conta rápida. Na desigualdade, o índice Gini, ele começou ali 2003, 4, 6, 10, até 2014, o índice Gini vinha caindo ano a ano. Aí deram aqui o golpe na presidenta Dilma, e eu posso afirmar, dizer isso aqui, lá quando da votação, mas hoje eu digo com atestado do judiciário brasileiro. Tiraram, em nome de uma invencionice chamada Pedalada, uma das pessoas mais honestas desse país do poder. E olha o efeito disso. Para quê? Para deixar crescer a desigualdade. E ela foi crescendo, ela estava em 0,494. O Brasil já tinha atingido abaixo de 0,5. 0,494 nós atingimos já em 2015. E o que que aconteceu? Voltou a crescer, recebemos com 0,542. E agora, Boulos deu um número aqui, mas o número que eu vou dar é o que está oficial. É 0,504, é o índice Gini. A gente teve uma queda da desigualdade equivalente a 0,38, foi o tamanho da desigualdade no nosso país, a queda de 23 para cá, de 22 para cá. Ora, se a queda foi 0,38, isso significa que o Brasil, mantendo esse caminho, mais 4 anos a gente cai para 0,466, para a gente ter uma ideia. É isso que significa mudar política, não é, social. E eu quero aqui, na verdade, agradecer por essa oportunidade e dizer que eu estou otimista. Eu quero viver num país sem desigualdade. Eu quero viver num país de oportunidade. Eu quero isso para meus filhos. Agora, eu conheci o Paim, depois eu conheci o avôzinho, e agora ele me disse que já é bisavôzinho. Bisavô. Já é bisavô, eu ainda sou avô. Eu quero um país, não é, em que meus filhos, minhas filhas, meus netos, minhas netas, mas também os filhos e filhas, netos e netos e bisnetos de todos os brasileiros tenham uma condição de oportunidades iguais. E isso só se faz com democracia, com soberania, com compromisso social. E é isso que a gente pode oferecer. Obrigado.
1: Muito bem, muito bem. Duas aulas magna, pronto.

0: sem nem fazer comentário algum maior. Mas só permita que eu diga, antes que o Boulos tem que sair, de eu dizer para você que, de fato, eu estava aqui no impeachment da Dilma, né? E nós fizemos a defesa dela na tribuna e tudo. E eu perguntava para os senadores, mas qual é o motivo que vocês querem aplicar o impeachment nela? Sabe o que me diziam? Pedalada. Mas o que é pedalada? Ah, não sei, mas me disseram que é pedalada. A resposta que eu recebi de diversos parlamentares. Ah, pedalada, pedalada. E não sabiam me explicar o que era a tal de pedalada. Que ponto nós chegamos? Eu tenho muito carinho pela Dilma e pelo Carlos Araújo, ex-marido dela, que já faleceu. Permita que eu diga isso, ó, Boulos. Peão Metalúrgico, Foz do Sul, Canoas, Grupo Tramontina. Um dia me aparece na porta da fábrica Dilma, Carlos Araújo e Adair. Dilma e Carlos Araújo, naquela época do PDT. Adair, um líder professor do PT. E foram essas três pessoas que me disseram: tu tem que ser candidato ao presidente do Sindicato dos Metalúrgicos. Ali começou a minha vida política. Então, Dilma, Araújo, Adair, fica aqui as minhas palmas para vocês. Carlos Araújo já faleceu. Hoje, o nosso querido deputado federal, Guilherme Boulos, ministro, ele tem que sair nesse momento. Olha que o horário dele era 11 horas e é 11h30. Então, eu vou conceder a ele as considerações finais e nós vamos para a segunda mesa. Só que eu aguardo um pouquinho aí. É contigo. Fica aí.
1: Não, na verdade, não vou nem fazer considerações finais. Só uma correção e um agradecimento. Correção a Eliane Aquino, depois que eu falei, e o Wellington muito elegantemente também corrigiu, que o meu dado de saída do Bolsa Família estava do fim de 24, ou seja, estava desatualizado. Olha como é que é a coisa, né? Tem gente que faz tão pouco que precisa exagerar o que faz. O nosso governo faz tanto, né, que a gente nem consegue acompanhar o ritmo. Então, eu tinha falado que era 2 milhões e 800 mil famílias que tinham saído do Bolsa Família porque superaram o critério da pobreza. A Eliane, na hora, falou: olha o seu celular, e me mandou um zap aqui dizendo que, na verdade, são 5,4 milhões de famílias, quase o dobro, né, do que eu tinha falado, que isso foi de 2025, e acho que o dado atualizado de 26 também. Então, extraordinário. Parabenizar mais uma vez todo o time do Ministério do Desenvolvimento Social. Eu fiquei com ciúmes, viu, Wellington? Porque todo o secretariado do Wellington está aqui. Ninguém do meu secretariado veio prestigiar. Isso é que é um ministro com prestígio, bicho. Esse aqui é um ministro com prestígio. É o Wellington Dias, né? Chegando lá na Secretaria-Geral, vou fazer uma reunião com o secretariário para cobrar isso, viu, Novaes?
0: Posso ajudar? Eles me ligaram, se precisavam mandar, eu digo: olha, o pessoal do Hélio já lotou tudo. Então nós não vamos ir. Não vamos ir porque não tem mais lugar. Uma salva de palmas para a tua equipe também, porque ela é muito boa também, embora não esteja aqui.
1: E agradecer, viu, gente? Agradecer, parabenizar. Eu acho que hoje foi um grande passo essa audiência. Para que a gente consiga aprovar, né, pai, ainda esse ano, o projeto de lei.
0: Antes de você sair, eu assumo o compromisso que esse ano nós aprovamos.
1: Muito bom, muito bom.
2: Só antes de sair, é um ponto que eu queria só em um minuto colocar, que é o seguinte: é um grande desafio para o Brasil. E o que eu vou dizer aqui, eu queria que entendessem. O juro alto é hoje o maior alimentador da desigualdade. O juro alto é para a meta da redução da desigualdade, é o coronavírus, é o bicho que mata as estratégias da redução. Veja que está aumentando a massa de emprego, com mais empregados, com mais salários, com mais empreendedores. Está aumentando a renda, está aumentando a base no salário mínimo e, ainda assim, reduzindo pouco em relação ao que deveria ser a desigualdade. Então, por quê? Porque o juro cobrado dos mais pobres, da rendinha que ele tem, os mais pobres pagam 4% ao mês.

0: em 5% ao mês, 10% ao mês, 120% ao ano, eu estou falando. É isso que os mais pobres estão pagando. E quando se soma isso com dívida alta, Selic alta, em que o governo, vírgula, o povo paga juros e serviços da dívida, tira através de impostos para estados, municípios e União, e transfere para quem? Principalmente para o capital não produtivo, que é prejudicial ao capital produtivo e é prejudicial principalmente aos mais pobres. Esse é o principal desafio do Brasil para uma acelerada redução da desigualdade.
1: Pessoal, ele vai sair, não vou se cursar de novo, não. Só que a equipe, a minha equipe está aqui, a do Marcelo Castro também. Eles estão conversando e disseram para mim que eu poderia anunciar que nós vamos fazer de tudo para votar a semana que vem o projeto. Pela importância da audiência pública e o ministro vindo pessoalmente aqui. Excelente. Parabéns aos dois ministros aqui.
0: Aí é troféu.
2: Oh, vitória, vitória.
1: Vai lá, ministro. Obrigado. Ah, foco.
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1: O senador Wellington Dias, o ministro, fica conosco mais um período, espero eu. E de imediato vamos para a segunda mesa. Convido Luana Maria Guimarães Castelo Branco Medeiros, diretora de promoção dos direitos humanos do Ministério dos Direitos Humanos e da Cidadania. Alexandre Ferraz, técnico do Departamento Intersindical de Estatística e Estudos Socioeconômicos, o nosso querido DIESE. Representando também a Frente Parlamentar Mista de Combate às Desigualdades. Renata Boulos, coordenadora executiva da Ação Brasileira de Combate às Desigualdades e do Pacto Nacional pelo Combate às Desigualdades. Renata Boulos. E, por fim, Rudi Rafael, coordenador nacional do Movimento dos Trabalhadores Sem Teto. Vamos já ganhar tempo de imediato, passando a palavra para a Luana. A Luana é o nome de uma cotista, viu, que fez imunidade pelas cotas, graças ao nosso governo, e hoje é coordenadora, é consultora aqui do Senado, né? Luana também. Por favor, Luana Maria Guimarães de Castelo Branco Medeiros, 10 minutos para cada um. Ok?
4: Muito obrigado, senador.
1: Se todos concordarem, mas é 10 minutos para cada um.
4: Tranquilo, acho que agora, depois de tudo que a gente já ouviu hoje, vai ser mais tranquilo e vamos tentar ser o mais breves possíveis para aproveitar a discussão. Bom, eu queria iniciar agradecendo o convite que foi feito à ministra Jeanine Mello, que infelizmente não pôde vir, mas o MDHC, o Ministério dos Direitos Humanos e da Cidadania, se faz aqui presente hoje pela Secretaria Nacional de Promoção dos Direitos Humanos. Bom, é uma honra participar aqui dessa audiência pública para debater o projeto de lei número 4035 de 23, do deputado Boulos, como a gente já comentou, que destaca aí o mês de agosto para ser esse mês de combate às desigualdades sociais e ao enfrentamento da pobreza, que é uma iniciativa que dialoga aí, como já foi mencionado várias vezes, diretamente com os desafios históricos do Brasil e com os compromissos assumidos pelo Estado brasileiro na promoção dos direitos humanos, da cidadania e da justiça social. Antes de tudo, como também já foi mencionado, é importante reconhecer que as desigualdades sociais e a pobreza, elas são fenômenos múltiplos, são fenômenos que não são simples. E elas não podem ser compreendidas apenas pela ausência de renda. A literatura, os organismos internacionais, a nossa prática administrativa, também já explanada hoje mais cedo, demonstram que a pobreza é uma realidade multidimensional, relacionado ao acesso.

essa desigual à educação, à saúde, à moradia, ao trabalho decente, à alimentação adequada, à participação política, à segurança e, enfim, ao exercício pleno de todos os direitos que a nossa Constituição assegura. Nessa perspectiva, combater a pobreza significa ampliar as capacidades, oportunidades e direitos. Significa garantir que todas as pessoas possam desenvolver os seus projetos de vida em condição de dignidade e igualdade. Então, a gente ter um mês focado nisso, que o Congresso vai debruçar toda a sua atenção esse mês aí de agosto, que, como me lembrou a secretária Ana Lúcia, é o nosso mês mais longo, né? Mas, por outro lado, também é o mês que todo mundo retorna do recesso parlamentar, das férias escolares, então está todo mundo aí com a cabeça fresca para a gente fazer essa reflexão tão necessária e profunda sobre as políticas sociais que o Brasil já tem, mas que precisa continuar a seguir trabalhando. Então, o Brasil avançou bastante e a passos largos nas últimas décadas. Os dados mais recentes, como já foram trazidos aqui pelos ministros, mostram redução do desemprego, ampliação do acesso à educação, redução da pobreza monetária e avanços dos mais diversos indicadores, como o IDH, o índice de Gini. Entretanto, esses progressos convivem com desigualdades estruturais profundas, que continuam limitando o desenvolvimento humano e a inclusão social de milhões de brasileiros. O relatório aqui do Observatório Brasileiro das Desigualdades, né, que é uma iniciativa aqui do Pacto, né, Nacional de Combate à Desigualdade, do DIEESE, demonstra que a concentração de renda permanece bastante elevada. Em 2025, que são os últimos dados que a gente tem, o rendimento médio do 1% mais rico era 31,5 vezes superior aos dos demais 50% mais pobres. E as mulheres continuam recebendo rendimentos significativamente menores do que os homens. E as desigualdades raciais permanecem presentes em praticamente todos os indicadores sociais analisados. Ao tratarmos as desigualdades no Brasil, é fundamental, sobre a perspectiva do Ministério dos Direitos Humanos, mas também acredito que do governo federal como um todo, que a gente tenha uma perspectiva interseccional. Porque quando a gente fala de desigualdade, de pobreza, a gente percebe muito claramente que a pobreza e as desigualdades elas atingem e têm efeitos diferentes nos diferentes grupos populacionais. E aqui a atuação do MDHC se destaca muito nessa esfera. O MDHC, obviamente, trabalha na promoção dos direitos humanos, na defesa e na proteção, mas a gente tem um foco específico naqueles grupos mais vulnerabilizados, quer seja pessoa idosa, pessoas com deficiência, população LGBTQIA+, população em situação de rua, pessoas migrantes. Então, sobre a nossa perspectiva, lá falando sobre a cadeira que hoje eu ocupo do Ministério, essa perspectiva da transversalidade de todas essas políticas, da atenção necessária a todos esses públicos é sempre bastante importante, porque a pobreza ela não é, nem mesmo a pobreza, ela é igual para todo mundo, né? Cada grupo assente de um jeito. Deixa eu ver aqui. Tentar já pular para a gente não repetir um pouquinho os dados que já foram falados por todo mundo. Então, assim, a superação das desigualdades, ela exige muito mais do que ações isoladas. O enfrentamento da pobreza, das desigualdades, demanda uma articulação entre as políticas de educação, saúde, assistência social, habitação, trabalho, segurança alimentar, igualdade racial, direitos das pessoas com deficiências, proteção e promoção dos direitos humanos. Da mesma forma, ela exige essa cooperação entre a União, estados, municípios e a atuação coordenada entre diferentes poderes. Eu acho que aqui o trabalho do Pacto representa bastante isso. A gente precisa também ter aí o apoio sempre das universidades, da sociedade civil, dos movimentos sociais e, sempre que possível, do setor produtivo e também das organizações comunitárias. E aí é justamente nesse contexto que se destaca o papel do Ministério dos Direitos Humanos e da Cidadania. O Ministério atua na formulação e na coordenação de políticas destinadas à promoção e proteção dos direitos humanos, com atenção especial, como eu já falei, aos grupos historicamente vulnerabilizados, incluindo crianças e adolescentes, pessoas idosas, pessoas em situação de rua, pessoas negras, migrantes, refugiados, apátridas, povos e comunidades tradicionais e vítimas de discriminação e violência em geral. O Ministério desenvolve ações voltadas à promoção da cidadania, a proteção desses grupos vulneráveis e o enfrentamento das mais diversas formas de discriminação.
E a gente trabalha bastante da mesma forma.

0: forma que os colegas do Pacto e o DIEESE na produção de dados estatísticos e no desenvolvimento de estudos que visam demonstrar, colaborar na construção desse diagnóstico das dificuldades que o Brasil enfrenta. Nós temos uma iniciativa que se chama Observa DH, em que a gente reúne lá no site do Ministério diversos indicadores, não só das políticas do Ministério dos Direitos Humanos em si, mas das políticas do governo federal como um todo. E aqui, só para citar um pouquinho o que a gente faz, de exemplos concretos de onde o MDHC atua em políticas que podem e que têm como finalidade última esse combate à desigualdade, a promoção dos direitos humanos, eu falo da promoção da documentação básica. O Brasil hoje é um país que a gente considera formalmente que não há um subregistro, erradicamos o subregistro de crianças até 5 anos, porque os percentuais internacionais consideram que até 5% de crianças que não foram registradas até os 5 anos de idade é considerado erradicado o subregistro. O Brasil hoje tem ali em torno de 0,95% de subregistro. Mas ainda é visível que há em localidades específicas, comunidades indígenas, no norte, no nordeste, números bastante elevados. Se você abre, então, um recorte para entender qual é o perfil da mãe que teve essa criança que não foi registrada ou cujo registro não foi comunicado às autoridades competentes no tempo hábil, você vê que são principalmente mulheres e meninas menores de idade, mães até 15 anos de idade ou mães entre 15 e 19 anos de idade. Então, quando a gente hoje, em muitas das políticas sociais, o que por um lado é uma coisa boa, mas é um desafio adicional, que é o desafio da busca ativa, a gente vê que, ok, erradicamos o subregistro, mas 40% das crianças, filhas de meninas até 15 anos da região norte ainda estão subnotificadas, têm o seu registro não incluído nos registros públicos. E a documentação básica, que hoje é uma coisa tão comum que a gente nem pensa, a criança já sai da maternidade com o CPF, é o direito a ter direito. Se você não tem uma documentação, você não consegue acessar a saúde, não consegue acessar a educação, você é ainda mais invisibilizado ao Estado, que não sabe, não consegue nem te identificar ali nas estatísticas e não consegue se preparar. Desculpa, que a mãe precisaria pegar os filhos na escola, mas já está resolvido. Não consegue nem identificar que você precisa chegar ali naquele momento. Vixe, já? Desculpa, vou atender. Também queria falar da Política Nacional para a População de Situação de Rua e do Plano Ruas Visíveis.
1: Vai tranquila, que eu serei tolerante com todos os convidados. Vou te dar mais 5 minutos.
0: Pode deixar, senador, que eu sou do Piauí também, o povo do Piauí a gente fala rápido, então pode deixar. É porque o Ministério tem uma atuação muito diversa nesse tema e eu não queria poder perder a oportunidade de falar, mas já concluindo, eu queria destacar também a nossa atuação para a população em situação de rua, e aqui a atuação do Ministério tem um foco e uma direção muito clara, que é: a população em situação de rua deve ser vista e tratada não como um problema de ordem pública, de segurança pública, mas uma questão de garantia de direitos, uma ação de promoção e proteção dos direitos humanos. Quando a pessoa está em situação de rua, ela está numa situação de múltiplas violações. Não é só uma dificuldade, uma negativa ao direito à moradia. É, por muitas vezes, uma negativa à saúde, à educação, ao trabalho e, às vezes, até à própria documentação, como eu falei. Nós temos também políticas bastante específicas para a população com deficiência, pessoas com deficiência, e aqui eu destaco o programa Novo Viver Sem Limites, que tenta trazer e reforçar a importância dessa visão transversal da pessoa com deficiência e da necessidade de inclusão em todas as políticas públicas. E, por fim, só para destacar mais uma política que, às vezes, a gente não vê como uma política, mas que, sobre a perspectiva do Ministério dos Direitos Humanos, é essencial, que é o direito a acessar o Estado. Então, no Ministério dos Direitos Humanos, nós temos o Disque 100, nós temos a Ouvidoria Nacional dos Direitos Humanos, que são canais de recebimento de denúncias, em que a gente faz aquele acolhimento especializado, às vezes em mais de uma língua, com acessibilidade auditiva, mas que não só faz o acolhimento, ele faz também o encaminhamento. Então, lá, nós direcionamos as denúncias, quer seja para as instâncias internas do Ministério, um programa de proteção, um auxílio específico a uma população vulnerável específica, mas nós acionamos o Ministério Público, nós encaminhamos para a rede de saúde, encaminhamos para a rede de assistência social. Então, é uma política

0: bastante central quando a gente fala de acesso a políticas públicas como um todo. Então, só para finalizar, porque eu achava que ia dar 3 minutos e já foram 13.
1: Você tem 3 minutos ainda.
0: Não, tá, muito obrigada, senador. Não, eu queria finalizar novamente agradecer a oportunidade que nos foi dada de estar aqui. Agradecer em nome da ministra Janine Mello, da secretária nacional de Promoção e Defesa dos Direitos Humanos, Taciana Carvalho, e falar que o Ministério dos Direitos Humanos e da Cidadania certamente será parceiro deste projeto, tão logo ele vire lei. Estaremos juntos aí todo mês de agosto produzindo dados, informações, relatórios e fazendo toda a reflexão necessária para avançar nas políticas sociais que o Brasil precisa. Muito obrigada.
1: Muito bem. Luana Maria Guimarães Castelo Branco Medeiros, diretora de Promoção dos Direitos Humanos do Ministério dos Direitos Humanos e da Cidadania. Olha, eu não posso me queixar. Todos os ministérios, quando convocados, quando provocados, estão aqui nos auxiliando. E o Ministério dos Direitos Humanos, com certeza, recebe aqui meus aplausos. Passo a palavra agora. Eu falei todos os ministérios, viu? Senão eu vou dizer, pô, pai, nós que temos sempre lá e tu também não registrou. Eu falei todos, né? Então vamos lá. Alexandre Ferraz, técnico do Departamento Intersindical de Estatística e Estudos Socioeconômicos, GESE. GESE, que desde o movimento sindical a gente caminha junto. Isso é 40 anos atrás, viu?
2: Obrigado, Paim. O Wellington Dias estava lembrando aqui que ele também foi um das pessoas que chamou o jazz para dentro do estado dele.
3: Os sindicatos bancários.
2: Vocês todos são fundadores também desse jazz que é hoje, né? Bom, eu agradeço ao senador Paim pelo convite para essa sessão. É uma honra também estar aqui ao lado do senador Ayrton Dias e de todos os demais colegas aqui presentes. Eu queria dizer que é muito importante o pacto pela redução das desigualdades que foi feito em 2023. É um marco para a nossa sociedade civil e para o governo. É importante que ele se transforme, que ele crie essa identidade de um mês de combate à desigualdade, porque nós não podemos naturalizar a desigualdade como naturalizamos num dos países que é um dos mais desiguais do mundo, né? O caro ministro, senador Wellington Dias, mencionou os avanços, mas o Brasil ainda é um dos 10 países mais desiguais do mundo. Fica atrás de poucos países da África subsaariana e talvez da Colômbia. Talvez o sexto mais desigual do mundo, se eu não me engano, ainda. E isso tem avançado pouco nas últimas décadas, na verdade. Certas estruturas da desigualdade, como a colega do Ministério falou, elas são estruturas profundas, né, que atravessam a nossa sociedade, tem fatores históricos, mas fatores também conjunturais, né, da dinâmica do capitalismo, e a gente precisa atacar esses fatores. Por isso o pacto pelo combate à desigualdade, ele é mais do que um pacto pelo combate à pobreza. A gente pode ter o êxito, e estamos chegando muito próximo disso, porque temos políticas muito sólidas e uma sociedade civil com uma teia bastante densa, de sair novamente, de acabar com a pobreza, né? A gente conseguiu sair do mapa da fome, a gente pode voltar a reduzir a pobreza. Mas a gente ainda está muito longe de nos tornarmos um país de iguais. E óbvio que nunca vai ser todo mundo igual. Mas de sermos iguais em dignidade, em acesso a serviços, como os países desenvolvidos, que é o que a gente gostaria de ser um dia, né? Nunca, não mais um país em desenvolvimento, como a gente vem sempre sendo, a gente quer chegar lá. E o Brasil tem esse potencial. Como a colega lembrou, as

todos aqui lembraram, né? As desigualdades têm muitas facetas, elas têm uma transversalidade muito grande. Eu vou puxar aqui um pouquinho, né, para um tema que o Jesse conhece mais, que é o tema do trabalho, né? O tema do trabalho é um tema central na nossa sociedade e ele é um tema onde as desigualdades se espelham, se reforçam, mesmo quando a gente tem avanços. Vou lembrar aqui brevemente de uma socióloga, a Elizabeth Lobo, que foi companheira do Marco Aurélio Garcia, que escreveu um livro marcante, que era A Classe Trabalhadora Tem Dois Sexos. Porque não é igual ser um trabalhador homem ou um trabalhador mulher, né? E o relatório mostra isso com clareza, mostrando as diferenças de renda entre mulheres e homens, que são diferenças persistentes na sociedade. E mais do que isso, né? Cruzando essas diferenças de renda, de gênero, a gente tem também as diferenças de raça. E elas se sobrepõem. Então, a gente tem uma hierarquização da desigualdade no mercado de trabalho. O homem branco ganha mais que a mulher branca ganha mais que o homem negro, e o homem negro ganha mais que a mulher negra. E são justamente essas desigualdades estruturais que a gente deve combater. Como o relatório mostra, a gente teve alguns avanços, grandes avanços, né? De 24 para 25, mas essa estrutura continua a mesma. O desemprego das mulheres negras continua sendo maior do que entre as mulheres brancas. E o desemprego das mulheres brancas continua sendo maior do que entre os homens negros e que entre os homens brancos. Essas desigualdades também são regionais, né, Pai? O senador é da Bahia, que tem uma das maiores taxas de desemprego do país. Mas está melhorando. Teve. Ah, Rio Grande do Sul, desculpa. Perdão. Rio Grande do Sul. Não, é. Do Rio Grande do Sul. Perdão. Mas a Bahia tem uma das maiores taxas de desemprego do país. Teve um dos maiores avanços no emprego. Teve uma das maiores reduções na taxa de desemprego histórica. Mas continua sendo uma das maiores do país. Enquanto a gente tem um desemprego de 2% no Rio, no, em Santa Catarina, a gente tem quase 9% na Bahia. Então, essas desigualdades, elas se sobrepõem e atacar elas é muito difícil. Um dos pontos fundamentais, eu acho que a gente vai ver um pouquinho do reflexo disso em breve, com o grande feito do governo, que foi conseguir uma taxação mínima de 10% sobre no imposto de renda, sobre os super ricos, né, como a gente fala, um pouquinho corrigir uma desigualdade que estrutural que está calcada na nossa própria estrutura tributária, né? O relatório mostra como as rendas mais altas pagam menos imposto. É uma pena que, por uma questão gráfica até, o relatório só fala nos decis, mas se a gente vai para o centil, a gente vê que no último decil ainda é escandalosa a desigualdade quando se olha centil a centil. Bom, isso também se reflete numa outra questão, que é o país, quando a gente compara internacionalmente, não só a gente é um dos países mais desiguais do mundo, mas nós somos um país onde a desigualdade antes e depois da tributação, ela muda pouco, né? A nossa estrutura é tão ruim tributária que antes e depois da tributação e benefícios, aí inclui Bolsa Família, BCP, a desigualdade muda pouco. Tem países na nossa mesma faixa de

0: de PIB, na nossa mesma faixa de renda, né, de PIB per capita, onde esse efeito pós-tributação e pagamento de benefícios, ele proporciona um ganho maior para o cidadão em termos de renda disponível. Então, eu queria novamente elogiar aqui o Observatório do Pacto pela Desigualdade. Queria elogiar os nobres senadores, o deputado Boulos, o ministro que teve que se ausentar, pela criação desse dia simbólico, desse mês simbólico, perdão, do mês de combate à desigualdade. E espero que, dessa forma, a gente consiga mobilizar toda a sociedade para esse problema que ele é, de certa forma, maior do que o problema simplesmente de redução da pobreza e de combate à fome. Muito obrigado.
1: Alexandre Ferraz, técnico do Departamento Intersindical de Estatística e Estudos Socioeconômicos de ESE, que fez uma bela palestra colocando números e dados que ainda nos preocupam a todos nós, né? E nesse sentido que o nosso governo trabalha, que aqui também representou a Frente Parlamentar Mista de Combate às Desigualdades. Passo a palavra agora para Renata Boulos, coordenadora executiva da Ação Brasileira de Combate à Desigualdade e do Pacto Nacional pelo Combate à Desigualdade.
2: Bom dia a todas, todos e todos. Que alegria ver essa plenária tão cheia aqui, né, com a presença de gente tão querida. Meu nome é Renata e eu coordeno o Pacto Nacional pelo Combate às Desigualdades. O pacto tem aproximadamente 120 organizações da sociedade civil, que vão de organizações pequenininhas que trabalham no território até organizações grandes, e que têm em comum todas essas organizações o fato de que acreditam de que as desigualdades foram politicamente construídas e podem e devem ser desconstruídas todos os dias por cada um, cada uma de nós. O pacto também conta com a Frente Nacional de Prefeitas e Prefeitos, a Associação Brasileira de Municípios, Coalizão Negra por Direitos e as centrais sindicais de todo o país. É uma alegria estar aqui hoje, porque lá nos primórdios, quando a gente estava criando o pacto, o nosso ministro Wellington foi lá para São Paulo encontrar com as nossas organizações, com a Laís, que eu não estou vendo mais aqui, mas que para conversar da importância dessa ação nossa. Então, estou muito feliz de vê-lo aqui com a gente, depois desses anos, Wellington, nesse ministro, que mostra que avançamos. Esse já é nosso quarto relatório. Quando eu conversei com você, a gente estava publicando o primeiro, né? Então, fico muito feliz de estar aqui, com senador Paim também, que acolheu aqui a relatoria do nosso PL, porque, bom, o pacto tem também uma frente parlamentar mista de combate às desigualdades, que foi criada pelo então deputado Guilherme, hoje ministro Guilherme Boulos, e que uma das primeiras ações dessa frente foi criar esse projeto de lei que transformava agosto em um mês de combate às desigualdades, que, como ele disse, a gente achava que ia ser algo muito simples, que até o fim do ano ia ser aprovado, a gente já ia começar atuações, e acabou se estendendo muito mais do que a gente imaginava. Hoje a frente tem mais de 200 parlamentares daqui do Senado, do Congresso, e é coordenada pela Maíra, que está aqui com a gente, também a nossa frente parlamentar. Levanta a mão, Maíra, não sei. Está escondido. Oh, saiu um pouco do seu. Pronto, não sei, está por aí, escondidinha, está ali atrás, eu acho que ela saiu, né? A gente criou isso e trabalha no pacto porque a gente acredita que não tem como falar do Brasil sem falar de desigualdades. Tom Jobim dizia que o Brasil não é para principiantes, é exatamente isso, né? Nós somos um país com um monte de coisa boa, um monte de melhoras, mas a gente continua um país muito desigual. E a gente não fala de desigualdade, a gente fala de desigualdades, porque a gente acha que elas estão todas interligadas: igualdade de raça, de gênero, de território, de renda. Então, foi aí que a gente juntou um monte de organizações da sociedade civil, especialistas em dados, IBGE, IPEA, Fiocruz, para pensar em indicadores que mostrassem se as políticas públicas estão de fato combatendo ou não a

desigualdades, né? Mostrasse que não adianta só a gente falar, senador Paim sabe bem disso, de melhora de segurança alimentar, se aí, ó, a Maíra chegou, é aquela ali que está entrando aqui, eu tinha falado de você. Não adianta só a gente falar que melhorou a segurança alimentar, se aumentou o número de crianças indígenas passando fome ou morrendo por desnutrição no norte. A gente tem que pensar em desigualdades no Brasil. E os nossos indicadores mostram que nesses 4 anos o Brasil avançou e muito. 71% dos nossos indicadores desse relatório que vocês viram aqui são de avanços. Só que eu resumiria dizendo o que nossos companheiros do EDIESE sempre dizem, que o Brasil avançou, mas sem superar a estrutura que reproduz e produz desigualdades. Mas, na verdade, esses números, essas porcentagens, termos técnicos, parecem muito longe da vida que a gente vive todos os dias. Aquela mulher negra periférica está lá, acorda cedo todos os dias, morando numa ocupação, tem que acordar, fazer café da manhã, preparar os filhos para levar para a escola, fazer o café do marido, deixa os filhos na escola, passa aproximadamente 3 horas no transporte público, porque ela mora longe da periferia. Quando ela chega no lugar em que ela trabalha, ela sofre inúmeras violências. Por causa da desigualdade salarial, ela recebe bem menos do que um homem que trabalha com ela e faz muito menos trabalho. Ela não tem onde denunciar essas violências. Ela sai do trabalho correndo para poder chegar logo em casa e pegar os filhos, mas tem gente que fica no trabalho e por isso é mais reconhecido. E ela é constantemente cobrada por isso. E depois de 3 horas, a escola já fechou. Isso está mudando graças a políticas aqui do nosso ministro, mas ela pega os filhos na casa do vizinho, chega em casa, o marido já está com fome e está reclamando porque ela demorou demais, porque o ônibus atrasou. Ela tem que fazer jantar, ajudar o filho com a lição. São essas mulheres que ainda têm que cuidar de um pai, de uma mãe, de uma sogra. E é isso que a gente estava falando da política de cuidados também desenvolvida pelo nosso ministério. Depois, quando ela consegue dormir, acordar, e ela reproduz essa vida numa escala 6x1, 6 dias por semana, para ganhar muito pouco e no fim do mês não conseguir pagar as contas. Então, na verdade, pensar em IBGE, a justificar fiscal, desigualdade, não é algo que ela está preocupada nesse momento, né? O que essas pessoas querem é uma vida melhor, ter um dia para descansar, para namorar, passear na igreja, no parque com seus filhos. E é por isso que a gente sempre fala que falar de desigualdade é falar de injustiça. Porque não é justo que alguém que viva nessas condições, trabalhando numa escala 6x1, às vezes 7x0, ganhe 20 vezes menos do que um senador, um deputado, ou mesmo que um técnico de futebol, e eu estou falando nosso técnico de futebol, ganhe mais de 4 milhões de reais por mês. Né? Quem sofre a maior parte dessas injustiças ou desigualdades que a gente está aqui falando são as pessoas que vivem nas nossas periferias, nos rincões, no campo, na sua maior parte mulheres, negras e mães. Foram as trabalhadoras e os trabalhadores periféricos quem mais morreram na pandemia, uma estatística muito diferente de todos os restos do mundo, onde morriam os mais idosos. Aqui morriam os mais pobres. São as mulheres pobres e periféricas as mais afetadas pela justiça climática. São os entregadores e entregadoras de aplicativo que circulam pela rua sob sol, chuva, para garantir o nosso lanche, o nosso remédio em pouquíssimo tempo, em troca de moedas. Esses dados que a gente reúne no nosso observatório, e a gente está aqui para debater, servem para alertar cada um, cada uma de nós, se as políticas públicas que estão sendo executadas estão, de fato, melhorando a vida dessas pessoas, se estão chegando na ponta aonde elas têm que chegar. Porque, senador, ministro, o Alexandre, então, vocês sabem muito bem que esse sistema que a gente vive hoje de produção não é fácil desconstruí-lo, ele não está funcionando há muito tempo, né? Como pode, gente, uma pessoa só no mundo que a gente vive, a gente alcançou nesse ano o primeiro trilionário. Uma pessoa tem mais dinheiro do que o PIB de países inteiros, enquanto ainda tem gente passando fome no mundo. Mas isso não é no Brasil. A gente ainda não tem trilionário, mas o nosso relatório também mostra que 1% do país ganha mais do que 30 vezes mais do que os 50% mais

0: pobres. Mas também tem notícia boa, né? Como a gente conseguiu esse ano, nesses últimos ciclos, desmatar, batemos um recorde de desmatamento, queda do desmatamento, temos mais crianças na escola, mais gente bem alimentada. Como o ministro Boulos dizia, o Brasil entrou pela primeira vez no índice muito alto de direitos humanos do PNUD. Dá esperança, eu tenho esperança nesse governo, eu tenho esperança no trabalho de políticas públicas, dos nossos movimentos sociais fazem diariamente, das nossas organizações, do nosso... Bom, eu ia falar Congresso, mas até respirei fundo antes de falar isso, que eu não sei se eu tenho essa esperança agora, mas... Enfim, centrais sindicais, os nossos parceiros no esforço, tem gente boa, tem alguns, de melhorar esse país. Mas a gente... Eu vou terminar aqui, não é muita coisa... A gente precisa lembrar de uma coisa, gente, que foram séculos, desde a invasão dos portugueses em 1500, foram séculos de opressão, de violência, de racismo, de trabalho forçado e de destruição. E desconstruir isso leva muito tempo. Nosso relatório mostra que, apesar de muitos avanços, as pessoas negras, principalmente as mulheres negras, são as que mais sofrem essas injustiças. A raça é um fator determinante de igualdade e de violência. O feminicídio é maior entre as mulheres negras. A cada 10 mulheres assassinadas, 8 são negras. As crianças negras vivem menos. 3 em 4 vítimas de violência doméstica são negras. O Estado, quando chega nas periferias, nas favelas, não pode chegar com a polícia truculenta, violenta, mas tem que chegar com política pública pensada justamente para essas pessoas, como foi um exemplo do CEP para Todos, que foi criado pelo nosso secretário de periferias, o Guilherme Simões, e que levou CEP e cidadania para muita gente onde não existia. Hoje, apenas 4,3% dos nossos municípios, senador, são chefiados por mulheres negras. 4,3%. E aqui no Senado, você sabe qual é a porcentagem de mulheres aqui no Senado?
1: Em torno de 9%.
0: 14% nos meus dados. Pode ser que seja melhor, não sei. Pode ser que 14% aqui no Senado. Se a gente continuar nesse ritmo, gente, a gente vai levar 144 anos para atingir a paridade de gênero. É muito tempo. Eu acho que a gente não pode esperar todo esse tempo, de verdade. E é por isso que a gente está aqui hoje, senador, ministro, porque criar um mês de combate às desigualdades é alertar para onde a gente está indo e o futuro que a gente quer para o nosso país. Eu acredito que isso é responsabilidade nossa, porque nós estamos aqui e somos privilegiados. Esse ano, mesmo ainda não tendo... Ah, a Aline me lembrou aqui que aqui está o QR Code para o nosso relatório, para quem quiser ver os dados, é só passar aqui. Esse ano, embora a gente não instituiu oficialmente o mês de combate às desigualdades, a gente fez dezenas de eventos por todo o país. Nós fomos conversar com... na periferia de Belém, na comunidade Terra Firme, conversamos com crianças que foram vítimas de violência, até fizemos um evento lindo, falamos aqui no Congresso, falamos com os ministérios, em São Paulo, no Museu das Favelas, estaremos depois de amanhã, amanhã na Câmara de Vereadores do Rio, e na sexta-feira iremos conversar com comunicadores populares da Favela da Maré, junto com o pastor Henrique Vieira, que a gente não comentou, é o coordenador da nossa Frente Parlamentar Mista de Combate às Desigualdades, né? Então, o que a gente quer, na realidade, com esse mês de agosto, é lembrar e pensar que esse debate deve, todos os dias, pautar a vida, pautar políticas públicas que melhorem as vidas das pessoas. As desigualdades matam todos os dias. Matam as pessoas mais pobres, mais vulneráveis, crianças indígenas, quilombolas, mulheres negras e periféricas. Não é justo que a vida de algumas pessoas valha mais do que a de outras e que seja definida pela cor da sua pele, pelo local onde nasceu ou de onde você descende. Eu falei que eu gosto de música, falei aqui de Tom Jobim, então, para terminar, eu vou citar Caetano Veloso, que eu gosto também, que dizia que gente é para brilhar, não é para morrer de fome, mas eu acrescentaria ainda mais, que não é para brilhar, mas tampouco é para morrer, lutando pelo seu território, por dignidade, por causas evitáveis de desnutrição, nem assassinada pelo simples fato de ser uma mulher. Obrigada, gente.
2: Tudo bem, Renata Boulos, coordenadora executiva da Ação Brasileira de Combate às Desigualdades e do Pacto Nacional pelo Combate às Desigualdades. Parabéns, viu? Bela fala. Agora, em último, mas não que os últimos não sejam os primeiros, né? Na linha de frente lá do nosso MTST, Rudy Rafael, coordenador nacional do Movimento dos Trabalhadores Sem Teto.
3: Boa tarde a todas e a todos. Acho que depois de tantas falas, acho que primeiro expressar o sentimento de orgulho de estar compondo essa mesa aqui, nesse dia que é histórico, né? Acho que 2026 precisa ser marcado pelo ano que não só o Brasil visibilizou a necessidade de um pacto nacional contra o feminicídio, né? Que a gente também avance num pacto nacional contra a escravidão moderna, contra a escala 6x1, mas também um pacto nacional contra as desigualdades, como é o tema, né, da mesa de hoje, falando do PL 4035 de 2023, mas também da riqueza das organizações que a gente tem construindo políticas públicas nesse país, né, nas trincheiras que a gente tem de resistência também na institucionalidade, a representação aqui dos ministérios, e aí fazer menção ao ministro Wellington Dias, né, aqui no Senado também, o senador Paulo Paim. Então, acho que a gente sai um pouco mais com esperança, né, de que esse pacto nacional ele já está acontecendo a partir da atuação de cada um e cada um que está aqui. Porque não é aceitável, né, como Renata bem colocou, que a gente, por mais que tenha uma elevação do IDH, né, a gente tenha, está comemorando isso também, que a gente tenha 4,7 milhões de pessoas ainda no Brasil vivendo em áreas de risco, né, num contexto de mudanças climáticas, enquanto tem 11,4 milhões de domicílios vagos nesse país. Nos 25 anos do Estatuto da Cidade, né, que se comemora esse ano e que determinava, regulamentava lá, ministro, né, a função social da propriedade da cidade, né, a gente ainda tem 11 milhões de domicílios vagos que não estão cumprindo a função social, e a gente tem vários instrumentos que podem ser aplicados, né? Renata falou do 4% de municípios que são chefiados por mulheres. Se a gente for pensar, né, quanto desses municípios implementaram o IPTU progressivo, né, que é uma ferramenta fundamental para o combate à especulação imobiliária. Então, acho que pensar um pacto nacional, não só contra esses inaceitáveis, né, mas também como uma projeção do futuro, como é que a gente fala, a gente não está falando só de um pacto nacional contra a pobreza, né, que eu acho que é importante falar isso, né, o Brasil é hoje a 10ª economia do mundo, né, o segundo país com maior reserva de terras raras, e que isso projeta, né, o país para um projeto de desenvolvimento e também de inserção do país no debate das novas tecnologias, e a gente precisa parar de falar, né, desses problemas. E quando a gente está pensando especificamente na questão da moradia, né, ou, por exemplo, estamos aqui com a secretária Lilian Hall, quando a gente entrou nesse governo e via que existiam 33 milhões de pessoas passando fome nesse país, né, um dos países, um dos maiores produtores de alimentos do mundo, tinha mais da metade da sua população com algum nível de insegurança alimentar, e esse pacto nacional contra a fome que a gente fez, né, a partir das cozinhas solidárias, também isso virando política pública e sendo abraçada pelo ministro, a gente, a partir do MTST e das nossas 70 cozinhas aí pelo Brasil, conseguiu chegar à marca de 10 milhões de refeições entregues, né, nas periferias, essas periferias que continuam sendo marcadas por essas desigualdades, mas também hoje tem espaços e políticas públicas para projetar um futuro, né, para esse país. Então, acho que trabalhar nessa perspectiva, né, pensando que o nível de desenvolvimento da nossa sociedade precisa ser marcado por uma leitura permanente sobre o combate a essas desigualdades, né, esse precisa ser o nosso norte, é fundamental. Né? Então, políticas como as que já foram debatidas aqui, né, acho que o próprio relatório mostra isso, né, o quanto o déficit habitacional hoje ele reduziu o seu número em função do investimento em habitações, né? As

ditas habitações precárias, né? A gente conseguiu reduzir esse número do déficit habitacional, mas por outro lado a gente tem uma problemática que é o crescimento do déficit a partir do ônus excessivo com aluguel, né? Então o ônus excessivo é calculado com as famílias não podem comprometer mais de 30% do salário, né, da sua

É por R$ 400, mas poderia ser uma política pública, o aluguel social, nesses 11,4 milhões de domicílios que estão vagos hoje, né? Então, a gente parar de pensar, né, de que moradia, o combate à fome são problemas, mas que as políticas públicas são ferramentas de construir soluções a partir dessas desigualdades, né? Então, acho que construir, né, aprovar esse PL e construir no mês de agosto, né? Que pela cultura popular é o mês do desgosto, né? O povo, mês de agosto é o mês do desgosto. A gente construir um mês que seja o mês da esperança, né? O mês do gosto, né? De a gente ter gosto pela vida, pelo gosto de defender a nossa soberania nacional, um projeto de país que aponte, né, para não visualizar as desigualdades, mas visualizar um projeto de prosperidade nacional onde todas e todos estejam incluídos, né? Eu acho que é muito forte, tanto na fala de Alexandre como de Renata, e que está bem definido aqui no relatório, né, de que essa desigualdade ela é racializada, que essa desigualdade ela tem gênero e essa desigualdade é territorializada também, né? Acho que quando você pega, por exemplo, o dado do déficit habitacional e vê que 60% do déficit está concentrado nas mulheres, né? E quando, por exemplo, a gente tem a partir da luta dos movimentos e também da institucionalização de uma política que diz que as moradias populares têm que estar no nome das mulheres, é uma política que a gente precisa defender, né? Que a gente não pode, num momento como esse, inclusive, né? A gente está aqui debatendo um pacto nacional contra as desigualdades e está vivendo um processo eleitoral que eu estava lembrando aqui, que há 4 anos atrás eu estava aqui nessa mesma mesa, numa audiência pública que defendia o sistema eleitoral brasileiro, né? A gente estava vivenciando, estamos vivenciando novamente, né, uma arquitetura do golpe, né, nessa conjuntura, inclusive colocar, né, que é muito emblemático que a gente tenha vivenciado na semana passada a prisão de um artífice regional das extremas direitas, né? O Fernando Cerimedo, que foi preso por tentativa de feminicídio, né, na Bolívia, né? E ele é um dos principais articuladores da extrema direita, da gestão de fazendas de robô, né, e tudo mais, que ajudou na eleição de Castro no Chile, ajudou na eleição de Milei, de Keiko, e também atua, é um parceiro da família Bolsonaro, né? Inclusive recebeu Eduardo Bolsonaro na Argentina, né? E é esse tipo de ameaça, é esse tipo de sujeito também, quando a gente está falando do Pacto Nacional contra Desigualdades, é contra esses atores que a gente precisa também nomear e caracterizar quem está do outro lado, né? Acho que a gente está falando aqui, né, que as desigualdades, né, tem o corpo de uma mulher negra, mas também o limite, né, as barreiras a essa igualdade também tem cara, né? São os bilionários e agora trilionários, né? São esses atores políticos que têm impedido que a gente seja uma sociedade mais justa e mais igual. Então, que a gente também, num momento como esse, né, consiga articular todo esse ecossistema aqui de organizações e de sujeitos, né, construindo esse pacto que a gente tem a semana que vem, né? Não só a aprovação da PEC do fim da escala 6x1, mas também a PEC que estabelece no mês de agosto esse mês de combate às desigualdades, e que a gente saia daqui também, né, se alimentando desses dados, das políticas públicas que vêm sendo desenvolvidas e também apontando para o que Renata falou. A gente precisa trabalhar na direção de políticas públicas mais estruturantes, né? Acho que políticas de nova geração que articulem, né, o debate das mudanças climáticas com o combate às desigualdades, com a participação social, com a inovação, porque a gente tem uma sociedade civil que reúne todas as capacidades de apontar para isso, né? Tanto nas universidades, no movimento social, no movimento de mulheres, negro, sindical, enfim, que esse pacto nacional se traduza em espaços como esse de debate permanente sobre esses temas e que a gente
pare de falar, né? Chegue a um momento de não falar mais das desigualdades, mas falar do momento em que as superamos e que momentos como esse são muito importantes nesse sentido, né? Então, fortalecer aqui nossa posição enquanto MTST.

0: ter também, que foi um dos movimentos que impulsionou todos esses debates que estão postos aqui, né? Do fim da escala 6x1, da isenção do imposto de renda para quem recebe até R$5.000, da taxação das grandes fortunas, e que a gente, na semana que vem, nessa semana de esforço concentrado, que seja um esforço concentrado da sociedade brasileira e do Senado para acabar com o fim, para acabar com a escala 6x1 e também aprovar esse PL que a gente está debatendo hoje. Espero que saiamos aqui dessa audiência com esse compromisso e espelhemos isso também para a sociedade brasileira. Obrigado.
1: Muito bem. Rúdio Rafael, coordenador nacional dos Movimentos dos Trabalhadores Sem Teto. Olha, já é meio-dia e 25, quase meio-dia e 30, né? A audiência pública, ela atingiu todos os objetivos. Tanto que, a partir da audiência pública, houve uma mobilização do presidente Castro, como que está aqui a assessoria dele, né? Está ainda aqui, não? Mas estiveram aqui conversando com você. Isso. Que ficou possível que a gente possa botar a matéria em votação na quarta-feira. É o PL 4035-2023. Institui o mês de agosto como o mês nacional de combate à desigualdade social e de enfrentamento à pobreza. Autor do PL, o ministro e deputado federal, o deputado Guilherme Boulos. Não havendo...
2: A gente vai cobrar.
1: Como?
2: A gente vai cobrar.
1: Eu também. Quem mais cobra aqui dentro sou eu. Para ter uma ideia, eu vou todo dia à tribuna para falar da aprovação desse sistema de interesse do povo trabalhador. Mas eu quero ir além de só cobrar. Eu quero saber qual vai ser a mobilização que nós vamos ter no país no dia, na quarta-feira. Ele falou muito bem ali, o Rúdio, né, Rúdio? É preciso que nós todos façamos também como já fizeram. Já fizeram movimento na Câmara dos Deputados e deu certo. E a Câmara, como eu disse outro dia, repito agora, somente 19, meio encabulado ainda, que votaram contra, de 513. Eu espero que a gente faça o mesmo percentual aqui no Senado. Então, o apelo que eu falo, que eu faço nesse encerramento dessa importante audiência pública, é que a gente ajuste com o movimento social, com as centrais, com o movimento importantíssimo do fim da 6x1, que nasceu no Rio de Janeiro, né? Que nasceu no Rio e se espalhou por todo o Brasil, que quarta é um dia decisivo. Deixa só informar vocês, vou informar, porque eu estou aqui dentro há 40 anos. Eu vi dezenas de propostas de emenda constitucional de votar sem o tal de interstício de 5 sessões num único dia, ou para não dizer numa única noite. Não uma nem outra, inúmeras PEC foram discutidas, votadas na comissão, dirigidas ao plenário e no mesmo dia votado. Não votarão se não quiserem. E não foi falta de audiências públicas. Só eu realizei mais de 10 da questão da jornada sem redução do salário. Só no plenário, 2. E uma com 56 painelistas. 56. Eu e um senador que não é de esquerda, que é o Laércio, mas ficamos 2 lá presidindo, iniciamos de manhã, terminamos à tardinha. Não teve nem sessão no plenário. Metade empresários e metade líderes dos trabalhadores. E para surpresa de alguns, quase que 90% disse que tinha preocupação com a transição, mas que não eram contra acabar com a 6x1 e ficar com a 5x2. Eu vou dar o meu exemplo. Eu nunca trabalhei 6x1. Nunca. E sabe quando que eu começo a trabalhar? Com 12 anos já. Eu me formei técnico de Senai, fui para a empresa então, 12 para 14, e nunca trabalhei a tal de 6x1. Porque os empresários já entenderam que os trabalhadores preferem fazer uns minutos a mais para não trabalhar no sábado. Então, a diferença que a gente está fazendo aqui é alguns minutos a menos por dia. É minutos, não chega uma hora a menos por dia. E consagra aquilo que já existe. não

0: Vamos trabalhar no sábado, fico então 5 por 2. Eu sempre conto um episódio de quando eu estive ainda como sindicalista. Eu fui à França representando o movimento sindical brasileiro na PIN, em plena ditadura. Quando chegou no aeroporto de São Paulo, eles prenderam o meu dossiê que eu estava levando, porque o dossiê eu ia contar o que estava acontecendo no Brasil. Muito bem. Eu digo dossiê, fica, mas eu levo na cabeça. Foi eu, o Abdias e o João Paulo. Lembra o Abdias do Rio de Janeiro? E o João Paulo, já falecido, de Minas Gerais, João Paulo de Monlevade. Chegando lá na França, eles me levaram para a beira de um rio, que passa no centro da cidade, isso em Paris, se não me engano, Paris, hein? E me mostraram o museu. Cheguei dentro do museu, um monte de máquina quebrada. De que tem que ver esse monte de máquina quebrada com a questão que eu vim ver aqui na França? Não, nós estamos mostrando para mostrar para você que com a automação, a robótica, enfim, as máquinas iam chegando e nós ia quebrando para não perder os empregos. Porque uma máquina trabalhava por 10, 12, 20, 30, 40. Cada máquina que nós quebrava, vinha uma mais moderna e mais emprego nós perdíamos. Chegamos à conclusão que era a redução do jornada sem redução do salário. Hoje, a França, o regime é 36 horas semanais. E muitas empresas trabalham, inclusive, 32 já. Então, é uma tendência mundial, com a pejotização, com a robótica, com a cibernética que está aí, com a tal de IA que está aí. Tudo isso mostra uma revolução no mundo do trabalho. Eu nem vou chamar revolução industrial, uma revolução no mundo do trabalho. Só os trabalhadores que continuam da mesma forma que trabalhavam há mais de 40 anos atrás. Por isso, eu estou tranquilo que esse projeto vai ser aprovado. Eu não tenho nenhuma preocupação. Esse projeto vai ser aprovado, eu espero que seja já na próxima quarta-feira. Esse que nós tratamos aqui nessa audiência. Já o fim da 6 por 1, nós vamos ter que fazer o que a gente chama do bom combate, grande mobilização em cada estado, que cada senador saiba quem votar contra não volta. Quem votar contra. Eu digo isso tranquilamente porque ele sabe que eu falo na tribuna isso. Eu falo quase todo dia sobre o fim da 6 por 1. E ele sabe a minha opinião com toda clareza. E esse movimento é um movimento que cresce no Brasil. Cresce no Brasil. E eu estou acreditando muito, meu ministro querido, que a gente vai conseguir aprovar, como aprovamos na Constituinte. O discurso deles lá e de hoje é o mesmo. É exatamente o mesmo. E nós reunimos com o Centrão da época, eu, o Lula, o Olive e tantos outros, Benedita, e convencemos eles que não é 4 horas que ia quebrar o país. Dito e feito, o desemprego diminuiu. Chegamos na época do primeiro governo do Lula, já foi a 5%, e eles então acabaram se convencendo que não era esse o problema. E aprovamos exatamente o que vai ser agora. É 4 horas a menos. Lá foi 4 horas a menos, 48 para 44, agora 44 para 40. Mas, enfim, encerro aqui. Tenho certeza que vai ter uma grande mobilização na quarta-feira para nós conseguirmos, então, fazer que isso que parecia um sonho se torne realidade para bem de todo o povo brasileiro. Nada mais havendo a tratar, declaro encerrada a presente reunião. Uma palma para vocês que resistiram aí, heroicamente, até esse momento. E vamos tirar foto agora. Está encerrada já, viu?
1: Brasília, meio-dia, 32 minutos. Está encerrada, portanto, a audiência pública da Comissão de Assuntos Sociais, que instruiu o projeto de lei que institui o mês de agosto como o mês nacional de combate à desigualdade social e de enfrentamento à pobreza. Esse projeto, que estabelece agosto como o mês em que o Congresso Nacional deve dar atenção especial à análise e à fiscalização das políticas públicas do governo federal na área social. A proposta foi apresentada em 2023 pelo então deputado federal Guilherme Boulos, que se licenciou do cargo em 2025 para assumir a chefia da Secretaria-Geral da Presidência da República e participou também desta audiência pública. Senador Paulo Paim, do PT do Rio Grande do Sul, que presidiu a audiência, informou no requerimento que o Brasil permanece entre os países mais desiguais do mundo. Essa realidade não se restringe

0: aos indicadores econômicos, manifesta-se nas profundas diferenças de acesso à saúde, à educação, ao trabalho digno, à moradia, à segurança alimentar, ao saneamento básico e à própria expectativa de vida entre diferentes grupos sociais e territórios. 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
0: Na programação musical da Rádio Senado, você fica com Zé Cabaleiro.

0: Fechando o bloco, Nando Reis, Luz dos Olhos, antes Simone, Cofre de Seda e ainda Zé Cavaleiro, Era Domingo.
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0: Em Brasília, meio-dia e 47.
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2: Uma excelente tarde de terça-feira, dia 25 de agosto, para você que sintoniza a Rádio Senado em todo o Brasil. Eu sou Lia Passarinho, na mesa de áudio, Erivan Rodrigues, e a gente apresenta a programação musical de Josimar Fernandes, agora com Clara Nunes.

0: Ouvimos Surica e Monarco, Ditado Certo, antes Paulo César Pinheiro, Sublime Paixão, e Clara Nunes, O Mar Serenou.
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0: Agora em Brasília, 12:57.
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7: Esta é a Rádio Senado, uma excelente tarde para você e muito obrigado pela sua companhia. A gente segue com a programação musical de Josimar Fernandes e agora tem Tribalismo.

0: Ouvimos Vanessa da Mata, Amado. Antes, Martins, Jardins da Fantasia. E também Tribalistas, Aliança.
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0: Agora em Brasília, 1:11.
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0: Uma ótima tarde para você que sintoniza a Rádio Senado. Agora a gente ouve Rubel e Xande de Pilares.

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0: Ouvimos Joana e Zeca Pagodinho, Colher de Pau. Antes, Rodrigo Campos e Luísa Maita, Amor na Vila Sônia. E abrindo o bloco, Rúbel e Xande de Pilares, Grão de Areia.
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0: Para certa em Brasília, 1h24.
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0: Esta é a Rádio Senado e agora a gente

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0: Na Rádio Senado, ouvimos Francis Raime, meu caro amigo, Gal Costa, Faceira e também Chico Buarque, Passaredo.
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0: Hora certa em Brasília, 1h34.
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0: Muito obrigada pela sua sintonia. Agora a gente ouve Baby do Brasil.

0: Esta foi Margarete Menezes, O Que Que a Baiana Tem. Antes ouvimos A Cor do Som, Beleza Pura e Baby do Brasil, Lá Vem o Brasil Descendo a Ladeira.
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0: Agora em Brasília, 1h47.
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0: Esta é a Rádio Senado e a gente ouve Mariana Aidar.

0: Ouvimos Mestrinho, Seu Olhar Não Mente, Mariana Aidar, Foguete, Margarete Menezes, O Que Que a Baiana Tem. Agora em Brasília, 1h55.
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1: 25 de agosto é o Dia Nacional da Educação Infantil.
3: No Senado, há vários projetos sobre o assunto em discussão ou aprovados em 2026.
1: Após aprovação pelo Senado, campanha de incentivo à doação de sangue vira lei. Eu sou Ricardo Nakaoka e este é o Boletim.leg. O Senado tem projetos em análise e já aprovados em 2026 sobre educação infantil. Nesta terça-feira, 25 de agosto, é celebrado o Dia Nacional da Educação Infantil, data que dá início a uma semana de discussões, debates e eventos sobre o tema. A reportagem é de Pedro Pincer.
3: A data faz parte de uma semana de discussões, debates e eventos sobre o tema. Também marca o nascimento de Zilda Arnes, médica, pediatra e sanitarista que dedicou parte da vida à assistência às crianças. No Senado, há vários projetos sobre o assunto em discussão ou aprovados em 2026. Um dos destaques é o Plano Nacional de Educação, sancionado em abril. O senador Camilo Santana, do PT do Ceará, presidente da Comissão de Educação e Cultura, ressaltou que todas as formas de desenvolvimento da educação brasileira devem ser valorizadas.
4: Está em jogo a qualidade da educação para nossas crianças e jovens desse país. Temos muito ainda a fazer, muito caminho a ser percorrido.
3: Em outra frente, a Comissão Mista de Orçamento discutiu o financiamento da educação infantil e a execução das políticas públicas destinadas às creches e pré-escolas.
1: A Comissão de Constituição e Justiça vai analisar o projeto de lei que torna obrigatório o teste do bafômetro ou exames toxicológicos para todos os condutores envolvidos em acidentes de trânsito. A reportagem é de Bruno Lourenço.
5: O projeto torna obrigatória a testagem de alcoolemia ou de outras substâncias psicoativas em motoristas envolvidos em sinistros. O autor, senador Fabiano Contarato, do PT do Espírito Santo, que já foi delegado, afirma que a medida busca evitar dúvidas na perícia e agilizar a identificação de casos de embriaguez logo após a ocorrência.
6: O que o projeto faz é que, em estado flagrancial, ele vai ser preso em flagrante. Aí o juiz, na audiência de custódia, é que vai avaliar se ele vai manter a prisão em flagrante ou se ele vai converter a prisão em flagrante preventivo.
5: Além da testagem compulsória, a proposta veda a concessão de fiança nos casos em que o motorista alcoolizado ou drogado causar a morte de outra pessoa. A medida já foi aprovada na Comissão de Segurança Pública.
1: E após a aprovação do Senado, virou lei a campanha Junho Vermelho, de incentivo à doação de sangue. A reportagem é de Márcio Maturana.
7: O Diário Oficial da União publicou nesta terça-feira, dia 25, a lei da campanha Junho Vermelho, de incentivo à doação de sangue. A lei prevê criação e divulgação de material didático, eventos públicos e iluminação de prédios públicos na cor vermelha. O projeto foi aprovado em julho pelo Senado com um relatório lido pela senadora Damaris Alves, dos Republicanos do Distrito Federal.
8: A doação de sangue é um pilar inestimável da saúde pública e um ato de solidariedade.

0: que impacta diretamente a capacidade do sistema de saúde de salvar vidas. Ao dedicar um mês inteiro à causa e atribuir responsabilidade ao poder público para sua promoção contínua, o Junho Vermelho eleva a doação de sangue ao patamar de prioridade na agenda da saúde pública.
1: O mês foi escolhido porque 14 de junho é o Dia Mundial do Doador de Sangue e no inverno o número de doações costuma cair.
2: Um projeto do senador Jorge Cajuru, do PSB de Goiás, define regras para a instalação de parques eólicos em terra, incluindo distância mínima de 500 metros entre os aerogeradores e edificações de uso público, coletivo e privado. Em audiência no Senado sobre a regulamentação da energia eólica, Alexandre Gross, do WWF Brasil, reforçou a preocupação com os impactos provocados pela instalação dos empreendimentos.
3: A energia eólica é uma alternativa importante para a transição energética, mas uma fonte para ser sustentável, ela precisa respeitar aí direitos, territórios, salvaguardas socioambientais, e o processo de seleção de áreas é uma etapa decisiva.
2: Até sexta-feira, dia 28 de agosto, familiares de pessoas desaparecidas podem fornecer DNA em pontos de coleta das Secretarias de Segurança dos Estados e do Distrito Federal. O material será comparado com bancos de dados para ajudar na identificação e localização dos desaparecidos. A iniciativa tem o apoio da Comissão de Direitos Humanos do Senado. Outras notícias estão disponíveis em senado.leg.br/rádio.
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10: Esta é a Rádio Senado, agora em Brasília, pontualmente 2h02. A gente passa a acompanhar ao vivo a reunião da Comissão de Direitos Humanos e Legislação Participativa, que realiza neste momento audiência pública para debater sobre as condições da população em situação de rua no Brasil e as medidas que podem efetivamente contribuir para a melhoria desse problema, considerando sua complexidade e suas nuances. No requerimento, o senador astronauta Marcos Pontes, do PL de São Paulo, informa que o objetivo da audiência é promover um debate amplo. E é o senador Marcos Pontes, astronauta Marcos Pontes, que preside neste momento a audiência pública. Vamos acompanhar.
11: Ou pelo telefone 0800-061-2211. De novo, 0800-061-2211. A participação do público é bastante incentivada, visto que, sendo uma audiência pública e um assunto que afeta basicamente o Brasil inteiro, é importante nós ouvirmos as opiniões e, a partir dessas opiniões, a partir dos comentários, a partir dos debates que aqui acontecem com os convidados, nós podemos direcionar políticas públicas que sejam mais adequadas, que sejam mais eficientes para ajudar essas pessoas que estão em condição de rua. O relatório

Completo com todas as manifestações, estará disponível no portal, assim como as apresentações que forem utilizadas pelos expositores. Na exposição inicial, cada convidado poderá fazer uso da palavra por até 10 minutos. Para um melhor encaminhamento dos trabalhos, a palavra será concedida de modo alternado entre os convidados que participam presencialmente e de forma remota. Aliás, para a gente combinar aqui essa parte das falas, quem está aqui é mais fácil porque está vendo o relógio aqui, vai tocar, tem essa uma automática que toca isso aí, faltando um minuto. Então fica mais fácil de acompanhar. Quem está no remoto, eu vou pedir para prestar atenção no próprio, controlar o próprio tempo, nos 10 minutos. E algumas vezes, eu não sei como é que está aqui, mas algumas vezes aparece lá uma fala, né, de uma mulher muito insistente que fala dos 1 minuto ou 15 segundos, né? Tá certo. Eu quero, antes de mais nada, agradecer, né, agradecer a presença, né, do senhor Adalberto Calmon Barbosa, que está aqui presencial conosco, mas também dos outros convidados que estão online. Então, os nossos convidados serão presencialmente senhor Adalberto Calmon Barbosa, advogado, diretor nacional de relações institucionais da obra social Nossa Senhora da Glória, Fazenda da Esperança, e vice-presidente da Confederação Nacional de Comunidades Terapêuticas. Obrigado. Por videoconferência, nós temos o padre Júlio Lancelotti, pedagogo e sacerdote católico brasileiro, a senhora Ivone Maria Peraça, coordenadora nacional da Pastoral do Povo da Rua, e também foi a participação do CIAMP, Rua Nacional, Comitê Intersetorial de Acompanhamento e Monitoramento da Política Nacional para a População em Situação de Rua, do Ministério dos Direitos Humanos, que estamos aguardando ainda a confirmação, assim como do Frei Rogério Soares, pároco da paróquia Nossa Senhora de Fátima, Jataí, Goiás, fundador da Pastoral do Empreendedor, também aguardando confirmação. Também nós tivemos o convite, mas infelizmente não pôde participar por motivo de saúde, o senhor Rogério Soares Barba, educador social para o mundo do trabalho, ex-morador de rua. Então nós contamos, né, com a participação de todos, né, e essas informações, como eu disse inicialmente, são essenciais para que nós possamos trabalhar com legislação que seja realmente efetiva, né, para a finalidade. Eu vou passar as perguntas aqui, tá aqui embaixo. Eu gostaria de já fazer a leitura de algumas perguntas e comentários feitos pela população através do e-cidadania. Então, inicialmente aqui, perguntas da Vitória de São Paulo. Se existem políticas públicas destinadas à população em situação de rua, por que ainda observamos o crescimento desse número? O Diogo, do Distrito Federal. Por que usar a expressão população em situação de rua? Isso não é apenas um eufemismo tentando suavizar o estado dessas pessoas? A Larissa, da Bahia. Como garantir moradia, trabalho e assistência adequada à população em situação de rua, respeitando as necessidades de cada pessoa? A Renata, do Rio de Janeiro. Como o poder público pretende garantir políticas individualizadas e integradas, evitando que o acolhimento seja apenas temporário? Comentários. José, de Pernambuco. É preciso garantir moradia, renda, saúde e emprego com acompanhamento individual para promover autonomia e superar a situação de rua. Tem mais algumas perguntas que chegaram da Aline, de Santa Catarina. Quais medidas podem garantir moradia e reinserção social à população em situação de rua? Danilo, do Distrito Federal. Existe algum modelo de ação bem-sucedido já implementado no Brasil ou em outros países que possa servir como referência? O Helder, do Rio Grande do Norte. Como integrar saúde mental, tratamento da dependência química, assistência social e acesso à moradia diante de um país que é continental? A Sandra, de São Paulo. Como garantir políticas públicas eficazes e específicas para atender aos diferentes perfis da população em situação de rua? A CSA, de Alagoas.
quais mecanismos de monitoramento podem ser implementados para verificar a efetividade das políticas destinadas às pessoas dessa

0: essa situação. Comentários. O Isaías, da Paraíba. É dever do Estado garantir a dignidade humana. O morador de rua está lá por, em 98% dos casos, desestruturação psicossocial. O Eberson, do Rio de Janeiro. É necessário uma abordagem que exige uma rede articulada que una apoio psicológico, psiquiátrico, suporte familiar e assistência social. Então, novamente, eu quero agradecer a todos que participaram e que vão participar, né, através do E-Cidadania. Também agradecer aos nossos debatedores, os nossos participantes. Sem dúvida nenhuma, esse é um assunto que afeta muita gente no país e de uma forma muito desumana, muitas vezes. O que me levou, né, por necessidade de conhecer o assunto e poder trazer, né, aqui à comissão o pedido dessa audiência. Eu reporto aqui a chegada da nossa presidente da Comissão de Direitos Humanos, senadora Damares Alves, né, que faz um trabalho magnífico aqui. E, por favor, tenha a palavra.
1: Presidente, obrigada por me conceder a palavra antes de todo mundo. Eu estou num dia de muitas agendas, mas eu fiz questão de passar aqui. E quero cumprimentar o senhor Adalberto, meu amigo, querido, uma pessoa que há anos faz o atendimento às pessoas em situação de rua. Mas eu trouxe uma fala, presidente, me permite fazer a minha fala, e eu quero cumprimentar todos os convidados que estão de forma presencial, os convidados de forma online. Mas falar sobre a população em situação de rua, presidente, é falar de dignidade humana. E eu quero lhe cumprimentar por este requerimento, e quero lhe cumprimentar por esse debate, porque ele é oportuno e necessário, presidente. É falar de saúde, de moradia, assistência social, trabalho, segurança alimentar e acesso à justiça. A própria Política Nacional para a População em Situação de Rua, presidente, reconhece que estamos diante de um grupo heterogêneo que tem em comum a pobreza extrema, vínculos familiares interrompidos ou fragilizados e a inexistência de moradia convencional regular. Portanto, não existe uma causa única para a situação de rua, assim como não existe uma solução única. É o que nós vamos discutir aqui hoje. A dimensão do desafio exige atenção. Dados oficiais do Cadastro Único mostram que em junho de 2026 havia 333.581 famílias em situação de rua com renda mensal por pessoa até meio salário mínimo registradas no sistema. É como se fosse uma cidade inteira de grande porte na rua. Mas acontece, presidente, que em janeiro de 2023 o número era 187.761. Isso representa, de 23 para 26, um crescimento de 78% em 3 anos e meio. É um crescimento absurdo. Nós nem tiramos as pessoas da rua. Se a gente tivesse mantido o mesmo número, já seria um absurdo. Se não tivéssemos tirado ninguém da rua, seria um absurdo. Mas o que nós temos aqui é que não conseguimos alcançar os 187 mil, pelo contrário, crescemos 78%. O aumento do registro pode refletir tanto agravamento da vulnerabilidade quanto na ampliação da capacidade estatal de localizar e cadastrar essa população. Mas a magnitude dos números é inequívoca. Nós vamos ouvir aqui resposta de órgãos federais, presidente, que não. É que estava subnotificado em 2023 e agora eles atualizaram. Mas não, presidente, está a olho nu, nós estamos vendo. Eu que sou de Brasília, o meu povo de Brasília que me acompanha pode concordar comigo. Não foi o cadastro que foi atualizado, houve de fato um aumento, presidente. E a gente não pode ignorar isso, e esta casa não pode ignorar. Que pena, presidente, que essa audiência está acontecendo nesse período de campanha, que nossos colegas não podem estar aqui presencial, mas quem sabe hoje é o pontapé inicial para um grande debate. Existe ainda uma importante lacuna estatística. O Brasil não dispõe até hoje de um censo nacional específico que permita dimensionar com precisão toda a população em situação de rua. Essa deficiência começa a ser enfrentada

IBGE está preparando o primeiro Censo Nacional de População em Situação de Rua, com coleta simultânea previsto para julho de 28. O levantamento deverá produzir informações padronizadas sobre distribuição territorial, perfil sociodemográfico e condições de vida. Conhecer quem são, onde estão e quais são as necessidades dessas pessoas não é uma questão meramente estatística. É condição para a gente planejar políticas públicas. É condição necessária para a gente fazer entregas de programas governamentais e também de adequação legislativa. Na saúde, os dados mais recentes, presidente, revelam simultaneamente a dimensão da demanda e a importância da presença ativa do Estado. Segundo o Ministério da Saúde, as equipes de consultório na rua realizaram 701.682 atendimentos em 2025 e outros 330 somente no primeiro semestre de 2026. Essas equipes contam atualmente com mais de 3.200 profissionais e levam vacinação, testagem, atendimento e acompanhamento multiprofissional diretamente aos territórios. É uma política que reconhece uma realidade essencial. Se eu tenho 3.200 profissionais para atender o povo na rua, eu estou automaticamente reconhecendo que eu tenho o povo em situação de rua. Concorda? Não basta que o serviço público exista formalmente. É necessário que ele seja efetivamente acessível a quem dele precisa. O Brasil possui instrumentos importantes para enfrentar essa realidade. A Política Nacional para a População em Situação de Rua existe desde 2009. Em dezembro de 23, o governo federal, o atual governo, lançou o Plano Nacional Ruas Visíveis, estruturado em 99 ações, distribuída em 7 eixos, articuladas entre 11 ministérios, com um orçamento inicial de 982 milhões previstos para 2026. Aí a pergunta que vem, presidente. Temos um plano nacional com 99 ações envolvendo 11 ministérios e um orçamento para 26 de 900... Vou repetir o número, 982 milhões. E por que que cresce tanto o número de pessoas em situação de rua? Aonde estamos errando como órgão fiscalizador, como Estado, como órgão fiscalizador do Estado, dos programas governamentais, aonde nós, legisladores, não estamos vendo os erros, os acertos também, eu espero que hoje também venham os acertos, mas existe dinheiro. Existem 11 ministérios envolvidos. E como justifica? 982 milhões de orçamento esse ano e a população cresce 78%. Ou a política econômica desse governo é tão ruim que está aumentando cada vez mais o número de pessoas pobres, que nós estamos devolvendo as pessoas para a miséria, ou é raro na política de cuidado de pessoas em situação de rua. Tem alguma coisa muito estranha acontecendo. Aqui no DF, a nossa governadora tem sido corajosa no enfrentamento, tem acompanhado as ações do DF, mas vai ter que ser uma ação articulada com todos os governadores também. E não quero falar aqui de limpeza e de eugenia, de limpeza social, não, presidente. Eu quero que essas pessoas sejam devidamente atendidas. E acho que a próxima audiência que o senhor for pedir tem que estar sentado na mesa também a Comissão de Segurança. Porque a gente está ouvindo aí algumas notícias que nem todos os 300 mil, as 300 mil pessoas que estão em situação de rua são pessoas realmente em situação de rua. Aqui no DF, parte das pessoas que foram recolhidas pelo atual governo, a atual governadora tem uma preocupação enorme com essa população. Por exemplo, de 700 pessoas que tiraram da rua, só um estava em situação de rua. Os demais tinham residência no DF, recebiam benefícios sociais, mas estavam na rua por conta da dependência química. E aí a Adalberto vai falar sobre isso. Então a gente vai ter que entender essa dinâmica também. A população cresceu porque aumentou o consumo de substâncias químicas. A população em situação de rua cresceu porque nós estamos com mais pessoas com problemas de saúde mental e que não querem ficar em casa e não conseguem trabalhar. Respostas precisam ser dadas. Eu só sei o seguinte, que o saldo do atual governo é muito ruim. Mas nós não estamos aqui, eu sou uma senadora de oposição, mas sou muito coerente, eu quero ajudar este governo a acertar. E a gente não pode torcer pelo pior melhor, não. Nós queremos que o

governo acerte. Ainda o tempo que sobra para esse governo, porque eu acho que o ano que vem não será esse governo, o tempo que sobra a gente quer colaborar. Inclusive, assim, é mais dinheiro? O orçamento previsto ainda é pequeno, mesmo esse valor de 900 milhões? Então, presidente, que a gente saia daqui, dessa audiência, com encaminhamentos práticos.

0: ajudá-los a enfrentar. Inclusive, presidente, eu quero registrar a presença da Paola. A Paola é uma jovem de São Paulo, extremamente preocupada com a situação das pessoas em situação de rua, candidata a deputada federal, tão jovem, dedicada a essa pauta, veio de São Paulo para assistir a sua audiência, vai ficar um pouco aqui assistindo, acompanhando, e é uma honra, presidente, estar participando com o senhor e todos os senhores que aceitaram o convite de ser expositores. Sejam muito bem-vindos.
1: Muito, muito obrigado, senadora Damaris Alves, né, que é profunda conhecedora de tudo que envolve esse cuidado com as pessoas. A maneira como eu vejo, senadora, aliás, agradecer a participação da Paola também aqui, obrigado de estar conosco, assim como aqueles que estão participando remotamente. A maneira como eu vejo é um sistema, eu vejo muitas coisas como engenheiro, que eu sou. Então, é um sistema complexo, um sistema que tem diversas engrenagens, diversos pontos girando juntos. E, em termos de resultados, você tem fatores contribuintes, que são vários, né? Só pela fala da senadora, a gente já vê a quantidade de fatores contribuintes que podem levar uma pessoa, mais pessoas, uma família, muitas vezes, a estar em condição de rua. E isso vem desde saúde, educação, recursos, né? A economia, e muitas outras possibilidades. Aí você tem que medir isso aí, medir de uma forma acertada, medir de uma forma que possa fazer o acompanhamento desse processo o tempo todo. Depois as consequências com isso. Consequências também em vários setores, saúde, segurança pública. Então, realmente é um assunto complexo e precisa ser tratado. Então, muito feliz, né? Primeiro, de ter sido autorizado a chamar essa audiência. Espero que não seja a única, a gente possa fazer outras para discutir aspectos. Como é um sistema complexo, como falei, a gente vai ter que analisar por vários pontos de vista. Então, alguns participam hoje, talvez em outras audiências, talvez chamar setores mais específicos de certas perspectivas diferentes, como eu fiz com a inteligência artificial, né, para que a gente tenha essa visão múltipla e que, no final das contas, a gente consiga ajudar essas pessoas. Como a senadora falou, nós somos de oposição, mas a gente nunca pode ser oposição à população. A população tem que ser a beneficiada de tudo isso, aquelas que sofrem com essa situação. Então, tudo que a gente puder fazer para ajudar, para achar as melhores condições, achar a melhor solução para que isso funcione, essa é a ideia, né, e trabalhar junto para que isso funcione. Então, eu vou agradecer novamente e dar partida aqui, então, nas nossas... agradecer a mesa também, né? Obrigado aí pelo apoio de sempre, sempre muito, muito solícito e muito bem feito, muito competente. Eu vou passar a palavra, então, para iniciar por 10 minutos ao senhor Adalberto Calmon Barbosa, que eu já conheço há bastante tempo, advogado, diretor nacional de relações institucionais da obra social Nossa Senhora da Glória, Fazenda da Esperança, e vice-presidente da Confederação Nacional de Comunidades Terapêuticas. Por favor.
2: Boa tarde a todos. Cumprimentar aqui a presidente da comissão, senadora Damaris, e também presidente aqui da mesa, nosso também amigo, senador astronauta Marcos Pontes. Obrigado pelo convite dirigido ao Frei Hans, inicialmente, e ele pediu para justificar a ausência dele, que ele está viajando aos países da África, né? Esse ano, a Fazenda Esperança, ela faz 20 anos em Moçambique, né? Onde tem um trabalho lá de educação infantil, temos uma escola, temos 3 creches e mais os trabalhos da recuperação da dependência química. A gente viaja pelo Brasil todo e pelo mundo. Nós estamos hoje em 29 países, né, Fazenda da Esperança, e em todos os lugares encontramos pessoas em situação de rua. Alguns países com mais concentração de pessoas na rua e outros países com menos concentração. Alguns países com registros, com cadastros daqueles que estão na rua, e outros países que não têm nem noção de quem está ali na rua, né? A gente vê a Alemanha mesmo, todos aqueles que estão na rua, todos são cadastrados. todos

são identificados. Já vamos pegar aqui pelo Brasil, né, que é um país assim continental, enorme, é muita gente que você nem sabe quem é que está na rua. Ontem, senadora Damares, a minha filha de 9 anos, ela me perguntou: papai, na tua época tinha tantos moradores de rua? Ela tem 9 anos. Nunca se viu tanto nas reportagens de TV a questão das pessoas em situação de rua. E o que fazer? Né? O que chegou primeiro, a rua ou a droga? Eu fui para a rua e depois eu comecei a usar droga, ou eu comecei a usar droga e fui para a rua? Qual é o problema? O problema é o quê? É falta de habitação? Qual é o problema? É o rompimento do vínculo familiar? Nós temos na rua hoje um grande percentual de pessoas que não usam drogas. E por que estão na rua? Qual é o problema? Qual é o problema que teve dentro de casa? Qual é o problema que teve de moradia? Eu estive visitando umas comunidades terapêuticas agora no Rio de Janeiro, esse mês. Inclusive, eu estou como presidente da Confederação Nacional de Comunidades Terapêuticas. Hoje somos em torno de 15 federações no Brasil e mais de 2 mil instituições que fazem o acolhimento do dependente químico. E um menino que eu conheci numa fazenda, numa comunidade terapêutica em Seropédica, 28 anos, ele é padeiro e ele sofreu, a família dele sofreu uma grande enchente lá em Minas Gerais. E a casa se perdeu toda. E nessa enchente ele perdeu a mãe, a esposa e duas filhas gêmeas. Ele foi para a rua. Quantos desabrigados hoje estão na rua? E ele não usava droga. Ele começou a usar droga na rua. Depois ele foi para o Rio de Janeiro. No Rio de Janeiro foi oferecida a droga para ele. E ele começou a morar nas Cracolândias do Rio. E uma comunidade terapêutica o resgatou. Hoje ele está fazendo curso de aperfeiçoamento de padaria, panificação na comunidade terapêutica. Está resgatado. E nós, eu posso contar aqui a experiência que nós fazemos no Brasil. Eu lembro muito bem na época do governo Kassab, quando ele foi prefeito em São Paulo, ele nos visitou e ele falou assim: nos ajude na Cracolândia em São Paulo. E nós colocamos uma equipe para ir de encontro àqueles que estão na rua. Durante o governo dele, mais de 800 pessoas foram encaminhadas para as unidades da Fazenda Esperança. Na época da pandemia, senador, o Frei Hans, ele falava muito assim, via na televisão: todos devem ficar em casa, todos têm que ficar em casa. E Frei Hans falava: mas como? Aquele que está na rua, como ele vai ficar em casa se ele não tem casa? O que que o Frei Hans fez à época? Abriu as portas das 110 unidades do Brasil para as pessoas em situação de rua. E vieram mais de 3 mil pessoas durante a pandemia. Acolhimento com dignidade, com respeito, com segurança, porque passava por uma quarentena. E Frei Hans fez questão de ficar com eles lá em Guaratinguetá, e recebiam eles. Então é possível, sim. Eu vejo um aumento exacerbado de crescimento de pessoas em situação de rua, como minha filha falou. Eu respondi para ela: na época não tinha tanta gente, hoje é enorme o número. Cresceu 70%, como a senhora falou, senadora, nos últimos anos. Nos últimos 3 anos, de 170 mil foi para 300 mil pessoas em situação de rua, cidade grande até. O que que é que está acontecendo, essa quantidade? E nós estamos trabalhando, nós estamos tirando. Tem muitas entidades aí que estão fazendo um trabalho magnífico, acolhendo as pessoas em situação de rua. Outro trabalho também que eu queria aqui deixar para vocês conhecer é um projeto Com Deus Tem Jeito.

0: Esse projeto, ele começou em 2016. Papa Francisco, ele declarou o ano de 2016 o ano da misericórdia. E ele pediu para todos os movimentos religiosos fazer algo concreto de misericórdia. E aí a obra Lumen, lá de Fortaleza, junto com o Frei Hans, fazendo esperança, criaram um projeto de trazer todos as pessoas em situação de rua para um local, passar ali o dia com eles, orientando, aconselhando. E aí começou em 2016 o primeiro projeto Com Deus Tem Jeito, na Fazenda Esperança, em Guaratinguetá. Esse ano faz 10 anos. Já teve 3 edições esse ano. A última edição desse ano vai ser na Canção Nova, agora em novembro. Tem mais de 550 instituições, órgãos religiosos, pastorais de rua envolvidos nesse movimento. Eles já vão preparando as pessoas que estão em situação de rua, convidando-as para esse dia, para esse encontro. E aí são mobilizados empresas, empresários destinando ônibus, recursos, alimentos. E quando chega o dia, levam todos para aquele local com permissão deles, eles querem ir, e passam um dia. Em 10 anos, mais de 8.500 pessoas em situação de rua foram resgatadas. Então, iniciativas existem. O que falta? É conhecer essas iniciativas, é fortalecer os trabalhos que são feitos em cada localidade. Não existe, como a senhora falou, senadora, um modelo único para cuidar daquele em situação de rua, porque existem vários perfis das pessoas que estão lá. Uns precisam de recuperação, primeiro, precisam se equilibrar, entrar na sobriedade. Outros precisam de capacitação, de formação. Eu vi aqui a presença, no convite que foi feito ao padre, ao Frei Rogério Soares. E Frei Rogério, que fundou a Pastoral do Empreendedor no Brasil, ele fala muito bem, senador. Ele fala assim: cidadania é dinheiro no bolso. Nós temos que empreender as pessoas. Não é só ir na rua dar a sopa. Não é só ir na rua dar a comida ou o que vestir.
1: Cortar o cabelo.
0: E isso não tira a pessoa da rua. Pior, pelo contrário, ela fica cômoda lá na rua, porque sabe que todo dia, naquela hora, vai ter lá o alimento para ela. O que nós temos que trazer é cidadania para essas pessoas. É renda, é trabalho. Mas se ela tem um envolvimento com a droga, temos que também cuidar dela. Temos que também tratar dessa pessoa. Hoje existem vários mecanismos para cuidado do dependente químico. Temos aí a RAPS, a Rede de Atenção Psicossocial, que oferece vários serviços. Temos os CAPs, temos consultórios de rua, temos os hospitais para desintoxicação do dependente químico, temos as comunidades terapêuticas que têm acolhido também pessoas em situação de rua. O que basta é o governo agora identificar os serviços que estão dando certo no Brasil e fortalecer esses trabalhos. O governo sozinho, ele não consegue fazer nada. Por isso, tem aí as organizações da sociedade civil, que hoje faz a diferença na vida de muitas pessoas, de muitas famílias. Então, nós temos, assim, trabalhado bastante para cuidar dessas pessoas em situação de rua.
2: Muito, muito obrigado. Aliás, o assunto, eu estava anotando algumas perguntas aqui, que aquela mania de engenheiro de novo, né? Mas, muito obrigado, senhor Adalberto Calmon Barbosa, advogado, diretor nacional de relações institucionais da obra social Nossa Senhora da Glória Fazenda da Esperança e vice-presidente da Confederação Nacional de Comunidades Terapêuticas.
3: Presidente, o representante aqui do MDHC, o Anderson, já está aqui, estão convidado para a mesa.
2: Ah, tá. Eu vou passar a palavra agora para um primeiro representante por videoconferência, como nós combinamos, é um lá e um cá, né? Então, Eu passo a palavra ao padre Júlio Lancelotti, pedagogo e sacerdote católico brasileiro, né, para os seus 10 minutos de fala.
1: Boa tarde, agradeço muito a possibilidade de estar com os senhores. Só perguntaria se estão ouvindo. Está ok? Transmissão, estão ouvindo?
2: Estou te ouvindo bem aqui. Obrigado.
1: Ok. Uma saudação ao senhor senador, aos senadores, às pessoas que estão participando. Eu gostaria de dizer, como o senhor ressaltou, que o senhor é engenheiro, nós vamos ter uma engenharia para sair da rua, uma vez que nós temos uma engenharia que leva para a rua. Ninguém chega na rua porque dormiu em casa e de manhã resolveu ser morador de rua. Há uma engenharia de destruição da pessoa, da pertença e de muitas perdas que faz com que a pessoa chegue na rua. Como nós temos que ter uma engenharia de como sair da rua num sistema extremamente elitizado, num sistema de muita competição, num sistema bastante individualista. Então, eu gostaria de lembrar algumas coisas bem práticas. Uma delas é a DPF 976. E a pergunta que aí eu faço, pedindo ajuda dos senhores senadores, das senhoras senadoras, por que os estados e os municípios não obedecem à DPF 976? A DPF não é facultativa, a DPF é obrigatória, que todos a obedeçam. E, no entanto, nós sabemos que com todas as ações higienistas, como a senadora lembrou, e lembrou muito bem a senadora Damares, que existem muitas cidades, não diminuiu a população de rua. Nós temos cidades no Brasil que ficam na rodoviária esperando se tem alguém chegando para mandar embora. Então, há uma DPF, e é uma DPF do Supremo Tribunal Federal que deve ser obedecida. Isso é muito importante. O plano de ruas visíveis, eu acredito que precisaria passar por algumas remodelações, algumas sugestões que nós temos feito, inclusive de que o projeto é feito para as pessoas ou as pessoas são feitas para os projetos. Porque, às vezes, são projetos tão burocratizados, tão sistematizados de uma maneira rígida, que não permite flexibilidade numa população extremamente heterogênea. As nossas respostas são sempre as mesmas. O modelo de albergues, os modelos de acolhida são sempre os mesmos. E como foi dito, a questão de alimentação, eu com 40 anos de experiência não conheço ninguém que está na rua porque tem alimentação, porque alguém leva comida. Eu estou na rua porque às 5 horas da tarde vão trazer sopa aqui para mim. Eu não conheço ninguém que esteja na rua em 40 anos de convivência diária. A minha convivência com a população de rua é diária, não é só de vez em quando. É diária, diretamente, diariamente estou com eles. Nós temos uma padaria que faz o pão com eles. Nós temos uma cozinha escola, onde temos tido cursos de, inclusive estamos tendo hoje, de pizzaiolo, durante todos esses dias, com pessoas em situação de rua participando. A nossa padaria escola produz todo o pão que nós partilhamos, como temos um ateliê que é de empreendedorismo, que é gerador de renda, um ateliê que tem feito, inclusive, arte 3D, são coisas muito bonitas e importantes. Temos, e aqui nesse prédio onde eu estou agora, uma academia para a população em situação de rua, uma academia de musculação, que trabalha junto com os CAPs para redução de danos, aderência ao tratamento, melhora da autoestima. Tudo isso é uma engenharia. Eu gostaria muito de convidar o senhor senador Pontes e a senhora senadora Damares, venham nos visitar. Nós ficaríamos tão felizes. O senhor senador é aqui senador por São Paulo, seria para nós uma alegria imensa recebê-lo, mostrar para o senhor como nós estamos fazendo essa engenharia, como essa engenharia se produz. Mas é importante que as ações sejam integradas, que as ações tenham uma integração. obedecendo a DPF 976, cessando a violência contra a população de rua, cessando, como bem lembrou a senadora Damares, todo tipo de higienismo e toda

0: forma de violência. Eu queria lembrar também, pedir apoio aos senadores. Eu tenho falado muito com o Poder Executivo. É impossível a população de rua acessar o gov.com. Tudo é pelo GOV, certidão de nascimento, atestado de vacinação, localização de benefícios, tudo é feito pelo GOV. Muitas das coisas que a senadora lembrou e o senhor senador também, que nós não conhecemos, é porque a população em situação de rua não tem como acessar o GOV. Nós temos um serviço de computação onde eles entram nos computadores, fazem e-mail, mandam currículos, recebem currículos. Nós que estamos fazendo no nosso trabalho os boletins de ocorrência virtuais, porque as delegacias não fazem. Então, e eu queria lembrar uma coisa agora muito importante e pedir, senador Pontes, eu lhe peço com muito carinho, muita força de respeito a Vossa Excelência e a senadora Damares. Vai chegar agora, vão chegar os efeitos do El Niño para a população de rua. Uma cidade como São Paulo, nós não temos um bebedor público, não temos um. Se tivéssemos um, a gente diria, temos um bebedor público. Como que com as temperaturas aqui no Sudeste tem efeitos de enchentes no Sul, efeitos de estiagem no Norte e no Nordeste? Aqui no Sudeste, onde eu estou, haverá um aumento da temperatura 5 graus acima da média. Como nós vamos garantir água potável? Como nós vamos garantir sobrevivência para os idosos que estão nas ruas? Só num dos nossos trabalhos ligados à pastoral de rua e à Igreja Católica, nós temos a Missão Belém, só aqui em São Paulo são 2.000 acolhidos, 2.000 acolhidos que estão fazendo atendimento. Mais de 700 são acamados, usam fraldas, têm colostomia, tem traqueostomia, são alimentados na boca, trocam fralda 5, 6 vezes por dia. Às vezes não se consegue manter tudo isso. Então, nós precisamos pensar, senadores, senadoras, numa ação urgente para a questão do El Niño que se aproxima já no próximo mês. E não adiantam ações genéricas ou dizer as UBSs vão atender. É preciso ter postos de hidratação, de socorro imediato para essas pessoas. E eu estou chegando no fim do meu tempo, uma coisa que eu queria lembrar é o projeto do senador, do colega do senhor, da senhora, dos senhores senadores e senadoras, o senador Randolph, que já teve aprovado na Comissão de Constituição e Justiça o projeto de criminalização da aporofobia. Todas essas coisas são necessárias. Nós não podemos alimentar a aporofobia, não podemos buscar respostas desarticuladas, não podemos criminalizar nem usar de violência contra a população em situação de rua. Mas todos nós juntos, como o próprio senador e a senhora senadora colocaram, todos nós não queremos o pior, todos nós queremos encontrar as melhores respostas. Apoio ao projeto do senador Randolph de criminalização da aporofobia. Quero me colocar pessoalmente à pastoral de rua, o Instituto Nossa Senhora das Mercês, à disposição dessa comissão do Senado. Espero muito receber a visita do senador Pontes e da senadora Damares e outros senadores e senadoras que quiserem nos visitar, para visitar nossa cozinha escola, academia, conhecer o nosso ateliê, conhecer todo o serviço da nossa biblioteca para a população de rua, todo o serviço de acesso à informática, todo o atendimento...
1: 60 segundos!
0: Todo atendimento jurídico que nós damos diariamente a essas pessoas. Grato, muito obrigado.
2: Muito, muito obrigado, senhor padre Júlio Lancelotti. Né? Sem dúvida, é um convite aceito. Vamos ver se a gente consegue visitar. Mas eu gostaria de ressaltar alguns pontos que o senhor falou que eu acho extremamente importantes aqui. Né? Primeiro, é a obrigatoriedade de se obedecer a uma determinação legal. Isso tem que ser feito.

0: país tem essa situação que muitas vezes você vê, existem providências sendo tomadas, mas o pessoal não obedece. E isso é terrível, ele precisa ter isso. Outra coisa é a necessidade que sejam ações integradas, né? Eu tinha até anotado algumas perguntas aqui, né? Tipo assim, é necessário fazer a medida, né? Agora, de novo, falando como engenheiro, né? É interessante, é importante fazer a medida, sem dúvida nenhuma. Só que é preciso que se estabeleça qual o percentual, por exemplo, né? Qual o percentual de pessoas que vão, por uma razão ou outra, morar na rua, né? Certamente não é todo mundo pela mesma razão, tem razões diferentes, então precisa saber quais são esses percentuais. Quais são os percentuais das razões que eles não saem da rua? Tem que se ver isso também, que é algo distribuído, né? E esse percentual persiste? Qual a razão que ele chegou persiste? Ou a razão de não sair persiste? Então, todos esses aí são dados importantíssimos para que as políticas públicas sejam feitas. Mas não adianta nada fazer a política pública se não é obedecida. Precisa ser obedecida. Quais são as medidas? Quais são aquelas que têm sucesso? Quais são aquelas que já fizeram, que têm um percentual de sucesso? E por quê? Quais as dificuldades em se implementar? Essa aqui, por exemplo, é uma delas. Se não é obedecido alguma coisa, essa é uma dificuldade clara. E outra coisa que o senhor falou, que eu acho extremamente importante, com relação aos desastres naturais. Essa é uma batalha que eu tenho tido aqui desde 2023 com... tem um projeto de lei que é o 5002 de 2023, que eu coloquei, de gerenciamento de riscos para desastres naturais. Não tem dúvida que existem os efeitos de desastres, efeitos de mudanças climáticas que refletem em desastres naturais cada vez mais graves. Isso vai com aumento de temperatura, aumento de seca, redução de temperatura, enchentes, etc. E o que a gente assiste é que o Estado, vamos chamar de Estado de forma geral, simplesmente espera acontecer o problema para depois tentar tomar providência de correção, o que não é a maneira mais inteligente de se fazer as coisas. E isso também precisa ser feito de uma forma estruturada, integrada, olhando as várias perspectivas. Isso vai desde da mudança, retirada de pessoas de áreas de risco, para transferência para áreas mais seguras, até como que eu vou tratar a situação. Você tem que pensar em prevenção, pensar em preparação, em resposta, em correção. E eu não vejo isso sendo feito. Isso me dá uma agonia. Eu trabalhei 30 anos fazendo investigação, prevenção de acidentes, e você não vê as coisas sendo feitas de forma estruturada, né? Precisamos disso aí. Então, padre, de novo, obrigado pela participação. Sem dúvida nenhuma, todas as informações são importantes. Lembrando que tudo isso aqui é gravado, todas as informações são gravadas e isso vai servir como subsídio para os parlamentares, né, e outras instituições que vão participar também no estabelecimento ou na busca de soluções mais efetivas. Eu vou passar a palavra agora, que está aqui com aquela questão de um remoto e um presencial. Eu vou passar a palavra agora ao senhor Anderson Miranda, coordenador-geral do CIAMP, Comitê Intersetorial de Acompanhamento e Monitoramento da Política Nacional para a População em Situação de Rua do Ministério de Direitos Humanos, para os seus 10 minutos de fala.
1: Excelentíssimo senador astronauta Marcos Pontes, senhor Adalberto, todos e todas, boa tarde. Antes de eu começar, senador, eu queria dizer que eu vivenciei 35 anos em situação de rua. E hoje estou trabalhando no governo federal, no Ministério dos Direitos Humanos, cuidando da pauta do CIAMP Rua e discutindo as políticas intersetoriais e interseccionais. Então é um orgulho estar aqui. Sou de São Paulo, sou paulistano, mas viajei o Brasil inteiro a pé. Eu acho que tudo isso que Vossa Excelência, Damares, senadora Damares, né, que o presidente Adalberto, que o padre Júlio coloca, a gente precisa. A população em situação de rua, ela não é plantada na rua. Ela não nasce na rua. Ela é jogada para a situação de rua. De alguma maneira. É um rompimento familiar. É a questão, sim, não podemos aqui dizer, das substâncias psicoativas, sim. Drogas, álcools. Né? É importante também da omissão. A omissão do município, a omissão do Estado e a omissão do governo federal. Eu falo omissão porque muitas vezes nós temos que assumir esse compromisso. E muitas vezes também dos legislativos, que criam projetos sem dialogar, sem chamar, sem discutir, sem propor. Hoje é o mês de agosto, mês de luta da população em situação de rua. Vossa Excelência sabe que

2004 houve aquele massacre em São Paulo, e eu estava morando na Praça da Sé, eu estava na Praça da Sé, onde sete pessoas barbaramente foram agredidas e mortas, né? E a gente organizou um movimento nacional. Então hoje eu falo aqui, a Vossa Excelência, com resguardo de pedir desculpa se eu errar algum momento, de ser corrigido. Mas para nós é importante. Nós não quero aqui tratar a questão partidária, eu quero tratar a questão política. É urgente e emergente. Nossa população em situação de rua não vem diminuindo, ela vem aumentando, ela vem crescendo, tanto dentro do Brasil quanto a questão migratória, de fora para dentro. E aí essa população, tanto aqui Venezuela, de outros países, vai para a situação da onde? De rua. E nós não cuidamos, né? Agora nós temos com problema também no norte do país, com a questão indígenas desaldeados, que saem das suas aldeias e vai para onde? Situação de rua. Então, excelências, eu venho aqui em nome do Ministério dos Direitos Humanos dizer que a gente vem construindo sim, moradia primeiro. A ministra Damares deixou um caderno, quando ela foi ministra, um caderno do Housing First, um diálogo, nós tivemos um seminário, depois nós continuamos essa discussão com o Seminário Internacional de Moradia Primeiro, e hoje nós temos alguns serviços de moradia primeiro. Nós somos contra. Eu vou ser muito sincero a Vossas Excelências, internação compulsória e involuntária. Eu acho que precisa ser tratado nas comunidades, mas não é uma determinação. Eu acho que precisa ter o cuidado, né? Eu acho que precisa sim dialogar com as comunidades terapêuticas, sentar com as comunidades terapêuticas. Eu acho que hoje o Ministério do Desenvolvimento Social, né, tem esse papel. Foi determinado isso, nós estamos aqui discutindo, nós temos muitas pessoas que vão para a situação de rua sim, não quero aqui opositorar, mas não é judicialmente, não é ali, não é uma lei que faz, é políticas, é orçamento, é dinheiro. Depois dos 9 meses que ele ficou na comunidade, ele volta para onde? Qual é o papel da intersetorialidade, da moradia, do trabalho, da saúde, da educação, para ele não voltar para essa situação? Qual é a rede que depois disso que o acolha também? Né? Eu acho que o Padre Júlio falou muitas coisas aqui que nós precisamos falar. E eu quero trazer que nós estamos dialogando com o Ministério da Cidade, nós conseguimos no Minha Casa Minha Vida 3% no FAR para garantia de inclusão da população em situação de rua. Quem tem que fazer isso? Os municípios. Os municípios têm que fazer o projeto. Engenharia, eu sei que o senhor é engenheiro, sentar arquitetonicamente com os arquitetos, criar os programas e tudo. Nós temos sim 3% hoje, é lei, é garantia do Minha Casa Minha Vida. Hoje nós estamos criando o Cidadania Pop Rua. Doutor Adalberto, várias entidades, eu não vou falar comunidades terapêuticas, porque são entidades que atuam ali, várias entidades pegaram os serviços também de cidadanias Pop Rua conosco, com o Ministério dos Direitos Humanos, e estão atuando na ponta. Nós temos a atuação na ponta. Muitos vão pedir internação, atendimento, cuidado. E qual a rede que nós temos para esse atendimento? Não é virar as costas para isso. Eu vivi 35 anos em situação de rua, eu não usava droga na rua. Eu fui beber depois que eu saí da rua. Depois que eu saí da situação de rua, enquanto eu estava em situação, eu tenho marcas no corpo de violência, de queimaduras, né, de maus tratos. Aos 13 anos eu fui estuprado, senador, por um policial militar no Vale do Anhangabaú, onde era zona de prostituição de menor. Não tenho aqui medo de dizer, eu estou na casa do povo e dizer isso às Vossas Excelências, para a gente pensar mesmo, para a gente discutir mesmo. É uma população que precisa de cuidado. Eu estou vindo de Cuiabá, senador, eu vou falar aqui com muito, não medo, com muita tristeza, representando o ministério, e cheguei lá, eu vi policiais agredindo pessoas, batendo em lideranças da rua, batendo na cara de mulher, levando. Em Cuiabá, isso eu vi. Estou vindo agora de São Paulo, o Padre Júlio não falou, os consultórios, os agentes de consultório na rua estão reclamando no Parque Dom Pedro que a polícia está indo, eles estão fazendo atendimento e estão indo lá bater neles. Não pode ficar, não pode estar aqui. Então está acontecendo várias ações de higienização, né? A nossa proposta é que tenha uma política que está aí no Senado, que está aqui, né, para a população em situação de rua. Senador, eu tenho mais uma questão a trazer. Conseguimos, anos e anos de luta, o IBGE vai recensear a população em situação de rua. IBGE vai fazer o censo da população em situação de rua. IBGE vai trazer dados da população em situação de rua. Começa agora, nós conseguimos, com 5 cidades, vai acontecer em Goiás, Salvador, Manaus, vou me lembrando aqui, tá, gente?
Goiás, Salvador.

0: Salvador, Manaus, Florianópolis, são cinco cidades da região do Brasil que o IBGE vai começar a fazer. E o ano que vem mais. E 2028 faz o censo nacional. Né? Então a gente conseguiu sensibilizar o IBGE, porque o IBGE agora faz, né, o censo da agricultura, o censo, né, agropecuária, o censo disso, e nós conseguimos mobilizar o IBGE e sensibilizar o IBGE. Porque muitas vezes os municípios não conseguem fazer censo, dados e realidade dessa população. A gente sabe que as organizações têm dados da população em situação de rua, de quem é acolhido, mas e quando sai? Qual é o processo? Quem são essas pessoas? Quem são esses seres humanos? Então, para nós é importante. Um outro dado que eu quero trazer é importante, nós estamos discutindo também no Centro Pop, né, que haja também recurso para a questão, né, das drogas, para a questão do álcool. Porque não adianta só lá garantir o benefício do Bolsa Família. Não é só o Bolsa Família. É como cuidar, como tratar, como proteger esse cidadão e essa cidadã. Né? A droga está aí. O crack está aí. E a gente precisa cuidar. Precisa cuidar com política pública, intersetoriais, interseccionais. Assistência, muitas vezes, municipal não dialoga com a saúde, não dialoga com a educação, não dialoga com a cultura, não dialoga com o trabalho. Né? O Senado aprovou uma lei do trabalho digno para a população de rua. Precisa agora botar em execução. Precisamos agora decreto regulamentador para que esse trabalho possa, de fato, ser em execução, senador e demais. Então, eu estou trazendo aqui um boom de ações que são poucas, mas que são importantes para a gente poder atuar melhor. Eu acho que nós precisamos dar as mãos, cuidar da nossa população. Hoje são crianças, adolescentes, idosos, mulheres, LGBT, indígenas, quilombolas, ribeirinhos, todos nessa situação. Todos nessa situação. A gente não acha que é pobre ou isso. Todos caem em situação de rua e vai para a situação de rua. Isso é. Né? Nós estamos agora, nós discutimos também na COP30 as calamidades. Eu estive em Manaus com 41 graus e não, como o padre Júlio colocou, não tinha água para a população de rua. Eu tive que ligar a Brasília, pedir pelo, na época, ministro, pelo amor de Deus, as pessoas estão passando sede aqui. E aí uma defensora comprou 10 caixas de água para distribuir para eles. A alimentação tinha, o que não tinha era água. Né? Agora mesmo nós estamos passando por várias questões de calamidades públicas, de ações e que de fato não estão, né,
1: 60 segundos.
0: Já estou concluindo. Então, para nós, eu quero agradecer essa audiência. Eu acho que essa audiência tem que trazer visibilidade. Nós temos políticas aqui intersetoriais que precisamos fortalecer. O Congresso precisa aprovar com dotação orçamentária. Com orçamento. E cumpra-se. Cumpra-se o orçamento. Cumpra-se a política. Se não cumprir, determinação e multa. Obrigado, senador.
2: Muito obrigado. Anderson Miranda, coordenador-geral do Comitê Intersetorial de Acompanhamento e Monitoramento da Política Nacional para a População em Situação de Rua, do Ministério dos Direitos Humanos. Obrigado pelas falas. Eu teria muitas perguntas. A gente ainda vai conversar, porque tem muita coisa aí para se levantar. Você vê que é um assunto complexo por natureza, mas é um assunto interligado também. Assim. Tem muita coisa a ser feita junto. Uma só... tentativa de solução não resolve. Isso aí tem que ser feito de uma forma muito interligada. Obrigado. Passar a palavra agora à senhora Ivone Maria Peraça, coordenadora nacional da Pastoral do Povo da Rua. Ela nos atende por videoconferência. Eu vou pedir para a senhora controlar os 10 minutos, né, de fala pelo seu próprio relógio, que não vai ter as dicas daqui. Obrigado.
3: Obrigada. Uma boa tarde a todas, a todos. Eu fico feliz de ter ouvido o Anderson, porque eu estava preocupada de o Cian não estar sendo representado, mas aí acho que agora, né, foi muito bom a fala do Anderson. E também quero trazer a possibilidade, em outro momento, de serem ouvidas as lideranças dos movimentos de população de rua. No Brasil tem vários movimentos, mas tem dois movimentos que têm uma ação e uma representação nacional, que é o MNL-DPSR e o MNPR. Então, eu sugiro que em outro momento, né, senador, o senhor falou sobre outras possibilidades de as lideranças da população de rua serem ouvidas. Bom, eu atuo na Pastoral do Povo da Rua já há alguns anos, a pastoral do povo da rua tem a sua ação de forma mais direta na rua, com a população.

eu digo já há 25 anos, mas com experiências anteriores a isso e em todo o território nacional. As realidades das pessoas em situação de rua nesse país, mesmo que sejam realidades diferentes, né, no território que é muito amplo, mas o sofrimento, essa base, esse fundo de sofrimento que a população de rua vive, ela é passa pelas mesmas dimensões. E, primeiro, os municípios, mesmo que tenha DPF 976, muito raramente os municípios desenvolvem ações que sejam suficientes para atender as pessoas em situação de rua no seu município. Se você tem município que tem hoje uma quantidade, por exemplo, de 100 pessoas em situação de rua, as ações desenvolvidas geralmente são com metas para 20, 30 pessoas. Então, nós temos, primeiro, equipamentos nos municípios que respondem e atendem a muito poucas vagas. A outra grande maioria da rua acaba sobrevivendo do que vai buscar, do que vai mendigar, do que vai manguear, que é a expressão da própria população. E pior ainda, porque, de fato, quem não consegue encontrar vaga nos equipamentos, casa de acolhimento, albergue, casa de passagem, quem não consegue vaga nesses lugares, muitas vezes no centro pop também, que tem metas de atendimento diária, quem não consegue acessar esses equipamentos, depende da doação e da boa vontade das pessoas nas cidades. Então, o número, às vezes, ele é de pessoas que mendigam é grande, de pessoas que viram lixeiras ainda é grande, a ausência de água potável é grande, o recolhimento de pertences por parte da segurança daquele local e de outros serviços também é grande, o recolhimento de pertences. Enfim, a gente tem nos municípios, de fato, serviços ofertados que não são suficientes para a realidade daquele município. E veja, e se tem no município, se tiver casa de acolhimento, muitas vezes não tem casa de acolhimento para mulheres, outras vezes não tem para crianças, não tem para famílias, tem para a maioria homens. E as casas, estas casas hoje no Brasil, elas estão lotadas de pessoas com problemas de saúde, saúde mental, saúde física, idade, porque as políticas locais acabam se restringindo a ações emergenciais. E quando você tem casa de acolhimento que poderia ter uma rotatividade, um fluxo maior de funcionamento, acaba não tendo porque as vagas estão, na maioria delas, ocupadas com pessoas que moram já nestas casas, porque não tem residências para idosos em situação de rua. Nós não temos no Brasil, muito raro ter residência coletiva para pessoas com transtorno com saúde mental abalada. É muito difícil de ter. Então, geralmente, estes casos acabam ficando nos equipamentos que deveriam ser de acolhimento temporário e acabam se tornando um equipamento de residência permanente. Ora, se nós não temos, e aí a senadora Damares falava alguma coisa que me fez pensar, se nós não temos nos municípios ofertas de atendimentos suficientes para aquela realidade, e eu nem vou citar São Paulo, que é onde tem 60% da população está concentrada, mas eu vou citar nos outros estados que têm, às vezes, números pequenos, se não tem ofertas de serviços suficientes, essa população sobra na rua. E o número aumenta porque essa população vai ficando. Então, hoje a gente tem nas cidades, nós temos hoje nos municípios, de modo geral, pessoas que estão recém-chegando na rua. E por quê? Porque, primeiro, as moradias não têm moradias suficientes, isso é um dado. Outro, a especulação imobiliária, mesmo nas periferias, os aluguéis que antes eram de R$ 300, e aí um Bolsa Família até pagava um aluguel, não existe mais. Hoje você tem aluguéis aí na faixa de 800, 900, R$ 1.000.
questão nem Bolsa Família.

0: dá mais conta de bancar um aluguel que antes bancava e resolvia. A pessoa pagava o seu aluguel e ia viver de bicos ou de outras coisas para viver, mas não morava na rua, não vivia a situação de rua. Hoje ela precisa ir para a rua para dormir, para viver, porque não dá mais conta. E nós temos pessoas recém-chegando na rua, nas cidades, com toda a documentação, um currículo eficiente, e que não conseguem resolver sua vida de forma mais rápida, porque não encontram suporte em moradia. Nós temos aqueles casos em situação de rua, que são os casos que já estão há mais de 6 meses, 1 ano, e que já se envolveram com algum tipo de substância. E nós temos na rua os casos crônicos, que são aqueles casos que precisariam de fato ser recolhidos, atendidos, cuidados, porque se não tiver serviço ou oferta para isso, vão morrer na rua. De um modo geral, no município, o município não pensa políticas públicas diferenciadas para essas três instâncias. Pensa, de modo geral, um atendimento básico, normal. E aí, se tem vaga, atende, se não tem vaga, fica na rua mesmo, e é o que acaba acontecendo. Então, veja, senhores, o número aumentou. Se ele aumentou, aumentou com pessoas que estão recém-chegando. E que tipo de serviço poderia ser feito que desse suporte a quem está recém-chegando? Para que esta pessoa ficasse menos tempo possível em situação de rua. E quem está recém-chegando, ele precisa disputar uma vaga para ser atendida, ou num centro POP, ou num equipamento, se tiver vaga para ele, que geralmente não tem, está lotado. Então, como olhar para essa realidade, pensando que nós temos um problema de saúde crônica com quem está mais tempo? Nós temos um problema de envolvimento com o uso de substâncias com quem está aí na rua já há 6 ou 8 meses, 1 ano, mas nós temos uma quantidade de pessoas que estão recém-chegando porque estão indo para os grandes centros urbanos à procura de trabalho, mas não encontram suporte em moradia. Então, se existe uma política pública que precisaria ser pensada de forma diferenciada, é a Política Nacional de Moradia. Para a população em situação de rua. Nós já temos, na Minha Casa Minha Vida, 3%, mas 3% é insignificante perante essa realidade. Nós, na Pastoral, desenvolvemos em vários lugares do Brasil programas, esta iniciativa de inclusão de população de rua na moradia. Nós incluímos na moradia os
1: 60 segundos.
0: casos recém-chegados, casos mais antigos, casos mais crônicos. E quero encerrar dizendo: se existe uma política pública capaz, eficaz e muito importante, que teria que ser pensada nesse país, é a política pública de moradia para a população em situação de rua, acompanhada da geração de renda. Se não pensarmos isto, todo o resto é somente, eu vou usar uma palavra, um faz de conta. Porque a gente interna, volta para a rua. Vai para o presídio, volta para a rua. Vai para o hospital, volta para a rua. Então, moradia é o essencial e é o mais importante que eu penso que nesse país deveria ser. Enquanto Pastoral do Povo da Rua, é o que nós temos feito, deve ser um tema aprofundado, debatido, avaliado, experimentado, porque é a
1: 60
0: forma de ser mais
1: segundos.
0: eficaz. Eu agradeço aqui essa oportunidade. Daqui a pouco eu pego um voo, estou aqui no aeroporto, aguardando o embarque. Obrigada.
2: Muito obrigado, senhora Ivone Maria Peraça, coordenadora nacional da Pastoral do Povo da Rua. Nós tivemos a participação de quatro debatedores. E nesse momento que eu gostaria de fazer é reler as.
3: Aí, Rogério Soares entrou ali. Estou procurando
2: Ali, entrou?
3: Entrou, conseguiu.
2: Ah, ótimo. Ótimo. Então, nós temos mais um, né? Mais um participante. Eu estava aguardando a participação. que vai participar.

0: De forma remota, é o Frei Rogério Soares, pároco da paróquia Nossa Senhora de Fátima, de Jataí, Goiás, fundador da Pastoral do Empreendedor. Então, Frei Rogério, por favor, eu tenho a palavra por 10 minutos, eu peço para controlar então o tempo aí pelo seu lado, porque não vai ouvir aqui os nossos sinais aqui do final do tempo. Obrigado, tenha a palavra.
1: Olá, senador, me escuta?
0: 100%.
2: Olá, senador Marcos Pontes, me escuta?
0: 100%, estão vendo e assistindo aí, estão ouvindo e assistindo.
2: Então, cumprimento a mesa, estou vendo aí um grande amigo também presente, muitos conhecidos, certamente, o Adalberto Calmon, que está aí presente. Bem, sou padre da Igreja Católica. Já fui pároco em algumas cidades, como Rio de Janeiro, Salvador, Brasília. Agora estou no Goiás e sempre trabalhei com a população em situação de rua. Talvez o que eu tenha para dizer, alguns da mesa não concordem, e isso é bom. É bom que não concordem ou que tenha divergências. Mas, pela minha experiência, o grande problema da questão da população é a romantização da população em situação de rua. Se romantiza as pessoas. E quando se romantiza, se infantiliza. Quando se romantiza, tira o protagonismo.
0: Frei Rogério, o seu microfone ficou baixo por alguma razão aí.
2: Oi?
0: Agora voltou. Seu som tinha baixado.
2: Ah, ok. Então, o grande problema é a romantização da população em situação de rua. Quando se romantiza, se incapacita, se infantiliza. Então nós temos na rua pessoas que foram sempre capazes e se tornaram incapazes por algum motivo. Tirar uma pessoa da rua é um parto. E um parto, para chegar num parto, se leva 9 meses. Existem processos, claro, evidentemente. E se nós temos 1.000 pessoas na rua, nós temos 1.000 motivos que fazem com que ela esteja na rua. Então, para cada caso, merece um acompanhamento. Evidentemente que a política pública precisa alcançar todos. Mas a primeira coisa que eu critico é criar um ambiente na rua para que ela fique na rua. Os programas que hoje existem, muitas vezes, em estados, é criar na rua condições para a pessoa ficar na rua. É médico na rua, é banheiro na rua, é comida na rua, é entretenimento na rua, que vai pessoas dançar, brincar lá na rua. Todo mundo volta para suas casas e a pessoa fica na rua. Então a rua não é lugar para se morar, não é lugar para ficar. Eu preciso de levar essa pessoa aí realmente para um lugar seguro. A grande maioria está na rua por causa das drogas, ou permanece por causa das drogas. Esse é o maior e talvez o mais complicador. Então as pessoas precisam ser tratadas. Pegar essa pessoa e colocar num programa de casa é a pior loucura que existe. Não se coloca uma pessoa em situação de rua sem ela fazer um processo numa casa. Lá para uma casa, ela fazer um processo numa comunidade, em algum lugar. Eu gosto muito do que tem em Salvador, da casa lá da Trindade, do Henrique Peregrino. Eles fazem um processo transicional até levar a pessoa para uma casa. O que faz a Fazenda da Esperança, Frei Hans, muito importante. O que faz também a comunidade do padre João Henrique, Aliança de Misericórdia. Essa pessoa precisa passar por um processo, um parto, para depois sair para a rua. Para sair da rua, para ir para uma casa, para ir para um, para ter a sua vida própria. Já tirei muitas pessoas da rua, mas nunca levei comida na rua para ninguém. Nunca levei e nunca vou levar. Você pegar um prato de comida e colocar na cabeceira de alguém que está na rua, se ela nem fazer o esforço de levantar para ir no lugar buscar a sua comida, eu não daria comida para ninguém na rua, porque ele sabe se virar bem e conseguiria comida. Eu gosto de ter as pessoas capazes de ter a sua dignidade. As pessoas que eu tirei da rua hoje têm negócios, As pessoas que treinam da droga hoje, elas...

0: estão nos seus empreendimentos e não querem mais voltar para a rua. Só para contar um dado, eu morei em Brasília há muito tempo, muito morador em situação de rua. Brasília está, a situação é triste e agora ameaçadora da população agora. Porque, claro, as pessoas que estão na rua também cometem crime. Quando você romantiza, você até deixa a pessoa inimputável também, mas comete crime também. Bate, às vezes roubam. Então, a rua não é lugar para as pessoas ficarem. Uma vez eu estava em Brasília, na paróquia. O que é que aconteceu? Chegou um rapazão lá, altão, forte. Disse: Padre, eu quero uma comida. Eu queria um chinelo, uma roupa aqui, se o senhor pode me dar. Eu falei: Onde você está? Não, eu estou morando debaixo da ponte. Eu tiro você da rua. Ele: Não, padre, mas eu não quero sair da rua, não. Eu falei: Bem, então você está decidido não sair da rua? Então, meu amigo, nem roupa, nem chinelo, nem comida, banque a sua rua. Vai bancar com meu dinheiro, não? Vai bancar com. Eu vou bancar você, uma decisão sua? Então, eu dei essa resposta sem constrangimento. No dia que você quiser sair da rua, vem aqui que eu tiro você da rua. Entendeu? Agora, outro problema. Como eu digo, cada caso é um caso. Transtornos mentais na população em situação de rua, difícil de resolver. Precisa de casa, de comunidade para essa população. Transtornos mentais, aí eu fico ainda mais penalizado. Sofro mais ainda quando eu vejo pessoas que têm transtornos mentais. É necessário identificar essas pessoas, individualizar e encaminhar. Então, o que eu digo? É necessário individualizar, criar programas dentro de cada situações. Tem aquele que das drogas, transtornos mentais. Tem aqueles que têm vocação para a rua, porque é mais livre, é mais, não tem limites. Tem pessoas que têm vocação e escolhem a rua. Essas pessoas que escolhem a rua por vocação poderia ter uma carteirinha. É difícil tirar essas pessoas da rua. Teria uma carteirinha para ter acesso a serviço, alguma coisa, mas as outras tirar da rua. Tirar. E aí eu sou a favor da internação compulsória. Evidentemente, sempre fui a favor. As pessoas precisam dessa caridade para com elas. Caridade. Não é nenhum. É uma caridade. Se faz uma pessoa. Leve ela. Enfim, o que eu diria? Precisamos de vários serviços, ações, de acordo com cada nicho de perfis que nós temos na rua, que não é só um. Sabendo que é um processo, não resolve da noite para o dia. Você tem que levar um processo de conhecimento, de mapeamento, para depois apresentar as soluções. Querer fazer a força com a polícia não é o caminho. Polícia só vai estragar a coisa. É um contato de relacionamento. Então, eu diria que para tirar alguém na rua são 9 meses de relacionamento, de conhecimento, de um programa exaustivo, humanizado, até tirar. Mas sem criar condições dela ficar na rua. Dançar, fortalecimento de vínculo, comida. Isso daí eu tirava tudo. E ninguém vai morrer de fome se você tirar comida da rua. Agora, certas instituições se beneficiam de alguma maneira, ou pelo menos ficam mais com a consciência tranquila, levando uma marmita na rua. E depois volta para casa e deixa as pessoas lá. Agora, quem vai para a rua, como eu fui na pandemia, que eu fiquei na rua, vai entender o que eu estou falando. Agora, se for romantizar, aí fica difícil da gente conversar. Eu trabalho com pessoas concretas e pessoas, graças a Deus, já tirei muita gente da rua. Não é fácil, tem que ter paciência, humanização. Mas também, entre a população em situação de rua, tem pessoas que estão ali de índole má. Se você romantiza, você, inclusive, deixa aquelas pessoas também inimputáveis. Bem, olha, eu estou aqui no meio da rua, mas é mais ou menos isso. Espero ter contribuído. Tenho um apreço muito grande pelo senador
1: 60
0: Marcos Pontes.
1: segundos.
0: E Deus abençoe a todos.
2: Muito obrigado, Frei Rogério Soares, pároco da paróquia Nossa Senhora de Fátima, de Jataí, Goiás, fundador, né, da Pastoral do Empreendedor. E parabéns pelo trabalho que faz também. É uma coisa que está ficando muito claro para mim aqui, é a quantidade de perspectivas diferentes que tem, né? Ou seja, não é uma

uma solução, não é uma, assim, eu vou resolver com isso. Tem uma série de medidas que precisam ser tomadas, né, e são pessoas, afinal de contas, pô. Cada pessoa tem um mundo, né? Cada pessoa tem uma vida, tem ideias, sentimentos, etc. Isso tem que ser feito dessa forma.

0: duas pessoas inscritas para falarem, mas antes eu vou, na sequência normal aqui, eu vou reler as perguntas que foram enviadas pelo E-Cidadania, só para que antes das nossas considerações finais, essas perguntas fiquem na cabeça dos que participaram, né, para lembrar de comentar alguma coisa, o que achar conveniente, né, dessas respostas. E verificar também o que algumas das perguntas foram respondidas, né, também pelo andar normal aqui da nossa audiência. Então, novamente as perguntas. A Vitória de São Paulo. Se existem políticas públicas destinadas à população em situação de rua, por que ainda observamos o crescimento desse número? Diogo, do Distrito Federal. Por que usar a expressão população em situação de rua? Isso não é apenas um eufemismo tentando suavizar o estado dessas pessoas? A Larissa, da Bahia. Como garantir moradia, trabalho e assistência adequada à população em situação de rua, respeitando as necessidades de cada pessoa? Renata, do Rio de Janeiro. Como o poder público pretende garantir políticas individualizadas e integradas, evitando que o acolhimento seja apenas temporário? A Aline, de Santa Catarina. Quais medidas podem garantir moradia e reinserção social à população em situação de rua? Danilo, do Distrito Federal. Existe algum modelo de ação bem-sucedido já implementado no Brasil ou em alguns outros países que possa servir como referência? O Helder, do Rio Grande do Norte. Como integrar saúde mental, tratamento da dependência química, assistência social e acesso à moradia diante de um país tão continental? A Sandra, de São Paulo. Como garantir políticas públicas eficazes e específicas para atender os diferentes perfis da população em situação de rua? O ACSA, de Alagoas. Quais mecanismos de monitoramento podem ser implementados para verificar a efetividade das políticas destinadas às pessoas nessa situação? Alguns comentários aqui. O José, do Pernambuco. É preciso garantir moradia, renda, saúde e emprego com acompanhamento individual para promover a autonomia e superar a situação de rua. O Isaías, da Paraíba. É dever do Estado garantir a dignidade humana e o morador de rua está lá, 98% dos casos, por desestruturação psicossocial. O Eberson, do Rio de Janeiro. É necessário uma abordagem que exija uma rede articulada que una apoio psicológico, psiquiátrico, suporte familiar e assistência social. Você vê que interessante, lendo as perguntas aqui de novo e os comentários, você vê que, de certa forma, a população que participa já tem, ou por conhecimento ou por instintivamente, essa noção de como que esse assunto ele é multifacetado, né, e ele exige essa solução por vários aspectos, né, não só um aspecto, né. Ficou bem, agora lendo de novo as perguntas, você vê que ficou bem claro isso aqui. Eu vou fazer o seguinte, então, antes de passar a palavra para as considerações finais dos debatedores, nós temos duas pessoas, não, são vocês aqui, né? Que eu vou passar a palavra por 5 minutos cada um para também participarem, né? Então, o senhor, começando pelo senhor Adenilson Cruz, representante do Instituto Adenilson Cruz. Você, não, por favor.
1: Boa tarde a todos. Primeiramente, gostaria de agradecer a oportunidade, né, dessa audiência pública aí, pelo seu senador astronauta Marcos Pontes, pela fala da senadora Damares e por todos os outros que estão aqui presentes, o representante da Fazenda Esperança, que eu tenho algo interessante para te falar. Bom, o Adenilson, ele é um jovem que, como todos os outros que também hoje vive em situação de rua, a minha mãe e meu pai, eles eram lavradores lá do interior de São Paulo, na área de café, e meu pai era um alcoólatra. Ele saía para fazer compra aos finais de semana e voltava bêbado, não trazia nada. E a minha mãe um dia passou mal sozinha e ela me teve sozinha na roça, né? Então o meu cordão umbilical foi cortado no facão. E a minha mãe não queria essa mesma doença para mim. Ela me colocou num convento de freira, né, no Lar do Menino Jesus, na cidade de Caconde, interior de São Paulo. E lá o Adenilson cresceu até os seus 12 anos, né? Só que sempre ficava uma pergunta: por que minha mãe me colocou no convento e criou essas duas filhas, que são as minhas irmãs?

0: Minha mãe falou para mim um dia, né, que ela estava doente já no hospital, falou: "Não, meu filho, eu fiz isso porque você não sofrer da mesma forma que os seus pais e seus avós com a doença do alcoolismo." Então isso fez com que a minha mãe, o único filho homem que ela teve, ela colocou no convento para que ele não tivesse a mesma doença, tá? Posteriormente, ao longo da minha vida, acabei conhecendo álcool, acabei conhecendo algumas outras coisas, e um dia tomei a decisão de olhar para aqueles invisíveis, né? Comecei aqui pelo Hospital Universitário HUB, doando alimentação para as pessoas que faziam quimioterapia, radioterapia, porque vinham pessoas de várias áreas de Brasília, fora de Brasília, e não tinham alimento, não tinham dinheirinho para tomar um café. E ali eu comecei a fazer esse trabalho, voltando ao que fizeram por mim. E posteriormente ia para a rua também, comecei a entender o universo da população em situação de rua. Então, de lá para cá, eu creio que eu tiro a fala daquele que antecedeu a minha fala, que eu acho que ele tem que reler a Bíblia, né? Tem que se batizar de novo, né? Então, foram 540 mil marmitas até hoje, sem a ajuda do governo, apenas com a ajuda das pessoas, alguns comerciantes, né, da sociedade civil. E até hoje eu continuo fazendo esse trabalho sem a ajuda do governo. Quanto muitas instituições recebem ajuda do governo e cria uma burocracia para acolhimento. Eu tenho aqui em Brasília uma dificuldade, às vezes, de levar mulheres para a Fazenda Esperança, tá? Pela burocracia, tá? Eu tenho dificuldade de, às vezes, ter o atendimento, até mesmo pela SEDES DF, que eu faço parte do Conselho de Segurança Alimentar hoje, justamente para tratar dessa pauta que é o alimento. Porque o alimento é a porta de entrada para quem quer acolher alguém. Você, de certa forma, a pessoa está ali. Já todo mundo não quer nem saber dele. Família, bairro, enfim, a pessoa já está jogada naquela situação ali. Se você não chegar com alimento, com amor, com carinho, você não vai conseguir. Porque a pessoa já está acostumada a levar pedrada, paulada, entendeu? De várias formas, né? Às vezes a pessoa foi presa, às vezes a pessoa arrumou confusão dentro de casa, às vezes a pessoa foi traída pela sua esposa. Tem vários cenários. E se você não identificar cada cenário, cada dor, cada ferida e individualizar ela, você não vai conseguir cuidar delas. Então, ao longo desses 10 anos...
1: 60 segundos!
0: Eu criei um formato para poder ajudá-las. Hoje eu tenho integrado com o meu instituto, eu tenho uma instituição que ela tem 80 anos de história no Brasil, com cursos profissionalizantes, independente da escolaridade dessas pessoas, que eu consigo dar esse curso em loco, aonde ele estivesse recuperando. O meu vice-presidente é formado em odontologia, ele foi chefe de odontologia do HFA, que é uma das prioridades dessa população, é devolver a autoestima para elas, que é prótese dentária, implantes dentários, tá? E uma coisa que, para mim, é o câncer dessa população de rua, é o Vale Crack, que é o Bolsa Família, que é o prato cheio. Esse é o Vale Crack, Vale Droga. Então, se, por exemplo, eu, o Instituto Adnilson Cruz, tivesse autonomia para atender e trabalhar essas pessoas, cada instituição tivesse autonomia para trabalhar essas pessoas em relação ao auxílio que ele tem, ele vai ter o auxílio.
1: 60
0: segundos.
1: Só que,
0: contrapartida, ele vai ter que se tratar. Se o motorista não pode dirigir embriagado, por que que a pessoa que está em situação de rua tem que receber o benefício todo mês, mas está usando droga? Então a gente tem que criar alguma situação que faça com que ele entenda que ele vai ter aquilo ali, mas ele vai ter que abrir mão disso aqui. Não adianta a gente querer enxugar gelo. Hoje, em Brasília, tem ali acolhimento. Eu fiz o cálculo do último contrato, né, que fizeram do acolhimento para 200 pessoas. É um custo de R$140. Eu acho absurdo assim o valor, né, por pessoa. E só tem vaga para 200 pessoas. E o restante fica na rua. Tem um pessoal que eu atendo aqui embaixo no Sof Norte. A senhora tem 11 filhos. 11 filhos, escadinha. Eu que dou comida para eles. Ela foi alugar lá no Sol Nascente um local. R$1.000.
1: 60
0: segundos. Ela não tem condições de pagar R$1.000. Como é que ela vai dar comida para 11 filhos? Eles estão ali, ó. Se vocês quiserem fazer uma visita, eles moram debaixo de uma bananeira com uma casa improvisada de madeirite, cheio de prego enferrujado.

0: com um escorpião. Tem aqui, ó, os índios Guajajara, eu que cuido deles. Os índios Guajajara estão no centro de Brasília, a ministra indígena nunca visitou eles, são parentes delas. A água que eles bebem, um caminhão-pipa pega num córrego para poder levar lá numa caixa d'água para eles usarem a água para beber, para tomar banho, para tudo. Aqui, no Noroeste, aí, poxa, tem coisas que funcionam no papel, mas na realidade é outra. Eu tô diurnamente na rua. O pessoal do Centro Pop, até esse cidadão que eu conheço ele de lá, todo mundo me conhece na rua. Ó, o irmão chegou, ó, o fulano chegou. Mas o meu trabalho, eu não trabalho por dinheiro, não trabalho por fama, por nada. Eu trabalho porque fizeram isso por mim na minha infância.
1: 60 segundos. Entendeu?
0: Só que qual que é o maior problema? Eu encontro dificuldade para linkar os equipamentos. Eu tô aqui para ajudar. Só que as pessoas fecham a porta para mim, porque eu quero realmente transformar a vida dessas pessoas. E existe pessoas que ela não quer que as vidas dessas pessoas sejam transformadas, porque alguém está lucrando com isso. Entendeu? Então, falar no papel é muito fácil. Executar que eu quero ver. Eu tenho uma cozinha ali que eu faço 400 marmitas sozinho todos os dias. Todos os dias. Eu faço. Tem pessoas que falam, poxa, para me fazer 100 marmitas dá um trabalho danado. Se tiver que fazer 1.000, eu faço 1.000. Entendeu? Porque o que eu estou fazendo é o que fizeram por mim. Porque se eu salvar uma vida da rua para mim, eu estou feliz. Eu coloco no meu carro, eu levo de uma... Na pandemia, eu enchia a minha Arca de Noé, que eu falo que é o nome do meu carro, eu levava para as casas terapêuticas, para esse povo não ficar na rua. De noite, de madrugada, eu colocava 6 pessoas.
1: Eu 60
0: essas
1: segundos.
0: Essas pessoas jamais vai fazer mal para quem cuida bem delas. Elas não querem que qualquer pessoa chegue lá e acolhe elas. Ela quer aquele que realmente cuida deles com carinho. Come uma marmita minha e come uma marmita servida aí pelo... restaurante comunitário, qualquer outro lugar. Eu nunca fiz uma salsicha para ninguém na rua. A comida que eu levo comida digna, entendeu? Comida feita com amor e com carinho. Então é sobre isso. Se precisar de mim, pode contar comigo. Tá bom?
2: Muito, muito obrigado. Parabéns aí pela atitude.
3: Desculpa passar o tempo.
2: Não, tá bom. Muito obrigado, senhor. Anda. Adenilson Cruz, né? Representando o Instituto Adenilson Cruz. Né? Parabéns aí, vamos ver. Eu passo a palavra agora para 5 minutos de fala, o senhor Wagner Inácio Ribeiro, assistido pelo Centro Pop de Brasília.
4: Boa tarde. Para mim está sendo uma honra. Estou te olhando aí, sou seu fã. Por quê? Até porque eu servi aeronáutica na década de 80 e 81. Trabalhei em Coronel Ari Pereira Barbosa, grande homem. Coronel aviador, o senhor também é aviador. E muito bacana, nosso astronauta aí, representando bem aí no Senado. Eu sou um assistido do Centro Pop. Eu já fui para a rua meio coroa, porque com 48 anos, antes da pandemia pouca coisa, eu já me vi desempregado, já me vi coroa, difícil de arrumar emprego, e meu pai, minha mãe, sempre 40 anos mais velho que eu, mãe foi primeiro, pai foi depois, um funcionário público do Ministério das Relações Exteriores, um agente de portaria, nunca faltou nada, e eu sempre trabalhei, tive alguns cargos comissionados, balancei algumas bandeiras, consegui alguma coisa, e por aí foi, e de repente eu levava uma vida tranquila, sempre pobre, sempre ganhei 2, 3 salários mínimos, mesmo na aeronáutica era pouco, e tocando a vida. Aí veio a pandemia, veio isso, veio aquilo, e eu, a casinha alugada, tal, bonitinho, fiquei desempregado. Ficando desempregado, lascou o meio de campo, sem emprego, não tem condição de pagar aluguel. E para piorar um pouquinho... e no mesmo tempo, com muita alegria, eu tinha 5 animaizinhos de estimação, que até hoje eu tenho meus cachorros. Outros, mas hoje eu estou com um pouco mais, 7 animais, mesmo vivendo na vulnerabilidade social, não tenho casa, estou esperando a casa da Codab, estou paciente, a igreja diz que tem que perseverar, estou perseverando. E eu estou esperando, estou aguardando... E eu nunca dependi muito, não vou dizer que eu não dependi de hospital público, eu nasci em hospital público, fui hospital, sempre usei escola pública, eu sempre precisei do órgão público. Mas quando eu me vi sem nada, aí eu tive que usar essa mãozinha para bater na porta do CRAS, do CREAS, do GAMA, e graças a Deus,

0: Muito bem recebido, fui lá bem atendido e me falaram: Ó, você tem assim assado? Não, minto, eu estava até catando umas latinhas, procurando, indo no restaurante comunitário, que eu não vou mentir para você, não. O que tem eu como. E para mim, meu Deus do céu, o restaurante comunitário foi uma mão na roda na minha vida. E eu fui no CRAS, aí ele falou: Olha, você não precisa pagar, você está na vulnerabilidade, você tem direito a duas marmitas aqui, vai comer, está tranquilo. Aí eu ia lá comer. Aí nessa caminhada, restaurante comunitário e tal, eu conheci um. Aí um vigilante me chamou, falou: Poxa, eu vejo você sempre passar, nossa chefe aqui está doido para te ver você todo dia nessa tragédia, para onde você vai, de onde você vem? Falei: Ah, tô catando uma latinha, tô indo comer no restaurante, pago R$ 1 lá. Não, vamos ver, ela quer cópia da tua identidade, você pode dar pão. Procura aqueles dois negocinhos lá. Aí eu fui, me apresentaram o CRAS, CREAS, e ali, quando eu cheguei lá com aquela cópia da identidade que ela tinha tirado, já cheguei, mal sentei, Wagner Inácio Ribeiro. Falei: Ué, como é que sabe? Aí chegou: Senta aqui, como é que você tá? Tal, tal, tal. Nossa, parecia que eu tinha ganhado na Mega Sena. Deu um auxílio vulnerabilidade. Aí, quanto tempo demora para sair? Ah, uns 2 meses, um mês, tá ótimo. Fez um auxílio vulnerabilidade. Nossa Senhora, fiquei numa felicidade. Eu fico até emocionado, porque realmente é real. Aí peguei e tal, aí recebi aquilo. Aí voltei lá, falei: Olha, eu conheço o Centro Pop de Brasília, tal. Não conheço, não. Vai lá que lá é um centro de referência para pessoas de população de rua e tal. Aí falou baixinho lá: Procure o doutor Alexandre, que ele é sangue bom. Aí procurei lá o especialista e fez lá: Você está precisando de auxílio aluguel e tal. E eu já estava mesmo com os meus cachorros, tudo, peguei tábua e cerquei num buraco lá e fiquei no meio da rua, fiquei quieto. Eu falei: Vou ficar aqui, enquanto ninguém perturbar e tal. Uma casa desmontada lá, caí para dentro. Aí tô lá e peguei R$ 600 de auxílio aluguel. Falou: Tu alugou? Cara, na hora que eu vi aqueles R$ 600, eu falei: Eu não vou dar isso para um dono de uma casa, não, meu amigo. É muito dinheiro para me dar para ele. Eu vou aguentar mais um mês. Faz para mim outro auxílio aluguel. Fez, fui juntando um trocadinho. Aí comecei, aí gostei, botei lá na poupança e comecei a ver 1.200, 1.300. Falei: Nossa, que coisa boa, tal. Aí depois aluguei um negocinho, tal, e fui morar. Aí barulho dos cachorros, aí começou: Se esse cachorro continuar latindo, vou estar veneno, vou matar tudo. Falei: Não, moça, a rua é muito melhor, a casa
1: 60
0: é melhor.
1: segundos.
0: Aí peguei e fui para a rua. Aí nesse negócio de Centro Pop lá, eu consegui meu auxílio aluguel, auxílio vulnerabilidade, cartão prato cheio, que eu não uso droga, não bebo. Para mim é um cheque maravilhoso, que 18 meses, 250, para mim é maravilha. Eu de barriga cheia, eu estou feliz. Isso que o padre, a gente tem que respeitar, um país democrático, cada um com as suas ideias. O que o padre falou, eu não concordo com nada disso, mas isso eu sou católico, mas eu sou ecumênico, porque eu como no espírita, eu como no católico, eu como na igreja adventista, onde vou na ONG, ali, a gente almoça a comida da ONG. Mas o que o padre diz ali não é pela Igreja Católica, porque tem a Igreja Shalom, que leva aquela comida deliciosa de domingo lá pra gente. Uma comida deliciosa, leva banho, lava pé, entendeu? Aí tem lá o padre João Melito no Gama, que faz um almoço no último sábado do mês, o melhor almoço
1: 60 segundos.
0: que é delicioso. Aí o que acontece? Eu tenho a espírita, a sopona, aí, nossa, é uma maravilha. Aí agora eu estou esperando minha casa da Codab. Estou habilitado. Estou esperando a minha casa da Codab, e quando sair a casa, aí realmente eu saio dessa vulnerabilidade social, saio da rua, mas a casa tem que sair. Por quê? Porque se eu alugar alguma coisa e ir para algum lugar, vai atrapalhar, porque eu estou na vulnerabilidade, eu preciso dessa casa da Codab. E quero aqui agradecer o Centro Pop de Brasília. A demanda é muito grande, a gente sabe que a demanda é grande, é enorme, é muita gente, muita coisa se estraga, o chuveiro, mas onde todo mundo mexe também, vira um balaio de gato, aí estraga mesmo. E só uma ressalva, para finalizar aqui, o que me incomoda um pouco na vulnerabilidade é uma coisa só, desculpem falar, porque aqui é uma casa do povo, aqui é uma casa maravilhosa, mas morador 60 de rua,
1: segundos.
0: Morador de rua tem que andar com sua estraia. E eu trouxe, porque eu já te falei que eu moro numa área abandonada, eu tenho meus

0: Tem sete cachorrinhos, que tem um pequenininho que apareceu lá. Aí o que acontece? Preciso levar água pro meu cachorro, lá não tem água, não tem energia. Pô, na hora que a gente chega, não pode entrar com as garrafas vazias ali, porque tem norma, tem regra, tem não sei o quê, tudo bem. Pô, não pode. Pô, a moça, não sei, um jeito dela falar, joga fora, bota lá fora. Falei, não, não vou jogar minhas garrafas fora. Aí vi uma caixa velha lá, botei dentro da caixa. Eu acho que isso... Pô, tinha que alguém informar, olha, vai ter o pessoal da vulnerabilidade, porque muitos devem ter voltado, porque eu apresentei meu passe livre do governo federal, o homem não entra, você não vai entrar, e eu revirando uma fuada da minha bolsa velha aqui, consegui achar a minha identidade sem plástico, aí consegui entrar. E é interessante, porque isso deixa a gente triste. E deixa a gente triste. Por quê? Porque, pô, a gente
1: 60 segundos.
0: Aí o que acontece? Aí vou todo animado, vou tomar um cafezinho gostoso, melhor do que não sei aonde. Aí eu vou, pego café. Quando eu meti a mão na xícara, o homem falou: não, na xícara não, tem que ser no copo de plástico. Entendeu? Não é legal isso, entendeu? Não criticando, porque é uma ordem que ele recebe lá de cima. Entendeu? Aí outra coisa também, eu quero que. O nosso anjo da guarda, o nosso anjo da guarda que existe hoje, que o senhor precisa conhecer, o doutor Márcio Maia, juiz federal que faz o POP Rua Jude, ele nos ajuda, não ajuda não, porque não tem ajuda, o judiciário, ele leva o mutirão, onde muita gente consegue o BPC Loas, o senhor precisa... Anota esse nome, Márcio Maia, Barbosa Maia, juiz federal. Ele é um anjo da guarda do morador de rua. Ele é um anjo da guarda nosso. Entendeu? Ele precisa estar nesses eventos. Beleza? Muito obrigado e parabéns a todos e tamo junto.
2: Olha, obrigado, obrigado pelo depoimento, obrigado por compartilhar com a gente essa informação toda, o senhor Wagner Inácio Ribeiro, ainda mais da Força Aérea também, né? Muito bom. Bom, vamos fazer o seguinte então, eu vou retornar a palavra para os nossos debatedores, né, agora por 2 minutos apenas para as considerações finais, né, na mesma ordem que nós fizemos a apresentação aqui. Então, vou começar com o senhor Adalberto Calmon Barbosa, advogado, diretor nacional de relações institucionais da obra social Nossa Senhora da Glória Fazenda da Esperança e presidente da Confederação Nacional de Comunidades Terapêuticas. Para 2 minutos, considerações finais.
3: Bom, senador, diante de tudo que foi colocado, exposto pela palavra do Anderson, também da Ivone, do padre Júlio e do Adenilson, que estava aqui agora também, e do nosso amigo aqui, que é assistido pelo Centro Pop, você verifica, como a senadora Damares, um aumento, né, considerável das pessoas em situação de rua. Todos os meses nós recebemos em nossas unidades no Brasil pessoas em situação de rua para recuperação. E há êxitos, em muitos casos, né, resgatam a cidadania, mas há muita dificuldade de trabalhar com eles na reinserção social por falta de serviços, por falta de apoio de algumas áreas. Como
1: 60 segundos.
3: A própria Ivone, ela colocou que falta um trabalho articulado entre as áreas, um trabalho intersetorial, integrado. Cada pessoa tem um perfil na rua. Então, muitos precisam da recuperação, do cuidado. Outros precisam de formação, de capacitação para poder gerar renda. Outros precisam realmente da moradia. Então, falta esse trabalho integrado que realmente a gente vê. Falta serviços nas cidades, de serviço de acolhimento das mulheres, das crianças. As pessoas também com transtorno mental, a quantidade de pessoas com problemas hoje de transtorno mental que estão na rua e não tem um serviço público que cuide delas, que atenda elas. Aqui o Adenilson, que está na rua, pela experiência que ele tem, também o Ademir...
1: 60 segundos!
3: Miranda, Anderson Miranda, quantas pessoas estão hoje E qual o serviço que eu levo? Eu não posso receber em comunidade terapêutica. Há sim essa burocracia. O acolhimento em comunidade terapêutica, ele é voluntário. A permanência

0: A assistência também é voluntária. A pessoa tem que fazer adesão por escrito, que ela quer a recuperação. Tem que vir com avaliação médica prévia, que ela tem condições de viver em comunidade, que ela não tem transtornos biológicos graves, que ela não precisa ali, ali não é um equipamento médico hospitalar. Então, tem que passar por uma série realmente de requisitos para esse acolhimento. E muitas vezes a pessoa não tem o perfil. Às vezes o perfil dela é um equipamento médico, clínico, e muitas vezes também chegam lá para fazer um acolhimento involuntário. Se a pessoa não quer, não podemos acolher. Mas estamos dispostos a enfrentar discussões, sim, e fazer com que cada estado, cada município possa oferecer todos esses serviços que hoje são insuficientes para o atendimento dessa população em situação de rua.
1: Muito, muito obrigado, senhor Adalberto Calmon Barbosa, advogado, diretor nacional de relações institucionais da obra social Nossa Senhora da Glória, Fazenda da Esperança e presidente da Confederação Nacional de Comunidades Terapêuticas. Obrigado, parabéns pelo trabalho de vocês lá, viu? Eu passo a palavra agora, na sequência, para suas considerações finais, para 2 minutos, ao padre Júlio Lancelotti, que se encontra conosco por videoconferência.
2: Eu só agradeço a todos, agradeço essa possibilidade e reitero o convite. O Anderson já conhece bastante dos nossos trabalhos. Reitero o convite ao senhor senador, a uma comissão do Senado que venha nos visitar e fazer uma audiência pública aqui em São Paulo. Gostaria de enfatizar a importância da ADPF 976 e estou à disposição do senhor senador para discutirmos um plano emergencial urgente para enfrentarmos o El Niño e o apoio à proposta do Randolph da criminalização da porofobia. Deus abençoe a todos, força e coragem sempre.
1: Obrigado, muito obrigado, padre Júlio Lancelotti. Convite aceito, vamos ver se a gente marca a data aí em São Paulo. Parabéns pelo trabalho também. Eu passo a palavra agora para suas considerações finais, os 2 minutos, ao senhor Anderson Miranda, coordenador-geral do Comitê Intersetorial de Acompanhamento e Monitoramento da Política Nacional para a População em Situação de Rua, do Ministério dos Direitos Humanos.
3: Obrigado, excelentíssimo senador. Eu só queria fazer um convite. Amanhã, dia 26, 27 e 28, o SEMP Rua Nacional, membros da sociedade civil e de ministérios estarão aqui. A conselheira Ivone, que está agora embarcando, né, de Florianópolis, está chegando a Brasília. Nós teremos reunião do CIAMP, Rua Nacional, aqui, senador. Lá na CGU, na Controladoria Geral, né, da União, mensalmente, a gente está fazendo as missões. Então, amanhã nós estaremos das 9 horas da manhã até as 18 horas. Na quinta-feira, nós debateremos, sim, comunidades terapêuticas com o Ministério do Desenvolvimento Social, MDS. Nós estamos chamando o MDS para ver o orçamento, para ver os recursos, para ver como é que está sendo feito, o que está sendo feito, qual é o aporte de recursos, não só disso, mas de toda a política de centro pop de serviços. Eu quero deixar isso muito bem. A gente vem há anos, como o padre Júlio disse, como a Ivone disse, não vou aqui fazer contraponto a nenhuma fala, porque eu acho que a democracia, ela garante discordar e concordar, né? Mas eu
4: 60 segundos.
3: Obrigado. Eu saí da rua graças à política pública, assistência, saúde, educação, né? Hoje eu tenho uma família em São Paulo, tenho casa, estou no governo federal, defendo a pauta da política intersetorial e por isso que eu estou aqui. Quero fazer outro convite. Em dezembro, 8, 9, 10, nós faremos um encontro nacional de políticas para a população em situação de rua, convidando entidades, né, municípios, estados, Senado, Congresso, para debatermos de fato. Nós faremos esse encontro nacional, vou encaminhar a Vossa Excelência, presidente, o convite, tá? E que a gente vai fazer o encontro, sim, MDHC, ministérios, vamos fazer. Não é dizer festa oba-oba, é garantir política de verdade com intersetorialidade, moradia, trabalho, saúde, educação. Acho que é papel do poder público, é papel do legislativo, é papel do Congresso legislar sobre orçamento, defender o orçamento e propor o orçamento. Hoje nós precisamos, sim, orçamento para atuar com essa população. Não adianta falar de política sem dinheiro, sem orçamento. Então, acho que é papel nosso aprovar. Então, peço desculpa por demorar um pouquinho no borogodó, mas de dizer da importância. Eu saí da rua, mas a rua não saiu de mim. Enquanto houver pessoas nessa situação, eu acho que que o Adenilson já disse isso, e muito bem claro, a gente tem que cuidar delas. Se é alimentação, se é saúde, se é cuidado, a gente precisa cuidar. Não podemos nos omitir, não podemos violar e não podemos deixar. Eu servia mais de 1000 refeições na pandemia na quadra dos bancários em São Paulo e a gente via o que essas pessoas iam buscar. E não é só a comida pela comida, a gente não só quer comida. A gente não só quer diversão, a gente quer dignidade, respeito e cidadania. Olhe nos nossos olhos, nós somos seres humanos, não bicho e nem lixo. É cidadão. Obrigado, senador.
1: Obrigado, muito obrigado ao senhor Anderson Miranda, coordenador-geral do Comitê Intersetorial de Acompanhamento e Monitoramento da Política Nacional para a População em Situação de Rua, do Ministério de Direitos Humanos. E, finalmente, ela retornou conosco, né? Achava que ela estava no voo já. Eu passo a palavra nos seus 2 minutos de consideração final à senhora Ivone Maria Peraça, coordenadora nacional da Pastoral do Povo da Rua.
4: Agora em Brasília, 3 horas e 51 minutos. 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
1: Ivone, está conosco?
5: Bem-vindos ao ATAM. Prazer, temos a bordo. Estamos próximos à nossa partida.
1: Já está no avião. Bom, mas em todo caso, eu agradeço muito. Aliás, é o momento de agradecer. Eu quero começar agradecendo a todas aquelas pessoas que participaram da audiência através do nosso sistema aqui do Senado, do E-Cidadania. Obrigado pelas perguntas, obrigado pelos comentários, obrigado por se interessar, né, pelo país, né, que isso é país, e a gente precisa pensar nisso. Quero agradecer aos nossos palestrantes também, o Adalberto Calmon Barbosa, advogado, diretor nacional de relações institucionais da obra social Nossa Senhora da Glória, Fazenda da Esperança, e presidente da Confederação Nacional de Comunidades Terapêuticas. Agradecer ao padre Júlio Lancelotti, pedagogo e sacerdote católico brasileiro. Agradecer à senhora Ivone Maria Peraça, coordenadora nacional da Pastoral do Povo da Rua. Agradecer ao senhor Anderson Miranda, coordenador-geral do Comitê Intersetorial de Acompanhamento e Monitoramento da Política Nacional para a População em Situação de Rua, do Ministério dos Direitos Humanos. Agradecer ao Frei Rogério Soares, pároco da paróquia Nossa Senhora de Fátima, de Jataí, Goiás, fundador da Pastoral do Empreendedor. E agradecer também a participação aqui conosco do senhor Adenilson Cruz, representante do Instituto Adenilson Cruz. Agradecer também ao senhor Wagner Inácio Ribeiro, assistido do Centro Pop de Brasília, né, pelo seu depoimento aqui conosco. E, gente, nesse momento final aqui, quer usar a palavra? Por favor, 1 minuto.
6: Para mim, eu me sinto honrado pela primeira vez
7: 60
6: que
7: segundos.
6: A minha voz, né, outras pessoas pudessem entender. Porque muitas vezes a gente está na rua ali dando uma marmita, passa pessoas de carro, fala, não dá marmita para ele não, não sei o quê. As pessoas não têm esse entendimento, porque assim, depois que eu fui para o convento, meu pai desapareceu. Então eu vejo nessas pessoas, às vezes, um pai, um tio, um irmão. Então, assim, essas pessoas precisam de amor. E amor, hoje, droga, álcool, ela está em várias famílias. Não tem classe social. Todos nós estamos sujeitos a passar por isso, né? Então, para mim, hoje é um presente. Porque em 1977, dia 25/8/77, foi o dia que cortaram meu umbigo no facão. Então, hoje é meu aniversário e eu estou aqui com vocês.
1: Olha, muito obrigado pelo depoimento novamente. E eu digo o seguinte, né? Eu acho que o nosso planeta como um todo, ele tá carente de muita coisa, cara. E você vê tanta coisa errada, tanta briga, tanta desunião, tanta falta de respeito, assim, essas coisas. A gente precisa pensar que são seres humanos, afinal de contas. E aqui, isso, como você vê aqui as pessoas, aqui é uma casa do povo, é o Senado, né? E muitas preocupações grandes com relação ao país, assuntos extremamente importantes, mas no final das contas, são pessoas.
3: Você olha aqui na rua, nas casas, as pessoas estão tentando sobreviver.

0: estão tentando viver, né? Então a gente precisa ter esse pensamento. Quando eu vejo isso, eu vejo mais a questão de respeito, que eu acho que está faltando muito, né? A questão de respeito, a questão de compaixão. Quando a gente fala compaixão, às vezes a pessoa pensa que ter dó, não é ter dó, não. Ter compaixão é se colocar no lugar da pessoa, né? E sentir o que ela está sentindo. Aqui, quando você vê durante, principalmente nessa comissão aqui, né, que você fala, pô, trata-se dos assuntos mais humanos, né, afinal de contas, mas muitas vezes é visto de um ponto muito, muito frio, né, muito frio. E a gente não pode ser frio com as pessoas. Então, é bom que a gente veja um assunto como esse. Ele não, de forma nenhuma, esse assunto é esgotado aqui. Ele precisa de muita conversa, precisa trazer as pessoas, precisa entender o que está acontecendo. E você vê que tem muitas perspectivas diferentes, precisa entender o porquê as pessoas estão na rua, por que que aquela pessoa especificamente está ali, o que que poderia tirar essa pessoa de lá, como que poderia mudar essa vida. E não é um funciona para todo mundo, tem que olhar, cada caso é um caso. Isso é importante a gente ver aqui. Então, aqui a gente tem o poder, entre aspas, né, do orçamento, tem o poder de fazer leis, modificar leis e tudo isso. Mas é importante que a gente olhe para que essas leis sejam verdadeiramente respeitadas, para que elas sejam úteis. É preciso que a gente olhe para cada pessoa. Então, de novo, obrigado à nossa mesa, obrigado a todos aqueles que participaram, né, remotamente, aqueles que estão aqui presencialmente. E vamos marcar outras audiências dessas para a gente discutir mais e ter cada vez melhor um entendimento. E não é só ficar no entendimento e fica por isso, é tomar providência e fazer as coisas funcionarem. Obrigado a todos. Não havendo mais nada a tratar, eu agradeço a participação de todos e declaro encerrada essa audiência pública. Obrigado.
1: Agora em Brasília, 3 horas e 57 minutos, está encerrada a audiência pública da Comissão de Direitos Humanos e Legislação Participativa do Senado Federal. A comissão debateu as condições da população em situação de rua no Brasil e quais as medidas que podem efetivamente contribuir para a melhoria desse problema, considerando sua complexidade e suas nuances. 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
1: Agora em Brasília, pontualmente 4 horas, uma ótima tarde para você que ouve a Rádio Senado. Eu sou o Thiago Medeiros e apresento a você, a partir de agora, a programação musical de Josimar Fernandes. Na mesa de

0: Ouvimos Nara Leão, Além do Horizonte, Pedro Mariano, Sorriso Falso, Luciana Mello, Da Cor do Pecado.
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0: Em Brasília, 4:13.
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0: Fique agora com São Vicente e Josi.

0: Encerramos o bloco com Fernanda Porto, Tudo de Bom, Sérgio Mendes e Will I Am, Água de Beber, São Vicente e Josi, Horizonte.
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0: Em Brasília, 4h28.
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0: Abrindo o bloco, Nath Roots.

0: Você ouviu Cidade Negra, Pensamento, Denis de Paula e Andrew Cândido, Revolução, Nat Roots, Quero Ser Feliz Também.
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0: Em Brasília, 4h40.
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2: Abrindo mais um bloco musical, Beth Carvalho.

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0: Encerrando mais um bloco musical, Toco, Outro Lugar. Eliane Elias, Isto Aqui O Que É, Emílio Santiago, Saigon e Beth Carvalho, Meu Guri.
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1: Uma ótima tarde para você. Eu sou Regina Pinheiro, na mesa de áudio Erivan Rodrigues. A programação musical é de Josimar Fernandes e a gente ouve Diana Pequeno.

0: Você ouviu Josiara e Juliana Linhares, Não Tem Lua, Xangai Matança. E ainda Diana Pequeno, Trem do Pantanal.
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1: Em Brasília, 5:10.
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1: Boa tarde, na Rádio Senado, Paula Toller.

0: Na Rádio Senado, você ouviu Mamundi, Cariocas, Charlie Brown Jr., Céu Azul e também Paula Toller, Meu Amor Se Mudou Pra Lua.
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0: Em Brasília, 5 horas e 22 minutos.
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0: Agora a gente ouve Nana, Dori e Danilo Caymmi.

0: Essa foi Elis Regina, Folhas Secas, Tom Jobim e Dorival Caymmi, Maricotinha e ainda Nana, Dori, Danilo Caymmi. Você já foi à Bahia?
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0: Em Brasília, 5h34.
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0: Boa tarde, na Rádio Senado, Novos Baianos.

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1: Acabamos de ouvir Martinho da Vila, Filosofia, Júlia Vargas, Pé na Areia. Tivemos também Novos Baianos com Qualquer 2 Mil Réis.

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1: Cinco horas e 5:46 em Brasília.
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1: Na Rádio Senado, Pato Fu.

0: Fechando o bloco, Toninho Horta e Lu Borges, Manuel, o Audaz, Bom Sucesso, Samba Clube, Coração da Boca Sai. A primeira foi Patufu, Antes que Seja Tarde.
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0: Um ótimo comecinho de noite para você. Eu sou Regina Pinheiro, na mesa de áudio, Erivan Rodrigues. Ficamos com a programação musical de Josimar Fernandes, abrindo o bloco, Sérgio Sampaio.

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1: Ouvimos Itamar Assunção, Isso Não Vai Ficar Assim, Vanderléia Beck em Bahia e também Sérgio Sampaio, Cala a Boca Zebedeu.
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1: Em Brasília, 6:08.
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1: Abrindo o bloco Castelo Branco.

0: Nesse bloco, você ouviu Fino Coletivo, Minha Menina Bonita, Alexia Bom Tempo, Perdidos, antes Castelo Branco, Necessidade.
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0: 6:21 em Brasília.
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2: Boa noite na Rádio Senado, Frejá.

0: Esse foi o som do grupo Biquíni Vital e Sua Moto, Cássia Eller, Luz dos Olhos. Tivemos também Frejá, Mais do que Tudo.
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0: Em Brasília, 6 horas e 33 minutos. 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
0: 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Agora você ouve Izar.

0: Essa foi Zizi Posse, Capim, Alceu Valença, Solidão. Tivemos antes Isá, Festa na Roça.
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0: Em Brasília, 6h45.
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0: Na Rádio Senado, Márcia Salomão.

0: Você ouviu Ney Matogrosso e Pedro Luiz à parede, A Ordem é Samba, Simone Tô Voltando, Roberto Ribeiro, Tempo E e ainda Márcia Salomão, Quando o Carnaval Chegar.
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0: 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Boa noite.
2: Em Brasília, 19 horas.
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4: Olá, boa noite.
2: Boa noite para você que nos acompanha em todo o país.
4: Terça-feira, 25 de agosto de 2026.
2: Vamos aos destaques do dia.
4: Proteção no ambiente digital.
2: TikTok é multado em 153 milhões de reais por irregularidades no tratamento de dados de crianças e adolescentes.
4: E plataformas digitais têm até 17 de setembro para publicar relatório sobre medidas adotadas para a defesa desse público na internet.
2: Quem fala sobre o assunto é Fabrício Lopes, da Agência Nacional de Proteção de Dados.
5: Ele é uma maneira que a empresa tem de contar para a sociedade todos os seus esforços e processos que ela está fazendo para obedecer ao ECA Digital, especificamente no que se refere a lidar com denúncias.
4: Microempreendedores individuais podem prestar serviços a órgãos vinculados à administração federal.
2: São atividades, serviços como manutenção e pequenos reparos. Natália Koslick.
6: Nesta terça-feira foi publicada no Diário Oficial a atualização de dois editais que acrescentam 136 tipos de serviço à plataforma Contrata Mais Brasil.
4: Mês da gestante reforça a importância do pré-natal desde os primeiros sinais da gravidez.
2: Cuidados com a saúde da mãe e do bebê começam ainda no início da gravidez. Graziele Bezerra.
7: O pré-natal é o passo mais importante para uma gravidez saudável, tanto para a mãe quanto para o bebê.
4: Hoje, na apresentação da Voz do Brasil, eu, Luciana Vasconcelos e Luciano Seixas.
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4: A empresa ByteDance.

0: A agência controladora da rede social TikTok foi multada em 153 milhões de reais por não garantir segurança de dados de crianças e adolescentes.
1: Entre as irregularidades apontadas pela Agência Nacional de Proteção de Dados estão o vazamento de informações e o direcionamento de publicidade a esse público.
0: A controladora da TikTok se comprometeu a fazer mudanças.
2: A decisão é resultado de um processo de fiscalização que identificou irregularidades nas duas formas de acesso ao TikTok, com e sem cadastro. Segundo a ANPD, Agência Nacional de Proteção de Dados, a plataforma tratou dados de crianças e adolescentes sem uma base legal adequada e não adotou medidas suficientes para impedir esse tratamento e o cadastro desse público, explica Fabrício Guimarães Lopes, superintendente de fiscalização da ANPD.
3: É um processo longo, né, que resultou nessa multa de 153 milhões.
4: A empresa não estava tomando as medidas necessárias para impedir que crianças e adolescentes acessassem a plataforma dela, e esse tratamento, além de ser em desacordo com a lei, acabou também sendo utilizado para oferecer publicidade para crianças e adolescentes no ambiente que a gente já sabia que não era apropriado para ela.
2: A ANPD determinou ainda a eliminação dos dados coletados de forma irregular, e a ByteDance se comprometeu a implementar um plano de conformidade para melhorar a proteção de crianças e adolescentes no TikTok. Entre as medidas estão configurações de privacidade mais restritivas para menores de 16 anos, que só poderão ser alteradas com autorização dos responsáveis, além do reforço da supervisão parental e de filtros de conteúdo. Medidas que são fruto da fiscalização da agência reguladora, garantiu a diretora da ANPD, Lorena Gilberti Coutinho.
5: A atuação da ANPD, ela não se resumiu a essa multa que foi imposta. Muito mais importante que isso foram as melhorias trazidas, né, que foram incorporadas ao modelo de negócio da empresa e que vão trazer um ambiente muito mais seguro para crianças e adolescentes.
2: O diretor-presidente da ANPD, Valdemar Gonçalves Orunho Júnior, destaca que outras plataformas também estão sendo analisadas para que os direitos de proteção de dados sejam garantidos.
6: É ficar bem claro que nós estamos atuando, é uma atuação bastante técnica, bastante em cima da lei, a Lei Geral de Proteção de Dados, agora também com o nosso ECA digital.
2: A decisão ainda pode ser contestada pela empresa no Conselho Diretor da ANPD, no prazo de 10 dias úteis. Reportagem Pablo Mundim.
1: Em nota, a plataforma TikTok informou que apresentou um plano de conformidade à ANPD, que foi aprovado pela agência no ano passado.
0: A empresa diz que a multa se refere a um período anterior a 2021 e não reflete as medidas implementadas pela plataforma, como a adoção de 50 recursos e configurações voltados para a segurança de crianças e adolescentes.
1: Provedores de aplicações de internet, como as plataformas digitais direcionadas a crianças e adolescentes, devem publicar relatório até 17 de setembro sobre medidas de proteção a esse público.
0: A jornalista Mariana Jungmann conversou sobre o tema com Fabrício Lopes, superintendente de fiscalização da Agência Nacional de Proteção de Dados. Vamos ouvir.
7: Olá, superintendente, muito bem-vindo à Voz do Brasil. Vamos começar falando um pouco sobre o trabalho da ANPD, a Agência Nacional de Proteção de Dados, né? É um órgão relativamente novo, que foi instalado em 2020. O senhor pode explicar para a gente, né, para o nosso ouvinte, qual é a função da agência, suas áreas de atuação?
4: Olá, Mariana, bom dia e bom dia a todos que estão nos vendo e nos ouvindo. A Agência Nacional de Proteção de Dados, ela começou para garantir que dados pessoais de cidadãos brasileiros fossem tratados com respeito e sem abusos. O fato das pessoas poderem coletar informações sobre nós e trabalharem com elas não permite que as pessoas façam qualquer coisa com essas informações. O uso desses dados tem que ser legítimo e nunca pode ser em detrimento do cidadão, do titular de dados. E recentemente a gente teve alguma ampliação das nossas competências, mas acho que a gente posso explicando isso ao longo do período também.
7: É, eu ia justamente comentar isso. Mais recentemente a ANPD ganhou aí mais notoriedade porque é o órgão responsável por fiscalizar as plataformas digitais no que se refere ao cumprimento do Estatuto Digital da Criança e do Adolescente, que foi aprovado no ano passado e que tem aí um impacto muito grande, né? Como que é feita essa fiscalização? Quais são os pontos principais que a ANPD observa, então, ao fazer a fiscalização sobre o cumprimento do ECA digital?
4: Nós já vimos fiscalizando, em função da nossa competência de proteger dados pessoais, vários temas que tangenciavam a proteção de crianças e adolescentes no ambiente digital.

0: Então, quando foi proferida a lei, editada a lei, e ela foi, depois entrou em vigor, nós ampliamos aquilo que a gente podia fazer no ambiente digital para proteger crianças e adolescentes. Então, a gente trouxe os métodos de fiscalização que a gente tinha para a proteção de dados pessoais para dentro do ECA digital também. É uma lógica em que a NPD procura conhecer o setor, então a gente faz um monitoramento. E esse monitoramento ele trabalha inclusive com informações que a própria sociedade encaminha para nós, que a imprensa encaminha para nós, que o Ministério Público e as autoridades também encaminham para a gente, que a gente faz uma grande condensação dessas informações para que a gente tenha condições de escolher para onde apontar a nossa fiscalização e o nosso foco. É um universo muito vasto, a gente precisa priorizar, e essa priorização não pode ser com base no humor, do bom humor do fiscal. Tem que ser com base em dados, em fatos que consigam orientar a nossa atuação e que ela seja esteja em sintonia com aquilo que a sociedade traz para a gente como urgência, como necessidade para ela.
1: Agora, a gente está num período importante também para essa fiscalização, porque está correndo aí o prazo para essas empresas entregarem os relatórios de transparência sobre o acesso de crianças e adolescentes, né? Quais são as informações que têm que estar nesses relatórios e para que que eles servem?
0: O relatório de transparência, vamos lá, acho que vou começar dizendo por que que ele serve. Ele é uma maneira que a empresa tem de contar para a sociedade todos os seus esforços e processos que ela está fazendo para obedecer ao ECA Digital, especificamente no que se refere a lidar com denúncias. Porque, e há um cuidado, um balanço muito sensível no ECA Digital, que é, não é a NPD quem faz o controle do que pode e não pode ficar no ar. Esse controle, ele é um controle dividido entre o titular de dados, entre o pai da criança adolescente, entre a própria criança e a plataforma, em que as pessoas indicam para a plataforma aquilo que elas entendem que é uma violação, e a plataforma recebe aquela demanda e precisa avaliar e retirar do ar no tempo correto. O papel da NPD é garantir que essa conversa entre titular, entre cidadão e criança e a plataforma aconteça conforme as regras da lei. E aí o relatório de transparência é uma maneira que essa empresa tem de contar para a sociedade o que ela já está fazendo, porque é um pouco diferente ela mandar um relatório só para a gente avaliar aqui. Na verdade, a ideia é que isso seja público e que a sociedade consiga, inclusive, pegar essas informações e fazer pesquisa e montar indicadores. Então, a ideia do relatório de transparência é isso. O que vai ter lá? Vai ter, por exemplo, informações como quantidade de denúncias que ela recebeu, tempo médio de tratamento, de onde ela mais recebeu denúncia, qual foi o tipo mais de denúncia que ela recebeu, quais são os processos que ela costuma fazer, quantas ela atendeu, quantas ela não atendeu, como é que é o processo para lidar com isso. Então, é mais ou menos essa a ideia dela, empresa trazendo para a sociedade como é que ela está operando, colocando em prática aquilo que a. Até mesmo com um elemento de verificação. Se uma instituição, por exemplo, fez várias reclamações para a plataforma e não aparece no relatório, alguma coisa está errada.
1: Bom, recentemente a NPD determinou a suspensão, né, das transmissões ao vivo pela plataforma Discord. Esse ato ocorreu após um caso de suicídio de uma criança de 13 anos, durante uma live na plataforma, e foi uma medida cautelar. Existem outras cautelares, superintendente, que podem ser adotadas contra plataformas, né? E em caso de descumprimento delas, o que que, pode acontecer? As plataformas podem ter atuação suspensa no Brasil, ou isso depende ainda de autorização judicial, como é que funciona?
0: Bom, quando é falta cautelar, a gente tem competência e poder legal para emitir cautelares, Mariana. Está previsto na lei do processo administrativo. Mas essa cautelar também não fica a nosso sabor. A gente tem que demonstrar que existe um perigo e que existe uma grande chance do que a gente está verificando tem amparo na lei ou está contra a lei para a gente mandar parar, que é o fumus boniúris e o perigo na demora. E a cautelar, nesse sentido, ela é delimitada pelo seu aspecto utilitário, né? Para que ela serve, o que ela está tentando impedir. Então, não existe uma medida específica, mas eu posso, eventualmente, a NPD pode, em algum momento, determinar medidas adicionais à plataforma, na proporção que a gente entender que a gente ainda precisa fazer mais alguma coisa para proteger crianças e adolescentes no ambiente digital. A ideia de uma cautelar, essa é temporária, isso é importante dizer, ela não é para ser permanente, e a gente tem bastante esperança de que a plataforma vai reagir em tempo de diminuir essa incomodação que gera para a população de não ter mais esse tipo de ferramenta disponível. Mas vamos lá, supondo que ela não cumpra a cautelar ou aconteça alguma coisa, a gente tem que elevar o tom da conversa. Aí existe a possibilidade da superintendência encaminhar para o conselho diretor pedindo que acrescente a medida cautelar também a uma multa diária.

0: pelo descumprimento. E veja, isso aí está dentro da cautelar. A gente pode também, no longo prazo, entender que a empresa não quis cooperar de maneira nenhuma, e aí é importante, a gente vai abrir um processo sancionador e sancioná-la pela violação que a gente entende que acontecia, como também por não ter cumprido a cautelar, e aí a situação vai gradativamente ficando cada vez mais severa para a empresa.
1: Muito bem. Bom, nós conversamos com o Fabrício Lopes, superintendente de fiscalização da Agência Nacional de Proteção de Dados. Superintendente, muito obrigada pela sua entrevista aqui à Voz do Brasil.
0: Muito obrigado, Mariana. Um abraço a todo mundo.
2: Você pode enviar sugestões, denúncias, críticas à agência. O endereço é gov.br/anpd.
3: Prestadores de serviço têm a oportunidade de trabalhar para mais de 2 mil órgãos públicos.
2: Isso por meio da plataforma Contrata Mais Brasil, que acaba de disponibilizar 136 novas atividades.
4: Nesta terça-feira foi publicada no Diário Oficial a atualização de dois editais que acrescentam 136 tipos de serviço à plataforma Contrata Mais Brasil, ligados à manutenção e pequenos reparos e serviços de apoio a ações institucionais e eventos. Com isso, ficam disponíveis 272 atividades em um único lugar. Na prática, funciona assim. O órgão público informa o serviço que deseja contratar, com a localidade e os prazos. Depois, microempreendedores individuais e produtores da agricultura familiar cadastrados são informados sobre as oportunidades e podem enviar suas propostas. Depois de analisá-las, o órgão público escolhe a mais vantajosa e formaliza a contratação. O uso da ferramenta é gratuito para órgãos públicos e empreendedores, sem cobrança de taxas ou comissões. O valor máximo de cada contratação de serviços pela plataforma é de R$ 13.098. Natália Koslick, para a Voz do Brasil.
5: Dicas do Enem.
6: Oi, meu nome é Bárbara Ribeiro e a minha pergunta é: como eu devo começar a me preparar para o Enem?
3: Quem vai falar um pouco mais sobre a preparação da prova do Enem é o conselheiro acadêmico Yuri Vieira. Ele também é professor de biologia e aproveita para dar umas dicas da área.
7: Fala pessoal, tudo bem? Yuri aqui, vou conversar com vocês um pouquinho sobre o Enem 2026. Esse ano temos algumas novidades aí com relação a contextualizações de questões, como vocês observaram no Enem passado. Na biologia, fiquem atentos ali à ecologia, à fisiologia humana e à genética. Observem que a genética ela vem trazendo ali questões relacionadas à biotech e a vacinas. Ó, conteúdo muito comum. Fique atentos também que as questões do Enem agora ela vem mais contextualizada, né? Então você tem ali uma conexão com outras disciplinas. O foco agora é gerenciar tempo. Não pensem em ficar decorando conteúdo teórico. Esse momento agora é momento de gerenciar tempo de questões. Resolver o máximo de questões que vocês puderem, tá? Deixe a ansiedade de lado. Trabalhe esse tempo cronometrado e sucesso na avaliação.
3: As provas acontecem no dia 8 e 15 de novembro. Acompanhe por aqui nossas dicas e também pela radiogov.ebc.com.br. Toda terça-feira a gente traz dúvidas e dicas de professores para o Enem, o Exame Nacional do Ensino Médio.
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3: Estamos no mês da gestante, um período para reforçar a importância dos cuidados durante a gravidez.
2: E o acompanhamento começa logo nos primeiros sinais de que vem bebê por aí.
3: Consultas, exames e vacinas passam a fazer parte dessa rotina e são importantes para acompanhar a saúde da mãe e do bebê e prevenir possíveis complicações.
8: O pré-natal é o passo mais importante para uma gravidez saudável, tanto para a mãe quanto para o bebê. Segundo Olívia Medeiros, diretora do Departamento de Gestão do Cuidado Integral à Saúde do Ministério da Saúde, o acompanhamento da gestação é o que vai garantir uma gravidez segura.
9: Iniciar o pré-natal até a 12ª semana de gestação é muito importante. Ela vai sendo acompanhada com consultas, exames, vacinas, testagens. E qual que é a importância disso? Quando a gente descobre que algum problema de saúde está acontecendo rapidamente, a

0: gente trata isso com uma maior chance de sucesso.
1: A diretora Olivia lembra que as mulheres que fazem um pré-natal pelo SUS recebem gratuitamente a Caderneta Nacional da Gestante, onde ela pode anotar todo o calendário de consultas, vacinas e o histórico de exames. O documento também traz informações sobre violência obstétrica, saúde mental e direito da gestante.
0: Desde o pré-natal, do parto, existe um plano de parto na caderneta, o pós-parto, aí na caderneta da criança já começa todas as informações desse bebê, os marcos do desenvolvimento, as vacinas, né, as consultas. Essas duas cadernetas cumprem juntos, né, esse papel de acompanhamento.
1: A autônoma Maísa Franciane, de 24 anos, faz o pré-natal do segundo filho em uma unidade básica de saúde no Itapoã, Distrito Federal. Ela está com 23 semanas de gestação e na consulta de rotina realizou exames de sangue e teste rápido de sífilis e HIV. Todas as informações da idade gestacional foram para a caderneta, que a acompanha por todo lado.
2: Tudo anotadinho. Porque sempre a gente precisa, né? E tendo tudo anotado, vai facilitar também no atendimento. Todo lugar que eu vou, até no ônibus, eu tenho que estar com a caderneta.
1: A enfermeira Kênia Kanayama foi quem atendeu a Maísa e diariamente atende outras futuras mamães. Ela fala da necessidade do registro das informações de saúde na caderneta.
3: Uma gestante com sífilis, ela vai ganhar neném, aí se não tem anotado que ela fez o tratamento, aí corre o risco de ter que a criança tomar injeções desnecessárias, né, fazer tratamento desnecessário, porque não sabe se a gestante concluiu o tratamento. Então tem que ter essas anotações na caderneta.
1: A versão online da caderneta da gestante pode ser baixada do site gov.br/saúde. Reportagem Graziele Bezerra.
4: No próximo mês serão oferecidas mais de 4.500 vagas em qualificação profissional para mulheres em todo o país.
5: Fique atento às oportunidades no Ministério da Educação.
6: Os cursos são realizados em instituições que ofertam a educação profissional e tecnológica. O programa atende mulheres maiores de 16 anos em situação de vulnerabilidade social, vítimas de violência, com baixa ou nenhuma escolaridade. A ideia do programa é capacitar essas mulheres, incluí-las no mercado de trabalho e gerar renda para elas e suas famílias. As qualificações são de graça e têm carga horária mínima de 160 horas. No total, no mês de setembro, vão ser oferecidos 43 cursos presenciais em 32 instituições de 19 estados. Entre os cursos estão auxiliar de cozinha, cuidadores infantil e de idoso, camareira e editor de projeto visual gráfico. Você pode conferir as vagas disponíveis no painel de oportunidades do Programa Nacional de Acesso ao Ensino Técnico e Emprego, ativando o filtro Mulheres Mil. Mais informações você encontra no site do Ministério da Educação.
5: Priscila Machado, para a Voz do Brasil.
4: O preço da batata caiu 37% nas principais centrais de abastecimento, as CEASAs, do país no mês de julho.
5: É o que mostra o oitavo boletim Horti Grangeiro divulgado hoje pela Companhia Nacional de Abastecimento, a Conab.
4: E além da batata, o tomate e a cenoura também ficaram mais baratos.
5: Segundo a Conab, a redução dos preços é reflexo do aumento da oferta causado pela safra de inverno, como explica a gerente de produtos Horti Grangeiros da Conab, Juliana Torres.
7: A gente teve esse movimento de queda, ele vem acumulado, né? Mês de junho também teve um movimento de queda. Se a gente compara os preços de julho com os de maio, quando o movimento era de alta, a queda foi de 48%, foi ainda mais maior, né? E esse cenário foi devido, né, à alta da oferta da safra de inverno, que forneceu cerca de 20% a mais para as CEASAs. Então, os preços ficaram nesse movimento de queda.
4: Depois de meses de cuidados e recuperação, dois animais silvestres estão de volta à natureza.
5: Um cachorro do mato atropelado enquanto atravessava uma estrada e uma fêmea de macaco prego resgatada com um traumatismo craniano foram devolvidos à Floresta da Tijuca, no Rio de Janeiro.
4: A soltura foi feita pelo ICMBio e pela Secretaria Municipal de Meio Ambiente e Clima, com apoio de uma clínica veterinária especializada.
8: Um cachorro do mato e uma fêmea de macaco prego precisaram deixar temporariamente a vida livre da floresta para enfrentar um período de cuidados, tratamentos e recuperação. Depois de semanas de acompanhamento veterinário, os dois finalmente voltaram para casa. A soltura foi realizada no Parque Nacional da Tijuca, no Rio de Janeiro, em uma ação conjunta com o Instituto Chico Mendes de Conservação da Biodiversidade, o ICMB.

0: atravessava a estrada quando foi atropelado e resgatado. Meses depois, uma fêmea de macaco prego foi resgatada com traumatismo craniano. Dentro do Parque Nacional da Tijuca, a soltura de animais não pode ser feita por qualquer pessoa ou instituição. É necessária avaliação e autorização prévia do ICMBio, como explica o agente de fiscalização do ICMBio, Gleidson Correia.
1: O Parque Nacional da Tijuca, ele permite a soltura, mas mediante uma autorização, para que esses animais tenham nenhum vírus e nenhuma bactéria, para que isso não passe para os animais que aqui habitam dentro do Parque Nacional da Tijuca. Essa autorização, ela nos ajuda a prevenir a soltura de animais exóticos.
0: A história também deixa um alerta sobre educação ambiental. A gerente da Patrulha Ambiental da Secretaria Municipal de Meio Ambiente e Clima, Mariana Ribeiro, reforça os cuidados que as pessoas devem ter ao encontrar animais silvestres.
2: A gente sempre tenta orientar que não alimentem os animais, não se aproximem desses animais, porque isso é o que traz risco para o animal, né? O animal, ele começa a ter a oferta daquele alimento e entender que essa aproximação a do ser humano é algo seguro quando não é, né? Ele pode ser atropelado, ele pode ser capturado, ele pode ser vítima de várias situações de maus tratos.
0: Caso encontre algum animal silvestre ferido, em risco ou em situação de vulnerabilidade, entre em contato com órgãos de fiscalização e resgate, como a Polícia Militar Ambiental, o Corpo de Bombeiros ou mesmo as Secretarias Estaduais de Meio Ambiente. Reportagem Thaís de Araújo.
3: Estados localizados nas regiões Norte e Nordeste terão a tarifa de energia elétrica reduzida a partir de amanhã.
4: Isso por conta de reajustes tarifários de distribuidoras que operam nessas regiões.
3: Os impactos são para consumidores atendidos em baixa tensão, ou seja, em residências e pequenos comércios.
4: E podem chegar a mais de 10% de redução, no caso da distribuidora Energisa Rondônia.
3: A decisão é da Agência Nacional de Energia Elétrica. As informações estão em gov.br/anel.
4: E essas foram as notícias do governo federal.
3: Uma realização da Secretaria de Comunicação Social da Presidência da República.
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3: Fique agora com as notícias do Poder Judiciário do Congresso Nacional. Uma boa noite.
4: Boa noite para você. Até amanhã.
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7: Supremo debate a constitucionalidade da lei antifacção em audiência pública, conduzida pelo ministro Alexandre de Moraes.
8: Para o STJ, falta de demonstração de dolo específico impede configuração de nepotismo.
7: Policial federal é condenado pela justiça por envolvimento com tráfico de drogas.
8: Boa noite, eu sou Leandro Bezerra.
7: E eu sou Walter Lima.
8: O Supremo Tribunal Federal concluiu nesta terça-feira a audiência pública sobre a constitucionalidade de dispositivos da lei antifacção em vigor desde março.
7: Durante 2 dias, representantes de órgãos públicos, entidades jurídicas, universidades e organizações da sociedade civil apresentaram diferentes posições sobre os efeitos da norma no combate ao crime organizado e na preservação dos direitos e das garantias constitucionais.
8: Os debates abordaram a prisão preventiva automática, regras mais rígidas para a execução penal, a perda antecipada de bens, o monitoramento de comunicações entre advogados e clientes e a transferência de presos para presídios federais.
7: Também foi discutida a criação de um banco de dados sobre pessoas suspeitas de ligação com crime organizado. Participantes questionaram a falta de análise individual para prisão preventiva e possíveis violações ao Estado Democrático de Direito.
8: Outros defenderam medidas patrimoniais como forma de atingir o financiamento e os lucros das organizações criminosas. A audiência foi conduzida pelo ministro Alexandre de Moraes, relator das 4 ações que questionam a lei.
7: As contribuições vão subsidiar o julgamento quando o Supremo decidir se as regras serão mantidas, limitadas às declaradas inconstitucionais.
8: Falta de demonstração de dolo específico impede a configuração de nepotismo.
7: A conclusão é do STJ, Fátima Uchoa.
9: O Ministério Público de Minas Gerais ajuizou ação civil pública pela suposta prática de nepotismo contra um prefeito e as 2 filhas dele, nomeadas como secretárias municipais. O Tribunal de Justiça Estadual julgou o pedido improcedente e no STJ a primeira turma negou o recurso especial. O relator

0: Ministro Paulo Sérgio Domingues apontou que o fato de o prefeito ter nomeado as filhas como secretárias municipais, ainda que reprovável, sem o elemento subjetivo necessário e a demonstração de prejuízo ao erário, não configura improbidade. Para o relator, isso depende de outros elementos, como fraude ou ausência de qualificação técnica, e nesse caso, a corte local concluiu que as nomeadas possuíam capacidade técnica e não houve favorecimento econômico ou político nem fraude nas nomeações.
1: E se um erro do seu empregador te fizer perder dinheiro na aposentadoria complementar?
2: Quem julga isso? O TST decidiu que é a Justiça do Trabalho. Mila Amaral.
3: O caso é de uma ex-bancária da Caixa que diz que o banco não incluiu uma parcela chamada CTVA no cálculo do plano de previdência dela e isso teria reduzido o valor da aposentadoria. Para o Tribunal Regional de Minas, o caso não era trabalhista e por isso extinguiu o processo. Mas a segunda turma do TST reformou a decisão. Por unanimidade, os ministros entenderam que a bancária não quer mudar o benefício. Ela quer indenização por um suposto ato ilícito da Caixa enquanto empregadora. E em caso de ato ilícito de patrão, a competência é sim da Justiça do Trabalho.
1: Justiça condena policial federal e mais três envolvidos em tráfico de drogas e outros crimes no Aeroporto Internacional Eduardo Gomes, no Amazonas.
2: Denúncia foi apresentada pelo Ministério Público Federal. Repórter Sabrina Menezes.
4: Segundo as investigações, os criminosos recebiam as mochilas com as drogas após passarem pela inspeção do aeroporto. Além de facilitar o transporte dos entorpecentes, o policial também acessava os sistemas da Polícia Federal para buscar e fornecer informações privilegiadas ao grupo. O agente federal foi condenado por tráfico de drogas, associação ao tráfico e lavagem de capitais, com uma pena de 26 anos e 7 meses de prisão em regime inicial fechado, além da perda do cargo. O responsável pela logística e transporte da droga recebeu pena de 16 anos e 9 meses de prisão, além de multa, e os transportadores de 4 anos e 9 meses cada um.
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1: A você uma boa noite.
2: E até amanhã.
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7: Eu sou Paula Groba.
8: E eu sou Humberto Pinheiro.
7: E estes são os destaques de hoje do Jornal do Senado, que começa agora.
8: Incentivo ao futebol e novas regras para programas de milhagem entram na pauta do Senado.
7: Projeto permite abater do imposto de renda doações a projetos científicos.
8: Senado pode renovar mais de 2/3 de seus representantes nesta eleição.
7: Boa noite.
8: Boa noite.
7: Dois temas que fazem parte do dia a dia de milhões de brasileiros podem entrar na pauta do Senado: o futebol e os programas de fidelidade que oferecem pontos ou milhas.
8: São projetos aprovados pela Câmara dos Deputados que agora aguardam a análise dos senadores. Repórter Herman Kulitz.
9: O Senado pode iniciar nas próximas semanas a análise de 3 projetos de lei já aprovados pela Câmara dos Deputados. 2 das propostas tratam de futebol. Uma delas prevê o reconhecimento desse esporte como é jogado no Brasil, como manifestação da cultura nacional e patrimônio cultural e material do povo brasileiro. A outra, alinhada com a proximidade da próxima Copa do Mundo de Futebol Feminino, a ser realizada em 2027 no Brasil, busca incentivar a prática profissional dessa modalidade pelas mulheres, para combater a discriminação de gênero. Também será debatido pelo senador o projeto que cria regras claras para que as pessoas possam usar de forma mais ampla as milhas e pontos que acumulam nos programas de fidelidade, inclusive com a possibilidade de venda para terceiros ou sua conversão em dinheiro. Se forem aprovados, sem mudança pelos senadores, os projetos seguirão para a sanção presidencial. Se houver alguma alteração, voltam para a análise da Câmara dos Deputados.
7: E o Congresso Nacional vai analisar mais uma medida provisória
0: provisória editada pelo governo para tentar conter o impacto do conflito no Oriente Médio sobre os preços dos combustíveis no Brasil. Publicada no Diário Oficial da União nesta terça-feira, a MP destina 3 bilhões.

0: bilhões e 152 milhões de reais para ajudar a reduzir os efeitos da alta dos preços do petróleo. O dinheiro será repassado como ajuda financeira do governo a produtores e importadores de gasolina, diesel, gás de cozinha e querosene de aviação.
1: A maior parte dos recursos, 2 bilhões e 552 milhões de reais, será destinada à produção e à importação de óleo diesel para o uso rodoviário. Outros 600 milhões de reais serão usados para combustíveis derivados do petróleo. Segundo o governo, a medida é necessária por causa da alta do petróleo no mercado internacional, provocada pelo conflito no Oriente Médio e da oscilação do dólar. O Brasil também depende da importação de parte dos combustíveis que consome, cerca de 10% da gasolina e entre 25% e 30% do diesel.
0: O governo federal tem até o dia 31 de agosto para enviar ao Congresso Nacional o projeto de lei orçamentária de 2027.
1: Mas antes de analisar o orçamento do próximo ano, o Congresso ainda precisa votar a LDO, a Lei de Diretrizes Orçamentárias. É ela que define as prioridades e as regras que vão orientar a elaboração e a execução do orçamento da União. Os detalhes com o repórter Alexandre Campos.
2: De acordo com a Constituição, a Lei de Diretrizes Orçamentárias orienta o governo a elaborar a proposta de orçamento, mas até agora o projeto da LDO de 2027, enviado em abril para o Legislativo, não foi aprovado. Diante desse cenário, o governo vai se basear num texto que pode ser alterado para apresentar o orçamento do ano que vem. Diogo Antunes, consultor de orçamento do Senado Federal, explica como essa situação vai ser resolvida.
3: De qualquer forma, antes da aprovação da LOA, é necessário que a LDO seja aprovada, exatamente para que a LDO de alguma forma, direcione a lei orçamentária anual.
2: O projeto da LDO de 2027 prevê meta de superávit primário de 73 bilhões de reais e salário mínimo de R$ 1.717. No entanto, o governo já anunciou que, por exigências legais, esse valor passará para R$ 1.741. O projeto da lei orçamentária de 2027 deve passar pela Comissão Mista de Orçamento e, posteriormente, pelas duas casas do Congresso Nacional em sessão conjunta.
0: E um novo projeto em análise no Senado pode atrair recursos privados para projetos científicos e tecnológicos desenvolvidos por estudantes.
1: A proposta permite que pessoas e empresas descontem do imposto de renda parte dos valores destinados a essas iniciativas. Repórter Marcela Cunha.
4: O projeto cria a Política Nacional de Fomento à Alta Performance Técnica e Científica, a FOTEC. A ideia é que pessoas físicas destinem até 5% do imposto de renda devido para doações ou patrocínios a projetos aprovados. Para empresas tributadas pelo lucro real, o limite será de 3%. Os recursos poderão financiar equipes de estudantes do ensino técnico ou superior, além da compra de materiais, infraestrutura de laboratórios e participação em competições no Brasil e no exterior. O autor, senador Marcos Pontes, do PL de São Paulo, afirma que a aproximação entre empresas e instituições de ensino ajuda a alinhar a formação às necessidades do mercado de trabalho.
5: Um dos problemas que é muito claro é a participação maior necessária das empresas dentro das escolas e as escolas recepcionarem melhor as empresas. As empresas sabem qual é a necessidade e as escolas elas têm que ouvir as empresas.
4: Entre as iniciativas beneficiadas estão competições de robótica, programação, engenharia, construção de foguetes e satélites, biotecnologia, Olimpíadas do Conhecimento e feiras científicas.
0: As desigualdades que ainda persistem no Brasil foram discutidas nesta terça-feira em audiência pública na Comissão de Assuntos Sociais do Senado.
1: Dois ministros presentes na reunião destacaram a importância de políticas públicas para reduzir as diferenças sociais e garantir mais oportunidades e direitos à população. Repórter Marcela Diniz.
6: O projeto que torna agosto o mês de combate às desigualdades foi apresentado em 2023 pelo então deputado Guilherme Boulos, hoje ministro da Secretaria-Geral da Presidência da República. No debate promovido pela Comissão de Assuntos Sociais, Boulos comemorou dados da ONU que apontam a saída do Brasil do mapa da fome pela segunda vez e a melhora no coeficiente de Gini, indicador usado em estatísticas sobre desigualdade.
7: O IDH, o Brasil pela primeira vez entrou na série do muito alto, que é a dos países desenvolvidos, e lógico, atingimos o índice Gini, o segundo menor nível de desigualdade da história do país.
6: O ministro do Desenvolvimento e Assistência Social, Família e Combate à Fome, Wellington Dias, observou que os resultados poderiam ser melhores com a redução de juros. O senador Paulo Paim, do PT Gaúcho,

0: Puxo espera que o projeto que cria o mês de combate às desigualdades seja aprovado na próxima semana na Comissão de Assuntos Sociais.
1: Eu estou tranquilo que esse projeto vai ser aprovado. Eu não tenho nenhuma preocupação. Esse projeto vai ser aprovado. Eu espero que seja já na próxima quarta-feira.
2: Eleições 2026.
3: Em 2026, o Senado Federal terá 2/3 de suas cadeiras em disputa, porém o número de renovações pode ser ainda maior.
4: Há estados onde pode haver renovação de toda a bancada de senadores. Quem traz as informações é o repórter Douglas Castilho.
5: Ao contrário das demais casas legislativas, o Senado tem apenas parte de seu quadro de parlamentares renovada a cada pleito. Com mandatos de 8 anos, 54 senadores são escolhidos numa eleição e os demais 27 na eleição seguinte. Porém, o número de caras novas desta vez no Senado pode ser ainda maior. Isso porque, dentre os senadores que ainda têm mandato até 2031, 9 concorrem a outros cargos, como governador e presidente. Se eleitos, abrem suas vagas para seus suplentes e podem aumentar a renovação total do Senado para até 63 novos senadores. O consultor do Senado Federal, Fernando Trindade, explicou como funciona o exercício dos mandatos em campanha.
6: São senadores que estão no meio do mandato. Muitos desses senadores concorrerão aos governos dos seus respectivos estados. A legislação brasileira não considera que haja qualquer incompatibilidade entre parlamentar, seja que parlamentar for, senador, deputado federal, deputado estadual, a permanência no cargo e a concorrência a um outro cargo.
5: Há unidades da federação que podem renovar todos os seus 3 senadores a partir do ano que vem. Um dos casos é Minas Gerais, em que, além das 2 vagas a definir, há um senador em meio de mandato concorrendo ao governo estadual e, se eleito, chamará um suplente. Outro caso é o Paraná. Os 2 senadores atuais, Flávio Arnes, do PSB, e Oriovisto Guimarães, do PSDB, decidiram não tentar a reeleição e a cadeira restante pode ficar para suplente caso o titular em meio de mandato vença a disputa para o governo estadual.
4: Com edição de Paula Groba e trabalhos técnicos de Eliseu Caires, o Jornal do Senado fica por aqui. Acompanhe agora as notícias da Câmara dos Deputados. Boa noite.
3: Boa noite e até amanhã.
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7: Proposta condiciona a diminuição de penas à redução da periculosidade.
8: Audiências públicas vão tratar sobre tarifa zero no transporte público.
7: Comissão debate relação entre preservação cultural e crises climáticas.
8: Deputados apresentam projetos para garantir o bem-estar dos animais.
7: Boa noite. Professora Marcivânia, do PCdoB do Amapá, propõe tipificar como crime a produção, o armazenamento, a venda e o compartilhamento de imagens e vídeos que mostrem maus tratos ou atos de crueldade contra animais. A pena prevista é de 2 a 5 anos de reclusão, além de multa.
8: O projeto também endurece as punições para quem financiar ou lucrar com esse tipo de conteúdo. A ideia de professora Marcivânia é determinar ainda que plataformas digitais removam o material e forneçam informações às autoridades mediante ordem judicial.
7: O projeto permite ao trabalhador faltar 1 dia a cada 12 meses para prestar cuidados a animal de estimação. O autor Valdemar Oliveira, do Avante de Pernambuco, explica que a ausência deverá ser motivada por doença grave, acidente ou recuperação cirúrgica com comprovação de médico veterinário.
8: O texto de Valdemar Oliveira inclui a nova hipótese de falta justificada sem prejuízo do salário. Para ele, a medida busca adequar a legislação à realidade das famílias brasileiras, preservando o equilíbrio das relações de trabalho ao limitar o benefício a 1 dia por ano.
2: Meio ambiente.
7: Projeto de Beto Pereira, do Republicanos, de Mato Grosso do Sul, fortalece a atuação das polícias militares ambientais e dos órgãos federais no combate aos crimes ambientais. A proposta prevê punições mais severas para o desmatamento em áreas protegidas e para o uso de fogo sem autorização.
8: A proposta apresentada por Beto Pereira também propõe aumentar as penas para quem produzir, comercializar ou utilizar agrotóxicos ilegais. Segundo o autor, o objetivo é reforçar a fiscalização e proteger a biodiversidade do país.
2: Cultura.
7: Comissão da Câmara debateu

0: debateu a relação entre preservação cultural e mudanças climáticas. A repórter Mônica Tati acompanhou a reunião.
1: Os eventos climáticos extremos colocam em risco não apenas o patrimônio material e os sítios arqueológicos, mas também a existência de acervos de saberes e conhecimentos que são essenciais para a forma de viver de comunidades locais. Essa questão fez o deputado Tarcísio Mota, do PSOL do Rio de Janeiro, pedir uma audiência para debater na Comissão de Cultura da Câmara dos Deputados as questões que envolvem as mudanças climáticas e a preservação do patrimônio cultural. Tarcísio Mota afirma que entender que as sociedades vulneráveis são as que mais sofrem com as mudanças do clima e pensar em mecanismos de prevenção e mitigação é papel da Comissão de Cultura.
2: O colapso ecológico planetário é uma realidade. Nós estamos diante de mudanças climáticas cada vez mais intensas, cada vez mais frequentes, e nada indica que o cenário melhorará nos próximos anos ou nas próximas décadas. Temos urgência em encarar esse desafio, mas não podemos ignorar o fato de que o processo da questão do colapso ecológico já é uma realidade entre nós, no Brasil e no planeta Terra.
1: Os debatedores ressaltaram a importância da criação da Carta Brasileira do Patrimônio Cultural e Mudanças Climáticas. O documento destaca que o patrimônio não é apenas um bem a ser protegido, mas uma fonte dinâmica de conhecimento e de tecnologia social para formular soluções contemporâneas baseadas no território. Riscos como a destruição de paisagens culturais no Pantanal, deslizamentos na Mata Atlântica e a desertificação na Caatinga evidenciam a necessidade de abordagens que salvaguardem os territórios. Todos os participantes destacaram a necessidade não apenas de financiamento formal de ações de preservação ambiental, mas também de adaptações para garantir a mitigação dos efeitos climáticos e a sustentabilidade. Da Rádio Câmara de Brasília, Mônica Tati.
3: Direitos Humanos.
4: Leandre, do PSD do Paraná, assina projeto que permite a pessoas com deficiência ou outra limitação física permanecer sentadas durante a execução do hino nacional e em cerimônias cívicas. A proposta altera a lei que determina a todos que fiquem de pé nessas ocasiões.
0: Leandre argumenta que a ausência dessa ressalva pode causar constrangimento a pessoas com mobilidade reduzida e deficientes físicos. A deputada afirma que a mudança corrige uma lacuna na lei sem alterar o dever de respeito aos símbolos nacionais.
4: Daiana Santos, do PCdoB do Rio Grande do Sul, é coautora de projeto que institui a Política Nacional dos Direitos das Pessoas LGBTQIA+. Ela aponta que a matéria transforma em política de Estado ações destinadas ao combate à discriminação e à ampliação do acesso aos serviços públicos.
0: Daiana Santos informa que o projeto prevê uma rede nacional para integrar programas de proteção em todo o país. A deputada também ressalta que o texto inclui espaços destinados ao acolhimento e ao atendimento multidisciplinar para a população LGBTQIA+.
3: Educação.
4: A Câmara lançou uma frente em defesa das universidades públicas estaduais e municipais. A repórter Noelle Nobre acompanhou a cerimônia de inauguração.
5: Foi lançada na Câmara dos Deputados uma frente parlamentar mista em defesa das universidades públicas estaduais e municipais. O grupo tem como objetivo atuar na interlocução entre essas instituições de ensino e o poder público federal. O coordenador é o deputado André Figueiredo, do PDT do Ceará.
6: Nós precisamos valorizar que essas instituições e fazer que elas saibam que aqui no Parlamento elas também serão alvo de atenção, e a frente parlamentar vem muito ao encontro disso, juntar todas essas instituições estaduais e municipais para que possamos também ter um diálogo aberto com o governo federal.
5: A instalação da frente é fruto de uma articulação da Associação Brasileira das Reitoras e Reitores das Universidades Estaduais e Municipais. A associação integra 46 instituições que juntas somam 446 campi e atendem mais de 700 mil alunos. A frente parlamentar mista em defesa das universidades públicas estaduais e municipais conta com 183 deputados e 2 senadores. Da Rádio Câmara de Brasília, Noelle Nobre.
3: Previdência.
0: Ibamar Silva, do Podemos de São Paulo, é autor de projeto que garante ao segurado do INSS o direito de escolher a regra de cálculo mais vantajosa da aposentadoria. Para ele, a medida corrige distorções e dá mais segurança jurídica aos segurados.
4: A proposta beneficia trabalhadores filiados à Previdência antes de novembro de 1990.

0: 1.499, que cumpriram os requisitos para o benefício antes da reforma de 2019. Ribamar Silva também incluiu no texto a revisão de ofício dos benefícios concedidos nesse período com base na regra de transição.
1: Marussa Boldrin, do Republicanos de Goiás, é favorável ao projeto que facilita a comprovação do tempo de serviço de trabalhadores rurais para a aposentadoria. Relatora na Comissão de Agricultura, a deputada afirma que a medida incorpora à lei um entendimento já consolidado pelo STJ.
0: A proposta reconhece períodos anteriores ao documento mais antigo apresentado, desde que haja prova material reforçada por testemunhas. O texto, de acordo com Marussa Boldrin, evita que trabalhadores do campo percam direitos por falta de registros antigos sobre o início da atividade.
1: Wellington Roberto, do PSD da Paraíba, apresentou o projeto que estabelece regras para o uso, por sistemas de inteligência artificial, de informações capazes de prever o risco futuro de doenças. Ele explica que a proposta exige consentimento específico do paciente para a geração desses dados.
0: Wellington Roberto aponta que o intuito é proibir seguradoras, bancos ou empregadores de utilizar previsões sobre a saúde de clientes para impor condições desfavoráveis. A matéria limita o uso desses dados à assistência médica, pesquisa científica e à formulação de políticas públicas.
2: Consumidor.
1: Marangoni, do Podemos de São Paulo, defende a aprovação de projeto que cria novas regras de proteção aos usuários de planos de saúde. Ele explica que a proposta de sua autoria exige que negativas de cobertura sejam justificadas de forma individualizada com critérios técnicos.
0: O projeto de Marangoni também sugere ampliar o direito de contestar decisões das operadoras, com prazos para análise dos pedidos. Pela matéria, se a empresa não responder dentro do período previsto, a solicitação do beneficiário será considerada aprovada.
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2: Saúde.
1: Deputados debateram a criação de um observatório sobre infecções sexualmente transmissíveis entre mulheres. A repórter Silvia Munhato acompanhou.
4: Em audiência pública da Comissão de Defesa dos Direitos da Mulher, foi debatida a criação de um observatório para monitorar a agenda prioritária para o enfrentamento de infecções sexualmente transmissíveis entre mulheres vulnerabilizadas. A medida foi proposta pela deputada Érica Cocai, do PT do Distrito Federal.
5: Construir as condições via emenda parlamentar para que a gente possa fazer este observatório e termos a partir daí a implementação da agenda, indicadores, para que a partir do diagnóstico, nós possamos fazer incidências, inclusive sobre as infecções sexualmente transmissíveis e o seu impacto em cada território, que também é diferenciado. Né?
4: A deputada Érica Cocai disse ainda que vai solicitar a inclusão do recorte de gênero no programa Brasil Saudável, que é direcionado para problemas sociais e ambientais que afetam a saúde de pessoas em maior vulnerabilidade social. Uma das metas da agenda relacionada às doenças sexualmente transmissíveis é ampliar em 300% até 2027 o número de usuárias de tratamentos preventivos dessas infecções. As mulheres são muito afetadas por infecções como HIV/AIDS, tuberculose, hepatites virais, HTLV e sífilis, entre elas especialmente as pretas, pardas e das regiões norte e nordeste. No caso da sífilis, por exemplo, 61% das mulheres pretas poderiam ter evitado a doença se tivessem tido acesso ao mesmo tipo de programas que as mulheres brancas. Da Rádio Câmara de Brasília, Silvia Minhato.
2: Justiça.
0: Projeto de Rui Carneiro, do Podemos da Paraíba, estabelece que a atuação perante os tribunais

0: de contas passe a ser atividade privativa da advocacia. Atualmente, outras profissões, como contadores, engenheiros e administradores, podem defender clientes ou apresentar defesas técnicas perante essas cortes.
1: De acordo com o texto de Rui Carneiro, quando a parte não tiver condições de constituir defensor, poderá ser nomeado advogado dativo ou defensor público. Segundo o autor, a medida busca garantir o contraditório, a ampla defesa e o devido processo legal em ações nos tribunais de contas.
2: Segurança Pública.
0: Comissão aprova projeto que condiciona a progressão de pena a exame criminológico. A repórter Maria Neves tem mais detalhes.
3: A Comissão de Segurança Pública da Câmara dos Deputados aprovou o projeto que condiciona a progressão de pena de condenados pela Justiça à comprovação de que o preso não apresenta mais risco para a sociedade. Pela proposta do deputado Kim Kataguiri, do Missão de São Paulo, a redução da periculosidade deverá ser atestada por exame criminológico. De acordo com Kim Kataguiri, embora previsto na lei, o exame criminológico, que deveria funcionar como uma ferramenta central na execução da pena, foi progressivamente esvaziado. O parlamentar afirma que o projeto recupera a importância da avaliação.
4: O exame criminológico ele é feito, tem uma análise psicológica, tem uma análise de profissionais de segurança pública, né, tem uma análise do próprio histórico daquele sujeito dentro da cadeia. Então, ainda que o sujeito já tenha cumprido o período de pena necessário para progredir, para avançar, ele só terá o direito de avançar quando tiver essas condições atestadas pelo exame criminológico.
3: Ainda de acordo com o texto aprovado, sempre que o exame criminológico recomendar a permanência do preso em regime fechado, a avaliação deverá ser realizada novamente em no mínimo 12 meses. Se a periculosidade persistir, o projeto prevê que o preso poderá cumprir integralmente a pena no regime fixado pela Justiça, sem que isso configure violação de direito. A proposta, que exige exame criminológico para progressão de pena por condenados pela Justiça, ainda terá de ser analisada pela Comissão de Constituição e Justiça. Se aprovada, terá de ser votada também pelo plenário. Da Rádio Câmara de Brasília, Maria Neves.
2: Ciência e Tecnologia.
1: Marreca Filho, do PRD do Maranhão, apresentou projeto que obriga bancos e instituições de pagamento a adotar medidas para prevenir fraudes em operações digitais. Entre as medidas, ele destaca a autenticação com pelo menos dois fatores para movimentações de alto risco.
0: Marreca Filho ressalta que a proposta também prevê bloqueio dos valores ainda disponíveis e aviso ao banco destinatário. O projeto ainda atribui às instituições financeiras a responsabilidade pelos prejuízos quando houver descumprimento das regras ou falha na proteção.
2: Esporte.
1: Vander Loubé, do PT de Mato Grosso do Sul, pretende promover um debate sobre os impactos das apostas esportivas na economia e na saúde pública. O parlamentar apresentou requerimento para que a Comissão de Desenvolvimento Econômico realize uma audiência pública sobre o tema.
0: A proposta de Vander Loubé prevê a participação de representantes do governo, do comércio, de sindicatos e de entidades da sociedade civil. Segundo ele, a discussão deve subsidiar a análise de projetos relacionados às bets, incluindo uma proposta que proíbe a atividade no país.
2: Economia.
1: A Comissão Mista de Orçamento vai realizar uma série de audiências públicas e entre os temas em debate está a tarifa zero no transporte público. A repórter Silvia Munhato tem as informações.
5: A Comissão Mista de Orçamento aprovou 22 requerimentos de audiências públicas com convites para vários ministros de Estado debaterem despesas de suas pastas. Um dos requerimentos foi apresentado pelo deputado Gilmar Tato, do PT de São Paulo, para discutir a implantação da tarifa zero no transporte público. Segundo o deputado, o transporte é um direito do cidadão, mas ele acaba pagando duas vezes para usar.
6: Uma mãe, quando entrega uma criança na creche todos os dias, ela não passa no guichê para pagar R$10 todos os dias. Ou quando um cidadão ou cidadã vai no posto de saúde, numa UPA, para fazer uma consulta, ela não paga para fazer a consulta. Por que que ela, quando entra no sistema de transportes, ela tem que pagar?
5: Gilmar Tato diz que 146 cidades brasileiras adotam a tarifa zero, até como forma de evitar o trânsito de carros particulares.

0: A audiência contará com representantes dos Ministérios da Fazenda, das Cidades e da Casa Civil para discutir fontes de financiamento para a tarifa zero. A comissão também elegeu o deputado Marcelo Álvaro Antônio, do PL de Minas Gerais, como segundo vice-presidente. E as comissões permanentes da Câmara estão fazendo reuniões para aprovar as suas indicações para as emendas ao orçamento de 2026. De acordo com a Lei Complementar 210 de 2024, após a publicação do orçamento, cada comissão recebeu dos líderes partidários, após consulta às bancadas, as indicações dos autores de cada ação. Essas indicações têm que ser agora aprovadas por cada comissão para constar em diatas que serão encaminhadas aos ministérios. A Comissão de Turismo, por exemplo, aprovou 27 ações, no valor de 30,6 milhões de reais. A maior delas, de 8,5 milhões, foi indicada pelo deputado Esnaldo Bulhões Júnior, do MDB de Alagoas, para o município de Porto Calvo, em Alagoas. O recurso será usado para a urbanização de uma praça. O menor valor foi de R$ 400 mil, alvo de 3 ações parlamentares. O deputado Valdir Trindade, do Republicanos da Paraíba, também destinou recursos para a construção de praça em Poço Dantas, na Paraíba. Já o deputado Pedro Paulo, do PSD do Rio de Janeiro, destinou dinheiro para apoiar projetos de infraestrutura turística em Barra do Piraí, no Rio de Janeiro. A mesma ação foi proposta pelo deputado Sérgio Brito, do PSD da Bahia, para a cidade de Mulungu do Morro, na Bahia. Da Rádio Câmara de Brasília, Silvio Minhato.
1: Relações Exteriores.
2: João Cury, do MDB de São Paulo, pede a instalação da Frente Parlamentar em apoio à integração União Europeia e Mercosul. O deputado explica que o grupo vai acompanhar a implementação do acordo comercial entre os dois blocos, assinado em 2025.
3: João Cury ressalta que o bloco de livre comércio vai beneficiar setores como a indústria, a mineração e o agronegócio. Na visão dele, a frente é importante para acompanhar as negociações que podem ampliar a participação do Brasil no comércio global.
2: Termina agora o Jornal Câmara dos Deputados, produzido pela Rádio Câmara, com trabalhos técnicos de Everson Urani e apresentação de Val Monteiro e Márcio Aquilissardi. Boa noite.
3: Uma ótima noite para você e até amanhã.
1: 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Boa noite.

0: Brasília, pontualmente 8 horas.
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0: Ótima noite para você, ouvinte da Rádio Senado. Eu sou Regina Pinheiro e te faço companhia por aqui. A programação musical é de Carlos Andrade. A gente ouve Martinália.

0: Essa foi Clara Nunes, Canto das Três Raças, Chico Buarque, Morena de Angola e também Martinalha e Jexá.
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0: Agora em Brasília, 8:12.
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5: Agora você ouve Encontro de Fagner, Renato Teixeira e Evandro Mesquita.

0: Na Rádio Senado, ouvimos Miranda Cassim, André Frateschi, Deixe-se Acreditar, Rita Lee, Só de Você. A primeira foi Fagner, Renato Teixeira e Evandro Mesquita, Blues 73.
1: A lei que oficializa a campanha Junho Vermelho, de incentivo à doação de sangue, foi publicada no Diário Oficial da União nesta terça-feira. A proposta foi aprovada pelo Senado, como informa o repórter Márcio Maturana.
2: O Diário Oficial da União publicou nesta terça-feira, dia 25, a lei da campanha Junho Vermelho, de incentivo à doação de sangue, tornando oficial uma mobilização que já vem acontecendo no Brasil desde 2015. A lei prevê a criação e a divulgação de material didático, impresso ou digital, eventos públicos de conscientização e iluminação de prédios públicos na cor vermelha. O projeto foi aprovado em julho pelo Senado, com um relatório lido pela senadora Damares Alves, dos Republicanos do Distrito Federal.
3: A doação de sangue é um pilar inestimável da saúde pública e um ato de solidariedade que impacta diretamente a capacidade do sistema de saúde de salvar vidas. Ao dedicar um mês inteiro à causa e atribuir responsabilidade ao poder público para sua promoção contínua, o Junho Vermelho eleva a doação de sangue ao patamar de prioridade na agenda da saúde pública.
2: O mês foi escolhido porque 14 de junho é o Dia Mundial do Doador de Sangue e no inverno o número de doações costuma cair por causa da incidência de gripes e resfriados. Mesmo nas outras épocas do ano, o número de doadores de sangue no Brasil não é alto. Segundo o Ministério da Saúde, apenas 1,6% da população brasileira doou sangue no SUS em 2023, quando a média nos países de alta renda é de 2,9%. Para doar sangue, basta ter entre 16 e 69 anos, pesar pelo menos 50 quilos e estar em boas condições de saúde.
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0: Em Brasília, 8h25. Agora a gente ouve Ana Canhas.
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0: Fechando o bloco, Fernanda Abreu e Herbert Viana, Um Amor, Um Lugar, Lenine, Hoje Eu Quero Sair Só e também Ana Canhas, Quero Um Love.
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0: quero um xodó é, sem dúvida, um dos maiores clássicos do forró.
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0: A música ganhou fama na voz de Gilberto Gil e também na gravação feita por um de seus autores, Dominguinhos. Mas o que nem todo mundo sabe é que a canção foi composta em parceria com Anastácia, a ex-mulher do sanfoneiro, assim como Tenho Sede, outro enorme sucesso do casal.
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0: Anastácia e Dominguinhos começaram a se relacionar em 1966, quando os dois acompanhavam Luiz Gonzaga em uma turnê. Foram 12 anos de casamento, tocando e compondo juntos, o que rendeu centenas de músicas. Enquanto Anastácia escrevia as letras e criava as melodias, Dominguinhos refinava o trabalho na sanfona.
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0: Mas a trajetória profissional de Anastácia começou muito antes. Ainda adolescente, a compositora pernambucana passou a fazer músicas para outros artistas em ritmos que iam além do forró, criando boleros e sambas para cantores como Valdir Soriano, Ângela Maria, Jair Rodrigues e Nana Caymmi.
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0: Mas seu grande sonho era se tornar cantora. E já no início da carreira, tocando em bailes pelo Nordeste na turnê do seu primeiro álbum, de 1960, Anastácia rapidamente ganhou fama e passou a ser chamada de Rainha do Forró.
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0: Com mais de 30 álbuns gravados, Anastácia nunca parou. Com o tempo, mais e mais artistas de gerações posteriores passaram a regravar seus sucessos e também as novas composições. Recentemente, em 2018, ela disputou o renomado Prêmio Grammy com o álbum Daquele Jeito, que apresentou duetos da cantora com grandes nomes da MPB, como Fagner, Alcione e Fafá de Belém.
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0: Já em 2020, para celebrar 80 anos de vida e mais de 60 anos de carreira, Anastácia chamou Zé Cabaleiro para produzir um álbum comemorativo com diversos convidados, entre eles Mariana Aidar, Mestrinho, Chico César, Hermeto Pascoal e Amelinha.
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0: Agora ficaremos com a música Folia do Forró, uma composição de 2017 da cantora Anastácia.

0: Acabamos de ouvir Anastácia na composição própria Folia do Forró, lançada em 2017.
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3: Em Brasília, 8h44.
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3: Fique agora com Arnaldo Antunes.

0: Ouvimos Jota Quest, Além do Horizonte, Ângela Rorô e Mosca, Feliz da Vida e ainda Arnaldo Antunes, Consumado.
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0: Em Brasília, 8h57.
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0: tarde e 9h55 da noite, pelo horário de Brasília. 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
2: Eu não assisti o jogo ontem. 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O árbitro e os bandeirinhas, por exemplo, assistem o jogo. 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
4: Em Brasília, pontualmente, 9 horas.
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7: Eu sou Regina Pinheiro e você ouve agora as principais notícias do Senado Federal. O combate às desigualdades sociais foi debatido nesta terça-feira na Comissão de Assuntos Sociais do Senado. O ministro da Secretaria-Geral da Presidência da República, Guilherme Boulos, destacou a melhora de indicadores sociais como o índice de Gini. O senador Paulo Paim, do PT do Rio Grande do Sul, espera votar na próxima semana o projeto que cria um mês de combate às desigualdades.
8: Eu estou tranquilo que esse projeto vai ser aprovado. Eu não tenho nenhuma preocupação. Esse projeto vai ser aprovado, eu espero que seja já na próxima quarta-feira.
7: O projeto em análise no Senado quer incentivar empresas e pessoas físicas a investirem em projetos científicos e tecnológicos de estudantes. A proposta do senador astronauta Marcos Pontes, do PL de São Paulo, permite abater do imposto de renda parte dos recursos destinados a essas iniciativas. A ideia é aproximar universidades e empresas e preparar os jovens para as necessidades do mercado de trabalho.
9: Um dos problemas que é muito claro é a participação maior necessária das empresas dentro das escolas e as escolas recepcionarem melhor as empresas. As empresas sabem qual é a necessidade e as escolas elas têm que ouvir as empresas.
7: Outras notícias sobre o Senado estão disponíveis em senado.leg.br/rádio.
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4: Olá, boa noite. Eu sou Regina Pinheiro e esta é a Rádio Senado. Na programação musical de Carlos Andrade, a gente ouve Eddie.